0: preparados, ansiosos porque queremos jogar este Mundial, acho que é o sonho de todo jogador, e tudo vamos fazer para que as coisas corram bem.
1: Apesar desta cautela, o médio da seleção assume que Portugal é candidato à final, porque a equipa é muito forte, mas ainda assim...

0: preparados, ansiosos porque queremos jogar este Mundial, acho que é o sonho de todo jogador, e tudo vamos fazer para que as coisas corram bem.
1: Apesar desta cautela, o médio da seleção assume que Portugal é candidato à final.

0: corredor. O jogo interior de Portugal foi praticamente inexistente nas combinações curtas. Nunca houve ali uma aproximação para pequenas tabelas e ataque à profundidade. Foi sempre muito, muito mastigado. Eu acho que só se aproveitaram, sinceramente, aqueles primeiros 15 minutos, quiçá até à primeira parte da primeira parte, esta nova moda da interrupção para a hidratação, até aí, porque depois disso foi sempre a descer.
1: Hidratação e publicidade, já agora.
0: E já agora, exatamente, que é isso que também está, a mercantilização do futebol, mas isso dava para outro fórum. E depois, na segunda parte, foi completamente incaracterístico. Muita gente encostada à última linha, sem se dar a jogo, sem vivificar, sem criar desequilíbrios, sem acelerar. Outra coisa que me pareceu importante, não vi uma equipa assim muito fresca fisicamente, sinceramente. Vi uma equipa um bocadinho presa de movimentos, quizá também seu primeiro jogo, até de raciocínio, de mecanização. Isso deixa-me um bocadinho em alerta. Volto a repetir, não há que ter fatalismos, essa equipa é capaz de render mais, tem mesmo que render mais, fazer jus, e não podemos é desperdiçar esta geração. Não podemos, tem que se arranjar aqui um mecanismo, tem que se arranjar a tal, como fizeste no teu lançamento de pergunta, a tal introspeção que toda a gente vai ter que fazer para melhorar já no jogo a seguir e nos próximos jogos, porque é absolutamente fundamental que isso aconteça. Portugal não pode desperdiçar esta geração. Acredito que continuamos no top 5, mas temos que fazer muito, muito mais para lá chegar e para justificar esse estatuto.
1: Análise do José Pedro Marques, comentador de futebol TSF, enriquecendo também o debate que hoje aqui fazemos. E passo a palavra ao Ramiro Vieira, motorista que nos liga de Cacém. Bom dia.
2: Bom dia, Manuel Acácio, bom dia ao auditório, bom dia a todos os ouvintes. Manuel, eu na sexta entrei em direto no fórum e disse que ou nós meteríamos o avô no banco ou isto ia correr mal. E, olhando ao jogo de ontem, não falhei. Infelizmente, só não acerto naquilo que tenho que acertar, que eu era o Milhões. É impossível falar-se de Portugal e não se falar do avô. Porque o que importa aqui é os recordes. O que importa é os 1000 golos, é ser o jogador mais novo, não sei o quê, quantos golos marca no Mundial e não sei o quê, não sei o que mais. Bom, temos um problema, porque há um jogador, temos um problema que vai durar, eu tenho 45 anos e já estou aqui a programar, ter que gramar com o avô no campo até aos meus 60, porque há um jogador japonês que é o Miura, que o Manuel deve saber, tem 59 anos e ainda joga. Portanto, há que bater esse recorde, que é muito importante. Por outro lado, eu concordo com o Roberto Martínez. Nós fizemos uma excelente exibição. Quando se joga 90 minutos com 10 jogadores, é natural que haja 75% de posse de bola de passos para trás e para o lado, porque jogar com 10 contra uma equipa que elimina a Nigéria não é fácil. E acho que o empate é um grande resultado. Aliás, eu acho é que para o Congo foi um mau resultado. Empatar com uma equipa que joga com 10 é um mau resultado, seja em que competição for. Para terminar, eu digo assim, Manuel, desculpe lá, é uma vergonha termos um suposto capitão que é o primeiro a abandonar o campo. Já em outros jogos, quando as coisas não lhe correm bem, o menino amua. E aliás, há jogos amigáveis, que é contra Liechtenstein e por aí fora, que jogos a feijões, joguem vocês, o importante é ir para a praia. Olha, não sei se reparou, eu reparei, eu estive atento a esses pormenores que eu chamo pormenores da treta, mas que no fundo é o egoísmo desse menino. O Bernardo Silva ia ser o primeiro a sair do avião, até que foi puxado por alguém que tinha que ser o primeiro a descer as escadas. Nós continuamos a dar palco a esta personagem. Eu vou terminar como terminei na sexta-feira passada. Já chega de Ronaldo. Já chega. Tenham coragem de ver ele. 10 minutos foram em casa da crise. Sabemos que é um jovem. E depois, a gente não ganhar. Quando se tira o melhor médio centro do mundo, o melhor lateral esquerdo do mundo, depois dizem que o resultado foi mau. Jogar com 10, 90 minutos, empatar 1-1 no Mundial é mau. Olha, Manel, grande abraço, bom resto de semana para toda a gente, e olha, eu continuo a dizer aquilo que já disse.

0: se a semana passada, caso se lembre, Portugal tem seleção para ganhar a qualquer equipa do mundo, mas sem o avô no campo, é pá, lamento. Obrigado.
1: E fica clara a opinião do Ramiro Vieira e que ouviu até o Luís Miranda, mas neste ano respeito a viagem sobre o jogo ontem da Seleção Nacional.
2: Olá, bom dia, Manuel Acácio, bom dia a todo o fórum. Eu, na verdade, iria se calhar começar até por pegar no tabloide independente inglês, em que falava dos 10 jogadores e uma estátua. Eu modificaria um pouco esse título e passaria a titular, se fosse português, por 11 jogadores e um Roberto. O Roberto, sabem o que é? As marionetes que funcionam como paus mandados das instituições. E quero desde já, começando a falar em comunicação. Eu acho absolutamente grave e dantesco permitirem que, na véspera do primeiro jogo da Seleção Nacional, o selecionador nacional venha revelar que no final da competição deixará de ser o selecionador do país. Parece um fator desmotivacional para o grupo. Por outro lado, parece-me algo que foi encomendado e, naturalmente, a Seleção Nacional, ou melhor, a Federação Portuguesa de Futebol, como instituição de uma grandeza elevada, deve ter no seu seio interesses de lobbies que nunca foram devidamente geridos, no sentido de perceber se este senhor é ou não persona grata para o senhor Pedro Proença, porque desde que ele tomou posse, que se percebeu, aliás, isso ficou patente na Liga das Nações, só ganhando é que ele continuou, o Roberto Martínez, se é efetivamente a pessoa em causa. Portanto, eu acho que o espírito de liderança de Roberto não consegue vingar, porque nota-se perfeitamente que há um tratamento discriminatório em relação a Cristiano Ronaldo e a todo o grupo, como todos os meus antecedentes palestrantes já o disseram, é uma figura a mais na seleção. Eu queria pegar mais uma vez no exemplo do inglês, há pouco, em que o Tomás Tuchel, o selecionador alemão que comanda a Inglaterra, é totalmente disruptivo na convocatória que faz, porque tira três figuras sagradas do futebol inglês, Phil Foden, o Alexander Arnold e o Harry Maguire, não os convoca porque realmente não merecem estar na seleção. E na seleção portuguesa, na verdade, o Cristiano Ronaldo, em vez de acrescentar valor, na minha ótica, tira valor, porque desmotiva os seus companheiros. Se não vejamos outros jogos em que Ronaldo não jogou e a seleção produziu, a seleção ganhou e a seleção jogou bastante bem. Recordo com saudade Diogo Jota, que fazia na perfeição a figura de avançado móvel na dianteira do ataque, coisa que Ronaldo não faz, porque Ronaldo entende-se, não defende. Esse é outro aspecto importante que quero falar, é que os campeonatos ganham-se pela defesa. E ontem Portugal notou-se claramente, aliás, conforme eu já esperava, que não tem defesa. Isto não tem a ver com o Roberto Martínez, nem tem a ver com a seleção. Tem a ver com os recursos humanos que temos para o centro da defesa nacional. E notou-se uma falta de coordenação clara entre Diogo Costa e os dois centrais naquele golo. Portanto, aquele golo é inadmissível de acontecer numa equipa que quer ganhar. Por outro lado, o povo português foi também vender a minha ideia que íamos ser campeões do mundo. A gestão das expectativas é algo que tem que ser também analisado. Ou seja, falarem que temos que levar a taça e nós somos um entre muitas equipas boas do campeonato do mundo. É demasiado fasquia alta perceber que podemos ser campeões do mundo. Devemos é jogar jogo a jogo, modificar, porque há tempo para isso. Aliás, recordemos que estão 48 equipas neste Mundial, 32 passam à fase seguinte, vai haver 16 avos, depois os oitavos, os quartos, as meias e a final. Portanto, é um longo caminho. Eu quero parecer que é irrepetível a sorte que tivemos no Euro 2016, porque aí ganhámos um jogo, se recordam, ganhámos com o País de Gales, os outros jogos empatámos, todos, e, portanto, espero que as coisas sejam corrigidas. Apelo à entrada de alguém para o centro do ataque, particularmente eu acho que se calhar o Gonçalo Guedes como avançado móvel faria alguma falta, e acho que Cristiano Ronaldo na verdade é um fator desmotivacional para o grupo e devia ficar no banco no próximo jogo. Espero que as rectificações sejam feitas e apelo a todos, continuamos com a seleção e esperemos a melhor sorte para o nosso desempenho de todos e da nossa nação.
1: Muito obrigado. Obrigado, Luís Miranda. Aqui o Piel tem o Nuno Duarte, que nos liga do Porto. Este é Nuno Duarte. Como é que olhou para a seleção?
3: Olá, bom dia a todos. Eu vou-me repetir por várias frases já ditas aqui no fórum do dia 10. Olha, aquilo que eu vou falar é do ponto de vista de gestão física e, acima de tudo, de expectativas de jogadores que estão na seleção. Acho que há um fator muito importante, que acho que toda a gente tem que ter isso em conta, é que na seleção portuguesa há jogadores que jogam nos campeonatos de mais alto nível, não é? E com uma acumulação de jogos e de minutos e de jogos de alta intensidade de uma forma brutal, não é? E se compararmos as jogadoras como ontem, que estavam no campo da seleção africana, se calhar talvez estamos a falar de um aumento de jogos na ordem dos 20-30%. E claro que chega a esta altura, portanto, os jogadores mais utilizados da seleção nacional têm, portanto, ressentem as épocas. Portanto, isto é um ponto. Outro ponto também, eu parto do princípio a amenizar aquilo que é esse incremento de jogos nos jogadores da seleção de Portugal, passa muito pela convocatória. E eu acho que há sempre uma análise, digo eu, não sei, há uma análise daquilo que são os minutos de jogos de cada jogador e dentro daquilo que depois será, portanto, o contexto físico do jogador na prova, não é? E eu diria que as convocatórias devem refletir mesmo isso, sendo que há jogadores que devem ser convocados, o caso do Vitinho, o caso do João Neves e outros tantos, Bruno Fernandes, etc. Mas a restante equipa deve ser pensada na questão da gestão de tempo. Ora, seja, se vamos para o primeiro jogo do Campeonato Mundial e se temos 7 ou 8 jogadores que têm um nível de competição já muito elevado, então os restantes da convocatória deviam ser pensados no sentido de pelo menos substituir ou pelo menos nos primeiros jogos terem mais participação naquilo que são os 11 iniciais. Portanto, isto é um ponto importante e, porque eu acho que isto parte depois do princípio daquilo que são as políticas internas das convocatórias. Um segundo ponto, e eu acho que aqui não posso deixar de falar, que é a questão do Cristiano Ronaldo. Ontem o Cristiano Ronaldo foi todo menos o culpado daquele jogo da seleção. Portanto, se há jogos em que o Cristiano Ronaldo está mal, ontem não foi um deles. Ontem simplesmente a equipa, na minha análise, nunca procurou, portanto, afastou-se sempre do contacto, não foi efetiva, não acelerou nos momentos certos, portanto, não teve frescura, tanto física como mental, de alimentar, não é? Se temos um avançado como o Cristiano Ronaldo, que na fase da idade que está, precisa apenas de jogar para marcar, não é? Ser o matador, reparem que as bolas nunca lá chegaram, seja na parte dos extremos, seja na parte da profundidade do meio campo, portanto, não houve efetivamente, um jogo do meio campo que pudesse alimentar aquilo que são, portanto, neste momento, as mais valias do Cristiano Ronaldo. Se, na minha opinião, se o Cristiano Ronaldo deve estar no 11 inicial ou não, eu diria que não. Eu diria que ele é um elemento importante para o grupo e o grupo deve o ver nesse sentido, como um elemento importante, com experiência e tudo aquilo que ele transporta. E neste momento, ao olhar para o Cristiano Ronaldo, na minha opinião, é ver que ele sabe que o grupo não está com ele. Portanto, e às vezes é mais importante para uma pessoa saber que está num grupo e que o grupo o aceita e que quer jogar com ele, independentemente se joga a titular ou se joga no banco, é saber que está bem aceito. E neste momento toda a gente sente, e ouvimos este fórum, e pouca gente foi capaz de atribuir um elogio ao Ronaldo ou isto ou aquilo. Portanto, eu acho que as pessoas devem ser respeitadas. Devemos sempre ter muito cuidado com aquilo que atribuímos. Agora o senhor anterior chamar miúdo a um homem de 41 ou 42 anos, que tanto fez pela seleção. Olhamos para o... Eu não estou a defender o Cristiano Ronaldo, estou a falar daquilo que é a nossa cultura enquanto português. Que ou está muito bem e é o maior, ou está muito mal e, opa, e é um desgraçado. E não há um jogador atualmente na seleção nacional que tenha dado tanto à nossa seleção como o Cristiano Ronaldo. E já temos lá jogadores com uma experiência larga de seleção. Eu olho para o Bernardo Silva, é um excelente jogador, adoro o Bernardo Silva, mas o Bernardo Silva, se jogasse no seu clube atual, como joga na seleção há anos, provavelmente ele seria um jogador de meia tabela no campeonato nacional. Portanto, e às vezes, portanto, eu acho que estas coisas, estas pequenas coisas que às vezes devemos analisar. No meu entender, ontem o Cristiano Ronaldo foi o menos mal da seleção, pode não ter estado também na finalização, mas foi o menos mal. Atribuo a falta de jogo, a falta de intensidade ontem a uma equipa que não está unida, que não está motivada e que não está a trabalhar para aquilo que é a vitória. E há muitos lances de falta de intensidade, de falta de contacto, de falta de alguma criatividade que nos levou àquele resultado. E isto, eu vou relembrar um Mundial que lembro perfeitamente, que é o Mundial da Coreia do Sul. Estão todas as condições criadas em termos de ambiente, daquilo que é a comunicação social, daquilo que é a expectativa das pessoas e depois daquilo que é a motivação do grupo da seleção para fazermos um Mundial idêntico, se calhar eu diria até pior do que a Coreia do Sul. Portanto, aquilo que eu quero manifestar a toda a gente é que eu acho que nós devemos ter algum cuidado com as palavras que atribuímos à seleção, aos jogadores, aos treinadores, independentemente das políticas, que sabemos que as políticas de futebol nem sempre são as mais corretas, mas eu acho que este deveria de ser o princípio do mindset que devemos ter em relação àquilo que é o futebol e àquilo que é a seleção.
1: E obrigado, Duarte, pela sua participação no fórum TSF, que no Facebook escreve o Aníbal Martins: temos dos melhores jogadores do mundo, mas será que temos equipa? Há jogadores que não estão em forma e não merecem ser titulares. As substituições, com exceção do Francisco Conceição, não produziram efeito. Muita posse de bola, mas a circulação para o lado e para trás, sem consequências ofensivas, tirando os primeiros minutos. Concluiu Aníbal Martins: acho que teremos de melhorar muito para seguir em frente. Espero que nos próximos dois jogos entrem com outra dinâmica e vontade de ganhar, porque se assim não for, podemos acabar em desilusão. Vamos agora ao encontro do Mário Fernando, editor de desporto da TSF, espectador muito atento do jogo de ontem. Foi o Mário Fernando que coordenou aqui em estúdio a emissão especial da TSF. Bom dia, Mário. É fácil perceber o que é que correu pior ontem para a seleção portuguesa?
4: Bom dia, Manuel. Bom dia ao fórum. É fácil e é difícil. É fácil porque foi um inventário de erros que não podem repetir-se numa seleção como portuguesa e muito menos num campeonato do mundo. E depois, é fácil porque, precisamente por serem muitos, há aqui imensas pontas para onde pegar. E tem-se falado muito do Cristiano Ronaldo, também já lá vou, mas não é só Ronaldo. Praticamente todos os jogadores da seleção ontem estiveram abaixo daquilo que é suposto estarem. O extra-defesa, Nuno Mendes, Cancelo, Nuno Mendes que é o melhor, na minha opinião, o melhor defesa esquerda do mundo. E ontem esteve longe, muito longe daquilo que é o nosso Nuno Mendes, não é? Vitinha, Bruno Fernandes, o João Neves foi um dos menos maus. O Bernardo Silva continua a dizer que não pode jogar naquele lugar. Depois, Cristiano Ronaldo foi talvez o jogo da seleção em que ele menos vezes tocou na bola. Mas isto aqui há um todo. Eu não gostaria muito de especificar que o problema está neste ou naquele jogador, porque tu olhas para os 90 e tal minutos do jogo, para as quatro partes do jogo, como agora o futebol é, pelo menos neste Mundial, e chegas à conclusão que aquilo espremido dá muito pouco, mas muito pouco mesmo. Nós temos dos melhores jogadores do mundo, isto para mim é inquestionável, temos mesmo muitos dos melhores jogadores do mundo. Temos um problema, é que do ponto de vista tático há ali alguma coisa que não bate certo. E aí a responsabilidade é claramente de Roberto Martínez, porque é para isso que está lá o selecionador, não é só para escolher os jogadores. E mesmo na altura em que era necessário fazer qualquer coisa, mexer, agitar qualquer coisa, Francisco Conceição, ok, foi uma boa opção para entrar naquele quadro, mas eu ainda, no fim daquilo tudo, continuo a pensar o mesmo que já pensava durante a partida, que foi interrogar-me, mas por que razão é que João Félix e Trincão não entraram? E eu continuo a pensar que dois jogadores cujos perfis naquele contexto, que é daquele contexto de falar, não do outro, acho que poderiam ter contribuído muito para transformar aquilo, para transformar aquela moleza de gestão que a seleção teve 75% de posse de bola, bom, mas até podia ter 90%, se não remata a baliza não serve para nada. E este foi um problema. E depois aqui vamos desembocar Ronaldo, por um lado, eu em relação ao Ronaldo não tenho muito mais a dizer, porque já disse aqui no fórum que tu fizeste antes do arranque do Mundial. Eu continuo a dizer que o Ronaldo continua a fazer falta à seleção, mas num quadro completamente diferente daquele que era há 5 e há 10, há 5 anos, já nem queria mais atrás. Num quadro completamente diferente. E, portanto, o Roberto Martínez tem que pensar num aproveitamento de Ronaldo que não pode ser este. E não pode ser assim.
5: E o problema,
4: porque,
5: Mário...
4: Porque não é bom para a seleção nem para o Ronaldo.
5: E o problema estará só em repensar se Ronaldo tem que ser o titular obrigatório e jogar os 90 ou 90 e tal minutos que dura um jogo, ou se o objetivo é mesmo continuar a apostar no Ronaldo, repensar se os jogadores escolhidos e a estratégia desenhada aproveita da melhor forma o Ronaldo que temos hoje.
4: Eu aqui, eu não sei exatamente o que é que pensa o Roberto Martínez, porque esse é um dos nossos problemas, nós não sabemos exatamente o que é que está na cabeça dele.
5: Estava aqui quando fiz a pergunta a pensar naquela declaração, se queremos golos temos de ter lá o Ronaldo.
4: Sim, esse é um raciocínio muito Martínez, de facto. Agora, a minha dúvida é esta, é construir uma seleção ou um funcionamento de uma seleção, um sistema, um esquema, uma tática, qualquer coisa, para Ronaldo, ou utilizar Ronaldo para aquilo que é o interesse da seleção. E eu esta dúvida...
5: Se a seleção serve Ronaldo, se Ronaldo serve a seleção.
4: Exatamente. E esta dúvida, mesmo este Ronaldo, que é diferente do outro, ok? Mas mesmo este pode ser útil, desse ponto de vista. Agora, eu não sei o que é que o Roberto Martínez quer fazer. Continuo sem perceber, confesso. E depois, acho que também não ajuda muito aquele discurso. O discurso ontem, depois do jogo, a atitude foi extraordinária por parte dos jogadores. Quer dizer, extraordinário.
5: Escapou, porque disse várias vezes.
4: Pois, eu não vi muito bem onde é que estão. Ou o que é que ele entende por extraordinário? Pode não ser o mesmo que eu entendo, não é? E depois, uma outra coisa curiosa, que ele referiu também várias vezes, que isto, a emoção de ganhar o Mundial não ajuda a ganhar jogos. Que eu confesso que foi uma frase que me fez uma enorme confusão. Porque não é só Portugal que tem este peso de ser apontado como um candidato ao título. Há lá mais seleções. E, quer dizer, eu não vi exatamente os outros funcionarem assim. Porque ontem foi muito referido o exemplo da Espanha, que empatou com Cabo Verde. Eles empataram Cabo Verde, nós empatámos com a República Democrática do Congo. Portanto, não há assim tanta diferença. Não, há. Há uma enorme diferença. É que aquilo que jogou Portugal é muito diferente daquilo que jogou a Espanha. E Cabo Verde teve na baliza um vozinha absolutamente antológico. A Espanha podia ter ganho facilmente o jogo se não estivesse lá a vozinha. Vozinha, de facto, é um herói deste Campeonato do Mundo. Agora, não foi nada disso que se passou ontem. Portanto, não vamos aqui comparar coisas que não são comparáveis. Portanto, e em resumo, para não tomar muito mais tempo, isto só começou, isto não acabou. Eu estou absolutamente convicto de que Portugal vai seguir em frente, não tenho, aliás, nem encaro qualquer outro cenário. Agora, temos é que apontar a ganhar os dois jogos que faltam, porque Portugal tem que ser primeiro no grupo. E isto para mim é inaceitável qualquer outra classificação, passar em segundo e muito menos em terceiro. Portugal tem que ganhar o grupo e tem que ganhar estes dois jogos. E portanto, Martínez, agora em contrarrelógio, também acho estranho que ele diga, e eu disse-o ontem na conferência, para umas 4 ou 5 vezes também, isto é um processo, e já estamos no Mundial, não é? Não estamos a preparar o Mundial. Portanto, não temos muito tempo para processos. Portanto, agora é arrumar a casa da melhor maneira, e ele tem que arranjar uma...
5: Fazer a tal autocrítica?
4: E a autocrítica, por causa de achei graça essa história da autocrítica, dito pelo Martínez, não concordo, absoluto, percebes? Mas achei alguma piada, não o vejo muito com o perfil de autocrítico, mas tem que se fazer, claro, obrigatoriamente, e arrumar a casa e ganhar os próximos dois jogos. Agora, acho que aquilo foi tão decepcionante ontem que, pronto, hoje estamos todos, enfim, um bocadinho abandonados com aquilo, porque acho que não estávamos à espera que pudesse ser tão mau. mas agora é rapidamente rearrumar as coisas e apontar ao Uzbequistão, porque, atenção, depois do empate de ontem e da vitória da Colômbia, nós, no fim da primeira jornada, já partimos atrás. E, portanto, temos que rapidamente recompor as coisas.
5: A análise do Mário Fernando, aqui já no encerramento deste Fórum TSF, onde olhámos a estreia da seleção no Mundial. Resta-me agradecer e pedir desculpa aos muitos ouvintes que se inscreveram, mas que hoje não encontrei aqui espaço para entrarem em campo neste debate de ideias. Restam 30 segundos e espreito aqui o Facebook da TSF e o contributo do Vasco Almeida, que diz que a seleção está repleta de grandes estrelas, todas elas alinhadas para jogar para um só jogador. Sou admirador acérrimo do Cristiano, mas o que está a passar é uma loucura desmedida para bater recordes pessoais. Uma tentativa desesperada para ficar muito tempo nas páginas do futebol mundial, mas que está a ser acompanhada de uma atitude narcisista quando perde. Ontem saiu direto para o balneário, o que já tinha feito no final da Liga dos Campeões Asiáticos. Atitude muito fraca, de desrespeito para com os portugueses, de quem durante os 90 minutos deu, dizem as estatísticas, 25 toques na bola. O António Coutrinho, também no Facebook, escreve que a equipa de Portugal foi uma equipa sem alma e sem atitude, refém de um sistema de jogo implementado por um treinador sem classe para orientar uma equipa com tanto talento. Quando um treinador leva 5 laterais e 4 centrais, está tudo dito.

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1: São 11h58, menos uma hora nos Açores.
2: Depois de já ter desafiado o Ministro da Educação a dar esclarecimentos urgentes, o movimento Missão Escola Pública defende que devia ser anulada a pergunta do exame de português do 12º ano, um cartoon que tinha saído antes num caderno de atividades de preparação para o exame. Cristina Mota, que vamos escutar neste noticiário, fala numa situação evidente de desigualdade entre os alunos. Por causa da previsão de temperaturas muito elevadas e do aumento do risco de incêndio, o Ministro da Administração Interna participa nesta altura numa reunião extraordinária da Proteção Civil. O PS insiste, leva de novo o nome de Luísa Neto à votação para provedora de justiça, de novo também com o apoio do PSD.
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1: Temperaturas atualizadas, estamos agora com 18 graus no Porto, 20 em Ponta Delgada, 23 no Funchal, 26 em Lisboa, 30 em Faro. A edição ao meio-dia com Paulo Dias.
2: O Ministro da Educação, Fernando Alexandre, ainda não deu explicações de viva voz sobre o que se passou no exame de português do 12º ano. Uma das perguntas era sobre um cartoon que já tinha sido publicado num caderno de preparação para o exame, um caderno publicado pela editora Leia em agosto de 2025. O Ministério da Educação, numa resposta ao Jornal Público, fala numa coincidência e garante que a construção desta pergunta foi anterior à publicação desse caderno. No entanto, no exame, a questão é praticamente igual à pergunta que está neste livro de preparação e também a legenda que acompanha o cartoon refere que foi este cartoon consultado em fevereiro de 2026. Esta situação cria uma desigualdade em relação aos alunos que se prepararam recorrendo a esta publicação da Leia e que outros estudantes não tiveram acesso, outros estudantes que recorreram a outros livros. No entender de Cristina Mota, do movimento Missão Escola Pública, resta agora eliminar esta questão do exame de português do 12º ano.
5: Independentemente de quando foi editado, escrito ou consultado, temos uma situação que implica neste momento a anulação obrigatória deste exercício. A Missão Escola Pública considera que certamente foi utilizada alguma plataforma de inteligência artificial, quer pelo IAF, quer pela autora do manual em causa, e que possibilitou, portanto, a existência de dois itens iguais, um num livro de preparação para exame, no outro no exame nacional, que foi realizado por cerca de 80 mil alunos. Entendemos que, neste momento, mais importante do que encontrar culpados e apurar o que aconteceu, que vai ser necessário posteriormente, é encontrarmos uma medida para garantirmos minimizar os prejuízos a estes alunos, aos quais não está garantida equidade.
2: Cristina Mota defende também nestas declarações à TSF que houve, neste caso, falta de profissionalismo de quem fez o exame.
5: Quando o manual foi editado, temos consciência que ele teve de ser escrito anteriormente, como é óbvio, mas desde que ele vem a público até ao momento em que o exame tem lugar, a equipa do IAV deveria ter tido profissionalismo para acompanhar os materiais que, entretanto, foram tornados públicos e para se aperceber que havia um item igual àquele que tinham selecionado, construído, o que seja, para o exame que foi aplicado, portanto, esta semana.
2: Olhando para todas estas questões que Cristina Mota defende que o Ministro da Educação já está a demorar a dar explicações.
5: Portanto, ao que parece, respondeu ontem a um jornal dizendo que não era uma situação grave e que foi uma coincidência, portanto, os exercícios terem surgido de forma igual. Nós entendemos que não, independentemente de quem criou, se é que criou este item, se o IAV, se a autora do manual, no momento em que o exame tem lugar, a equipa do IAV tinha de ter conhecimento que existia um item igual e, portanto, nós entendemos que são necessárias mais explicações e, acima de tudo, que são necessárias medidas, mas que sim, para uma questão de segurança, até porque certamente os itens para classificação já deverão estar a ser preparados e corremos o risco, inclusive, de estarmos a sobrecarregar professores com a classificação de um item que depois se vai concluir que vai ser necessário ser anulado.
2: Também Filinto Lima, presidente da Associação de Diretores de Agrupamentos e Escolas Públicas, ouvido há instantes pela jornalista da TSF, Guilhermina Sousa, faz um desafio ao Ministro da Educação para que venha esclarecer todo este caso.
6: É preciso, de facto, que categoricamente o Ministro diga que foi assim. Porque se não foi, eu admito que antes de agosto de 25 haja uma elaboração dos itens, ou seja, as putativas questões que possam ser introduzidas na prova final de português, tudo bem, mas a seleção possivelmente será posterior. Será depois será em outubro, será em novembro, será em janeiro do ano seguinte para aplicar esta prova mais tarde, neste caso em junho. Mas eu penso que o Ministro da Educação ou alguém responsável do Ministério da Educação deverá explicar categoricamente se as provas de exame se fazem com um ano de antecedência. Esta é a grande questão.
7: A legenda do cartoon diz, consultada, portanto é a imagem consultada, em fevereiro de 2026. Isto não desmente esta teoria ou esta explicação de que o item do exame foi elaborado antes da publicação do livro em agosto de 2025?
6: Sim, poderá desmentir, poderá invalidar a resposta do Ministério da Educação. Por isso é que é aconselhável que o Ministério da Educação, o Ministro da Educação, alguém da tutela, categoricamente explique ao país o que é que se passou neste caso concreto. É mau para o sistema educativo se não houver uma resposta plausível e que todos, e que o senso comum compreenda porque é que isso aconteceu.
7: Esta pergunta em concreto deste exame deve ser anulada?
6: Pois aqui poderá haver vantagem, de facto, de alguns alunos que estudaram por aquele livro e que poderão estar em vantagem para com em relação aos seus colegas. Isso é uma decisão do Ministério da Educação.
7: Mas deve ou não? Qual é a sua opinião enquanto diretor escolar?
6: Se fosse anulada, de facto, criaria aqui mais justiça, não há dúvida nenhuma. Até por ter sido um assunto muito aflorado nestas últimas horas, e esse sentimento de injustiça está à flor da pele dos nossos alunos e dos nossos pais, não há dúvida nenhuma. Agora, compete ao Ministério da Educação analisar toda esta realidade e tomar uma decisão que não prejudique nenhum dos nossos alunos. Neste momento, poderá haver alunos que estão a ser prejudicados por esta situação.
2: Entendimento de Filinto Lima, presidente da Associação de Diretores de Agrupamentos e Escolas Públicas. A TSF já questionou esta manhã o gabinete do Ministro da Educação, Fernando Alexandre. Depois de ter falhado a primeira eleição, o Partido Socialista vai voltar a propor Luísa Neto como candidata a provedora de justiça, com o apoio do PSD. A Agência Lusa adianta esta informação, citando uma fonte oficial do grupo parlamentar do Partido Socialista. Socialistas e sociais-democratas querem que a votação aconteça a 3 23 de junho. Falta agora que José Pedro Aguiar Branco, Presidente da Assembleia da República, aceite esta indicação. Na primeira votação, em relação ao nome de Luísa Neto, primeira votação que aconteceu no dia 12 deste mês, Luísa Neto conseguiu 131 votos favoráveis, depois houve 58 brancos e 18 nulos, num total de 207 deputados que votaram. Para ser eleita, se votassem os 230 deputados, Luísa Neto precisava de chegar aos 154 votos a favor, mas como o universo de votantes foi mais pequeno, 207 deputados, a maioria dos dois terços seria atingida com 138 votos, ou seja, mais 7 do que os obtidos por Luísa Neto. As redes de apoio às vítimas de violência doméstica e de tráfico estão em risco de colapso iminente. Mais de 40 organizações insistem neste alerta, depois de já terem escrito há mais de um mês uma carta à ministra Margarida Balseiro Lopes, que vai receber estas organizações na próxima segunda-feira. Graça Rujão, da Associação Colabora, dá conta à TSF do que se passa e também do que vão dizer à ministra.
8: É necessário garantir uma resposta urgente para a Rede Nacional de Apoio a Vítimas de Violência e para a Rede de Apoio e Proteção às Vítimas do Tráfico, porque estão ambas a colapsar. Há já este mês de junho estruturas que ficam sem financiamento. Ao longo do ano vão ficar sem financiamento, até ao final do ano, até dezembro, várias entidades. No próximo ano, até ao primeiro semestre, vai acontecer o mesmo e não é sustentável ter as estruturas que fazem este tipo de resposta nesta instabilidade, e que é necessário que seja inscrito no Orçamento de Estado um financiamento seguro, estável para estas respostas.
2: A maioria destas associações que apoiam vítimas de violência doméstica e de tráfico são financiadas por verbas europeias. Graça Rujão defende que esta estratégia tem de ser alterada e que o Estado também tem aqui responsabilidades.
8: Na realidade, é um problema estrutural e é um problema que tem que ter uma resposta estrutural e que o Estado tem que assumir também as suas responsabilidades, quer perante as vítimas, quer perante até as convenções internacionais que subscreveu e que são as organizações que no terreno têm dado a resposta. Se não houver uma mudança a muito curto prazo, pode colapsar aquilo que é o Sistema Nacional de Apoio às Vítimas de Violência Doméstica e a Rede de Proteção de Vítimas de Tráfico.
2: Um alerta de Graça Rujão, que vai chegar à ministra Margarida Balseiro Lopes na reunião que vai acontecer na próxima segunda-feira. A Ucrânia voltou a atacar Moscovo, é a segunda vez que acontece numa semana. Vários drones ucranianos atingiram uma refinaria de petróleo nos arredores da capital russa, o que levou já à interrupção de voos nos aeroportos de Moscovo. David Alvito.
9: Este ataque motivou a ativação de um alerta aéreo num dos principais aeroportos da capital russa, o de Sheremetyevo, no aeroporto que teve mesmo de ser evacuado. Passageiros e pessoal dos terminais e dos aviões foram levados para abrigos seguros. Pouco antes das 6 da manhã, hora de Lisboa, estas medidas acabaram por ser levantadas. O funcionamento do aeroporto começou depois a regressar ao normal, isto de acordo com um comunicado publicado pela infraestrutura. O Ministério da Defesa russo adianta que as defesas aéreas abateram 555 drones durante a noite em várias regiões, com quase 200 interceptados enquanto se aproximavam da capital. Na região de Moscovo, este ataque danificou um edifício residencial e um centro comercial sem causar feridos. Isto é avançado pelo governador regional Andrei Vorobyov. Através das redes sociais, o presidente ucraniano já considerou este ataque uma resposta justificada aos ataques russos contra a Ucrânia. Volodymyr Zelensky sublinhou ainda que o lançamento destes drones são mais um resultado importante do trabalho dos combatentes ucranianos contra as instalações que, sublinha o chefe de Estado do regime de Kiev, apoiam a máquina de guerra russa. Dizer ainda que, de acordo com o site oficial, a refinaria que foi atacada assegura mais de um terço das necessidades de combustível de Moscovo. Na terça-feira, esta refinaria já tinha sido também alvo de um vasto ataque feito por drones ucranianos.
2: Este ataque surge na mesma altura em que o presidente russo Vladimir Putin começou a receber líderes asiáticos para uma cimeira de 2 dias entre a Rússia e a Associação de Nações do Sudeste Asiático em Kazan, no centro da Rússia. Pode ser evidente ou não, e é para perceber o discurso de ódio e também para o prevenir que é lançado hoje um manual neste Dia Internacional de Combate ao Discurso de Ódio. Rita Guerra, uma das investigadoras que construiu este manual, sublinha que o ódio está por todo o lado.
10: Uma das grandes mensagens do manual é, contrariamente àquilo que às vezes nós pensamos, que a manifestação de ódio tem que ser necessariamente muito explícita, muito direta, com incitamento à violência, à agressão direta, mas grande parte do discurso de ódio que tem sido encontrado no contexto português e também noutros contextos internacionais é um ódio muito mais velado ou mascarado, que recorre a uma série de subtilezas e estratégias linguísticas, como a ironia, o sarcasmo e um outro conjunto de estratégias que mascaram um pouco estas mensagens, mas que não deixam de ser igualmente perigosas para as vítimas do discurso de ódio e para a sociedade como um todo. E, portanto, vamos encontrar ódio por todo o lado, diria eu, mas vamos complexificar um bocadinho como é que ele opera e como é que ele se manifesta em diferentes esferas e como é que ele está interligado com outras questões como a desinformação, as teorias da conspiração e por aí fora.
2: Este é um manual para todos, é um recurso que pode ser usado também pelas polícias. Rita Guerra dá um exemplo.
10: Uma vez instalado, é muito difícil desmontá-lo e, portanto, a grande aposta, e também este manual tem também este propósito, é a prevenção, que deve começar o mais cedo possível e em todas as esferas educativas, contexto de trabalho, académico, formação de polícias. Eu neste momento estou no Conselho da Europa e posso lhe dizer que tenho encontrado aqui vários exemplos, por exemplo em Espanha, de como este tipo de recursos são utilizados, por exemplo, para treinar forças policiais e para sensibilizar, para perceber o que é este problema, que não é necessariamente um crime de ódio, ou seja, muitas vezes no contexto português não tem um enquadramento legal e não é criminalizado, como nós bem sabemos.
2: O discurso de ódio, manual de apoio e glossário, está disponível a partir de hoje em português e inglês, só em formato digital. E neste dia, o secretário-geral das Nações Unidas, António Guterres, já divulgou uma mensagem sublinhando que o discurso de ódio é o primeiro passo do caminho da desumanização, um caminho que conduz à violência, ao conflito e conduz também a crimes atrozes. Hugo Soares, o líder parlamentar do PSD, mostra-se comprometido com a candidata do Partido Socialista para a Provedoria de Justiça e afirma mesmo que Luísa Neto é também uma candidata com o selo do PSD. O líder parlamentar dos sociais-democratas adianta que os 88 deputados do PSD têm indicações para votar a favor da candidata, um nome que o Partido Socialista vai levar de novo a votos.
11: Eu fiz questão de subscrever a candidatura com o Partido Socialista. Eu, sinceramente, não vejo razão nenhuma para a doutora Luísa Neto não ser aprovada neste Parlamento. A doutora Luísa Neto tem as competências profissionais, jurídicas, éticas e humanas para o exercício daquela função e eu quero garantir aqui o compromisso do grupo parlamentar do PSD em votar na candidata apresentada, quer pelo Partido Socialista, quer mesmo dizer, é uma candidata apresentada pelo Partido Socialista e pelo PSD.
2: No final da reunião da bancada parlamentar do PSD, Hugo Soares mostrou-se ainda confiante na viabilização da reforma laboral, na fase de generalidade. Ele está convencido que vai mesmo haver votação.
11: Eu creio sinceramente que a proposta de reforma da legislação laboral será votada na sexta-feira e será aprovada para poder ser discutida na especialidade. É muito curioso porque nós já nem valorizamos, mas já tudo se disse sobre a reforma da legislação laboral, que era para ser deitada fora, que não se percebia porque é que o Governo a trazia ao Parlamento, que estava condenado ao insucesso. Veja bem, agora que estamos a discutir é se ela passa com votos a favor ou com abstenção.
2: Hugo Soares, líder parlamentar do PSD, esta tarde, a partir das 14h, que a reforma laboral vai ser discutida no Parlamento, num debate que a TSF vai transmitir em direto.
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0: dos sinais, Fernando Alves.
1: Há no cemitério do Père Lachaise um busto de Breguet, o grande relojoeiro suíço. É uma homenagem merecida ao físico, ao inventor do turbilhão e do calendário perpétuo. Ele permitiu que trouxéssemos no pulso o acerto instantâneo, o agora e o infinito de que fala uma canção de Lenin. A canção não é sobre relógios, embora reclame do relógio um atraso feliz e de indefinido interlocutor uma palavra sussurrada que acalme a pressa e favoreça a lentidão. Breguet não cuidou desse desejo extravagante que reclama afinal o essencial. Tratou apenas de criar um mecanismo que pudesse medir e ao mesmo tempo impelir o compasso da vida de nós todos, os que procrastinamos e os que aceleramos a batida do coração correndo para a parte incerta. Ele conjugou a maior ousadia artesanal e a precisão absoluta dos mecanismos de medição do tempo. O relógio que congeminou contempla o acerto dos anos bissextos e a diferente duração dos meses, sem necessidade de intervenção até ao ano de 2100. Breguet morreu há mais de 200 anos e deu-nos este avanço, esta garantia de ainda quase mais um século no acerto das horas e dos dias, até ao mais ínfimo suspiro do mundo. Deixámos de o trazer no pulso, guardámos tudo, turbilhão e calendário perpétuo, num ecrã de bolso. É a vida. Há muitos outros magos da relojoaria, glorificados pelos colecionadores e estudados pelos especialistas. E isto poderia ser apenas um pretexto para regressarmos à obra de Fernando Correia de Oliveira, um grande estudioso da história do tempo e da arte da relojoaria em Portugal. Muito poderia ele contar-nos, assim fosse mais vezes chamado à montra onde o tempo se dissolve. Nos 3 minutos mal contados desta crónica, muitas vezes feita em contrarrelógio, trato de explicar ao que venho. Cuido de chamar a vossa atenção para a exposição Ser Relojoeiro, que abriu portas esta semana no Núcleo Museológico de Etnografia de Arganil. Os organizadores explicam que se trata de homenagem a uma profissão em vias de desaparecimento. O relojoeiro era uma figura central da comunidade, o mágico que acertava o nosso passo com o tempo, o que nos afinava os dias. Basta-me saber que esta exposição evoca o relojoeiro Manuel Cousinha, o notável impulsionador do relógio da Torre da Paz da Benfeita. Bastaria isso para encontrar utilidade numa deslocação a Arganil. Mas a exposição mergulha fundo num tempo em que os relojoeiros iam de terra em terra a medir o pulso aos nossos mais velhos. Não será coisa, como se diz agora, a propósito de tudo e de nada, imersiva. Mas tal como o relojoeiro de canções e multi-instrumentista Oswaldo Lenin Macedo Pimentel, é o que me interessa. Em podendo, mergulhamos em desafios como este de Arganil, trauteando a canção que reclama o essencial, o agora e o infinito.

que me interessa, Lenin, depois dos sinais de Fernando Alves. 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

0: Bom dia, são 11:30.
1: E o convidado desta semana do programa Fontes Europeias é Paulo Gonçalves, entrevistado em Bruxelas. O diretor executivo da Associação Portuguesa da Indústria do Calçado defende que a Europa só reduz dependências externas se mantiver capacidade produtiva própria e aplicar aos importados as mesmas regras exigidas às empresas europeias. Entrevista de João Francisco Guerreiro.
2: Depois de tantos anos a apresentar o calçado português ao mundo, um setor aparentemente tradicional, feito de sapatos, materiais e fábricas, como é que se coloca este setor no centro do debate europeu sobre temas mais futuristas como a bioeconomia, a sustentabilidade, a política industrial europeia?
3: O setor do calçado em Portugal hoje é muitas vezes apresentado como um caso de estudo de uma indústria que era tradicional, de mão de obra intensiva, que muitos consideravam obsoleta, e na verdade se conseguiu transfigurar e hoje é uma indústria jovem, moderna, que exporta mais de 90% da sua produção para todo o mundo e continua a investir de forma continuada ao longo do tempo e tem a ambição de ser líder à escala internacional.
2: Olá, viva o programa Fontes Europeias. Hoje é transmitido a partir do Parlamento Europeu em Bruxelas. Na edição de hoje falamos de reindustrialização europeia, de bioeconomia, de calçado sustentável e das novas regras europeias sobre produtos, resíduos, consumo e concorrência global. E olharemos ainda para um desafio estrutural europeu, como produzir na Europa com regras exigentes, sem perder a competitividade perante a produção em massa fora da União Europeia. O convidado desta semana é diretor executivo da APICAPS, a associação que representa a indústria portuguesa de calçado e outros artigos e equipamentos ligados ao setor, Paulo Gonçalves. Está a trazer o setor do calçado português a Bruxelas para defender uma reindustrialização europeia baseada na inovação, sustentabilidade e produção local. O que é que o calçado português quer dizer nos dias de hoje no centro de decisão europeia?
3: Bem, todos os anos a nível internacional são produzidos 24 mil milhões de pares de sapatos. Desses, 88% são produzidos na Ásia. Um único país, a China, é responsável por 54% da produção mundial de calçado. Nós consideramos que isso não é razoável, nós consideramos que isso não é sustentável e, pelo contrário, achamos que há um modelo alternativo. Achamos que é possível produzir na Europa calçado de qualidade e a preços justos. E por esse motivo, nos últimos 3 anos, com o apoio do PRR, concluímos o maior ciclo de investimento da nossa história. Estamos a falar de 120 milhões de euros que investimos neste período. E achamos nós que é a maior prova de confiança que nós damos aos mercados, que continuamos a acreditar na nossa indústria e que é possível, de facto, produzir na Europa.
2: A União Europeia vai aplicar, a partir de 1 de julho, uma taxa aduaneira fixa de 3 euros sobre pequenas encomendas de comércio eletrónico abaixo dos 150 euros. Esta medida chega no tempo certo? É suficiente?
3: Achamos que é uma medida que vai no bom caminho. Nós, objetivamente, temos que nos preocupar com o excesso de consumo, com o excesso de consumo de produtos, muitas vezes, que são absolutamente supérfluos. A nossa estratégia é exatamente o oposto disso. Nós, em Portugal, aquilo que nós procuramos fazer foi migrar a nossa produção para segmentos de maior valor acrescentado. A mensagem que nós trazemos é que ao consumidor é que compre menos, compre produtos com maior qualidade e que durem muito tempo. Alguns sapatos portugueses, nomeadamente os sapatos em couro, podem durar toda uma vida, se nós cuidarmos deles, se os limparmos. E a verdade é que o nosso discurso, a nossa estratégia, vem um bocadinho ao contrário daquilo que é prática no dia-a-dia, de milhões e milhões de encomendas que chegam todos os dias à Europa, de produtos massificados, de baixo custo,

0: e computadores e facilmente descartáveis. Nós não achamos que essa seja a solução, nem para a Europa, nem para o mundo.
1: Isto liga-se com a próxima pergunta. O novo regulamento europeu do ecodesign alarga as exigências de durabilidade, possibilidade de reparação, reciclagem e informação dos produtos, incluindo um passaporte digital. O setor português do calçado está preparado para transformar estas componentes numa vantagem competitiva?
0: Eu diria que já nos começamos a preparar há algum tempo. Nós, há 5 anos, grosso modo, assinamos em Portugal, ou desafiamos as nossas empresas a assinar em Portugal aquilo que nós designamos o Portuguese Shoes Green Pact. Nós tivemos cerca de 140 empresas que representam 60% do nosso setor. Portanto, estamos a falar das grandes empresas do nosso setor que, de certa forma, arrastam as outras, as de menor dimensão, a assinarem um documento que permitia que a APCAP, o Centro Tecnológico de Calçado, auditasse essas empresas em diversos domínios. Estou a falar do consumo de água ou consumo de energia, estou a falar da rastreabilidade das matérias-primas, estou a falar do ecodesign, estou a falar das embalagens, do packaging. Ou seja, nós olhamos para o processo. Na maior parte das vezes, eu acho que é cometido um erro quando se fala de sustentabilidade, olha-se para o produto. Nós entendemos que esse não é o caminho. Nós devemos otimizar o processo. Nós devemos ser mais eficazes, devemos ser mais produtivos, devemos combater o desperdício nas nossas empresas e, se o processo for otimizado, naturalmente estamos a contribuir para uma Europa mais sustentável e de futuro, diria assim. Nós passamos, de facto, a ser mais eficientes e mais produtivos e, a partir desse momento, sentimos então tentados a passar a fazer investimentos no desenvolvimento de uma nova geração de produtos. Estas duas variáveis em conjunto permitem naturalmente que Portugal esteja nesta fase um passo à frente dos seus concorrentes, e os nossos concorrentes, muitos deles até são europeus, como Itália e Espanha, e depois naturalmente todos os outros produtos, todos os outros países que produzem de uma forma massificada e que acabam por, de certa forma, contaminar o mercado.
1: O regulamento sobre o ecodesign inclui também a proibição da destruição de têxteis e calçado não vendido, com exceções temporárias para as pequenas e médias empresas. Esta regra obriga a repensar o modelo de produção em Portugal ou é algo que já estava a ser feito?
0: Ainda há muito caminho para percorrer. Seja como for, do ponto de vista da reciclagem de produtos e de matérias-primas, Portugal tem feito um caminho extraordinário.
1: Como é que olha para as discussões atuais sobre o próximo quadro financeiro, que terá novas rúbricas e será muito centrado nas áreas como a defesa? O calçado português tem uma resposta a dar neste domínio?
0: Sim, seguramente. Nós temos uma forte tradição de fornecer, por exemplo, forças armadas e de seguranças a nível europeu já há muito tempo. Num dos projetos que estamos a desenvolver, que é o FAIST, também com o apoio do PRR, otimizamos a capacidade de resposta das empresas de calçado profissional. Nós estamos mais capazes hoje de fornecer as Forças Armadas Europeias do que estávamos há meia dúzia de anos atrás, seguramente. Nomeadamente, nesse domínio em particular, nesse segmento em particular, investimos muito em tudo que tem a ver com automação e robótica. Estamos a falar de calçado muito técnico, que precisa de soluções tecnologicamente de ponta, e não tenho dúvidas nenhumas que Portugal está claramente na linha da frente nessa área em particular.
1: Espera que vá continuar a haver investimento europeu na área da indústria do calçado, de certa forma demonstrar que uma fábrica em Portugal pode também ser um instrumento de soberania?
0: Nós acreditamos que sim, porque se... Vamos lá ver, nós estes dias falamos em Bruxelas muito de reindustrialização. Se nós perdemos a nossa indústria, se nós perdemos a nossa capacidade produtiva, é a nossa soberania que está em causa, porque estamos cada vez mais dependentes do exterior. O nosso modelo de negócio não é esse, não é aquilo que nós defendemos para a Europa. Naturalmente que percebemos que a Europa, um dos pressupostos, uma das prioridades, passa pela abertura de mercados. Nós somos... sempre fomos favoráveis a essa mesma abertura de mercados. Aliás, só desta forma nós exportamos mais de 90% da nossa produção. Nós acreditamos em práticas de comércio livre, justo e equilibrado, mas também acreditamos na reciprocidade. E de certa forma, a União Europeia muitas vezes tem um discurso relativamente esquizofrénico, porque tem um conjunto de diretrizes, tem um conjunto de... que aplica, nomeadamente às empresas europeias, ao nível das... das práticas sociais, da responsabilidade social, ambientais, mas muitas das vezes tendemos a esquecer esses mesmos critérios relativamente aos produtos importados que chegam todos os dias, que invadem todos os dias a Europa. E nós achamos que os critérios deviam ser naturalmente iguais para todos. E se os critérios forem iguais para todos, não tenho dúvidas nenhumas que a indústria europeia, a indústria portuguesa de calçado, estará preparada para os próximos desafios.
1: Disse que vem mostrar na Europa, mostrar em Bruxelas os números alcançados pelo calçado português. Como é que tem sido a receptividade dos seus interlocutores nestas reuniões que têm tido aqui em Bruxelas?
0: Eu acho que estão relativamente surpreendidos. Diria assim, há um discurso na Europa que o relativamente à aplicabilidade, à eficácia dos fundos do PRR, no nosso caso, os investimentos que fizemos no PRR foram absolutamente estratégicos para um novo reposicionamento estratégico da nossa indústria. A nossa indústria hoje é mais capaz, é mais flexível, é mais produtiva do que era no passado, porque tivemos este suporte da União Europeia e tivemos esta particularidade de juntar os centros tecnológicos, as universidades e as empresas à mesma mesa, com um fim comum, para reforçarmos a capacidade do nosso setor, e achamos que esse trabalho naturalmente foi bem feito e temos necessidade de o continuar a fazer naturalmente.
1: Muito obrigado, Paulo Gonçalves, pela sua disponibilidade e pela partilha de informações nesta entrevista. O programa Fontes Europeias, com a entrevista com os portugueses que influenciam as grandes decisões em Bruxelas, regressa na próxima quinta-feira na TSF, nas plataformas de podcast da rádio e em tsf.pt. Até para a semana.
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2: Capacitar e apoiar as diferentes instituições de solidariedade social do país é uma das missões da Fundação Unitate. Através de formações, consultoria jurídica e financeira ou gestão de projetos, a Unitate permite que as IPSS sejam também elas apoiadas e possam continuar a ajudar os mais vulneráveis, como explica Tiago Balroado, presidente do Conselho de Administração.
3: Tem uma área de capacitação que está focada exatamente na capacitação, na formação e no apoio às diferentes IPSS de Portugal, com cerca de 1.800 IPSS de todo o país.
2: A Unitate também tem respostas sociais direcionadas sobretudo a pessoas idosas ou com deficiência, uma área onde a Fundação tem tentado inovar.
3: Procuramos ter uma intervenção social muito centrada na pessoa e na sua singularidade. Portanto, procuramos fugir um bocadinho daquilo que são os cânones das respostas sociais tipificadas. Obviamente temos de cumprir todos os referenciais técnicos próprios de cada uma das respostas, mas procuramos ir um bocadinho mais além, indo ao encontro das necessidades singulares de cada utente, daquilo que eles também nos vão desafiando, e criar com isto alguma inovação.
2: Tiago Balroado garante que a Fundação Unitate já tem muitas histórias boas para contar.
3: Acabamos por ajudar algumas instituições que estavam na pré-falência, por assim dizer, e que acabaram por integrar a nossa estrutura, e temos aqui a possibilidade de revitalizar respostas, de revitalizar métodos de intervenção. Há pequenas histórias que nós ao longo do tempo fomos presenciando, vivendo, mas que acima de tudo se traduz depois de todo o esforço, todos os desafios, todas as espinhas, todos os obstáculos no caminho, percebermos que de facto vale a pena.
2: Um balanço positivo de mais de uma década de trabalho.
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1: São 11:58.

0: pagamento do subsídio de mobilidade para as regiões autónomas, agora designado como mecanismo de continuidade territorial, vai continuar a ser assegurado pelos CTT até 30 de junho de 2027. A garantia foi dada pelo Governo da República, que pela voz do Primeiro-Ministro entende que as alterações à lei, aprovadas em abril, são perniciosas.
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0: as notícias regionais na SUS TSF com a edição de Cristina Pires.
1: Filipe Sousa, o deputado do JPP Madeira, na Assembleia da República, fez um apelo ao primeiro-ministro Luís Montenegro no sentido de serem cumpridas o quanto antes as alterações feitas ao subsídio social de mobilidade, agora designado mecanismo de continuidade territorial. Um apelo feito durante o debate quinzenal e depois do ministro da Presidência, Leitão Amaro, ter considerado que as alterações aprovadas por maioria constituem uma irresponsabilidade.
2: É o Estado português continuar, ano após ano, sem resolver um problema que afeta milhares de portugueses que residem nas ilhas. A irresponsabilidade é obrigar madeirenses, açorianos e porto-santenses a adiantarem centenas de milhares de euros para poderem viajar dentro do seu próprio país. A irresponsabilidade é manter um sistema burocrático, injusto e penalizador para quem vive numa região ultraperiférica. A responsabilidade é ainda falar de coesão territorial enquanto se continuou a tratar a mobilidade aérea e marítima como um luxo ou um problema secundário. E mais, o primeiro-ministro, a responsabilidade é tentar desvalorizar uma decisão legítima desta Assembleia da República, legítima e democrática, quando aquilo que está em causa é corrigir ou foi corrigir injustiças que o próprio Estado português tem sido incapaz de resolver ao longo de décadas. Qual é a data, o prazo e a solução concreta que o Governo apresenta para resolver, de uma vez por todas, o problema da mobilidade aérea entre a Madeira, Porto Santo e os Açores e o território continental?
1: Na resposta, Luís Montenegro não se comprometeu com datas, entende que o modelo não é prático, mas também disse que as alterações à lei, nomeadamente o fim do teto máximo, no caso dos Açores, no montante de 600 euros, são perniciosas.
3: É verdade, Sr. Deputado, o sistema tornou-se burocrático, o sistema criou a injustiça de forçar as pessoas, nomeadamente aquelas que viajam mais vezes, a terem de adiantar verbas muito significativas. É verdade que também ficou demonstrado quando já no âmbito de governos destes últimos 2 anos nós aumentámos a comparticipação e alterámos as regras de funcionamento do subsídio social de mobilidade, conseguimos detectar mais fraudes, mais aproveitamentos indevidos, o que nos permite também ter depois a correspectiva verba para podermos valorizar mais o nosso apoio. E foi esse princípio sempre que nós tivemos disponibilidade para trabalhar com a Assembleia da República. O que o Sr. Ministro da Presidência disse é que, ao acabar o teto para a candidatura a este subsídio de mobilidade, o efeito que é pernicioso que pode acontecer é o aumento significativo das tarifas e as viagens se ficarem a preços incomportáveis para quem reside nas regiões autónomas e para quem as quer visitar. O efeito económico disto é muito mau.
1: Entretanto, o Governo Regional da Madeira indicou à Lusa que o pagamento do subsídio de mobilidade para as regiões autónomas vai continuar a ser assegurado pelo CTT até 30 de junho de 2027. A garantia foi dada pelo Governo da República à Secretaria Regional do Turismo, Ambiente e Cultura, no sentido em que o período transitório previsto no atual regime jurídico vai ser prorrogado através de uma portaria a publicar em breve. No entanto, acrescenta o Executivo Madeirense, os pedidos que possam ser tramitados através da plataforma eletrónica criada no início do ano, deverão continuar a ser feitos por essa via. Berta Cabral, a Secretária Regional do Turismo, Mobilidade e Infraestruturas, nos Açores, disse no Parlamento que a execução do Plano de Recuperação e Resiliência, o PRR, no arquipélago, foi uma grande maratona e muito mais exigente do que os outros programas comunitários.
4: Nada disto foi fácil. Isto foi uma grande maratona, onde a pressão sobre os empresários foi permanente, onde a pressão sobre os empreiteiros foi permanente e continua a ser, para que se chegue ao fim do prazo e as metas sejam cumpridas. Isto tem que ser dito, porque depois de feito tudo parece fácil, mas não é. E o PRR é mais exigente, muito mais exigente, e foi muito mais exigente, e está a ser, do que os outros programas dos conhecidos quadros comunitários de apoio. Porque não houve prorrogações de prazos, porque foram extremamente inflexíveis e nós tivemos que nos adaptar a essa disciplina.
1: declarações registadas pela agência Lusa no final do debate de urgência proposto pelo Chega sobre a execução das obras financiadas pelo PRR, que termina a 31 de agosto. Ainda no Parlamento foram rejeitados dois projetos de resolução apresentados pelo Bloco de Esquerda sobre a manutenção no Grupo SATA, da nova empresa de assistência em escala, e um acordo estratégico entre as companhias aéreas SATA e TAP. O projeto de resolução que propunha a manutenção no Grupo SATA da nova empresa de assistência em escala foi rejeitado, segundo a Lusa, com votos contra de PSD, Chega, CDS, PPM e Iniciativa Liberal, votos a favor do Bloco de Esquerda e PAN e a abstenção do PS. O segundo, relativo ao acordo estratégico entre as companhias aéreas SATA e TAP, foi chumbado com votos contra do PSD, CDS, PPM, Iniciativa Liberal e PAN, votos a favor de Chega e Bloco de Esquerda e a abstenção do Partido Socialista. O PSD e o PS votaram favoravelmente em reunião da Câmara Municipal de Ponta Delgada uma adenda ao contrato celebrado com o Coliseu Miquelense, que assegura 2 milhões de euros para a PDL 26. O autarca, Pedro Nascimento Cabral, em declarações à agência Lusa, referiu que a decisão resultou de um diálogo profícuo entre os dois partidos.
5: Acima de tudo, o que é importante relevar é que quer o Partido Social-Democrata, quer o Partido Socialista, colocaram os interesses de Ponta Delgada e deste projeto cultural de feras estrutural para Ponta Delgada e para os Açores, que é o facto de sermos capital portuguesa da cultura. Os partidos políticos e movimentos deveriam ter um sentido de responsabilidade institucional, não só perante, enfim, a Ponta Delgada e o seu Conselho, mas também perante os agentes culturais, os produtores culturais, todos aqueles que estão envolvidos neste grande projeto da capital portuguesa da cultura. Com esta aprovação hoje, temos acesso aos 650 mil euros do Turismo de Portugal, o acesso a 1 milhão de euros no âmbito das candidaturas do Açores 2030 por parte do Governo Geral dos Açores, o acesso a cerca de 300 mil euros de patrocínios de empresas privadas que também querem participar no projeto de capital portuguesa da cultura e também às receitas provenientes do merchandising desse projeto.
1: Os vereadores do Chega e do Movimento Ponta Delgada para Todos haviam chumbado a 11 de junho a proposta do Executivo Municipal, alegando dúvidas e falta de esclarecimentos por parte do Presidente da Autarquia relativamente ao processo. Uma semana depois, o Chega voltou a votar contra, pelo mesmo motivo. Num comunicado enviado às redações, o vereador Pedro Rodrigues escreve que chumbou a proposta pela sistemática recusa do Presidente da Câmara Municipal a emprestar os esclarecimentos solicitados. O mesmo alega o Movimento PDL, a PT, ainda assim, a vereadora Sónia Nicolau adianta em comunicado que o grupo de cidadãos procurou, por iniciativa própria, obter a informação em falta. Nesse sentido, e face à clarificação, entretanto obtida, nomeadamente junto do Ministério da Cultura, ainda que por via externa, à autarquia, o movimento entendeu estarem ultrapassadas as dúvidas quanto à existência e mobilização do financiamento já disponibilizado, tendo por isso optado desta vez pela abstenção na votação. A Polícia Judiciária, através do Departamento de Investigação Criminal dos Açores, deteve um homem de 64 anos, fortemente indiciado pela prática de um crime de abuso sexual de crianças cometido contra uma menor de 10 anos. A investigação, desenvolvida numa ilha do Grupo Central, começou no mês de abril, na sequência de denúncia apresentada pela mãe da vítima. As diligências realizadas permitiram apurar que o suspeito praticou os atos sexuais de relevo no interior de um estabelecimento comercial, aproveitando-se de um momento em que se encontrava sozinho com a criança. O detido será presente às autoridades judiciárias competentes para a aplicação das adequadas medidas de coação. A tradição do Dia da Lã regressa esta quinta-feira ao Corvo, através do Ecomuseu, que vai recriar esta prática com o intuito de preservar um património que marcou a vida da comunidade até 1969, como adiantou a agência Lusa, a diretora do Ecomuseu, Diolinda Estevão.
6: Neste dia nós vamos estar lá a explicar a quem nos visita e à comunidade como é que era o trabalho da lã, qual o ciclo todo do trabalho da lã. Todas as pessoas se lembram ainda deste dia que terminou em 1969, foi o último dia da lã, está documentado como sendo o último dia da lã, e de lá para cá todo o trabalho associado à tosquia terminou. Deixou-se de fazer a tosquia, deixou de existir lá na ilha, os tiares também se silenciaram, deixou-se de ouvir o tiar e assim aos poucos foi-se perdendo este saber tão importante e que está tão ligado à história desta pequena comunidade.
1: Preservar a memória e revitalizar a produção de lã no Corvo são os objetivos do Ecomuseu, que começou a trilhar esse caminho em 2022 com a realização de workshops e outras iniciativas.
6: Nós queremos que este património material continue vivo e que seja praticado e partilhado. A comunidade também se reconhece nestas memórias e nos seus saberes, e é importante que eles sejam transmitidos, porque se não forem transmitidos, eles acabam por desaparecer. Neste momento existem, segundo os dados que eu tenho, já 2 criadores de ovelhas no Corvo e já temos uma família que está a iniciar os processos de tecelagem e produção de produtos artesanais ligados à tecelagem, inclusive já estão registadas como artesãs da tecelagem no CADA, e isso é já um passo enorme que estamos a dar.
1: Diolinda Estevão, a diretora do Ecomuseu do Corvo, considera de resto que a tecelagem pode ser rentável e sustentável economicamente no Corvo, que tem perto de 440 residentes.
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2: Casas e mais casas, argumentava Paulo Núncio na bancada parlamentar do CDS. Pela construção estar pujante e por obra e desgraça dos imigrantes que vão embora, um país cuja economia faz corar de vergonha qualquer parceiro da União Europeia, uma lei laboral conjuminada em negociações entre o governo e a direita mais à direita, com direito a intervalo para o futebol, a bem do patrão, a mal do trabalhador, pelo menos na perspectiva das centrais sindicais, bem diferente daquelas que defende a Ministra do Trabalho, e veremos se algum dia, André Ventura. Este é o retrato de Portugal a partir da Assembleia da República, em crescimento evidente quando têm a palavra os partidos que suportam a maioria, a definhar quando a oposição séria é chamada ao debate, a saque, esventrado e à beira do precipício, sempre que entra em cena a retórica circense do Chega. Para lá das lentes partidárias existe, no entanto, um só Portugal. O país cada vez mais envelhecido, onde se morre nos lares, onde o salário mínimo não dá para pagar casa e comida, onde nem todos têm médico de família, apesar de sucessivas campanhas eleitorais nos atirarem médicos para os olhos. É também o país do pleno emprego, com a geração jovem mais bem formada em séculos, o país do SNS, claro está. A verdade estará algures no meio neste caldo, com uma virtude longe dos extremos e dos extremistas. Ao cabo de 50 anos a viver e a politizar em democracia, é triste perceber que o desígnio nacional continua a ser a minoridade política que conduz à incapacidade de construir consensos, como exige o Presidente da República, em matérias estruturantes como a saúde, o trabalho e a justiça. Compete aos partidos, e pedir a todos será sempre utópico, assumir a responsabilidade, estando ou não no governo. Aos partidos do centro, bem entendido. Enquanto há centro, porque pelo andar da carruagem da negociação da reforma laboral, um dia destes, adeus virtude.
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0: é meio-dia e meia.
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3: E aqui estamos em Houston para a estreia de Portugal no Mundial. Quem souber qual foi o resultado do jogo, por favor, não diga, não estrague. As equipas estão neste momento a entrar. Portugal está de agasalho. Portugal está de agasalho. Os congoleses já prontos para jogar. Até podíamos saltar os hinos e nós com uma malhinha. Malhinha sintética. Está visto que nos adaptámos demasiado ao clima. Tanto que ficámos com frio neste estádio que tem capota e ar-condicionado. Roberto Martínez deve estar a pedir à FIFA para meter o recinto a 40 graus. Começou o jogo, acaba de apitar o árbitro, Abdul Araman, ao gol. Gol de Portugal. O árbitro tem um nome tão grande que, entretanto, marcámos. 6 minutos, gol de João Neves. Al Jassim é o apelido do árbitro que o João Neves nem me deixou concluir. É uma grande entrada de Portugal no jogo. Amanhã podem ir à praia e depois ao Zoo. Congo aproxima-se com o perigo da baliza portuguesa, mas a pressão continua a ser da seleção nacional. Na tribuna, temos o presidente da Assembleia da República. Soube que havia convites, foi a voar branco. Pausa agora para hidratação. Felizmente, porque já havia ali jogadores que pareciam de cortiça. É uma excelente ideia, mas estas pausas são muito rápidas, dá para bebericar em qualquer coisa, mas não conseguem, por exemplo, espalhar um creme hidratante no corpo ou um sérum no rosto. Muito menos dá para um salto à praia. Recomeçou a partida, já com o ritmo todo quebrado, por ser preciso regar os atletas. Mas Portugal permanece no controle da partida. Gol. Gol do Congo. Gol do Congo já nos descontos para o intervalo. Isto foi de terem ido à praia, claramente, porque o vice assalta e nós nas preguiçadeiras. Intervalo 1-1. Regresso do balneário e nós com alterações. Entrou Francisco Conceição, saiu Bernardo Silva, que levou um cartão amarelo ainda na primeira parte. Tudo por causa de uma entrada feia, sim, mas caramba, estamos no Texas. Se Bernardo Silva tivesse alvejado o pé do adversário, se calhar tinha passado. Golo, gol de Portugal e bonito. Mas está fora de jogo, que é uma coisa que no Texas também não devia existir. Jogo muito mais equilibrado nesta segunda parte, em alguns momentos com vantagem para o adversário. Proponho que na próxima pausa para hidratação, não deixemos o Congo hidratar-se. Se não for possível travá-los fisicamente, então a voar branco vai esconder-lhes as garrafas, porque não pode ser só passear. E aí está a pausa para a hidratação, que também serviu para mais duas substituições do nosso lado, entre Rafael Leão e Nelson Semedo. A este ritmo, é melhor mandarmos mais jogadores de cá. Muitos criticam a idade do Cristiano Ronaldo. A verdade é que ele disse à mãe que ia jogar com o Zaire. Mais uma substituição, entra Gonçalo Ramos. Mas como isto está, o melhor é entrarmos todos. 3 minutos para os 90, estamos perto de um de Zaire ou de um de Congo. Mas Portugal luta até ao fim e ainda é possível, ainda já não é possível. Empate com o Congo, cá para mim, não hidratámos bem.
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1: A Wireless Logic está a chegar a Portugal com uma plataforma de conectividade e routers, definindo como meta em 2 anos faturar 2 milhões de euros no mercado nacional, onde pretende ajudar na internacionalização das empresas, por enquanto a partir de Espanha, começa por dizer Afonso Freitas, o gestor de desenvolvimento de negócio da empresa para a Ibéria.
2: Nós estamos neste momento a trabalhar desde Espanha, o ICET está em global, já contamos com mais de 500 clientes, mais de 25 pessoas a trabalhar, portanto a entrada agora em Portugal faz todo o sentido. Não só pela sua presença cultural, também com Espanha, a nível de clientes, a nível de setores, também pela ótima fase que Portugal está a atravessar a nível de transformação digital, crescimento económico. Num primeiro ano aqui de 2026, ainda vamos entrar em Portugal numa lógica ainda de Ibéria. Neste primeiro ano vamos gerir as operações a partir de Espanha, mas com um investimento já em bastantes eventos em Portugal. E numa segunda fase, a partir de 2027, a ideia já é começar a montar uma estrutura em Portugal. Há 2 anos nós esperamos estar a faturar cerca de 2 milhões de euros, que um bocadinho com a experiência que tivemos nos outros países, é esse o nosso objetivo.
1: Nascida no Reino Unido, já presente em vários países da Europa, também nos Estados Unidos, Brasil, Israel e até a Ásia, mas com cobertura de conectividade multioperadora em mais de 190 países.
2: Numa lógica também de expansão, neste caso a nível europeu, já existe desde o ano 2000, fundada no Reino Unido. É uma empresa que começou puramente apenas como player ou um ator de conectividade. A empresa foi expandida internacionalmente, não só de uma forma orgânica, portanto, através de vendas e estabelecimento. Numa lógica também de expansão, neste caso a nível europeu, sedes em países na Europa, como também de forma inorgânica, através de compra de empresa. Depois, por toda a Europa, alguns até mesmo a nível global, posso lhe dar um exemplo sem referir o nome do cliente, que está a entrar agora forte no continente sul-americano, precisa de não só de conectividade, mas também de routers. Nós estamos a oferecer essa oferta completa. Nós temos um partner 100% europeu, que é a Teltónica, e conseguimos oferecer essa combinação de hardware com conectividade desse nosso parceiro, pelo mundo todo.
1: Por enquanto, com 6 clientes em Portugal, para o arranque da operação, e a apostar numa solução multifunções para dar conectividade em diferentes partes do mundo, sem depender de operadores.
2: Neste momento já temos mais de 6 clientes em Portugal. Neste momento não estamos só na conectividade, estamos também numa solução end-to-end. Portanto, nós também já estamos numa fase de apresentar também, por exemplo, routers para esta conectividade, uma plataforma final também para tomar decisões, digital twins, com um só cartão, com a nossa plataforma. Em vez das empresas portuguesas terem de andar a negociar contratos com os horários diferentes, em países, por exemplo, na Norte da África, nos Estados Unidos, no Brasil, irão conseguir com um só parceiro, com uma só plataforma, até com uma só fatura, de uma forma muito mais eficiente, chegar a distintos mercados. Portanto, acho que as empresas vão procurar muito numa primeira fase conectividade, mas é o que tem vindo a acontecer. Quando perceberem que nós, para além da conectividade, também oferecemos routers, vão também procurar hardware através da Wireless Logic, que assim permite, com um só fornecedor, conseguirem ter a oferta completa. É muito mais eficiente.
1: São projetos que alimentam o objetivo da Wireless Logic, chegar aos 2 milhões de euros de faturação em ano de estreia em Portugal.
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1: É meio-dia e 58.

0: pagamento de subsídio de mobilidade para as regiões autónomas, agora designado como mecanismo de continuidade territorial, vai continuar a ser assegurado pelo CTT até 30 de junho do próximo ano. A garantia foi dada pelo Governo da República, que pela voz do Primeiro-Ministro, Luís Montenegro, entende que as alterações à lei, aprovadas em abril, são perniciosas.
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0: às notícias regionais na Source TSF com a edição de Cristina Pires.
1: Filipe Sousa, o deputado do JPP Madeira, na Assembleia da República, fez um apelo ao primeiro-ministro Luís Montenegro no sentido de serem cumpridas o quanto antes as alterações feitas ao subsídio social de mobilidade, agora designado mecanismo de continuidade territorial. Um apelo feito durante o debate quinzenal e depois do ministro da Presidência, Leitão Amaro, ter considerado que as alterações aprovadas por maioria constituem uma irresponsabilidade.
2: Irresponsabilidade é o Estado português continuar ano após ano sem resolver um problema que afeta milhares de portugueses que residem nas ilhas. É a responsabilidade de obrigar madeirenses, açorianos e porto-santenses a adiantarem centenas de milhares de euros para poderem viajar dentro do seu próprio país. É a responsabilidade de manter um sistema burocrático, injusto e penalizador para quem vive numa região ultraperiférica. É a responsabilidade ainda falar de coesão territorial enquanto se continua a tratar a mobilidade aérea e marítima como um luxo ou um problema secundário. E mais, o primeiro-ministro, a responsabilidade é tentar desvalorizar uma decisão legítima desta Assembleia da República, legítima e democrática, quando aquilo que está em causa é corrigir ou foi corrigir injustiças que o próprio Estado português tem sido incapaz de resolver ao longo de décadas. Qual é a data, o prazo e a solução concreta que o Governo apresenta para resolver, de uma vez por todas, o problema da mobilidade aérea entre a Madeira, Porto Santo e os Açores e o território continental?
1: Na resposta, Luís Montenegro não se comprometeu com datas, entende que o modelo não é prático, mas também disse que as alterações à lei, nomeadamente o fim do teto máximo no caso dos Açores no montante de 600 euros, são perniciosas.
3: É verdade, Sr. Deputado, o sistema tornou-se burocrático, o sistema criou a injustiça de forçar as pessoas, nomeadamente aquelas que viajam mais vezes, a terem de adiantar verbas muito significativas. É verdade que também ficou demonstrado quando já no âmbito de governos destes últimos 2 anos nós aumentámos a comparticipação e alterámos as regras de funcionamento do subsídio social de mobilidade, conseguimos detectar mais fraudes, mais aproveitamentos indevidos, o que nos permite também ter depois a correspectiva verba para podermos valorizar mais o nosso apoio. E foi esse princípio sempre que nós tivemos disponibilidade para trabalhar com a Assembleia da República. O que o Sr. Ministro da Presidência disse é que, ao acabar o teto para a candidatura a este subsídio de mobilidade, o efeito que é pernicioso, que pode acontecer, é o aumento significativo das tarifas. E as viagens, se ficarem a preços incomportáveis para quem reside nas regiões autónomas e para quem as quer visitar. O efeito económico disto é muito mau.
1: Entretanto, o Governo Regional da Madeira indicou à Lusa que o pagamento do subsídio de mobilidade para as regiões autónomas vai continuar a ser assegurado pelo CTT até 30 de junho de 2027. A garantia foi dada pelo Governo da República à Secretaria Regional do Turismo, Ambiente e Cultura, no sentido em que o período transitório, previsto no atual regime jurídico, vai ser prorrogado através de uma portaria a publicar em breve. No entanto, acrescenta o Executivo madeirense, os pedidos que possam ser tramitados através da plataforma eletrónica, criada no início do ano, deverão continuar a ser feitos por essa via. Berta Cabral, a secretária regional do Turismo, Mobilidade e Infraestruturas nos Açores, disse no Parlamento que a execução do Plano de Recuperação e Resiliência, o PRR, no arquipélago, foi uma grande maratona e muito mais exigente do que os outros programas comunitários.
4: Nada disto foi fácil. Isto foi uma grande maratona. Uma grande maratona onde a pressão sobre os empresários foi permanente, onde a pressão sobre os empreiteiros foi permanente e continua a ser, para que se chegue ao fim do prazo e as metas sejam cumpridas. Isto tem que ser dito, porque depois de feito tudo parece fácil, mas não é. E o PRR é mais exigente, muito mais exigente e foi muito mais exigente e está a ser do que os outros programas dos conhecidos quadros comunitários de apoio. Porque não houve prorrogações de prazos, porque foram extremamente inflexíveis e nós tivemos que nos adaptar a essa disciplina.
1: declarações registadas pela agência Lusa no final do debate de urgência proposto pelo Chega sobre a execução das obras financiadas pelo PRR, que termina a 31 de agosto. Ainda no Parlamento foram rejeitados dois projetos de resolução apresentados pelo Bloco de Esquerda sobre a manutenção no Grupo SATA da nova empresa de assistência em escala e um acordo estratégico entre as companhias aéreas SATA e TAP. O projeto de resolução que propunha a manutenção no Grupo SATA da nova empresa de assistência em escala foi rejeitado, segundo a Lusa, com votos contra do PSD, Chega, CDS, PPM e Iniciativa Liberal, votos a favor do Bloco e PAN e a abstenção do PS. O segundo, relativo ao acordo estratégico entre as companhias aéreas SATA e TAP, foi chumbado com os votos contra do PSD, CDS, PPM, Iniciativa Liberal e PAN, votos a favor do Chega e Bloco de Esquerda e a abstenção do Partido Socialista. O PSD e o PS votaram favoravelmente em reunião da Câmara Municipal de Ponta Delgada uma adenda ao contrato celebrado com o Coliseu Micalense, que assegura 2 milhões de euros para a capital portuguesa Ponta Delgada 26. O autarca Pedro Nascimento Cabral, em declarações à agência Lusa, referiu que a decisão resultou de um diálogo profícuo entre os dois partidos.
5: Acima de tudo, o que é importante relevar é que quer o Partido Social Democrata, quer o Partido Socialista, colocaram os interesses de Ponta Delgada e deste projeto cultural de feras estrutural para Ponta Delgada e para os Açores, que é o facto de sermos capital portuguesa da cultura. Os partidos políticos e movimentos deveriam ter um sentido de responsabilidade institucional, não só perante, enfim, a Ponta Delgada e o seu Conselho, mas também perante os agentes culturais, os produtores culturais, todos aqueles que estão envolvidos neste grande projeto da capital portuguesa da cultura. Com esta aprovação hoje, temos acesso aos 650 mil euros do Turismo de Portugal, o acesso a 1 milhão de euros no âmbito das candidaturas do Açores 2030 por parte do Governo Regional dos Açores, o acesso a cerca de 300 mil euros de patrocínios de empresas privadas que também querem participar no projeto de capital portuguesa da cultura e também às receitas provenientes do merchandising desse projeto.
1: Os vereadores do Chega e do Movimento Ponta Delgada para Todos haviam chumbado a 11 de junho a proposta do Executivo Municipal, alegando dúvidas e falta de esclarecimentos por parte do Presidente da Autarquia relativamente ao processo. Uma semana depois, o Chega voltou a votar contra, pelo mesmo motivo. Num comunicado enviado às redações, o vereador Pedro Rodrigues escreve que chumbou a proposta pela sistemática recusa do Presidente da Câmara Municipal em prestar os esclarecimentos solicitados. O mesmo alega o Movimento PDS LPT. Ainda assim, a vereadora Sónia Nicolau adianta em comunicado que o grupo de cidadãos procurou por iniciativa própria obter a informação em falta. Nesse sentido, e face à clarificação entretanto obtida, nomeadamente junto ao Ministério da Cultura, ainda que por via externa à autarquia, um movimento de cidadãos entendeu estarem ultrapassadas as dúvidas quanto à existência e mobilização do financiamento já disponibilizado, tendo por isso optado desta vez pela abstenção na votação. A Polícia Judiciária, através do Departamento de Investigação Criminal dos Açores, deteve um homem de 64 anos, fortemente indiciado pela prática de um crime de abuso sexual de crianças, cometido contra uma menor de 10 anos. A investigação, desenvolvida numa ilha do Grupo Central, começou no mês de abril, na sequência de denúncia apresentada pela mãe da vítima. As diligências realizadas permitiram apurar que o suspeito praticou os atos sexuais de relevo no interior de um estabelecimento comercial, aproveitando-se de um momento em que se encontrava sozinho com a criança. O detido será presente às autoridades judiciárias competentes para a aplicação das adequadas medidas de coação. A tradição do Dia da Lã regressa esta quinta-feira ao Corvo, através do Ecomuseu, que vai recriar esta prática com o intuito de preservar um património que marcou a vida da comunidade até 1969, como adiantou a agência Lusa, a diretora do Ecomuseu, Diolinda Estevão.
6: Nós vamos estar lá a explicar a quem nos visita e à comunidade como é que era o trabalho da lã, qual o ciclo todo do trabalho da lã. Todas as pessoas se lembram ainda deste dia que terminou em 1969, foi o último dia da lã, está documentado como sendo o último dia da lã, e de lá para cá todo o trabalho associado à tosquia terminou. Deixou-se de fazer a tosquia, deixou de existir lá na ilha, os tiares também se silenciaram, deixou-se de ouvir o tiar e assim aos poucos foi-se perdendo este saber tão importante e que está tão ligado à história desta pequena comunidade.
1: preservar a memória e revitalizar a produção de lã no Corvo são os objetivos do Ecomuseu, que começou a trilhar este caminho em 2022 com a realização de workshops e outras iniciativas.
6: Nós queremos que este património material continue vivo e que seja praticado e partilhado. A comunidade também se reconhece nestas memórias e nos seus saberes, e é importante que eles sejam transmitidos, porque se não forem transmitidos, eles acabam por desaparecer. Neste momento existem, segundo os dados que eu tenho, já dois criadores de ovelhas no Corvo e já temos uma família que está a iniciar os processos de tecelagem e produção de produtos artesanais ligados à tecelagem, inclusive já estão registadas como artesãs da tecelagem no CADA, e isso é já um passo enorme que estamos a dar.
1: Diolinda Estevão, a diretora do Ecomuseu do Corvo, considera de resto que a tecelagem pode ser rentável e sustentável economicamente no Corvo, que tem perto de 440 residentes. Já a seguir, seguimos em direto para a Assembleia da República para acompanhar o debate sobre a lei laboral.
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7: Há um crescimento de 2%. Relativamente ao trabalho 21, só temos a lamentar a irresponsabilidade daqueles que, no debate público sobre o futuro de todos nós, optaram por desinformar. Por isso, deixo aqui uma mensagem a todos os portugueses e trabalhadores. Fiquem tranquilos. Fiquem tranquilos. Ao contrário do que vos quiseram convencer, não há nenhum corte dos direitos dos trabalhadores nesta reforma. Pelo contrário, eles são reforçados.
8: A ministra a tentar contrariar aquilo que é a perspectiva não só da esquerda, mas também das centrais sindicais, a CGTP, que protesta lá fora do Parlamento.
7: Para o mercado de trabalho, que regula os impactos da inteligência artificial nas relações de trabalho, que concilia a vida familiar com o sucesso profissional, que promove a igualdade entre mulheres e homens trabalhadores e que aumenta, em muitíssimos casos, as compensações devidas ao trabalhador. Mas os portugueses devem também ficar esperançosos, porque esta é uma reforma para romper com a ideologia do empobrecimento que nos trouxe até aqui e para relançar o país. Naturalmente, o verdadeiro progresso é reforçar direitos, mas é também garantir que o trabalho seja mais produtivo e que as empresas sejam mais competitivas, porque só empresas competitivas, senhores deputados, podem pagar melhores salários. Este é o único caminho. O caminho faz-se em democracia. O Parlamento é soberano e terá que decidir. Decidir se prefere o empobrecimento, o conflito, a cauda da Europa, que trilhámos até aqui, ou aquilo que nos permitirá finalmente progredir, com reforço de direitos, empresas competitivas e salários europeus. Naturalmente, os portugueses avaliarão as escolhas que emanarem desta Câmara. Se velhas receitas em novas máscaras, se a genuína coragem para mudar, o Governo assume de que lado da história quer ficar. Muito obrigada.
8: Maria do Rosário Palma Ramalho, a Ministra do Trabalho, com a defesa e agora aplaudida de pé, não só pela bancada do PSD, mas também do CDS-PP, a apontar o dedo principalmente ao Partido Socialista, mas também aos partidos da esquerda. Diz que o país habituou-se a pensar pequeno.
7: Ouço ainda ao terceiro partido garantir que os últimos anos foram de um crescimento áureo. Mas agora que está na oposição, subitamente tudo está mal. Pois bem, vou dar-vos uma notícia. O país nunca esteve bem. E o partido que governou 20 dos últimos anos, 8 dos últimos 10, não pode, por isso, deixar de ter responsabilidade direta no estado atual do país.
8: E a deixar uma palavra aos trabalhadores.
7: Por isso, deixo aqui uma mensagem a todos os portugueses e trabalhadores. Fiquem tranquilos. Fiquem tranquilos. Ao contrário do que vos quiseram convencer, não há nenhum corte dos direitos dos trabalhadores nesta reforma. Pelo contrário, eles são reforçados.
8: A palavra é do Parlamento.
7: Naturalmente, os portugueses avaliarão as escolhas que emanarem desta Câmara. Se velhas receitas em novas máscaras, se a genuína coragem para mudar, o Governo assume de que lado da história quer ficar.
8: E nesta altura, a ministra já é questionada pelos deputados, começa a ser questionada pela bancada do PSD, Isaura Moraes.
9: E também lamento a presença ou a posição do Partido Socialista, que também o Partido Socialista assiste de bancada, de braços cruzados, a algo que é tão importante para o mercado de trabalho e para o nosso país. Senhora Ministra, a questão que lhe coloco é se é ou não é verdade que um dos maiores desafios económicos e sociais do nosso país é o aumento de salários. E sabemos que o aumento de salários impacta diretamente na qualidade de vida dos trabalhadores e das suas famílias, mas também na retenção de talento e na atração de talento jovem para o nosso mercado laboral. Senhora Ministra, sabemos que os salários aumentam por via do aumento da produtividade e da competitividade, como também referiu na intervenção inicial. Por isso, Senhora Ministra, pergunto-lhe que se é ou não é verdade que, sendo o aumento de salários uma das maiores aspirações dos portugueses, considera que esta reforma laboral constitui um instrumento decisivo para a valorização salarial, mas também para aproximar os salários dos portugueses da média europeia. Muito obrigada.
8: Uma pergunta da parte da bancada do PSD, que vai naturalmente ao encontro daquelas que foram também as palavras de há pouco da ministra Maria do Rosário Palma Ramalho. Ora, a ministra vai responder depois de três perguntas. A primeira é de Isaura Moraes, agora Alfredo Maia do PCP.
10: Eu começo por confirmar-lhe uma notícia. A luta de classes existe mesmo. E este pacote laboral, que também é liberal, é uma violenta expressão deste facto. Ainda agora ouvimos a senhora ministra justificar o pacote de malfeitorias contra os trabalhadores e os seus direitos com a necessidade de aumentar primeiro os lucros das empresas para ser possível depois aumentar os salários. Já agora não fundamentou nenhuma das afirmações que aqui fez. Mas eu gostaria, Senhora Ministra, que nos explicasse qual é o artigo do Código do Trabalho em vigor que impede a Galp, com 1.000 milhões de euros de lucro, os bancos, a Jerónimo Martins, a Sonae, a Brisa e com tantas centenas de milhões de euros de lucro e de dividendos distribuídos ao longo de anos, porque é que elas não aumentam os salários de forma digna para os seus trabalhadores? E porque é que os 30 milhões de euros de lucro por dia das principais empresas e cuja produtividade, Senhora Ministra, é inquestionável, porque é que não são devolvidos em proporção justa aos trabalhadores que criam essa riqueza? Muito obrigado.
8: Ora, isto porque o Governo tem dito que esta reforma laboral vai ajudar ao aumento dos salários dos trabalhadores. Alfredo Maia pergunta qual é o artigo do atual Código que impede as grandes empresas, deu o exemplo, por exemplo, da Galp, que impede as grandes empresas de aumentar os salários dos trabalhadores. Agora, Paulo Núncio, CDS-PP e outro partido que suporta o Governo.
11: Dedica fundamentalmente os jovens e os desempregados. Ontem, no debate quinzenal com o Primeiro-Ministro, a esquerda mostrou uma vez mais que tem uma enorme dificuldade em perceber o que quer que seja nesta matéria. Mas eis não quando, à 25ª hora, o PS chama o pensionista Mário Centeno para a discussão da reforma laboral. E o que pensava Mário Centeno quando ainda trabalhava, sobre o mercado de trabalho neste seu livrinho. Preparem-se, senhores deputados, porque são autênticas pérolas. Dizia Centeno, os interesses cristalizados nas leis laborais são os mais difíceis de alterar e, por isso, a reforma deveria estar iminente. Mas Portugal parece resistir a esta lógica. Para começar, nada mal. Continuava Mário Centeno.
8: Paulo Núncio traz as questões ou as palavras de Mário Centeno escritas numa folha.
11: Criação de emprego produtivo. Continua na linha certa. Mas dizia mais. Não se pode pensar que a flexibilização da legislação laboral transforma as relações laborais em favor de empregos de curta duração. Leia-se precariedade. Porque isso seria ignorar décadas de evidência empírica. Extraordinário. E finalmente acabava com uma chave de ouro. As reformas estruturais têm que ditar o nosso futuro. Só elas nos permitirão crescer e desenvolver. Nem parece um socialista a falar. Reformas estruturais.
8: Paulo Núncio aplaudido também pela bancada da Iniciativa Liberal, com Mariana Leitão logo à cabeça.
11: O PS tem que apreender até amanhã, à hora da votação. E por isso eu pergunto-lhe, Sra. Ministra, Mário Centeno, quando ainda trabalhava, defendia menos rigidez e maior flexibilidade. O que pensa o PS sobre esta matéria? Muito obrigado.
8: Ora, já ontem o CDS-PP tinha falado em Mário Centeno quando questionou o Primeiro-Ministro sobre esta reforma laboral. Agora, mais uma vez, Paulo Núncio a repetir essas palavras a quem chama pensionista, o pensionista Mário Centeno, isto porque o antigo governador do Banco de Portugal saiu do banco com uma pensão. O ruído em toda a sala durante a intervenção de Paulo Núncio explicou não só pelos aplausos da bancada do PSD e também da bancada da Iniciativa Liberal, mas por alguns apartes que também acabaram por surgir da bancada do Partido Socialista, claro está, defendendo a posição de Mário Centeno e essas palavras de Mário Centeno enquanto Ministro das Finanças do Governo de António Costa. Agora já de pé, Maria do Rosário Palma Ramalho, para responder a estas primeiras três perguntas.
12: Este governo que alterou os salários e que o fez subir, nomeadamente, o salário mínimo, para além do que estava previsto na Constituição Social e imagine-se com o voto contra da CGTP. Portanto, de acordo com o Acordo de Valorização Salarial, nós prevemos 34% de aumento do salário mínimo até 2029, 34%. Agora, Sr. Deputado, naturalmente, se ficarmos só pelo salário mínimo, daqui a pouco ganhamos todos o salário mínimo e ninguém ganhará mais. Sr. Deputado Paulo Núncio, ouvi com atenção o que referiu, já conhecia bastantes dessas frases e, portanto, devo-lhe dizer que fiquei muito esperançosa, porque certamente o senhor professor doutor Mário Centeno, com a sua coerência académica, vai propor ao PS a fazer a reforma que nós já estamos a propor.
8: Ora, recordo que Mário Centeno já se mostrou contra esta reforma laboral, deixando até várias críticas ao governo.
12: Senhora deputada Isaura Moraes, o objetivo essencial desta reforma é dar melhores condições de vida aos portugueses que trabalham. E isso passa, obviamente, pelo aumento dos salários. E é isso que estamos a tentar com esta reforma. Esse é o objetivo último. Mas, como sabemos, não podemos prosseguir esse objetivo sem permitir que a produtividade hora seja maior em Portugal. Ainda ontem vieram relatórios revistos da Europa a dizer que ainda descemos mais a nossa produtividade por hora de trabalho relativamente à média europeia. E, portanto, sem essa produtividade, as empresas, porque não são competitivas, não poderão pagar mais. Evidentemente que não basta mexer na legislação laboral e, por isso, este governo tem mexido noutras matérias, na reforma fiscal, na inovação tecnológica, na reforma do Estado, mas qualquer um destes pés, deste tripé, não chega por si só e, portanto, temos que mexer também na reforma laboral. Aliás, é fazer a reforma laboral. Aliás, é isso que dizem os estudos da OCDE, OCDE e não só da OCDE, também da União Europeia, sobre o grau de rigidez, e ligam isso com a produtividade e logo com o aumento dos salários. Isso será muito importante, designadamente, para manter aqui os jovens, porque os jovens, senhores e senhores deputados, não vão para fora por causa da duração dos contratos. Vão para fora porque com contratos igualmente a termo ganham o triplo lá fora. Muito obrigada.
8: Maria do Rosário Palma Ramalho, a manter a tónica, diz que esta reforma laboral, o objetivo desta reforma laboral é o aumento dos salários, refere até que a produtividade por hora tem de ser maior e refere que o objetivo do governo é que até 2029 o salário mínimo nacional aumente em 34%. Agora a bancada do Chega vai fazer a primeira questão à Ministra do Trabalho. Recordo que é o Chega que pode viabilizar esta reforma laboral, pelo menos na generalidade, tendo em conta o voto contra já anunciado pelo Partido Socialista.
13: Com uma pergunta muito simples. Esta reforma laboral, afinal, é para acabar com quem? É que nós andamos todos os dias na rua e a realidade passa por isto. Os nossos trabalhadores, os nossos pensionistas, muitas vezes questionam-nos para que efeito esta reforma laboral serve. E falamos propriamente no despedimento. O despedimento que poderá tornar-se ilícito e na própria reintegração de trabalhadores tornou-se um bar aberto. Gostaria-se de saber se a própria senhora Ministra reconhece que isto é uma má medida e está disponível para a corrigir. Falamos também da questão dos trabalhadores por turnos. Falamos de quase 1 milhão de trabalhadores. Será que esta reforma laboral foi feita para este tipo de pessoas que abdica muitas vezes de estar na sua família para conseguir ter todos os dias pão na mesa? Esta é a pergunta-chave. No nosso entendimento e para o Partido Chega é difícil aprovar uma reforma destas quando não se valoriza este tipo de pessoas que trabalham por turnos de forma noturna. Estão disponíveis para negociar todas estas condições que não abonam em nada com os trabalhadores portugueses? Isto vai em conta e contra os trabalhadores portugueses. Nós necessitamos que eles sejam salvaguardados, nós necessitamos de uma reforma laboral que reforme exatamente e dignifique o trabalho de todos os portugueses. É isso que nos pedem na rua, é isso que nos pedem todos os dias, cada vez que contactam connosco. Acho que a senhora Ministra devia tomar consciência e lembrar-se. O Partido Chega está para ajudar, os portugueses necessitam de ajuda e urgentemente o país precisa de uma salvação, onde o PS nos deixou muito mal. Muito obrigado.
8: Paulo Seco a falar desde logo sobre os trabalhadores por turnos, uma das exigências do Chega para viabilizar esta reforma. Certo é que o Chega colocou o nome de segunda linha a fazer a primeira questão à Ministra do Trabalho, embora o líder parlamentar Pedro Pinto e também o Presidente do Partido André Ventura estejam sentados na primeira fila. Foi Paulo Seco a fazer essa primeira questão à Ministra do Trabalho, Maria do Rosário Palma Ramalho, falando desde logo sobre os trabalhadores por turnos, um dos aspectos que André Ventura tem salientado até depois da reunião com o Primeiro-Ministro que aconteceu na terça-feira em São Bento, uma reunião que foi inconclusiva quanto ao desfecho desta reforma laboral na fase de generalidade, embora André Ventura tenha dito na altura que o trabalho nos dias seguintes, nas horas seguintes, ia continuar para que fosse possível um acordo. Recordo que durante a manhã Hugo Soares, o líder parlamentar do PSD, mostrou-se convencido de que esta reforma laboral vai passar na fase de generalidade. O debate é hoje, mas a votação apenas amanhã de manhã. Ora, está em aberto uma possível abstenção do Chega para permitir que esta reforma laboral deixe à especialidade para a discussão durante mais um longo período, isto depois desta proposta ter sido apresentada à Concertação Social a meio do ano passado. Agora, Mariana Leitão, a líder da Iniciativa Liberal, também para uma pergunta à Ministra.
14: De urgência nesta necessidade, como inclusivamente temos proposto várias reformas em várias áreas essenciais. A verdade é que esta proposta da AD não se pode propriamente considerar uma reforma estrutural, mas já vai no caminho certo. É claro que em matéria de Código do Trabalho, qualquer coisa que se tente mexer, por mais ínfima, uma vírgula, a esquerda insurge-se logo e vem a luta de classe e a luta dos trabalhadores e os empregadores mausões que só querem explorar as pessoas. A verdade é que o vosso mercado de trabalho o que dá é ter metade da população a ganhar 1.000 euros por mês. Senhora Ministra, eu gostava de lhe perguntar algumas coisas simples, porque a proposta

0: mãe, em que defendemos os direitos das famílias monoparentais, coisa que o governo esqueceu-se por completo, e noutra matéria muito relevante também, a matéria dos trabalhadores independentes, se está disponível para acompanhar-nos em darmos verdadeiros direitos a essas pessoas que muitas vezes dependem de um cliente único, não são sequer verdadeiros trabalhadores independentes, estão numa situação de dependência, e se está disponível para os legislar já, darmos já esses direitos às pessoas que tanto deles precisam. E também nas várias propostas de flexibilidade, nomeadamente nas modalidades de contratação, para finalmente conseguirmos ter um mercado de trabalho mais próximo das nossas necessidades, mais próximo da realidade que vivemos do século XXI. Muito obrigada.
1: Direita de um lado, esquerda do outro. Ora, a direita, de alguma forma, coloca-se ao lado do governo, pelo menos para a discussão na fase de especialidade, ao contrário da esquerda, aqui com Mariana Leitão a fazer várias críticas aos partidos à esquerda, mas a deixarem aberto essa discussão com o governo, desde logo nos direitos na parentalidade. Agora é a vez, novamente, de PSD questionar a Ministra do Trabalho.
2: Sim, para mudar, porque precisamos de uma economia dinâmica e capaz de gerar riqueza. Gerar riqueza para, porque só assim é possível criar oportunidades e oportunidades de emprego e criarmos possibilidade de pagar melhores salários. Com a proposta do Governo, passa, Sra. Ministra, a ser possível o banco de horas por acordo expresso entre o empregador e o trabalhador. O trabalhador pode trabalhar mais 2 horas semanais, até 150 horas anuais, e ao fim destes 6 meses poder optar pelo descanso compensatório ou em alternativa para receber mais 25% das horas trabalhadas. Por isso, Sra. Ministra, importa saber se é ou não é verdade que esta medida é mais compensadora e mais vantajosa para muitos trabalhadores e mais do que tem sido aqueles que são os acordos feitos com os sindicatos. Depois, estamos também a falar de uma medida que permite uma maior conciliação do trabalho. Depois, perceber, Sra. Ministra, também se é ou não é verdade que a proposta do Governo, com essa proposta, os trabalhadores têm mais 2 dias de férias. E se é ou não é verdade, Sra. Ministra, o aumento do valor das compensações a que os trabalhadores têm direito em caso de despedimento. É ou não é verdade, Sra. Ministra, que passa a ser possível aumentar a pensão, acumular a pensão de reforma com o rendimento do trabalho? E por fim, Sra. Ministra, perceber se é ou não é verdade e se esta proposta prevê o alargamento dos serviços mínimos em setores vitais, como o setor do cuidado das pessoas com deficiência, doença, para também terem atenção à questão dos idosos e também das crianças. Muito obrigada.
1: Helga Correia, deputada do PSD, com a quinta de 10 perguntas à Ministra do Trabalho. Está, por isso, a metade as questões à Ministra, que ainda tem cerca de 8 minutos para responder e já está de pé para uma nova resposta aos deputados.
3: Senhor deputado Paulo Seco, o objetivo desta reforma é, do resto da ação do Governo, é promover a riqueza, o aumento da riqueza de todos os portugueses e a diminuição do número de pessoas que dependem do Estado, que deve ser também o nosso objetivo, através de uma coisa, das duas coisas. Portanto, melhorar a vida das famílias e dos portugueses e a sua autossuficiência. Naturalmente, nesta proposta, o Governo tem em atenção várias categorias específicas de trabalhadores que merecem particular cuidado. Os jovens, os séniores, os trabalhadores com deficiência, os trabalhadores das plataformas digitais, etc. E, naturalmente, terá disponibilidade para integrar aqui também o análise sobre os trabalhadores por turnos, pela particular penosidade da sua atividade. Onde não posso concordar consigo é que haja aqui um bar aberto para os despedimentos, como o Sr. Deputado viu pela nossa proposta, só é alterada uma norma em matéria de despedimento sobre reintegração e uma outra, imagine-se, para aumentar o valor das indemnizações por despedimento coletivo. Portanto, não posso concordar com o Sr. Deputado aqui, nesse ponto. Respondendo à Sra. Deputada Mariana Leitão, que agradeço as suas perguntas, dizer que o partido do Governo, enfim, está na disponibilidade de negociar com todos os partidos que entendam viabilizar a passagem desta proposta.

0: resposta à discussão e, portanto, os problemas que colocou podem ser, obviamente, trabalhados na especialidade, de forma a aprimorar esta proposta. Sra. Deputada Helga Correia, tudo o que disse efetivamente está na proposta do Governo. Esta proposta aumenta e muito várias compensações ao trabalhador, aumenta o tempo associado às férias, permite acumular a pré-reforma com rendimentos de trabalho, naturalmente alarga os serviços mínimos e estabelece a obrigatoriedade de que eles sejam sempre decretados nas greves em setores sociais vitais, porque há que conciliar o direito fundamental à greve com outros direitos fundamentais de ir para o trabalho, de ir a uma consulta, de levar as crianças à escola, e as greves recentes bem têm demonstrado como isto é importante, e também consagra o banco de horas de uma forma muito equilibrada, que tanto permite ao empregador adequar o trabalho às exigências empresariais e de produção, como permite aos trabalhadores a socorrer-se desse regime para conciliar com as suas necessidades familiares, mas se no final recebendo efetivamente em acréscimo, se não tiver, se tiver ainda crédito. Muito obrigada.
1: A ministra a fazer dela as palavras de ontem também do primeiro-ministro, que admitiu negociar com os partidos na fase de especialidade, mas restringindo aos partidos que entendam viabilizar a proposta, quer isso dizer a Iniciativa Liberal e ao Chega, caso o Chega acabe também por permitir a descida à especialidade desta proposta. Agora, Sofia Pereira, deputada do PSD e líder da Juventude Socialista.
2: O senhor deputado Soares diz-nos num vídeo épico-dramático que é um dia decisivo. Decisivo para saber se os trabalhadores terão melhores salários, decisivo para a conciliação familiar e profissional, decisivo para a competitividade da economia. Senhora Ministra, a sua reforma laboral é mesmo muito má, mas deixe-me dizer-lhe que mandar o senhor deputado Hugo Soares promovê-la é ainda pior, uma péssima ideia. Porque repare, como é que esta reforma laboral é decisiva para a conciliação da vida profissional e familiar? Decisiva porque reduz as possibilidades de teletrabalho? Decisiva para os pais que ficam sem saber se podem ir buscar os seus filhos por causa do banco de horas? Para os salários é decisiva como? Por promover o outsourcing? É decisiva porque aumentam a possibilidade de contratos a prazo? Eu compreendo que tenham de dar um mortal à retaguarda. Não o façam, por favor, é com a estar angelical de quem mente e sabe que o faz para aprovar uma legislação que não é benéfica para um trabalhador no nosso país. Aliás, Senhora Ministra, aliás, na reforma que anunciam como decisiva, nenhuma das políticas que querem implementar para este governo será assim tão decisiva. Porque é que a esconderam? Porque é que não a anunciaram no programa eleitoral? Enganaram os portugueses? Este governo engana os portugueses e está contra o país. Contra quem quer contrair um crédito para comprar uma casa, mas precisa de ser efetivo. Contra os pais que querem ter filhos, mas que precisam de um código laboral que os proteja. Contra as mães que querem amamentar, mas que veem na Ministra do Trabalho uma polícia da amamentação. Senhora Ministra, este governo é um pouco como os vídeos do Senhor Deputado Hugo Soares. Fingem ser grandes estadistas, mas sem jeito e sem nenhuma verdade.
1: Sofia Pereira a criticar os vídeos de Hugo Soares, o líder parlamentar do PSD, que ainda hoje colocou, logo pela manhã, um vídeo nas redes sociais a falar num dia decisivo para o Parlamento, com a decisão em perspectiva sobre esta reforma laboral. Agora, Isabel Mendes Lopes, a líder parlamentar do LIVRE.
3: Nós sabemos de onde nasce este pacote laboral, que não estava no programa eleitoral do Governo, não estava no programa do Governo também não, e sabemos porque é que não estava explicitamente, porque se estivesse explicitamente o Governo sabe que não teria sido eleito. Esta contrarreforma do Governo nasce da crença da Senhora Ministra que a legislação laboral está desequilibrada a favor dos trabalhadores. Como é que está desequilibrada a favor dos trabalhadores? Neste país onde mais horas se trabalha, onde os pais e mães não conseguem buscar os seus filhos, onde as crianças passam tempo demais na escola, onde temos as maiores taxas de precariedade, como é que isto está a favor dos trabalhadores? A senhora ministra conhece as vidas das pessoas em Portugal? É que não conhece. Nós temos aqui mais de 100 testemunhos de vidas, de precariedade, de abuso dos direitos laborais, de desalento, de dificuldade nos seus trabalhos, senhora ministra, e vamos lhe entregar o nosso mural laboral, onde tantas pessoas partilharam consigo a dificuldade que têm em trabalhar e em conseguir ter uma vida de qualidade em Portugal. Mas a senhora ministra tem razão numa coisa que disse, é que as reformas têm de se fazer através do consenso e não numa lógica de oposição de uns contra os outros. Mas é exatamente isso que a senhora ministra faz. A senhora ministra diaboliza as mães que amamentam. A senhora ministra diaboliza as pessoas pobres, inclusive dando números de fraude que depois não são reais. Faz das representações sindicais o mal da fita. Cria um clima de crispação entre trabalhadores e empregadores. Escolhe dialogar com o único partido que é verdadeiramente polarizador em Portugal. Senhora Ministra, a Senhora Ministra é a Ministra do Trabalho, da Solidariedade e da Segurança Social. E a minha pergunta é: é este o legado que a Senhora Ministra quer deixar ao país? Um país polarizado, onde o diálogo é impossível, onde poucos ganham à custa da vida, do tempo, do salário, das crianças, da família, de tantos outros. É este o legado que a Senhora Ministra quer deixar em Portugal?
1: A pergunta de Isabel Mendes Lopes, direta para Maria do Rosário Palma Ramalho. Ora, os apartes que se escutam durante as intervenções devem-se não só às restantes bancadas partidárias, mas também a alguns sindicalistas que estão nas galerias, que pertencem ao UGT. Vejo, por exemplo, José Abraão, líder da FESAP, que pertence ao secretariado da UGT, que está nas galerias. Por vezes, os deputados viram-se também para as galerias para enviar algumas palavras e até mostrar alguns cartões, como fez há pouco Paulo Núncio, com as palavras que mostrou de Mário Centeno. Agora, Fabián Figueiredo, o deputado único do Bloco de Esquerda.
4: Para cima! Portugal é um país que se põe de pé porque há milhões de pessoas que trabalham todos os dias para pôr a economia a funcionar, para pôr os serviços públicos a funcionar. E a senhora ministra acha que, tratando pior quem garante que o país avança, é introduzir modernidade em Portugal. É exatamente o contrário, senhora ministra. Mas a senhora ministra não está sozinha. Nós ouvimos durante meses o Chega a berrar contra o pacote laboral, escandalizado, indignado, a dizer que o iria chumbar. Bom, apresentaram uma proposta que tem 48 alterações ao Código do Trabalho. Primeiro, em 48 propostas de alteração não se encontra a linha vermelha do Sr. Deputado André Ventura, que é a redução da idade da reforma. A linha era vermelha, era vermelhaça, era vermelhão e agora, de repente, evaporou-se. Por isso eu quero parabenizar a Sra. Ministra. Sai deste debate com uma proposta do Chega que podia ter saído do seu gabinete. Ou seja, com 30 deputados do Chega em cada um dos bolsos, Sra. Ministra. Mas o que o país precisa, na verdade, é de uma alteração à lei do trabalho que garante direitos para quem trabalha por turnos, quem mete o país a funcionar quando uma boa parte do país está a dormir, que garante que se respeita quem mete o país de pé todos os dias. E isso, senhora ministra, não podia estar mais distante da proposta que a senhora ministra aqui hoje traz e que, lamentavelmente, não...
1: Fabián Figueiredo a apontar o dedo ao Chega, que começou por falar em linhas vermelhas até sobre a reforma, até sobre a idade da reforma, ou seja, André Ventura numa primeira fase disse que a idade da reforma era uma linha vermelha para essa negociação com o Governo, mas agora já atenuou essas palavras e diz que quer, é um calendário em 10 anos para a descida da idade da reforma e tem-se centrado noutras questões, até como escutámos há pouco o deputado Paulo Seco sobre os trabalhadores por turnos. De novo, a bancada do PSD para uma das últimas questões à ministra é Carla Barros.
5: E o mesmo cinismo de sempre. Fazem de conta que defendem os direitos dos trabalhadores e não são capazes de acompanhar esta proposta do Governo, que precisamente vem reforçar e defender os direitos dos trabalhadores. Esta, Sra. Ministra, a incoerência da esquerda que o país já percebeu. E por isso, Sra. Ministra, vamos ver se é verdade ou não é verdade que esta reforma aumenta a licença de parentalidade para 6 meses pagos a 100%. Vamos ver, senhora ministra, se é ou não é verdade que esta reforma propõe a jornada contínua de forma a que o trabalhador pare menos tempo na hora de almoço, na pausa de almoço, para ter mais tempo para a família. Senhora ministra, é ou não é verdade que as pessoas em situação de pré-reforma com esta proposta podem acumular rendimentos do trabalho? E, senhora ministra, vamos aos jovens. É ou não é verdade que cria esta proposta o estatuto do estudante trabalhador, a par do trabalhador estudante que já existe, para que os jovens nas pausas escolares possam tranquilamente também trabalhar? E diga-me, senhora ministra, se é ou não é verdade que esta proposta acaba com a proibição das empresas recorrerem ao outsourcing em processos de reestruturação, uma invenção criada pelo Partido Socialista que bloqueou a atividade económica, e diz-nos claramente que o Partido Socialista prefere encerrar as empresas do que continuar a criar emprego para que o país possa prosperar. Muito obrigada, senhora ministra.
1: Carla Barros a lançar o tapete à ministra para defender esta proposta em vários pontos e utilizando também há pouco as palavras da ministra quando disse que existiram partidos que optaram por desinformar, referindo-se, claro está, aos partidos à esquerda, palavras logo no arranque deste debate. Agora de novo a ministra Maria do Rosário Palma Ramalho para responder a esta nova ronda de perguntas.
0: Sofia Pereira, fica-lhe mal, e fica mal ao PS, ficar pessoalmente ofendido com um vídeo ou com dois ou com três de um deputado de outra bancada. Aliás, esta tem sido a marca do PS, que é, acha que ainda está no governo quando já não está, e considera-se pessoalmente ofendido porque o partido ou os partidos que estão no governo querem pensar, querem fazer de forma diferente, para o que estão legitimados pelas eleições, coisa que... Respondendo à sua pergunta, porque responde às perguntas, incluindo às observações que fazem, a reforma laboral estava anunciada no programa eleitoral, no programa do governo, e sobretudo está... Peço desculpa, Sra. Presidente.
1: Muitos apartes, porque como já escutámos, a esquerda defende que esta reforma laboral não estava nem no programa do governo, nem no programa com que o PSD se apresentou às legislativas do ano passado.
6: 3 segundos no tempo do governo, por favor.
1: Isto por causa dos apartes de há pouco, mais 3 segundos para a ministra, que pede agora autorização para continuar a responder aos deputados.
6: Proponham o tempo do governo para esta resposta, por favor.
1: Tem sido um dos assuntos logo do início desta polémica reforma laboral, com a oposição a alertar que esta proposta, esta reforma, não foi sufragada pelos eleitores, porque não constava do programa eleitoral com que a AD se apresentou a eleições. Ora, o PSD e o CDS têm uma versão diferente. Dizem que, de forma sublime, esta intenção de fazer uma reforma laboral constava desse programa eleitoral, não só do programa eleitoral, mas também depois do programa de governo que passou aqui, foi apresentado aqui na Assembleia da República. Houve até uma moção de rejeição, mas que não foi aprovada pela oposição, e por isso mesmo o governo defende que tem legitimidade para aprovar e avançar com esta reforma laboral aqui no Parlamento. A ministra continua de pé, vai trocando algumas palavras com o ministro dos Assuntos Parlamentares, Carlos Abreu Amorim. Certo é que, até que não exista total silêncio na Câmara, nas restantes bancadas, a ministra não vai prosseguir as respostas que estava a dar há pouco aos deputados. Hoje é Teresa Moraes, vice-presidente indicada pelo PSD, PSD, vice-presidente do Parlamento, a conduzir os trabalhos, isto porque José Pedro Aguiar Branco esteve ontem a assistir ao jogo da seleção portuguesa em Houston, o primeiro jogo da seleção portuguesa no Mundial, e a ministra, entretanto, até já se sentou à espera de que exista silêncio. O Mário Abreu Amorim, o líder parlamentar da Iniciativa Liberal, vai trocando até ali algumas palavras com a Mariana Leitão. Certo é que os apartes continuam, agora mais silêncio para que a ministra possa finalmente continuar a responder aos deputados. Este que é um debate que tem uma duração prevista de 91 minutos, mas tendo em conta todas estas interrupções, vai certamente durar mais do que uma hora e meia. Agora Pedro Pinto, o líder parlamentar do Chega, pede a palavra, está de telefone ligado para uma chamada com a mesa, enquanto a ministra está sentada a trocar palavras com Carlos Abreu Amorim. Ministra, que nesta altura ainda tem 2 minutos e 4 segundos para responder aos deputados depois desta terceira ronda de perguntas. Recordo que eram 10 questões para a ministra, faltam por isso, falta apenas uma, se fiz bem as contas, para que os restantes partidos avancem para intervenções, até porque há várias propostas a debate, não só a reforma laboral propriamente dita que foi apresentada pelo governo, mas também outras propostas que os partidos nos últimos dias foram apresentados, propostas autónomas que certamente, caso esta reforma laboral deixe a especialidade, vão ser discutidas também na especialidade, mas tanto o LIVRE como a Iniciativa Liberal e também o Bloco de Esquerda apresentaram nos últimos dias propostas autónomas para fazer frente a esta reforma laboral e por isso mesmo são propostas que vão ser também aqui discutidas neste debate parlamentar, com a Ministra do Trabalho, Maria do Rosário Palma Ramalho, a assistir, embora ela esteja neste debate apenas para defender a proposta do Governo, a proposta de reforma laboral que foi apresentada a meio do ano passado, entretanto foi discutida durante largos meses, 9 meses, em concertação social e não houve consenso entre trabalhadores e patrões para a aprovação da reforma laboral. E por isso mesmo o Governo apresentou aqui ao Parlamento uma proposta que, embora tenha sido aprovada em Conselho de Ministros, não tem várias normas que foram discutidas ao longo desses 9 meses em concertação social. Foram até consensualizadas, não só com os patrões, mas também com a UGT, que esteve a negociar este pacote laboral até à última tentativa. O Governo retirou algumas dessas propostas consensualizadas para que no Parlamento pudesse haver uma discussão praticamente do zero, para também negociar com outra força, com os partidos da oposição. Já de pé, Maria do Rosário Palma Ramalho, para continuar na resposta.
0: E no programa do Governo, como está prevista no capítulo 5º do Acordo de Valorização Salarial e Crescimento Económico, subscrito por todos os parceiros e nomeadamente subscrito pelo UGT. Ora, os senhores deputados do PS têm até pessoas do UGT aqui nesta bancada, deveriam saber. Senhora deputada Isabel Mendes Lopes, dizer-lhe que esta reforma não nasce de uma crença da ministra, nem sequer nasce de uma crença do governo. Nasce sim da verificação por relatórios internacionais, OCDE 2020, Comissão Europeia 2024, FMI 2024, de que a competitividade em Portugal está a ser prejudicada por baixa produtividade e muita rigidez da regulamentação. Está aqui, posso-lhe mandar os relatórios se quiser. E as reformas, senhora deputada, não, eu também gostava que fossem por consenso, mas sabe, o Governo, ao contrário do que os senhores fizeram na agenda do trabalho rígido, esteve a tentar o consenso durante 9 meses na concertação social.
1: Ora, se José Luís Carneiro já chamou esta reforma do Governo contra-reforma, agora a Ministra Maria do Rosário Palma Ramalho chama a agenda para o trabalho digno, aprovada no Governo de António Costa, como agenda para o trabalho rígido.
0: Fazer. Senhor Deputado Fabián Figueiredo, só lhe deixo uma pergunta. Como é que, a fazer o que os senhores queriam que se fizesse, que era nada, conseguimos resultados diferentes do que aqueles que temos? O senhor Deputado, se me conseguir responder a isso, talvez eu lhe possa dar razão no que disse. Até agora não. Não, lamento, não. Senhor Deputado Carla Barros, é verdade, tudo o que disse está na nossa reforma e tudo conjugadamente contribui para que o Governo, para que se consiga reforço dos direitos, aumento da produtividade e maior competitividade para Portugal, para pagar melhores salários. Muito obrigada.
1: Ora, novamente a Ministra a perguntar aos partidos da esquerda se querem continuar a fazer o mesmo para ter resultados diferentes, e recordo que logo no arranque do debate a Ministra, com palavras fortes, a dizer que o país habituou-se à estagnação e a pensar pequeno, atingindo desde logo o Partido Socialista e o antigo governo de António Costa. É curiosamente o Partido Socialista que pede nesta altura a palavra. Miguel Cabrita.
7: Solicitar distribuir o programa eleitoral da AD e o acordo de concertação a que faz referência à senhora Ministra, para demonstrar que não está em sítio nenhum escrito expedimentos mais fáceis, banco de horas individual, beneficiar as empresas que usam trabalho clandestino, prejudicar os trabalhadores mais frágeis, etc, etc. Não está lá
6: já
7: nada.
6: Já percebemos o ponto de vista, Sr. Deputado. Distribuirá os...
1: Miguel Cabrita, ele tem sido a principal voz do Partido Socialista contra esta reforma laboral e a pedir, numa extensão do debate de há pouco, da discussão de há pouco, a pedir que seja distribuído o programa eleitoral da AD, onde não constam essas medidas de que falava Miguel Cabrita, medidas que são lesivas para os trabalhadores. Agora é a vez de André Ventura. Para uma interpelação à mesa.
8: Senhora Presidente, no seguimento da intervenção do deputado Miguel Cabrita, eu gostava de pedir também a distribuição do programa eleitoral do Partido Socialista das últimas eleições, para ver se estava lá previsto o aumento do salário dos políticos ou se não estava.
1: Ora, cabe a André Ventura fazer, de alguma forma, a defesa do Governo depois destas palavras de Miguel Cabrita a pedir a distribuição do programa do Governo. Também André Ventura quer a distribuição do programa do PSD por causa dessa tónica que André Ventura tem levantado ao longo dos últimos dias. Recordo que André Ventura quer o fim das subvenções vitalícias para os políticos. Essa medida que foi retirada em 2005, na altura era primeiro-ministro José Sócrates, mas André Ventura quer que todos os políticos que ainda têm direito a essa subvenção acabem por perdê-la, levantando até dúvidas constitucionais sobre essa medida, essa proposta que defende André Ventura e que, diz o líder do Chega, também a levou à discussão com Luís Montenegro na passada terça-feira. Agora sobe ao púlpito Filipe, o deputado do Juntos pelo Povo, Filipe Sousa, para fazer a defesa também de propostas que o JPP traz a este debate. Filipe Sousa, que ainda não interveio, tem agora a palavra.
9: Os membros do Governo, Portugal enfrenta um dos maiores desafios da sua história demográfica. Todos os anos nascem menos crianças, todos os anos a população envelhece e todos os anos ouvimos novos diagnósticos sobre uma realidade que ninguém contesta. Mas há uma pergunta que continua por responder. Se ter filhos é tão importante para o futuro do país, porque continuamos a dificultar a vida de quem os quer ter? Hoje, muitos jovens e muitos casais trabalham, descontam e contribuem para a segurança social, mas continuam a sentir insegurança quando decidem constituir família. Sentem receio de perder rendimento, de não conseguir conciliar a vida profissional com a vida familiar ou simplesmente de não ter tempo para acompanhar os primeiros meses da vida dos seus filhos. E a verdade é simples: uma criança não nasce apenas numa maternidade. Uma criança nasce dentro de uma família. E as famílias precisam de tempo. Tempo para cuidar, para criar laços, para acompanhar e para estar sempre presentes. É também por isso que olhamos com preocupação para qualquer opção política que aumente a instabilidade laboral. Porque a instabilidade das famílias começa na instabilidade do emprego. O jovem que vive preso à incerteza dificilmente encontrará a segurança para constituir família e para ter filhos. E qualquer política que enfraqueça essa confiança estará inevitavelmente a dificultar o combate ao inverno demográfico. E aquilo que apresentamos hoje é uma escolha política clara. Entendemos que os primeiros meses de vida de uma criança não são um privilégio, são uma prioridade nacional. Porque nenhuma criança deve ter menos oportunidades em função da realidade familiar em que nasce. E porque nenhum pai ou mãe deve ser penalizado por assumir uma das maiores responsabilidades e mais importantes da sua vida. Poderá haver quem veja nesta proposta apenas uma despesa. Nós vemos, acima de tudo, um investimento. E deixo uma pergunta: quanto custa continuar a adiar soluções? Quanto custa uma geração que adia ou renuncia ao projeto de ter filhos? E quanto custa um país que perde nascimentos, perde jovens e compromete o seu futuro? E o verdadeiro custo é não agir, porque apoiar as famílias não é uma despesa. É uma estratégia para o futuro do país, é investir em Portugal, é investir nas famílias e é, acima de tudo, investir no futuro da nossa comunidade nacional. Disse.
1: Filipe Sousa, do Juntos pelo Povo, ele que apresenta uma proposta para alargar a licença parental, que é também uma discussão que tem sido feita no âmbito desta reforma laboral. Recordo que os partidos à esquerda querem que esta licença seja paga a 100% nos primeiros 6 meses da vida da criança, uma licença intercalada entre pai e mãe. Agora, Inês Sousa Real, do PAN.
10: E mais membros do Governo. Liberal até dizer chega, poderia ser o mote desta reforma que o Governo aqui nos traz hoje. Uma reforma que faz jus a 9 meses de negociações.
1: Com aplausos do LIVRE e também de alguns deputados do PS.
10: Para este Parlamento, com ónus agora de fazer aprovar aquilo que, nas suas palavras, é uma revisão profunda da legislação laboral. Mas, Senhora Ministra, precisamente porque falamos desta dimensão de profundidade, é um processo que não pode ser feito nem de costas voltadas para a sociedade civil, nem para todo o hemiciclo que representa todos os portugueses nesta Assembleia da República. E tão pouco adianta agora ao Governo vir dizer que as alterações ao Código de Trabalho que propõem vêm melhorar a vida dos trabalhadores, porque todos sabemos que este pacote laboral apenas vem dificultar a vida a quem trabalha. Mas falemos não apenas de dados, casos concretos, Senhora Ministra, porque em Portugal um jovem não é à toa que demora mais de quase 30 anos para sair da casa dos pais. Somos um dos países com a média mais alta da União Europeia, em que os jovens não conseguem sequer ter acesso à habitação, em que inclusivamente os estágios profissionais não são colmatados de forma remunerada com esta reforma que aqui nos traz. Vamos à desigualdade de género, uma desigualdade estrutural no nosso país. O que é que o Governo nos trouxe? A diabolização das mães, a diabolização de quem amamenta, quando sabemos que não só continuamos a ter mulheres que dão à luz, neste caso nas ambulâncias, atentando a toda a sua dignidade, como depois, no momento de terem que colocar o filho na creche, não há vagas na creche feliz, e não podemos ignorar que este Código do Trabalho não pode ser dissociado de todos os instrumentos que neste momento o Governo tem promovido, mas que atentam gravemente aos direitos das mulheres. E é por isso, Senhora Ministra e Senhoras e Senhores Deputados, que não podemos olhar para uma reforma que, limitando direitos à greve, direitos à igualdade, que exigem declarações a mães que amamentam, que o Governo vai ganhar a confiança de quem trabalha em Portugal. Esta confiança só se faz se tivermos a seriedade de perceber para que sermos competitivos não podemos diabolizar direitos. Temos de olhar de forma séria para aquilo que propomos quando queremos um futuro melhor, a começar para os direitos da parentalidade, cujo PAN inclui também na sua proposta, em particular também do luto gestacional, porque não podemos dar um passo atrás numa matéria da maior sensibilidade, ou até mesmo garantir que quem tem filhos até aos 2 anos possa de facto trabalhar menos de 2 horas por dia sem perda de direitos. Por outro lado, proteger também as vítimas de violência doméstica, porque não se combate uma sociedade desigual sem olharmos também para mecanismos mais flexíveis que acomodem estas pessoas. Para o PAN, isto inclui também todos os membros da família, como é o caso dos animais de companhia. Agora, uma agenda laboral de progresso, Sra. Ministra, não se faz de costas voltadas e por isso mesmo esperamos...
1: E fica sem tempo Inês Sousa Real na apresentação deste diploma do partido, que é um diploma amplo para reforçar os direitos laborais em matéria não só de parentalidade, mas também saúde, bem-estar e conciliação da vida profissional, pessoal e familiar. É o diploma que o PAN apresenta a este debate, também, tal como a restante esquerda, para fazer frente à reforma laboral do Governo. Em sentido contrário, a Iniciativa Liberal e agora Mariana Leitão.
11: Falar de reforma laboral exige uma coragem que a maioria dos partidos não tem. A esquerda passou décadas a convencer os portugueses de que flexibilidade é sinónimo de exploração, que qualquer mudança nas regras do trabalho é um ataque aos trabalhadores e que o melhor sistema é o que existe, por piores que sejam os resultados. É uma mentira politicamente rentável. Rentável para partidos que vivem dos interesses instalados, rentável para centrais sindicais que existem para defender os interesses dos seus dirigentes e profundamente injusta para os milhões de portugueses que pagam a fatura. E a fatura é pesada, senhores deputados. Portugal trabalha mais do que a média europeia e ganha 37% menos. A produtividade por hora trabalhada é 35% abaixo da média da União Europeia. 1 em cada 5 jovens está desempregado. Dos que trabalham, 4 em cada 10 estão em contratos precários. Mais de 73% ponderam emigrar. O salário mínimo em Portugal é 91% do salário mediano. Metade dos trabalhadores portugueses recebem menos de 1.000 euros por mês. É isto que os senhores não querem mexer em nada. Este é o resultado previsível de décadas de um mercado de trabalho contaminado pelas ideias da extrema-esquerda, gerido por quem beneficia do status quo e vendido como proteção aos trabalhadores. A ligação entre flexibilidade e salários não é uma teoria liberal, é o que os dados europeus mostram há décadas. Os países com mercados de trabalho mais flexíveis têm os salários mais altos. É um mecanismo simples, senhores deputados, eu vou explicar. Quando as empresas podem adaptar a sua estrutura às necessidades reais do negócio, investem mais em quem contratam, porque contratam quem realmente precisam. Quando os trabalhadores se podem mover livremente para onde valem mais, o talento vai para setores mais produtivos e os salários sofrem por pressão do mercado. Quando a mobilidade é alta, as empresas competem pelos melhores trabalhadores, em vez de os ter cativos por inércia do sistema. É isto que a esquerda nunca explicou aos portugueses. A rigidez não protege os trabalhadores, não protege os salários, mantém-nos baixos. Mantém os trabalhadores presos em setores de baixa produtividade, em empresas que não investem num sistema que confunde estagnação com estabilidade. Portugal é o país dos salários de 1.000 euros e esse é o legado da esquerda e das suas centrais sindicais. A Iniciativa Liberal recusa esta lógica e por isso o que propomos é uma mudança de paradigma, um mercado onde a flexibilidade e a segurança se complementem, onde contratar não é um risco que as empresas evitam, mas uma decisão que tomam com confiança, onde mudar de emprego é uma oportunidade para evoluir na carreira. Existe um modelo que faz isso. Chama-se Flexi Segurança. Funciona na Dinamarca, nos Países Baixos, na Alemanha. Quando as pessoas sabem que perder um emprego não significa perder a saúde, a casa e a dignidade, deixam de se agarrar a postos de trabalho que já não fazem sentido. O talento move-se para onde vale mais, a produtividade sobe, os salários sobem. E Portugal? Portugal tem o pior dos sistemas, um sistema que apenas produz rigidez, estagnação, baixos salários e precariedade para os jovens. As nossas políticas deveriam estar direcionadas sempre para o trabalhador, não para o posto de trabalho. O mercado está em constante evolução, os trabalhos mudam e deveríamos estar totalmente focados em dar ferramentas aos trabalhadores para se adaptarem a um mercado em constante evolução. Chegar lá exige um código do trabalho que permita às empresas adaptar-se sem terem medo de contratar e aos trabalhadores mudar de emprego livremente. Reformar o subsídio de desemprego, investir a sério em formação profissional e aliviar a carga fiscal sobre o trabalho. Exige, no fundo, deslocar o centro de gravidade do sistema, da proteção do vínculo para a proteção da pessoa. A Iniciativa Liberal apresentou propostas concretas para um Código do Trabalho que caminha nessa direção. Há centenas de milhares de falsos independentes que trabalham com a subordinação de um empregado, mas sem os direitos de um. Esta realidade foi construída ao longo de décadas pela rigidez dos contratos formais. A IEL resolve isto pela raiz, define os direitos destes trabalhadores diretamente na lei, sem remetê-los para a legislação futura que já sabemos que nunca chega. Férias, descanso, retribuição mínima, proteção na parentalidade. E calibra a proteção para quem precisa dela de verdade, por ter baixos rendimentos e depender de um único empregador, não para quem tem poder negocial suficiente para dispensá-la. Na parentalidade, propomos uma licença até 240 dias, 42 dias obrigatórios para o pai, famílias monoparentais incluídas e o custo da despesa para cuidados de bebê transferidos para a Segurança Social, porque enquanto for das empresas, haverá sempre um motivo para não contratar mulheres em idade fértil. Se os senhores deputados não querem perceber isto, é um problema dos senhores deputados. Criámos o banco de horas com verdadeiras garantias para os trabalhadores, o regime de prevenção, os contratos à chamada, a compensação por alto desempenho e tornamos o teletrabalho uma forma normal de trabalhar. Senhores deputados, os salários sobem quando a produtividade sobe. A produtividade sobe quando a lei para de confundir estagnação com estabilidade. A esquerda tentou o caminho dos decretos e dos travões durante décadas. O resultado está no recibo de vencimento de cada português. Está na hora de tentar o caminho que funciona, onde trabalhar compense, onde o esforço seja reconhecido e onde os portugueses não precisem de emigrar para ter a carreira e o projeto de vida que merecem. Muito obrigada.
1: Ainda assim, Mariana Leitão não revela para já qual o sentido de voto da Iniciativa Liberal, se vota a favor ou abstenção. Esses dois caminhos são certos por parte da Iniciativa Liberal, que se coloca ao lado do Governo para a discussão desta reforma. Mariana Leitão, mais uma vez, muito vocal contra a esquerda. Agora, André Ventura.
12: Queria começar nesta apresentação da proposta de alteração à legislação laboral do Chega por dizer duas coisas que parecem evidentes. Uma é que esta é uma proposta que resulta de trabalho, de dedicação e de tentativa de verdadeiramente mudar aquilo que foi feito erradamente pelo Governo desde o início. Sejamos sérios e francos, o Chega fez o que o PS devia ter feito também e não fez neste Parlamento, que era trabalhar em prol dos trabalhadores e trabalhar em prol de quem precisa. O Chega fez aquilo que o PS durante 8 anos não fez, mas que também agora voltou a não fazer. E preferiu, como disse o deputado Paulo Núncio, chamar o pensionista Mário Centeno para tratar da reforma laboral. Mas que fique claro também o evidente que deve ficar perante todos. Sra. Deputada Mariana Leitão, o Chega não concorda que se possa despedir toda a gente de qualquer maneira. O Chega não concorda que se queira acabar com artigos como o da prestação do trabalho ou dos direitos e deveres dos trabalhadores. Sra. Deputada Mariana Leitão, quando se acaba com um artigo com o nome Direitos e Deveres dos Trabalhadores, nós estamos a dar ao país a mensagem de que quem trabalha não tem direitos. Quem trabalha tem direitos. Quem trabalha tem direitos. Quem trabalha tem direitos. E não, Senhora Deputada, nós não podemos permitir que quem é despedido ilegalmente não seja reintegrado. Porque se é ilícito o despedimento, dizer que se ele é ilegalmente despedido e mesmo assim não é ou não tem direito a ser reintegrado, a mensagem que estamos a dar ao país é esta. Qualquer um destes homens e mulheres, despedido por qualquer razão arbitrária, não tem direito a voltar ao seu posto de trabalho. É errado. E por isso devemos distinguir que tipo de empresas estão envolvidas nestas situações. Não podemos criar a cultura de que despedir é bom, de que despedir é fácil, de que estes homens e mulheres são descartáveis. Eles não são descartáveis em Portugal. Não são descartáveis em Portugal. Por isso a proposta do Chega é clara. Nós queremos corrigir, Sra. Ministra, aquilo que foi um erro na política de amamentação. E queremos voltar a proteger quem, como mãe trabalhadora, tem direito a amamentar. Nós queremos fazer uma correção histórica que o PS devia ter feito. As férias. Nós queremos garantir que os cortes que se fizeram na Troika devem hoje ser devolvidos à população. E por isso fomos mais longe e propusemos que a reposição das férias para 25 dias base seja aplicada quer no setor privado, quer no setor público. Fazer o que o PS andou a palrar durante anos com uma diferença. Uns falaram, nós fizemos, está aqui, está nesta proposta de Código Laboral. E sim, queremos criar o subsídio de pagamento, de reforço de pagamento dos trabalhadores por turnos. E eu vou-vos dizer porquê. É quase 1 milhão de portugueses que todos os dias, como já foi dito, todos os dias, prescindem da sua vida familiar, pessoal, íntima, para poder dar ao país esse tal contributo que lhe pedimos. Íntima também. Porque quer dar ao país esse contributo que lhe pedimos. Sacrificam-se nas horas, no local e no tempo. Mais uma vez, o Chega propõe um reforço, um pagamento ao subsídio de turnos, para fazer o que durante 8 anos a esquerda falou, mas não fez. E mais uma vez fica claro isto. Enquanto uns andaram em conversas intermináveis, enquanto outros andaram com bandeiras lá fora a dizer a terra a quem trabalha, nós fizemos o que essas bandeiras diziam. Trabalhámos e vamos conseguir para os trabalhadores a maior vitória das últimas décadas em Portugal.
1: André Ventura quase a vestir o fato de sindicalista, a dizer que não se pode criar uma cultura que seja perceptível de que despedir é bom ou é fácil, e a dizer mais uma vez que quer reforçar o pagamento aos trabalhadores por turnos. Ainda não foi claro quanto à votação do Chega nesta proposta de reforma laboral, talvez daqui a pouco, tendo em conta que o Chega ainda tem praticamente 9 minutos para falar, para discursar neste debate. Agora de novo a bancada do PS para uma questão a André Ventura.
4: No verão passado diziam que queriam ser parceiros do governo. Depois veio a questão da amamentação. Bom, isso não. Tudo o resto sim, mas isso não. Veio uma greve. Dizia o senhor deputado que essa greve não fazia sentido. Apelidou até os sindicatos de serem sanguessugas. Mas depois veio a greve. A greve teve uma forte adesão. E o que veio logo dizer o senhor deputado? Não, isto não pode ser. Temos que proteger o emprego. Temos que proteger os jovens. Disse até, isto é um bar aberto para os despedimentos. Ó, senhor deputado, se isto é um bar aberto, temos que crer que o melhor cliente desse debate tem sido o Chega e o Sr. Deputado. Também é a confusão e os zigue-zagues que têm feito. Porque, no entretanto, já deram a mão ao Governo para despenalizar os empregadores incumpridores que recorrem à mão de obra ilegal. Têm na sua proposta um banco de horas individual. Portanto, a pergunta que se faz hoje é, Sr. Deputado, vão dar a mão a esta proposta? É esta proposta que abre a porta a um bar aberto a despedimentos? É que se fizer isso, todos os trabalhadores vão perceber que a sua indignação não passou de uma conversa de balcão.
1: A pergunta que faz Hugo Oliveira é a pergunta que faz grande parte do país. Quer saber qual o sentido do voto do Chega quanto a esta reforma laboral, se vai ou não viabilizar a proposta do Governo. Agora, Mariana Leitão, para responder àquelas primeiras palavras de André Ventura em oposição à Iniciativa Liberal.
13: Seja muito interessante vir para aqui com demagogia e até mesmo mentiras. Olha, eu vou-lhe dizer relativamente ao reforço de direitos... Sr. Deputado, eu estou a falar. O reforço de direitos...
1: Palavras para a bancada do Chega, até para a primeira fila, com muitos apartes, logo que Mariana Leitão começou a intervir para questionar André Ventura. E por isso mesmo, Mariana Leitão, a pedir a palavra desde logo à bancada do Chega.
13: Obrigada, Sra. Presidente. Eu vou referir só aqui alguns dos direitos que são reforçados na proposta da Iniciativa Liberal. Os direitos relativamente à parentalidade, os direitos das famílias monoparentais, os direitos dos trabalhadores independentes, compensações por alto rendimento, alta performance, as férias por assiduidade, que o Sr. Deputado André Ventura aí tanto reivindica como matéria sua, nós também propomos, banco de horas com salvaguardas efetivas para os trabalhadores. Portanto, Sr. Deputado André Ventura, que o Sr. Deputado André Ventura tenha andado a fazer cambalhotas em toda esta negociação é um problema seu. Se o Sr. Deputado André Ventura é essa a sua forma de trabalhar, é a sua. Não venha a mentir em relação àquilo que a Iniciativa Liberal faz. Muito obrigada.
1: Cambalhotas, diz Mariana Leitão. Também há pouco o Fábio Figueiredo acusou André Ventura de deixar cair linhas vermelhas que numa primeira fase eram exigências explícitas do Chega para essa discussão com o Governo, desde logo a descida da idade da reforma, uma proposta que praticamente já não entra nesta discussão. André Ventura.
12: Neste debate, que é de facto um pouco caricato ver o Partido Socialista que aprovou a agenda do trabalho digno sem ir à concertação social e a trouxe aqui, até conseguiu fazer o que queria e que agora disse que não ia fazer. Mas eu quero lhe perguntar, Sr. Deputado Hugo Oliveira, acha que aumentar um subsídio de turnos não é uma vitória dos trabalhadores? Acha que pagar mais a quem trabalha por turnos não é uma vitória dos trabalhadores? Acha que conseguir os dias de férias que os senhores tiraram? Não, desculpem lá. Quem é que assinou o memorando da troca? Foi o vosso primeiro-ministro que está preso. Foi o vosso primeiro-ministro que está preso. Desculpem lá. Via tarde.
1: André Ventura fala num primeiro-ministro que está preso, referindo-se a José Sócrates, mas José Sócrates está em liberdade.
12: Olha, sabe o que é que eu gostava, Sr. Deputado Hugo Oliveira? Gostava mesmo. Que falasse com cada um destes senhores que estão aqui hoje, com cada um, alguns até são se calhar socialistas, claro. E lhes perguntasse assim, quer ou não ter de volta aos 25 dias de férias? E eles diriam provavelmente que querem, mas sabe o que é que eles diriam também? É que eles queriam ter, mas o PS foi completamente incompetente. Nós é que conseguimos fazer isso. Sim, Sr. Deputado, a licença parental tem de aumentar. E o Sr. Deputado Hugo Soares e o Primeiro-Ministro disseram que estiveram à espera da proposta do PS. Na verdade, todos estivemos à espera da proposta do PS, só que ela até agora é isto, é uma folha em branco, nem quem sabe o que é. E por isso, se sim, se o PS...
14: Vamos suspender o tempo.
1: Agora com alguns apartes, depois de André Ventura ter mostrado uma folha que não era branca, na verdade era amarela, mas que não tinha qualquer palavra, André Ventura, a utilizar, curiosamente, uma estratégia que foi de José Sócrates num debate contra Paulo Portas, quando José Sócrates mostrou uma folha em branco para referir-se ao programa eleitoral do CDS-PP. André Ventura.
12: Ganhar e aumentar um subsídio de turno para o trabalhador não é uma brincadeira. Conseguir o aumento dos dias de férias para quem trabalha não é uma brincadeira. Conseguir o aumento da licença parental não é uma brincadeira. Impedir os despedimentos de bar aberto, como disse, e como vai ver, porque ainda não sabe, mas vai ver, como ainda vai ver, o impedimento desses despedimentos em bar aberto, verá, Sr. Deputado, uma coisa. Até há de dizer assim ao fim do dia. Que grande partido este fez o que nós nunca conseguimos fazer na vida. Até dirá isso. Fez o que nós nunca conseguimos fazer na vida. Aliás, o Chega fez em duas semanas o que 40 anos de bandeiras vermelhas não serviram para fazer em Portugal. 40 anos de bandeiras vermelhas não seguiram para fazer em Portugal. Senhora deputada Mariana Leitão, há um mar de diferença entre nós. A proposta da Iniciativa Liberal quer despedir com facilidade os trabalhadores e não os reintegrar. E não... Sr. Deputado, não pode pedir silêncio e ficar aos gritos quando alguém fala. Não pode fazer isso. Então, calme-se lá, fique lá com calma e hoje.
1: Palavras para Mariana Leitão.
12: Quero uma proposta que não permita reintegrar os trabalhadores. E eu faço-lhe o mesmo convite que estava a fazer ao Sr. Deputado. Pergunto a algum destes homens e mulheres se aceitaria ser despedido ilegalmente, ilegalmente do seu posto de trabalho, ilegalmente, e que proibissem a sua reintegração. Sr. Deputado, não...
1: Já sem tempo, André Ventura acaba por sentar-se depois desta resposta a Mariana Leitão, mas ainda sem responder à pergunta que foi feita de forma direta por Hugo Oliveira, do PS, sobre o sentido do voto do Chega nesta votação, a votação que vai acontecer amanhã, embora pareça ser clara a perspectiva de que o Chega vai mesmo viabilizar esta reforma. Não se sabe se com um voto a favor, o que é menos provável, ou com abstenção. Agora, Miguel Cabrita, do PS, pede a palavra.
7: Loma, em que o governo do Partido Socialista repôs os quatro feriados que o partido do deputado André Ventura cortou durante o período da Troika. E um segundo documento é o acordo de concertação social assinado em 2018 sobre matérias laborais, que mostra que durante o governo do PS houve concertação para fazer avanços em matérias laborais em Portugal. Muito obrigado.
15: Faça chegar os documentos à mesa.
1: Tudo questões durante o tempo de António Costa, inicialmente a reposição dos feriados que foram retirados durante o governo de Pedro Passos Coelho foi uma das medidas do programa assinado com a Troika. Pedro Pinto, do Chega.
16: Regimental. Nós ficámos à espera dos documentos todos que o Partido Socialista disse que ia entregar e não enviou, e agora hoje continuamos à espera. É uma fraude, é a treta do Partido Socialista sempre a funcionar.
1: Pedro Pinto a queixar-se que o Partido Socialista anuncia a distribuição de documentos, mas acaba por não apresentá-los à mesa. E agora, para responder também a esta intervenção de Pedro Pinto, Eurico Brilhante Dias, o líder parlamentar do PS.
17: Para uma interpelação sobre a condição dos trabalhos, eu ia pedir à mesa que se certifique que os documentos foram entregues pelo grupo parlamentar do Partido Socialista. Muito obrigado.
1: E a resposta de Eurico Brilhante Dias à bancada do Chega, agora com um debate paralelo sobre distribuição de documentos. E recordo, como dizia há pouco, que este debate tem 91 minutos, mas vai durar mais alguns, tendo em conta todos estes apartes e várias interrupções que foram sendo feitas ao longo do debate. Nesta altura, sobe ao púlpito Isabel Mendes Lopes, líder parlamentar do LIVRE, já com a ministra Maria do Rosário Palma Ramalho sentada há largos minutos e a assistir na primeira fila a este debate. O governo deve intervir apenas no encerramento, embora ainda tenha um minuto e meio. Esta é uma fase dedicada às propostas que os partidos da oposição apresentam, também para a defesa, claro está, dessas mesmas propostas. Está Isabel Mendes Lopes, a líder do LIVRE, líder parlamentar do LIVRE, no púlpito, também à espera de silêncio depois desta troca de palavras entre a bancada do Chega e a do Partido Socialista. Presidente em exercício, Teresa Moraes, pede por isso mesmo silêncio para que a líder parlamentar do LIVRE, Isabel Mendes Lopes, possa intervir. Vamos escutar.
18: Hoje em causa e que hoje discutimos é a escolha de qual o caminho que queremos para o país. Porque há vários caminhos possíveis. Não há apenas o caminho de regressão pelo qual o Governo nos quer levar. Nós queremos um país competitivo, sim, produtivo, sim, e sabemos que isso não se faz à custa dos trabalhadores, mas sim com os trabalhadores. E essa é uma grande diferença das propostas que estão aqui em cima da mesa. E esta é a proposta alternativa que o trabalho, que o LIVRE tem para o trabalho com futuro para Portugal. Vamos então falar do trabalho no século XXI. Porque neste século que nós vivemos, nós temos de olhar para o que nós sabemos sobre nós e sobre o tempo que vivemos, e temos de refletir isso na nossa legislação laboral. Nós hoje sabemos que o impacto do trabalho por turnos na saúde
3: têm um enorme impacto na saúde e por isso temos de ser justos. Só deve existir trabalho por turnos quando é mesmo necessário. E quem trabalha por turnos deve ter mais apoio e deve ter direito a uma reforma antecipada. Hoje sabemos que a infância é preciosa e que, sobretudo, os primeiros anos de vida de uma criança são essenciais para o vínculo e para o seu desenvolvimento. Então, se o sabemos, temos a obrigação de garantir que pais e mães tenham mais tempo com as suas crianças, com o alargamento da licença no primeiro ano, com os primeiros 6 meses paga 100%, independentemente de quem a goze, e com uma redução do horário de trabalho até aos 3 anos, independentemente das crianças serem amamentadas ou não. E isto, claro, com um enorme incentivo para partilha entre homens e mulheres, porque este também deve ser o século da igualdade. Olhemos também para tudo o que já alcançámos com a evolução tecnológica. Hoje demoramos segundos a fazer o que antes fazíamos em semanas. E como é que não ganhámos todos mais tempo? Pelo contrário, nós vivemos a mil sem tempo para nada. As 40 horas semanais, os 5 dias de trabalho são conquistas do século XX. Para o século XXI, queremos mais. 35 horas de trabalho, 25 dias de férias pelo menos e caminhar para uma semana de 4 dias, sim. Olhemos também para a revolução tecnológica que hoje vivemos e que tanto vai transformar o trabalho e as nossas vidas nos próximos anos. Temos de precaver os riscos e temos de aproveitar da melhor forma a automação e a inteligência artificial para que todos vivamos melhor. O LIVRE defende a criação de um fundo de transição tecnológica para a formação dos trabalhadores e reconversão profissional. Mas também no local de trabalho, o trabalhador tem de saber quais são os sistemas usados pelo empregador e as decisões automatizadas sobre avaliação, progressão, sanção disciplinar e despedimento têm de ser limitadas ou mesmo proibidas. É preciso também garantir mecanismos de participação dos trabalhadores na definição destas mudanças. E é também preciso garantir que todos os trabalhadores tenham acesso equitativo às ferramentas de produtividade, seja de automação, seja de inteligência artificial, para que ninguém seja deixado para trás. Olhemos também para este século de fenómenos extremos. Estamos agora a entrar numa onda

0: assente nos conselhos de administração das empresas. Tudo isto permite melhores salários, mais tempo, mais qualidade de vida e também melhores empresas. São propostas para um trabalho com futuro, para um país competitivo, produtivo, para todas e para todos nós. Está aqui o caminho a seguir. Espero que nos acompanhem.
1: Isabel Mendes Lopes, com as propostas que o LIVRE apresenta também a este debate, desde logo o partido quer o aumento efetivo, a reposição dos dias de férias e quer também que os trabalhadores possam ter assento nos conselhos de administração das empresas. Foram propostas apresentadas no final da semana passada, não só por Isabel Mendes Lopes, mas também por Rui Tavares. Agora já no púlpito, Paulo Raimundo, o secretário-geral do PCP.
2: Entenda-se política, que não foi capaz, aliás, como em todo o debate temos estado a realizar sobre esta matéria, de sustentar e relacionar uma única medida do pacote laboral com estas promessas que faz de crescimento, produtividade, salários e por aí fora. Há um aspecto que falou que é verdade, é a hora, de facto, a hora da verdade. Cada deputado e cada partido terá que decidir se vota contra ou apoia ainda mais precariedade, ainda mais regulação dos horários de trabalho e da vida, ainda mais pressão sobre os salários, se apoia ou está contra a liberalização dos despedimentos ou o trabalho extraordinário não pago com a introdução do banco de horas. Cada deputado e cada partido terá de decidir se vota contra ou apoia o pacote laboral que está inequivocamente rejeitado pelos aqueles que já hoje enfrentam grandes dificuldades nas suas vidas com salários baixos. Os que já hoje vivem entre contrato a prazo, desemprego, trabalho temporário, falsos recibos verdes, trabalho à peça, que já hoje enfrentam longas, contínuas e desreguladas jornadas de trabalho. Cada deputado e cada partido terá decidido se está com os trabalhadores ou se está com o governo e com aqueles que se acham donos disto tudo. E não aceitamos as armadilhas para onde querem empurrar os trabalhadores. A armadilha de pôr às costas de quem trabalha, trabalha tantas e tantas horas, a armadilha de pôr às costas deste a responsabilidade da produtividade e da competitividade, e era só o que faltava, sendo agora os trabalhadores os responsáveis pelos seus baixos salários. Não aceitamos a armadilha do tem que ser, quando não há nada que obrigue ou justifique ter que optar entre um ataque brutal ou um brutal ataque aos trabalhadores. Aliás, a solução para resolver este falso dilema é fácil, é votar contra e mata-se o mal pela raiz. A armadilha dos que não querem, daqueles que querem, fica tudo na mesma. Se há quem sabe, por experiência própria, por vida vivida, sabe que é urgente uma mudança e uma ruptura com a atual situação, são mesmo os trabalhadores. E é por isso que exigem o aumento dos salários e uma mais justa distribuição da riqueza que só eles é que queriam. É por isso que exigem trabalho igual a salário igual, pondo fim à discriminação salarial, desde logo dos jovens, mas de forma particular das mulheres. É por isso que exigem que a uma necessidade de trabalho permanente corresponda sempre um contrato efetivo de trabalho, pondo fim à precariedade a que estão sujeitos milhares e milhares e milhares de trabalhadores. É por isso que exigem a valorização profissional, a valorização das suas carreiras, e é por isso que querem pôr fim, justamente, a esse SIADAP. É por isso que exigem a redução do horário de trabalho num tempo de tanta evolução tecnológica, mas ainda assim há quem queira aumentar a jornada de trabalho. Os trabalhadores são aqueles que não querem que fique tudo na mesma, pelo contrário, querem respeito, dignidade, direitos e uma vida justa, tudo ao contrário de um pacote laboral inspirado no século XIX, que não resolve nenhum problema de hoje e que só agrava os problemas de quem trabalha. Nada disto serve o país, os trabalhadores e a juventude. O único caminho possível é a sua derrota e, para isso, é preciso votar contra. Os direitos e vida dos trabalhadores não estão à venda, nem são moeda de troca de nada, muito menos negociatas e manobras. E quem viabilizar este pacote laboral é responsável por cada uma das medidas contra os trabalhadores, e os trabalhadores tiram daí as conclusões dessa opção. E quem pensa que o processo termina amanhã deve saber que a luta dos trabalhadores, tal e qual como está a acontecer hoje às portas da Assembleia que daqui saudamos, é uma luta que vai continuar e que não vai largar. Abriram a caixa de Pandora da luta contra os trabalhadores, vão ter que levar com os trabalhadores até à derrota final do pacote laboral. Disse.
1: Esta é uma luta que não termina, diz Paulo Raimundo, não termina amanhã com a votação desta proposta do Governo. E virando-se para a bancada do Chega, Paulo Raimundo diz que quem viabilizar esta proposta vai ter de sofrer as consequências, desde logo, da parte dos trabalhadores. Vários trabalhadores estão a manifestar-se lá fora, tendo em conta que uma delegação da CGTP está a manifestar-se à porta da Assembleia da República, enquanto decorre este debate. Há outros elementos, mas da UGT, que assistem nas galerias ao debate.

0: com a ministra, nesta altura, Miguel Cabrita, o deputado do Partido Socialista.
1: E prejudicar milhões de portugueses. Um pacote laboral que não estava em nenhum programa eleitoral. Que o PSD escondeu e apresentou à traição logo após as eleições. Que o governo tentou impor, mas que sindicatos e portugueses rejeitam de forma esmagadora, até com duas greves gerais. O governo diz que quer mais produtividade, competitividade de salários, mas faz tudo ao contrário. Quando o emprego está em máximos históricos, despedimentos sem reintegração. Quando Portugal ainda tem precariedade acima da média, mas está a recuperar, querem voltar atrás, aos contratos a termo, menos salários, mais incerteza para os jovens. Quando Portugal é um dos países em que se trabalha mais horas, o governo quer voltar ao banco de horas individual, horários instáveis, trabalhadores coagidos a trabalhar até 50 horas por semana. Precisamos de soluções para um futuro melhor e não de voltar ao passado, mas o governo atira ao alvo fácil, os trabalhadores e os seus direitos. Nós já vimos este filme, só que já não estamos em 2012. Estamos em 2026 com o emprego em máximos e a receita do governo é exatamente igual à da Troika. E agora, por pura convicção ideológica, insensibilidade, ideias fixas, dar mais poder a quem já o tem e retirar direitos, condições e perspectivas aos jovens, às famílias e aos trabalhadores. O Primeiro-Ministro prometeu e jurou não é não. Mas agora governa em cada vez mais áreas com a extrema-direita. Não é só nas bandeiras e nas burcas. Agora também é no ataque aos pobres, aos jovens, às famílias, aos trabalhadores. A senhora Ministra do Trabalho escolheu abdicar do princípio fundador do direito do trabalho, reequilibrar as relações laborais em favor da parte mais frágil. Escolheu abdicar do seu papel de ministra na concertação em favor de um papel inquinado, porque não foi tripartido esse processo. Escolheu desde o primeiro dia um dos lados e agiu como verdadeira negociadora patronal. Escolheu ficar na história como a governante que traz a este Parlamento o pacote laboral mais agressivo, mais regressivo e mais radical da história da nossa democracia. E agora o governo prepara-se, imagine-se, para dar à extrema-direita concessões que recusou obstinadamente meses e meses aos sindicatos. Tudo para impor a sua vontade e para impor estes retrocessos aos trabalhadores e ao país. Vai fazê-lo com a cumplicidade da extrema-direita e do seu líder, que já disse tudo e o seu contrário, que perante a força da greve e da opinião pública jurou não aceitar recuos de direitos, que anunciou o voto contra este pacote laboral há menos de um mês, mas agora, na hora da verdade, está nos bastidores a negociar com os direitos dos trabalhadores. O Chega já entregou uma proposta de laboral que tem banco de horas individual para pôr a trabalhar as pessoas até 50 horas semanais. Já entregou uma proposta que escancara a porta a mais e mais contratos a prazo para os jovens. Já entregou uma proposta que alarga os despedimentos sem reintegração. A troco de 2 ou 3 dias de férias ou de outra coisa qualquer, vão tornar a vida dos trabalhadores e dos jovens no inferno em todos os outros 362 dias do ano. A troco do futuro das nossas pensões, as linhas vermelhas do Chega são afinal linhas muito laranja e vão ser cúmplices do governo a prejudicar jovens, famílias, classe média, trabalhadores. O PS honrará a sua palavra e a sua história. Votaremos contra, porque precisamos de mudar para melhor. Recuo nos direitos e desequilíbrio ainda maior das leis laborais? Não. Mais contratos a termo para os jovens em vez de melhores perspectivas de vida? Não. Mais horas de trabalho e horários instáveis em vez de mais tempo para a família? Não. E se este pacote laboral radical for mesmo viabilizado com a conivência do Chega, cá estaremos para o corrigir e para o mudar.
0: E com Miguel Cabrita falar em linhas laranjas do Chega, que inicialmente eram linhas vermelhas, como é o caso da idade da reforma, agora aplaudido de pé pela bancada do Partido Socialista, inclusive José Luís Carneiro, na primeira fila, que se levanta para aplaudir esta declaração de Miguel Cabrita, ele que falou num pacote laboral mais agressivo, o pacote laboral mais agressivo e mais radical da história da democracia, e lamentando que desta feita o governo faça concessões à extrema-direita, ao Chega, que outrora negou aos sindicatos em concertação social. Uma questão agora para Miguel Cabrita por parte da bancada do PSD.
2: Eu não estranho porque acompanhei e hoje tivemos a oportunidade de ouvir até um histórico muito bem feito pela senhora Ministra daquilo que foi a história do PSD.

0: PSD ao longo dos anos, aquilo que foram as virtualidades das mudanças ao nível laboral que o Partido Social Democrata fez e, portanto, é claro, é inequívoco aquilo que é a nossa proposta.
1: Claro.
0: O Governo entendeu e bem que é preciso mudar, mudar para melhor. É porque as empresas têm que ser mais competitivas, mas sempre e sempre sublinhando, naturalmente, que os trabalhadores estão na primeira linha das atenções. E foi assim que se estudou aquilo que foi o projeto, que levou a esta proposta de lei, depois de horas e horas de concertação e sempre sentando à mesa aqueles que são os interlocutores privilegiados. E vem uma proposta que assenta, de resto, naquilo que é o paralelismo com os países modernos da Europa. E é a primeira questão que eu coloco ao Sr. Deputado. Acaso a proposta de lei que está em cima da mesa observa ou não observa, está ou não está em consonância com aquilo que é a legislação dos países da Europa, onde as suas economias e a resposta aos trabalhadores em termos de salários são devidos?
1: Muito bem.
0: Mas a opção, mais do que isso, a opção por dizer não, por pôr em causa, é tanta que até se esquece, critica tudo, que nesta proposta de lei estamos a transpor uma diretiva comunitária sobre aquilo que é o mundo digital, a era digital e as condições de melhoria das condições de trabalho. Omite todos os direitos aqui que são levados a essa proposta de lei dos trabalhadores. Omite tudo. Horários de trabalho, jornada contínua, férias, tudo. Isso é irrelevante. Só é relevante dizer não porque não. Sr. Deputado, nós temos que mudar. E temos que mudar a favor dos trabalhadores. Se os senhores realmente omitem isso, têm que o assumir. E este é o momento certo perante os portugueses. Ou têm coragem para realmente fazer alguma coisa de útil, ou estão, isso sim, a voltar as costas aos portugueses. Muito obrigado.
2: Uma interpelação para a bancada do Partido Socialista, sem uma pergunta concreta, apenas com críticas à posição do PS quanto à negociação desta reforma laboral. O Partido Socialista ainda tem tempo para responder e por isso mesmo há mais uma nova questão agora da bancada do Chega.
3: São, numa palavra, coragem. Coragem para mudar este país. Coragem, um sentimento que os senhores não têm nem nunca tiveram. O Partido Socialista quer tudo exatamente como está. PS a ser PS, não muda nada, não reforma nada, não arrisca nada, mas luta desesperadamente para conservar o sistema, pois esse sistema alimenta sindicatos, alimenta burocracia, alimenta-vos aos senhores, senhores deputados. E o que dizem aos portugueses? Habituem-se a ser pobres e votem em nós. Enquanto o PS se acomoda, o Chega faz o seu trabalho, pois é para isso, senhores deputados, que os contribuintes nos pagam. Trabalhamos e apresentamos propostas, coisa que estamos a fazer hoje, e os senhores não fizeram. Apresentaram zero, não apresentaram proposta nenhuma. Então, a pergunta que lhe faço é simples. Onde estão essas propostas? Onde estão as vossas ideias para responder aos desafios da família, da natalidade, da produtividade, da modernização, das relações laborais? Zero, zero, não apresentam nada. O PS prefere manter o país preso a um modelo ultrapassado, burocrático e incapaz de responder aos desafios do século XXI. São os dinossauros da lei do trabalho. Ignoram a crise da natalidade, a valorização do país, a modernização das relações laborais, a proteção dos trabalhadores perante a revolução tecnológica. O Chega não aceita esta resignação. Queremos mudança e coragem. E sim, assusta-vos. Assusta-os, porque os portugueses percebem que há uma alternativa e os senhores estão a ver os votos.
2: E por isso mesmo o Chega aceita negociar esta reforma laboral com o Governo. São, de alguma forma, as palavras da deputada do Chega em oposição àquela que foi a perspectiva do Partido Socialista durante esta negociação, que se colocou de fora desde muito cedo. Para responder, Miguel Cabrita.
4: Eu ouvi-o, mas olho que Silva Peneda não concorda consigo. Bagão Félix não concorda consigo. Nem a senhora Ministra do Trabalho ali sentada concorda consigo por tudo o que disse e escreveu sobre o banco de horas individual, por exemplo. Mas o meu lamento...

0: endossa a vossa bancada, Sr. Deputado, é mesmo pelos trabalhadores sociais-democratas. Pelos vossos militantes trabalhadores sociais-democratas que foram enxovalhados e humilhados por vossas excelências e pelos muitos trabalhadores sociais-democratas que votaram em vós e se sentem hoje enganados à traição pela reforma que aqui apresentaram. Senhora Deputada da Felicidade Vital, é de facto preciso coragem, audácia, ousadia para fazer este discurso e apresentar aqui as propostas que o Chega está a apresentar nas costas dos portugueses. Porque sabe, dinossauros já não existem, mas serpentes sim, e são os senhores.
1: Miguel Cabrita a responder à bancada do Chega, a chamar serpentes aos deputados do partido de André Ventura, isto tendo em conta os zigue-zagues do Chega nesta negociação para a reforma laboral, já aqui foi referido várias vezes. Inicialmente o Chega colocou como linha vermelha a descida da idade da reforma, nesta altura já deixou de parte pelo menos essa ideia inicial de uma descida imediata, o que já levou também o Partido Socialista a falar em linhas laranjas e não em linhas vermelhas por parte do Chega de André Ventura. Agora no púlpito, Hugo Soares, líder parlamentar do PSD, para uma intervenção de provavelmente 8 minutos.
2: Ministra, Sr. Ministro, Sr. Secretário de Estado, Sras. E Srs. Deputados, uma palavra, evidentemente, para cumprimentar aqueles que hoje nas galerias acompanham os nossos trabalhos, designadamente aqueles que representam os sindicatos e a representação também, evidentemente, das empresas, que também provavelmente cá estarão, e dizer-lhes que é assim a festa da democracia. Na rua, uns manifestam-se contra aquilo que nós aqui queremos discutir e aprovar. Aqui no Parlamento, uns concordam, outros discordam. Mas a democracia é isto mesmo. Eu queria mesmo dizer isto de forma direta para aqueles que representam os sindicatos em Portugal. Com a mesma legitimidade que os senhores protestam lá fora, é a mesma legitimidade que as senhoras e os seus deputados representantes do povo têm para hoje discutir e amanhã aprovarem as alterações que entenderem ser melhores para o país. É exatamente a mesma, com uma agravante, se quiserem, é que as senhoras e os seus deputados estão aqui em representação do povo e a exercer o mandato que lhes foi conferido pelas portuguesas e pelos portugueses. Ora, digo isto para, em primeiro lugar, falar da legitimidade que o Governo e o Parlamento têm para hoje discutirem e amanhã aprovarem as alterações à legislação laboral. Vamos ver se fica claro de uma vez por todas. A legitimidade do Governo advém de ter colocado no programa eleitoral da AD que íamos revisitar a legislação laboral. Advém do programa de governo.
1: Hugo Soares agora para a bancada do Partido Socialista.
2: Os senhores não votaram contra e permitiram que entrasse em execução. E advém do acordo tripartido que assinou com os parceiros sociais. Posso por isso dizer que a legitimidade para estarmos aqui hoje a fazer esta discussão não é uma, não é duas, é tripla. Advém da vontade do povo, advém do Parlamento e advém dos parceiros sociais. Poderão dizer que discordam daquilo que é a proposta que o Governo fez ao Parlamento. Poderão dizer que não concordam com esta, com aquela medida ou até com todas. Poderão dizer o que quiserem nessa matéria. Não ponham em causa a legitimidade desta discussão e desta proposta. E por isso, senhoras e senhores deputados, o Governo começou no sítio certo. Começou na consultação social. Sei bem que há partidos, como a Iniciativa Liberal, que entendem que foi demasiado tempo, que o Governo devia ter vindo mais rápido para o Parlamento. Também estou absolutamente certo que outros quereriam que na concertação social mais tempo se arrastasse esta proposta. Ou até alguns que, na prática habitual, por eles, nem a proposta tinha ido à concertação social, não fossem tratar a concertação social como uma feira de gado. Para nós, para o PSD, para nós, para o PSD, cumprimos aquilo que era a nossa obrigação, fomos ao limite a negociar na consultação social, da mesma forma que faremos no Parlamento, com quem quis negociar. Não foi possível haver um acordo na consultação social. Pois bem, é o Parlamento que tem agora a decisão, tem o poder na mão de decidir. E vamos à questão política daquilo que hoje está aqui a acontecer. O que está a acontecer aqui hoje, e que já percebi, está a causar uma urticária tremenda ao Partido Socialista, é a possibilidade da reforma, desta reforma tão importante, já lá vou dizer porque é que é importante, poder amanhã ser aprovada. Para o Partido Socialista, que andou nas televisões estes meses todos a dizer e a alimentar uma ideia que era esta: o Governo está incapaz de governar. O Governo não vai conseguir aprovar a reforma da legislação laboral. Porque aquilo que verdadeiramente queria o Partido Socialista era tentar demonstrar ao país que o Governo não era capaz de transformar. O Partido Socialista, eu até vou dizer, Sr. Deputado Zé Luís Carneiro, creio que vou dizer algo que lhe passa pela cabeça, mas que nunca foi capaz de dizer. Eu vou conceder que o Partido Socialista está mais perto desta nossa proposta do que aquilo que eles dizem. A questão é meramente tática. Para o Partido Socialista, queria mesmo era demonstrar que o Governo não tinha condições de governar e não era capaz de transformar. Essa é que é a razão deste não, é não, é não, é não do Partido Socialista.
1: José Luís Carneiro vai dizendo que não com a cabeça.
2: Portugal sabe que na campanha eleitoral a AD disse que não é não. Não é não ao acordo de governação com o Chega, não é não ao acordo escrito de governação ou de apoio maioritário no Parlamento. Portugal conhece o nosso não é não. Coisa bem diferente para que se perceba de uma vez por todas. Para que se perceba de uma vez por todas, aqui no Parlamento e lá fora, é a obrigação que nós, enquanto deputados, temos de poder dialogar com todos os partidos que têm representação parlamentar e aprovar em cada momento e em cada instante com os partidos que querem transformar Portugal. Mas Portugal hoje, se conhecia o nosso não é não, Portugal hoje sabe que há outro não é não em Portugal. Não é só o não é não do PSD relativamente a um governo de coligação com o Chega ou um acordo de governação no Parlamento com o Chega. O não é não que Portugal conhece hoje é o não é não do Partido Socialista às portuguesas e aos portugueses. O Partido Socialista, a tudo que tem que ver com a melhoria de vida dos portugueses, diz não, diz sempre não e não quer mudar nada. Esta reforma, Senhora Ministra, Senhora Presidente, é verdadeiramente importante. Vamos falar uma linguagem que, creio, as portuguesas e os portugueses entendem todos. Alguém acha, passa pela cabeça alguém, que um governo queira castigar os trabalhadores? Vamos lá ver. Vamos lá ver.
1: Muitos à parte, com respostas pelas bancadas à esquerda. Hugo Soares até se vira para trás para ver o relógio, que continua a contar, embora Hugo Soares não esteja a falar.
2: A intenção de qualquer governo é governar, transformar a vida das pessoas, apresentar-se a eleições e, creio eu, no seu bom juízo, poder ter a confiança de novo dos eleitores. Ora, se este é o propósito de um governo, só um governo masoquista transformaria a lei laboral num castigo para os trabalhadores. É ao contrário, senhores deputados. E os senhores deputados deviam ter a responsabilidade, a maturidade democrática que o Partido Socialista não demonstra, de esperar pelos resultados da reforma para depois fazer essa avaliação. Sabem porquê, senhores deputados? Porque esta reforma é uma reforma amiga da competitividade da economia. Amiga da economia, da economia e da sua competitividade, para fazer aquilo, é verdade, que disse o seu deputado do Partido Comunista Português. Sabe, seu deputado, é que precisamente para aumentar salários é primeiro preciso criar riqueza. É preciso termos uma economia mais forte, porque o objetivo desta reforma é mesmo aumentar salários. É mesmo aumentar salários. Esta reforma tem três razões de ser. Uma é pelos jovens de Portugal, para que possam ter futuro cá dentro. Outra é pelos trabalhadores, para que possam ter melhores salários. E, por último, é para que as famílias possam compaginar a vida pessoal com a vida profissional. É este o nosso objetivo e por isso, por muito que vos custe, amanhã esta proposta vai ser aprovada.
1: a convicção de Hugo Soares, provavelmente já sabendo qual será a posição do Chega nesta reforma laboral. Aplaudido agora de pé o líder parlamentar do PSD pela bancada social-democrata, mas também pelo CDS. Ora, Hugo Soares diz que esta é uma reforma amiga da competitividade para aumentar salários, e a falar do não é não com o Chega, diz que esse não é não é apenas para a governação. Coisa diferente é a obrigação de dialogar com todos na Assembleia da República e a colocar uma nova tónica para este não é não. Diz Hugo Soares que há agora um não é não e é do PS para com os portugueses. Hugo Soares com esta intervenção, claro, está a fazer a defesa da proposta do governo, mas a criticar também a posição do Partido Socialista, desde logo que cedo colocou-se de fora nesta discussão e já anunciou o voto contra de amanhã, e por isso mesmo a decisão está nas mãos do Partido Chega, que com a abstenção ou com a aprovação acaba por viabilizar a reforma laboral. Agora um impasse, porque não houve mais inscrições, nem para questões a Hugo Soares, nem para intervenções de fundo, embora ainda exista bastante tempo para debate, pelo menos 10 minutos. O CDS-PP, por exemplo, tem quase 3 minutos e, por isso mesmo, Paulo Núncio vai intervir, pede a palavra para utilizar os quase 3 minutos nesta reta final de debate.
3: Há debates em que a divergência está nos factos. Este não é um deles. Os factos são todos conhecidos. A economia portuguesa tem baixa produtividade, tem baixa competitividade e, por isso, tem baixos salários. E os diagnósticos estão todos feitos. E o país não precisa de mais diagnósticos. O país precisa é de decisões, o país precisa é de reformas, e por isso é que o país votou na Aliança Democrática. É precisamente esta uma reforma estrutural que é apresentada pelo Governo neste Parlamento. Uma reforma para modernizar e flexibilizar o Código de Trabalho. Uma reforma para promover uma melhor conciliação entre a vida privada e a vida profissional. E uma reforma, sim, para tornar a economia mais competitiva, mais produtiva e capaz de pagar melhores salários. Senhores deputados, num país que continua a perder talento qualificado, num país que continua a ter um desemprego jovem elevadíssimo, num país que continua a ter salários abaixo da média europeia, alguém acredita que é possível tornar a nossa economia mais produtiva sem mexer nas leis laborais? Evidentemente que não, claramente que não. Senhores deputados da esquerda, se uma política falhou, porquê insistir no erro? É porque não aprendem nada. E, de facto, a esquerda continua sem aprender nada na legislação laboral. Ao Parlamento, como já foi dito, cabe tomar uma decisão. E é uma decisão muito simples. Ou reformamos para crescer, ou estagnamos na mediocridade. E qual é a vossa opção, senhores deputados? O que vão dizer aos portugueses que querem melhores salários? Reforma ou estagnação? O que vão dizer aos jovens que querem mais emprego? Reforma ou estagnação? O que vão dizer aos portugueses que querem passar mais tempo com a sua família? Reforma ou estagnação? Esta é a hora da verdade. Esta é uma reforma que não pode ser mais adiada. E era importante que escolhessem os portugueses. Era importante que escolhessem os jovens. Era importante que escolhessem o reformismo que Portugal precisa. Não só que Portugal precisa, mas que Portugal escolheu quando escolheu a Aliança Democrática para governar o país. Muito obrigado.
1: Paulo Núncio, líder parlamentar do CDS-PP, com alguns aplausos tímidos pela bancada do PSD. Agora ainda Ana Paula Bernardo, do Partido Socialista, para esgotar o tempo do partido. São ainda 5 minutos.
4: O governo desafiou-nos para que escolhêssemos um lado. o lado do imobilismo ou o lado do reformismo. Entenda-se, quando fala na reforma laboral proposta pelo Governo. Pois bem, o Partido Socialista rejeita essa falsa escolha. O Partido Socialista escolhe hoje e como sempre estar do lado das pessoas. Bem. Estamos do lado da valorização dos salários, dos direitos dos trabalhadores e da proteção laboral. Comprovamos em 2018 e com a reforma feita no âmbito da Agenda do Trabalho Digno. Sim, porque o Partido Socialista, quando o país precisa, também reforma. Quando a palavra reforma é usada para disfarçar a redução de direitos, o aumento da precariedade, a desregulação dos horários e a liberalização dos despedimentos, então não estamos perante uma reforma, estamos perante um retrocesso. E é isso que o Governo nos traz aqui hoje, insistindo no velho mito de que o nosso mercado de trabalho é excessivamente rígido. Mas a ideologia do costume esbarra mais uma vez nos factos. Para além dos dados do emprego e do desemprego, os dados do INE também nos mostram que só em 2025 mais de 465 mil pessoas mudaram de emprego em Portugal. Um aumento de 3,7% que demonstra bem o dinamismo e a reafetação económica do emprego. O mercado não está parado, senhores deputados. O problema não é a falta de dinamismo. O verdadeiro problema é que a mobilidade em Portugal ainda é feita demasiadas vezes sem proteção, com baixos salários e com vínculos precários. E era aí que o Governo deveria ter atuado, na qualificação dos trabalhadores, na proteção social, na valorização do trabalho, na inovação. Contudo, o Governo escolheu o caminho inverso. Resolveu fragilizar quem trabalha, dar mais poder a quem emprega. E não contente de atacar os direitos individuais, o Governo avança também contra os sindicatos. Tenta limitar a sua intervenção na negociação coletiva, tenta no direito constitucional à greve e na sua ação nas empresas. Porquê? Porque sabe bem que a relação entre trabalhador e empregador não é uma relação de forças iguais. Sabe que enfraquecer os sindicatos é o caminho mais rápido para atingir o propósito desta reforma, desvalorizar o trabalho e embaratecer os custos de trabalho. Ouvimos muitas vezes falarem nos modelos nórdicos, mas é que convém ler o livro até ao fim, senhores deputados. Os países nórdicos não construíram economias modernas, produtivas e competitivas, precarizando o emprego ou excluindo os sindicatos. Fizeram exatamente o oposto. Fizeram com uma contratação coletiva forte, sindicatos fortes, aposta na formação, aposta na segurança. Este é o modelo do futuro, mas não é este o modelo que o Governo nos traz aqui hoje. E, portanto, poderão contar com o Partido Socialista para continuar a valorizar o trabalho e não para o destruir. Foi isso que o Partido Socialista sempre fez e é isso que continuará a fazer. Muito obrigada.
1: Ana Paula Bernardo, deputada do Partido Socialista, mais uma vez opondo-se a esta reforma laboral do Governo. Agora também Rui Tavares do Livre pede a palavra na reta final do debate, que será encerrado ainda pelo Governo, ao que tudo indica, pela Ministra do Trabalho. Rui Tavares.
5: O Governo anunciou, pela voz do Secretário de Estado do Trabalho, que viria ao Parlamento para fazer a discussão de apenas uma proposta e que todos participassem nela. Mas hoje não foi isso que a Ministra aqui fez. Logo na primeira intervenção, a Ministra apresentou-se para cavar trincheiras. Fazer uma caricatura da esquerda, porque acham que isso neste momento é... No momento em que os portugueses veem que lhes estão a roubar direitos, é com caricaturas que as pessoas se entretêm ou são enganadas, e vir dizer que ou era apenas a sua proposta ou de mais ninguém, não teve uma palavra a dizer sobre as outras propostas de lei apresentadas hoje neste Parlamento, incluindo a do Livre, que apresenta um pacote para o trabalho com futuro. Isso porque já sabe que há quem tenha apresentado uma proposta que basicamente tenta maquilhar este monstro. Diz-se às vezes que o diabo está nos detalhes, mas aqui com o projeto de lei número 666 do Chega, o diabo não está nos detalhes, está escarrapachado na primeira página. A desfaçatez de quem votou sempre contra os dias de férias está na primeira página. As cambalhotas estão na cara. Aqueles que apresentam uma proposta que permite implementar a diretiva da União Europeia sobre a transparência no trabalho, está a falar das vacinas, já está a perder, a gente sabe. E depois, no fim, apresenta uma isenção que dispensa a grande maioria dos trabalhadores de serem cobertos por esses apoios. Vai ser preciso muito TikTok para disfarçar esta cambalhota. Vai ser preciso.
1: Rui Tavares a puxar, a pegar mesmo no, nas propostas do Chega para alterar esta reforma laboral, diz que o diabo neste caso não está nos detalhes, mas está sim na primeira página. André Ventura, que ainda vai intervir, sobe agora para o púlpito para uma última intervenção, tem ainda quase 4 minutos, talvez agora André Ventura seja claro quanto ao sentido de voto do Chega na votação de amanhã, depois deste debate e muitos à partes ainda antes dessas últimas palavras de André Ventura no debate, com Pedro Pinto a falar principalmente para a bancada do LIVRE, também depois desta intervenção de Rui Tavares, que acusou o Chega de apresentar uma proposta que vai contra os direitos dos trabalhadores, ainda muitos à partes, e por isso mesmo Teresa Moraes pede aos deputados para que façam silêncio para que André Ventura possa intervir.
6: Um argumento para nós começarmos a rentabilizar o tempo.
1: Porque este debate tinha 91 minutos, mas a verdade é que já leva mais de 2 horas, tendo em conta os apartes e os minutos de interrupção depois do vário burburinho que se foi escutando ao longo do debate. André Ventura.
7: O governo aqui apresenta.
1: Mais uma vez.
6: Os deputados têm de ouvir, por favor. E depois, sendo caso disso, fazem pedido de esclarecimento ou inscrevem-se para intervenções, porque ainda têm tempo. Está bem? Muito obrigada. Só chuva, Sr. Deputado.
7: Ainda não sabemos, obrigado, Sr. Presidente, ainda não sabemos o que vai acontecer amanhã na reforma laboral que o Governo apresenta. Mas sabemos uma coisa. Sabemos que há um partido que desde o início disse isto. Esta reforma não é boa para Portugal. E disse também isto, o que é que os trabalhadores, aqueles por quem aqui estamos, os pensionistas, quem sustenta esta economia todos os dias, vão ver quando amanhã terminarem as votações no Parlamento. Quererão conversa? Quererão gestos para um lado ou para o outro? Quererão TikToks? Não. Quererão saber o que é que na vida deles melhorou, ainda que seja um pouco. Hoje o hemiciclo divide-se em 2 hemisférios. Um hemisfério que sabe que não é o ideal, mas quer alcançar alguma coisa para quem trabalha. E um outro hemisfério que quer deixar tudo igual. Porque, na verdade, apesar de décadas e anos a falarem de férias, apesar de décadas e anos a falarem de licença parental, apesar de décadas e anos a falarem do trabalho por turnos, apesar de anos a falar da amamentação, o que lhes custa mesmo muito é não ter sido nenhum deles, mas o Chega a alcançar a grande vitória dos trabalhadores em Portugal. Amanhã, quando este tempo terminar, as pessoas perguntar-se-ão, quem nos conseguiu mais dias de férias? Foi o LIVRE? Foi o PCP? Foi o PS? Não, foi o Chega. Quem conseguiu corrigir um erro na amamentação e nos direitos das mães? Foi o LIVRE? O PCP? O PS? Não, foi o Chega. Quem nos conseguiu pagamento por turnos a 1 milhão de pessoas que trabalham por turnos neste país? Foi o PCP, foi o PS, foi o LIVRE? Não, foi o Chega! Foi o Chega que conseguiu esta vitória! Amanhã, os portugueses podem perguntar-se: quem falou de um teto para reformas milionárias neste país? Quem quis acabar com o bar aberto de se continuar a receber milhares e milhares de euros, como hoje vimos, de um gestor a acumular 12 mil euros, enquanto estes homens e mulheres ganham 600? É errado, é profundamente errado, e nós vamos corrigir o que é errado, é profundamente errado. Quem quem vai acabar com todas as subvenções vitalícias neste país foi o LIVRE, foi o PCP, foi o Bloco, não, foi o Chega, e é o Chega que acabará com todos eles. Quando ao fim do dia, quando ao fim do dia o país se perguntar, e de toda esta discussão, e de toda esta gritaria, o que é que conseguimos nas férias, nos lutos, na proteção do trabalho, na licença parental, eles saberão que não foi nem o PS, nem o LIVRE, nem o Bloco, foi o Chega, e temos muito, muito orgulho em fazer isto por Portugal, pelos trabalhadores e pelos pensionistas deste país.
1: André Ventura, sem referir diretamente qual será o sentido do voto, mas nas entrelinhas fica claro, o Chega vai viabilizar esta proposta do governo, com André Ventura a puxar para si vários ganhos de causa, não só no pagamento aos trabalhadores por turnos, também na questão polémica sobre a amamentação, a parentalidade, várias propostas que foram colocadas em cima da mesa pelo Chega, mas que, recordo, também já tinham sido consensualizadas em concertação social. Fica por isso claro que o Chega, na votação de amanhã, vai viabilizar com uma abstenção ou um voto a favor, embora seja menos provável, mas que o Chega vai viabilizar esta proposta do Governo na fase de generalidade, para que a discussão continue também na especialidade. Eurico Brilhante Dias, o líder parlamentar do PS, já sobe ao púlpito também para uma última intervenção depois de André Ventura ter deixado praticamente claro que esta proposta vai mesmo avançar.
8: Aos membros da CGTP e da UGT que nos acompanham. Mas também uma saudação muito particular aos trabalhadores sociais-democratas, que nos últimos meses foram pressionados como nunca, resistiram, mantiveram a unidade e hoje o conjunto dos sindicalistas está unido a dizer contra, que está contra esta reforma laboral. Os trabalhadores sociais-democratas são para nós uma inspiração, porque mesmo perante a maior das pressões, a presidente dos TSD, Lucinda Damaso, a quem faço a minha vénia, resistiu, manteve a unidade e disse aquilo que era claro. Esta reforma laboral é um retrocesso que só pode ser viabilizada pela extrema-direita. E a extrema-direita, ao longo dos últimos meses, foi dizendo quando era conveniente que era contra a reforma laboral, foi dizendo quando era mais conveniente que era a favor, enganou o Sr. Deputado André Ventura, os seus eleitores, durante as eleições presidenciais, dizendo que era contra a reforma laboral, e hoje, perante a reforma laboral, os democrata cristãos, os sociais-democratas, os verdadeiros sociais-democratas, os do socialismo democrático, todos aqueles que defendem o trabalho estão contra esta reforma laboral. Não há outro caminho. A extrema-direita hesita, mas no fim faz aquilo que nós esperamos dela. Escolhe a agenda dos seus financiadores, é ela que prevalece. É ela que prevalece sempre. E por isso, Sr. Deputado André Ventura, amanhã este Governo aprovará a reforma laboral contra os trabalhadores deste país. É um retrocesso civilizacional, é um retrocesso nas leis laborais, é, acima de tudo, a sua traição aos trabalhadores, de mão dada com Luís Montenegro.
1: O Chega hesita, diz Eurico Brilhante Dias, mas acaba a escolher a agenda dos próprios financiadores, o que é uma referência aos grandes empresários que são também financiadores do Chega, embora esses financiadores nem todos sejam públicos. Ora, Eurico Brilhante Dias a dizer também que André Ventura enganou os portugueses durante as eleições presidenciais. André Ventura agora pede a palavra, provavelmente para responder a esta afirmação de Eurico Brilhante Dias, que acusou Ventura de enganar os eleitores.
9: O Sr. Deputado Eurico Brilhante Dias disse aqui e disse na sua intervenção duas coisas particularmente graves. Uma é de que este partido, esta bancada, traiu os seus eleitores e traiu a sua população. A segunda é que está a fazer vontades a financiadores ou a doadores. E eu vou-lhe dizer, Sr. Deputado Eurico Brilhante Dias, quem diz o que quer, agora vai ouvir o que não quer. Mas vai mesmo ouvir o que não quer. Porque se há partido que tem um líder a ser julgado por financiamento do seu partido, é o do Partido Socialista. É o do Partido Socialista. E, portanto, não nos venha dar lições de moral. Aliás, o Sr. Deputado queria trazer isso para aqui. Não foi no Chega que a PJ esteve há pouco tempo. Foi lá no Partido Socialista, onde estiveram bem a ver de onde é que a coisa vinha. E, por isso, Sr. Deputado, eu não lhe admito. Eu posso lhe admitir o debate político, mas não lhe posso permitir, desculpe lá, que se há partido que nos dê lições de integridade, seja o Partido Socialista nesta Câmara, o mais corrupto de todos os partidos nesta democracia. O mais corrupto de todos os partidos nesta democracia. E depois, Sr. Deputado, a traição ao eleitorado. Este partido, de facto, das presidenciais, teve um candidato. Não era o vosso caso, que era o candidato que não queriam, que não era o candidato de quem não gostavam e que era o candidato que expulsaram da liderança do vosso partido. Foi um candidato que assumiram como seu e que tiveram orgulho nos resultados que tiveram. E por isso, Sr. Deputado, porque os resultados falaram por si, esta Câmara e este partido têm aquilo que é o melhor de legitimidade na resposta ao PS. É que nós temos 60 deputados, os senhores têm 58, porque o povo português quis. A próxima vez que nos quiser dar lições de moral, lembre-se disto. O melhor que o PS faz é olhar-se ao espelho e ver aquilo que tem dentro de si.
1: A referência de André Ventura também à candidatura de António José Seguro, que avançou antes de ter o apoio do próprio partido, o partido do qual é militante e também já foi secretário-geral do Partido Socialista. Esta troca de palavras entre Eurico Brilhante Dias e André Ventura, que ainda terá uma nova ronda porque Eurico Brilhante Dias pede a palavra.
10: Deputado André Ventura, senhor deputado, repare numa coisa. O senhor deputado tem um problema neste debate. E eu percebo que tem, e é por isso que foge para outros temas. Por exemplo, Vossa Excelência vem dizendo que reconquistou os 25 dias de férias. Vamos ver. Mas devo dizer que esses 25 dias de férias, os 3 dias adicionais, foram cortados pela Troika, por um governo que o senhor apoiava. E por isso, Vossa Excelência está hoje aqui.
1: Muitos à parte, o que faz com que também Eurico Brilhante Dias se cale, porque a referência de Eurico Brilhante Dias ao memorando de entendimento com a Troika foi também assinado pelo Partido Socialista, era na altura liderado por José Sócrates. Há partes, indignação, não só do Chega, mas também do CDS-PP. Paulo Núncio continua a apontar o dedo a Eurico Brilhante Dias.
10: Continuar. É normal, esta emoção toda. Não se preocupe. Eu retomarei de imediato quando puder.
11: Posso tomar? Por favor, Sr. Deputado.
10: E deixe-me dizer mais. E foi o governo do Partido Socialista que, ao contrário daquilo que o senhor defendia, repôs os 4 feriados que foram cortados às pessoas. Mas deixe-me dizer mais. O senhor fala de pensões vitalícias. As pensões vitalícias foram mesmo eliminadas, cortadas, precisamente por um governo do Partido Socialista. O senhor está só a fazer de conta. Mais. Com os financiadores, quanto a financiadores, deixe-me dizer, recomendo a leitura atenta de um livro que se chama Por Dentro do Chega, Miguel Carvalho. E aí, Vossa Excelência encontrará uma parte dos seus financiadores. Senhor Deputado, o senhor disse que os sindicalistas eram sanguessugas. Depois disse que era contra a reforma laboral. E hoje, por um punhado de coisas que não colocam travão às linhas mestras, às traves mestras que apresentou a senhora ministra, o senhor vendeu o seu eleitorado e traiu o seu eleitorado. O senhor traiu o seu eleitorado nas presidenciais e traiu o seu eleitorado nas legislativas.
1: Eurico Brilhante Dias a repetir as palavras de que André Ventura traiu o eleitorado, embora diga-se nessa campanha para as presidenciais, André Ventura não foi claro, pelo menos não tanto como António José Seguro, em oposição a esta reforma laboral. Ainda assim, Eurico Brilhante Dias a dizer que André Ventura traiu os eleitores nas presidenciais e também nas legislativas. Pedro Pinto.
12: Notícia de 6 de abril de 2021. Da RTP, em que diz fez 10 anos que o governo Sócrates chamou a Troika a Portugal. Portanto, agora já faz 15, isso já foi em 2021, foi o Partido Socialista que chamou a Troika, um governo de José Sócrates, portanto deixem de mentir aos portugueses.
1: A referência de Eurico Brilhante Dias era quanto ao memorando de entendimento que foi assinado não só pelo PS, como dizia Pedro Pinto, mas também pelo PSD. Hugo Soares agora pede a palavra.
13: Para uma pergunta ao deputado Eurico Brilhante Dias.
1: Embora o PS já não tenha tempo, tem 8 segundos negativos, ainda assim Hugo Soares quer fazer a pergunta ao líder parlamentar do PS.
13: Obrigado, Sr. Presidente. Sr. Presidente, Srs. Deputados, Sr. Deputado Eurico Brilhante Dias, ficou para mim absolutamente claro aquilo que andamos a dizer há alguns dias, que ontem disse no debate quinzenal e que hoje procurei dizer daquela tribuna. O Partido Socialista está mesmo absolutamente radicalizado. E eu queria perguntar-lhe o seguinte. Infelizmente, uma parte do PS e até da UGT foram contaminados pelo vírus neomarxista da geringonça. Quem é que disse isto, Sr. Deputado?
1: A pergunta breve por parte de Hugo Soares a Eurico Brilhante Dias, que não tem tempo para responder, agora já tem, tem 7 segundos porque foi-lhe atribuído tempo, provavelmente dado por outro partido.
6: Uma cedência de tempo do Bloco de Esquerda. Só
1: foi o Bloco de Esquerda que deu os 7 segundos a Eurico Brilhante Dias.
10: Sr. Deputado Soares, o momento é grave. Vossas Excelências fizeram um acordo com o Chega ou não, que levará necessariamente ao corte de pensões em 10%, 4,5 milhões de euros. Devolvo-lhe a pergunta.
1: Eurico Brilhante Dias a responder a Hugo Soares com uma pergunta, depois de Hugo Soares acusar de novo o PS de estar radicalizado. Eurico Brilhante Dias quer saber se existiu ou não um acordo com o Chega que retira direitos aos trabalhadores. Hugo Soares ainda tem 3 segundos, mas André Ventura pede a palavra.
9: Obrigado, Sr. Presidente. Sr. Deputado Eurico Brilhante Dias, eu acho que é preciso ter muita falta de vergonha falar da Troika quando foi precisamente o vosso Primeiro-Ministro que chamou a Troika. Mas também lhe vou dizer uma coisa. Se houvesse um livro chamado Por Dentro do PS, nós sabemos uma coisa. Não seria um livro, seria uma enciclopédia deste tamanho com processos de corrupção. Assim deste tamanho. Era um livro assim.
1: A referência de André Ventura ao livro do jornalista Miguel Carvalho, Por Dentro do Chega, um livro que foi usado há pouco por Eurico Brilhante Dias para atacar o partido de André Ventura, um livro que fala, claro está, sobre o financiamento do partido e a forma como o partido conseguiu subir de forma rápida em poucos anos. Recordo, em 2019, o Chega tinha apenas um deputado, agora em 2026 conta já com 60. Hugo Soares já de pé para responder à questão que lhe foi devolvida por Eurico Brilhante Dias.
13: Brilhante Dias, ele me respondeu, quem acusou o PS de estar contaminado pelo vírus neomarxista da geringonça foi o Dr. Álvaro Beleza.
1: Militante do Partido Socialista, Álvaro Beleza, embora muita gente diga que Álvaro Beleza é do mal à direita do Partido Socialista, mas Hugo Soares, a usar essas palavras do médico e militante do PS, Álvaro Beleza, para atacar a liderança de José Luís Carneiro. Agora, todos os partidos tentam utilizar os últimos segundos, o LIVRE tem apenas um, mas o Rui Tavares pede a palavra.
14: A questão a cavar não é entre esquerda e direita nesta casa, é com a vida dos trabalhadores lá fora. De cada vez que alguém for despedido, ganhar em tribunal e não for reinstituído, vão saber de quem foi a culpa. Antes fizeram com a Troika, agora fazem sem Troika.
1: Todos os partidos tentam esgotar o tempo a que têm direito. O Governo ainda tem 1 minuto e meio para encerrar o debate. É isso que deve acontecer já de seguida, a não ser que a Iniciativa Liberal queira usar os 9 segundos que ainda tem disponíveis, o que não é previsível, e por isso mesmo, Presidente em exercício, dá a palavra ao Governo, Maria do Rosário Palma Ramalho, que vai dirigir-se por isso para o púlpito para os últimos minutos deste deste debate, quando fica evidente que o Chega vai mesmo viabilizar esta reforma laboral na fase de generalidade, na votação que vai decorrer amanhã ao final da manhã. Maria do Rosário Palma Ramalho já no púlpito, mas Hugo Soares ainda pede a palavra.
2: Sobre a condição dos trabalhos, e para que depois não haja burlar, eu quero dizer que eu contribuo para aquilo que eu vou dizer muitas vezes. Hoje, por vicissitudes várias, teve aqui um colégio onde o meu filho estuda, a assistir ao debate que estávamos aqui a fazer. E eu fiz uma coisa que nunca fiz. Estive nas galerias e aproveitei para ver das galerias o espetáculo que nós aqui damos. E eu estou-me a incluir nisso. Quero dizer, Senhora Presidente, pedir-lhe a si, mas pedir por si a todas e a todos os seus deputados. Nós devemos mesmo ter outro cuidado. O exemplo que nós estamos a dar ao país e a quem assiste a estes debates é absolutamente tenebroso. Tenebroso.
1: E essas crianças que fazem parte do colégio do filho do Hugo Soares estiveram nas galerias nos primeiros minutos deste debate. Eles que também percorreram os corredores da Assembleia da República durante a manhã e foram até saudados por Luís Montenegro, o primeiro-ministro, que desceu a escadaria do Palacete de São Bento para cumprimentar esses pequenos, essas crianças que visitaram a Assembleia da República no dia de hoje, um dia que fica marcado, claro está, pela discussão em torno da reforma laboral. A ministra que saiu do púlpito para dirigir-se para o lugar dela, para a intervenção de Hugo Soares, agora de novo sobe ao púlpito Maria do Rosário Palma Ramalho para encerrar este debate. Tem 3 minutos e meio.
15: Senhoras e senhores deputados, este foi um debate...
1: Ainda alguns apartes.
15: Com perfume a geringonça, em que se viu uma vez mais o PS no seu habitat neomarxista, que recuperou nos últimos anos e que recusa mudar, em que recusa mudar o que quer que seja pelo simples facto de não ter sido proposto pelo Partido Socialista, em que se verificou a ideologia de empobrecimento do PCP ao lado da flotilha do Bloco de Esquerda.
1: Referência à flotilha com que Mariana Mortágua, onde Mariana Mortágua esteve, rumo a Gaza. Palavras críticas de Maria do Rosário Palma Ramalho a colocar a esquerda no mesmo saco.
15: E do trincheirismo belicista do LIVRE. O parceiro do governo são os portugueses. E neste caso serão todas as bancadas que entendam viabilizar a descida à especialidade da proposta do governo. E convido os senhores deputados do LIVRE a fazê-lo na mesma para que possamos discutir as vossas. O interesse do governo é o interesse do país. E a responsabilidade do Governo continua a ser a mesma, que é reformar. Por isso, reitero os objetivos da reforma Trabalho 21. Primeiro, reforçar os direitos dos trabalhadores nas relações de trabalho da era digital, porque nesta reforma não deixaremos ninguém para trás. Reforçar os direitos em matéria de parentalidade, conciliação, trabalho e família, compensações, impactos da inteligência artificial nas relações de trabalho, proteção de todas as formas de trabalho, garantias retributivas, proteção de trabalhadores específicos como os jovens, os séniores, os portadores de deficiência, as mães, entre outros. Em segundo lugar, dinamizar a contratação coletiva à semelhança das melhores economias europeias para que ajude Portugal a crescer em vez de impedir que Portugal cresça e conciliar melhor o direito fundamental à greve com outros direitos fundamentais dos cidadãos. E terceiro, mas não último, flexibilizar os regimes laborais mais rígidos de forma a termos empresas mais fortes e competitivas. E estamos aqui a falar de banco de horas por acordo, outsourcing, teletrabalho, vários modelos negociais, layoff, transmissão de estabelecimento, etc. Porque só estas empresas mais competitivas podem pagar melhores salários. Senhoras e senhores deputados, o Governo assumiu hoje por inteiro o seu propósito de mudança. Por isso, o Parlamento terá que decidir se prefere manter o caminho que nos trouxe até aqui ou o caminho que nos permitirá finalmente progredir com direitos reforçados, empresas competitivas e salários europeus. Muito obrigada.
1: E essa resposta vai ser dada em primeira instância pelo Chega, partido de André Ventura, que ao que tudo indica vai viabilizar a proposta de reforma laboral do Governo. A ministra aplaudida de pé pelas bancadas do PSD e também do CDS-PP, os partidos que suportam este Governo. Um debate tenso, mas onde ficou evidente, como já se perspectivava, a que o Chega vai dar a mão ao

0: Conseguir o aumento dos dias de férias para quem trabalha não é uma brincadeira. Conseguir o aumento da licença parental não é uma brincadeira. Impedir os despedimentos de bar aberto, como disse, e como vai ver, porque ainda não sabe, mas vai ver, como ainda vai ver, o impedimento desses despedimentos em bar aberto, verá, seu deputado, uma coisa. Até há de dizer assim ao fim do dia. Que grande partido este fez o que nós nunca conseguimos fazer na vida. Até dirá isso.
1: Palavras dirigidas à bancada do Partido Socialista. Eurico Brilhante Dias disse depois que André Ventura acabou por não respeitar a palavra dada aos eleitores, desde logo nas eleições presidenciais. Miguel Cabrita, também do PS, acabou por acrescentar, falou em linhas laranjas do Chega.
2: Já entregou uma proposta de laboral que tem banco de horas individual para pôr a trabalhar as pessoas até 50 horas semanais. Já entregou uma proposta que escancara a porta a mais e mais contratos a prazo para os jovens. Já entregou uma proposta que alarga os despedimentos sem reintegração. A troco de 2 ou 3 dias de férias ou de outra coisa qualquer, vão tornar a vida dos trabalhadores e dos jovens no inferno em todos os outros 362 dias do ano. A troco do futuro das nossas pensões, as linhas vermelhas do Chega são afinal linhas muito laranja e vão ser cúmplices do governo a prejudicar jovens, famílias, classe média, trabalhadores.
1: Ora, coube a Hugo Soares, líder parlamentar do PSD, a explicar o não é não ao Chega.
3: Portugal sabe que na campanha eleitoral a AD disse que não é não. Não é não a um acordo de governação com o Chega. Não é não um acordo escrito de governação ou de apoio maioritário no Parlamento. Portugal conhece o nosso não é não. Coisa bem diferente para que se perceba de uma vez por todas. Para que se perceba de uma vez por todas, aqui no Parlamento e lá fora, é a obrigação que nós, enquanto deputados, temos de poder dialogar com todos os partidos que têm representação parlamentar. O não é não que Portugal conhece hoje é o não é não do Partido Socialista às portuguesas e aos portugueses.
1: Isto porque o PS colocou-se de fora da discussão desde cedo. O PS, já se sabe, vai votar contra na votação de amanhã. Paulo Raimundo, secretário-geral do PCP, diz que a luta dos trabalhadores vai continuar.
4: E quem pensa que o processo termina amanhã deve saber que a luta dos trabalhadores, tal e qual como está a acontecer hoje às portas da Assembleia que daqui saudamos, é uma luta que vai continuar e que não vai largar. Abriram a caixa de Pandora da luta contra os trabalhadores, vão ter que levar com os trabalhadores até à derrota final do pacote laboral.
1: Uma derrota que provavelmente amanhã terá uma vitória com essa possível abstenção do Chega ao pacote, à reforma laboral na fase de generalidade. Debate concluído, a votação vai ser amanhã, ao final da manhã.
5: Debate no Parlamento, seguido por Francisco Nascimento. 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

0: Estreia mundial e, diz a fabricante, vai revolucionar a experiência de audição portátil. Os TH1 custam cerca de 800 euros e funcionam como um sistema de alta fidelidade tradicional adaptado às cabeças. Em vez de recorrer apenas a um microchip comum, o dispositivo integra uma válvula que atua como pré-amplificador estéreo. A estrutura conta com dois amplificadores analógicos de classe AB e um conversor de digital para analógico de alta resolução. O objetivo deste design é garantir uma reprodução sonora mais quente e natural. É assim que os amplificadores mais antigos funcionavam. Com a evolução tecnológica, as válvulas ficaram reservadas apenas para os melhores sistemas e para os melhores amplificadores com som mais quente. EQT quer trazer essa fidelidade para os auscultadores. No campo tecnológico mais atual, o equipamento dispõe de Bluetooth 5.3 e suporta os codecs de áudio de alta definição LDAC e AAC. Inclui também cancelamento ativo de ruído e um modo de transparência para o exterior.
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2: Boa tarde, são 13h58.
3: A Ministra do Trabalho defendeu hoje na Assembleia da República que a reforma laboral pretende romper com a ideologia do empobrecimento, de modo que o trabalho seja mais produtivo e as empresas mais competitivas.
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1: A Ministra do Trabalho defendeu esta quinta-feira na Assembleia da República que a reforma laboral pretende romper com a ideologia do empobrecimento, de modo a que o trabalho seja mais produtivo e as empresas mais competitivas. Durante a sua intervenção, no debate na generalidade da proposta de lei de revisão da legislação laboral que decorreu esta tarde na Assembleia da República, Rosário Palma Ramalho afirmou, segundo a Lusa, que a proposta do Governo visa reforçar direitos, mas também garantir que o trabalho seja mais produtivo e as empresas mais competitivas, dado que é esse o único caminho para pagar melhores salários. Palma Ramalho disse também que o Executivo, liderado por Luís Montenegro, recusa cair nas armadilhas do passado, considerando um erro exigir maior convergência com os salários e as condições de vida do resto da Europa, mas rejeitar as lições que a Europa oferece para atingir esse objetivo. Deste modo, a Ministra do Trabalho desafiou o Parlamento a escolher entre velhas receitas ou a coragem para mudar e responsabilizou indiretamente o Partido Socialista pelo atual estado do país. Rosário Palma Ramalho salientou igualmente que o Parlamento é soberano e terá que decidir, desafiando os partidos a escolherem se preferem o empobrecimento, o conflito ou a cauda da Europa, ou progredir com reforço de direitos, empresas competitivas e salários europeus. Filipe Sousa, o deputado do JPP Madeira na Assembleia da República, fez um apelo ao Primeiro-Ministro, Luís Montenegro, no sentido de serem cumpridas o quanto antes as alterações feitas ao subsídio social de mobilidade, agora designado mecanismo de continuidade territorial. Um apelo feito durante o debate quinzenal e depois do Ministro da Presidência, Leitão Amaro, ter considerado que as alterações aprovadas por maioria em abril no Parlamento constituírem uma irresponsabilidade.
2: A responsabilidade é o Estado português continuar ano após ano sem resolver um problema que afeta milhares de portugueses que residem nas ilhas. A irresponsabilidade é obrigar madeirenses, açorianos e porto-santenses a adiantarem centenas de milhares de euros para poderem viajar dentro do seu próprio país. A irresponsabilidade é manter um sistema burocrático, injusto e penalizador para quem vive numa região ultraperiférica. A responsabilidade é ainda falar de coesão territorial enquanto se continua a tratar a mobilidade aérea e marítima como um luxo ou um problema secundário. E mais, o Primeiro-Ministro, a responsabilidade é tentar desvalorizar uma decisão legítima desta Assembleia da República, legítima e democrática, quando aquilo que está em causa é corrigir ou foi corrigir injustiças que o próprio Estado português tem sido incapaz de resolver ao longo de décadas. Qual é a data, o prazo e a solução concreta que o Governo apresenta para resolver, de uma vez por todas, o problema da mobilidade aérea entre a Madeira, Porto Santo e os Açores e o território continental?
1: Na resposta, Luís Montenegro não se comprometeu com datas, concordou que o modelo não é prático, mas também disse que as alterações à lei, nomeadamente o fim do teto máximo, no caso dos Açores, no montante de 600 euros, são perniciosas.
3: É verdade, Sr. Deputado, o sistema tornou-se burocrático, o sistema criou a injustiça de forçar as pessoas, nomeadamente aquelas que viajam mais vezes, a terem de adiantar verbas muito significativas. É verdade que também ficou demonstrado quando já no âmbito de governos destes últimos 2 anos nós aumentámos a comparticipação e alterámos as regras de funcionamento do subsídio social de mobilidade, conseguimos detectar mais fraudes, mais aproveitamentos indevidos, o que nos permite também ter depois a correspectiva verba para podermos valorizar mais o nosso apoio. E foi esse princípio sempre que nós tivemos disponibilidade para trabalhar com a Assembleia da República. O que o Sr. Ministro da Presidência disse é que, ao acabar o teto para a candidatura a este subsídio de mobilidade, o efeito que é pernicioso, que pode acontecer, é o aumento significativo das tarifas e as viagens se ficarem a preços incomportáveis para quem reside nas regiões autónomas e para quem as quer visitar. O efeito económico disto é muito mau.
1: Entretanto, a Secretária Regional do Turismo, Mobilidade e Infraestruturas, Berta Cabral, adiantou ao início da tarde de hoje, em comunicado, que o pagamento do subsídio social de mobilidade, agora designado Mecanismo de Continuidade Territorial, passa a ser pago pelo CTT em paralelo com a plataforma eletrónica já implementada. De acordo com a informação veiculada pelo Governo da República, o serviço do CTT vai ser prorrogado até junho do próximo ano, até que a plataforma disponibilize as funcionalidades decorrentes da nova lei, aprovada em abril pela Assembleia da República e que entrou em vigor a 1 de junho. Neste sentido, Berta Cabral sublinha que a plataforma eletrónica pode continuar a ser utilizada nas situações em que não colide com as funcionalidades atuais, enquanto os CTT farão a partir de 1 de julho próximo e por mais um ano o pagamento dos reembolsos. O Parlamento açoriano aprovou um projeto de resolução que recomenda ao Governo da República a criação do Museu Nacional de Arqueologia Náutica e Subaquática, por a região ter uma legitimidade material, científica e simbólica ímpar. O projeto foi aprovado por unanimidade, sendo que a criação deste museu deverá ser considerada como projeto estruturante das comemorações dos 600 anos da descoberta dos Açores, a celebrar em 2027, segundo o texto da iniciativa consultado pela Lusa. A criação de um Museu Nacional de Arqueologia Náutica e Subaquática nos Açores surgiu na sequência de uma petição com mais de 3 mil assinaturas que foi discutida na Assembleia Regional em maio. A Polícia Judiciária, através do Departamento de Investigação Criminal dos Açores, deteve um homem de 64 anos, fortemente indiciado pela prática de um crime de abuso sexual de crianças, cometido contra uma menor de 10 anos. A investigação, desenvolvida numa ilha do Grupo Central, começou no mês de abril, na sequência de denúncia apresentada pela mãe da vítima. As diligências realizadas permitiram apurar que o suspeito praticou os atos sexuais de relevo no interior de um estabelecimento comercial, aproveitando-se de um momento em que se encontrava sozinho com a criança. O detido será presente às autoridades judiciárias competentes para a aplicação das adequadas medidas de coação. A tradição do Dia da Lã regressou esta quinta-feira ao Corvo, através do Ecomuseu, que está a recriar esta prática com o intuito de preservar um património que marcou a vida da comunidade até 1969, como adiantou a agência Lusa, a diretora do Ecomuseu, Diolinda Estevão.
4: Neste dia nós vamos estar lá a explicar a quem nos visita e à comunidade como é que era o trabalho da lã, qual o ciclo todo do trabalho da lã. Todas as pessoas se lembram ainda deste dia que terminou em 1969. Foi o último dia da lã, está documentado como sendo o último dia da lã, e de lá para cá todo o trabalho associado à tosquia terminou. Deixou-se de fazer a tosquia, deixou de existir lá na ilha, os tiares também se silenciaram, deixou-se de ouvir o tiar e assim aos poucos foi-se perdendo este saber tão importante e que está tão ligado à história desta pequena comunidade.
1: Preservar a memória e revitalizar a produção de lã no Corvo são os objetivos do Ecomuseu, que começou a trilhar esse caminho em 2022 com a realização de workshops e outras iniciativas.
4: Nós queremos que este património material continue vivo e que seja praticado e partilhado. A comunidade também se reconhece nestas memórias e nos seus saberes, e é importante que eles sejam transmitidos, porque se não forem transmitidos, eles acabam por desaparecer. Neste momento existem, segundo os dados que eu tenho, já dois criadores de ovelhas no Corvo e já temos uma família que está a iniciar os processos de tecelagem e produção de produtos artesanais ligados à tecelagem, inclusive já estão registadas como artesãs da tecelagem no CADA, e isso é já um passo enorme que estamos a dar.
1: Diolinda Estevão, a diretora do Ecomuseu no Corvo, considera de resto que a tecelagem pode ser rentável e sustentável economicamente na ilha, que tem perto de 440 residentes.
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1: Elon Musk tem razões para festejar. A colocação em bolsa das primeiras ações da SpaceX foi um enorme sucesso. Do valor inicial de 135 dólares por ação, rapidamente a procura pressionou o preço até os 170 dólares, uma valorização de 25% em poucas horas. Muitos questionam a razão deste sucesso. Numa análise meramente contabilística, a empresa tem um valor muito inferior à capitalização que obteve em bolsa. Com mais de 25 mil milhões de dívida e com 5 milhões de prejuízos no último ano, a SpaceX, numa abordagem conservadora, apresenta grandes reservas quanto à saúde financeira. Por isso, muitos não compreendem os motivos deste sucesso, sobretudo na Europa e particularmente em Portugal. Em Portugal, as empresas são avaliadas pelo seu passado, pelo que já fizeram. Nos Estados Unidos, a abordagem é sobre expectativas futuras e com especial foco nas vantagens competitivas que apresentam no mercado. Por isso, a inovação é valorizada e encorajada. Enquanto por cá perguntam o que a empresa já fez, nos Estados Unidos perguntam o que pode vir a fazer. Se uma empresa portuguesa recorrer à banca e solicitar um financiamento para investir em investigação e inovação, o banco vai pedir garantias reais. Só financia se o colateral for muito sólido e acomodar o valor da futura dívida, mesmo que reconheça o mérito do projeto. É esta a estrutura de decisão da banca tradicional. Em sentido contrário, intervêm os fundos de investimento. Seguem uma política de partilha de risco, participam no capital das empresas e impulsionam a diferenciação pela inovação. São diferenças muito grandes nos mecanismos de financiamento à economia. Nos Estados Unidos, 80% é feita por fundos e apenas 20% pela banca tradicional. Na Europa e em Portugal, é o oposto. 80% do financiamento é feito pela banca e apenas 20% por fundos. Por todas estas diferenças, é legítimo perguntar: conseguiria Elon Musk construir a SpaceX se fosse português ou europeu? Dificilmente. O segredo de Musk é a inovação, e em Portugal a inovação é admirada, mas dificilmente é financiada. O valor das ações da SpaceX está no arrojo, nas expectativas que gera em resultado da inovação que produz, está nas vantagens competitivas que está a conquistar e lhe dão o domínio da colocação de satélites em órbita. Hoje já é enorme, mas ainda vai crescer, e muito.
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1: A Wireless Logic está a chegar a Portugal com uma plataforma de conectividade e routers, definindo como meta em 2 anos faturar 2 milhões de euros no mercado nacional, onde pretende ajudar na internacionalização das empresas, por enquanto a partir de Espanha, começa por dizer Afonso Freitas, o gestor de desenvolvimento de negócio da empresa para a Ibéria.
2: Nós estamos neste momento a trabalhar desde Espanha, o I7 está em global, já contamos com mais de 500 clientes, mais de 25 pessoas a trabalhar, portanto a entrada agora em Portugal faz todo o sentido, não só pela sua presença cultural, também com Espanha, a nível de clientes, a nível de setores, também pela ótima fase que Portugal está a atravessar a nível de transformação digital, crescimento económico. Num primeiro ano aqui de 2026, ainda vamos entrar em Portugal numa lógica ainda de Iberia. Neste primeiro ano vamos gerir as operações a partir de Espanha, mas com investimento já em bastantes eventos em Portugal. E numa segunda fase, a partir de 2027, a ideia já é começar a montar uma estrutura em Portugal. Há 2 anos nós esperamos estar a faturar cerca de 2 milhões de euros. Aqui um bocadinho com a experiência que tivemos nos outros países, é esse o nosso objetivo.
1: Nascida no Reino Unido, já presente em vários países da Europa, também nos Estados Unidos, Brasil, Israel e até a Ásia, mas com cobertura de conectividade multioperadora em mais de 190 países.
2: Numa lógica também de expansão, neste caso a nível europeu, já existe desde o ano 2000, fundada no Reino Unido. É uma empresa que começou puramente apenas como um player ou um ator de conectividade. A empresa foi expandida internacionalmente, não só de uma forma orgânica, portanto, através de vendas e estabelecimento. Numa lógica também de expansão, neste caso a nível europeu, sedes em países na Europa, como também de forma inorgânica, através de compra de empresa. Depois, por toda a Europa, alguns até mesmo a nível global, posso lhe dar um exemplo sem referir o nome do cliente que está a entrar agora forte no continente sul-americano, precisa de não só de conectividade, mas também de routers. Nós estamos a oferecer essa oferta completa. Nós temos um partner 100% europeu, que é Teltónica, e conseguimos oferecer essa combinação de hardware com conectividade desse nosso parceiro, pelo mundo todo.
1: Por enquanto, com 6 clientes em Portugal, para o arranque da operação, e a apostar numa solução multifunções para dar conectividade em diferentes partes do mundo, sem depender de operadores.
2: Neste momento já temos mais de 6 clientes em Portugal. Neste momento não estamos só na conectividade, estamos também numa solução end-to-end. Nós também já estamos numa fase de apresentar também, por exemplo, routers para esta conectividade, uma plataforma final também para tomar decisões, de digital twins, com um só cartão, com a nossa plataforma. Em vez das empresas portuguesas terem de andar a negociar contratos com os horários diferentes, em países, por exemplo, no Norte de África, nos Estados Unidos, no Brasil, irão conseguir com um só parceiro, com uma só plataforma, até com uma só fatura, de uma forma muito mais eficiente, chegar a distintos mercados. Portanto, acho que as empresas vão procurar muito numa primeira fase conectividade, mas é o que tem vindo a acontecer. Quando perceberem que nós, para além da conectividade, também oferecemos routers, vão também procurar hardware através da Wireless Logic, que assim permite, com um só fornecedor, conseguirem ter a oferta completa. É muito mais eficiente.
1: São projetos que alimentam o objetivo da Wireless Logic, chegar aos 2 milhões de euros de faturação em ano de estreia em Portugal.
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1: Boa tarde, são 5h58, menos uma hora nos Açores. A subida da temperatura para os 40 graus em algumas partes do país vai levar a Direção-Geral da Saúde a ativar um plano de contingência ainda hoje ou mais tardar amanhã. A CGTP admite desde já uma terceira greve geral se a reforma da lei laboral passar. No Parlamento esta tarde, a Ministra do Trabalho pediu aos trabalhadores para não terem medo desta reforma. Leitão Amaro avisa o PS que se continuar naquilo que ele diz ser uma fase do contra e do empata, os portugueses vão começar a perguntar para que é que serve o Partido Socialista. O Bloco de Esquerda quer saber se foi usada inteligência artificial na elaboração dos exames portugueses do 12º ano, isto tendo em conta a polémica com a pergunta idêntica a uma pergunta de um livro de preparação para estes exames. O Ministério da Educação já mandou investigar.
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1: Para amanhã, previsão de sol, aguaceiros no arquipélago dos Açores e na Madeira, períodos de céu muito nublado, com temperaturas máximas de 31 graus em Lisboa e Faro, 22 no Porto e Ponta Delgada e 24 graus, temperatura máxima no Funchal. Daqui a pouco há Diário do Mundial, agora a edição das 6 da tarde. Ana Cristina Henriques.
6: A Ministra do Trabalho apelou esta tarde aos trabalhadores que fiquem tranquilos e tenham esperança na reforma da lei laboral. Palma Ramalho reforçou que o objetivo é aumentar os salários e que não estão em causa os direitos dos trabalhadores. Com o PS a votar contra, André Ventura, durante o debate esta tarde, não revelou para já o sentido de voto do Partido Chega na reforma laboral, mas falou de uma grande vitória para os trabalhadores. E Hugo Soares garante mesmo que a proposta do Governo vai ser aprovada. Francisco Nascimento.
7: André Ventura esconde o jogo, não revela qual o sentido de voto do Chega na reforma laboral, mas nas entrelinhas fica a certeza.
8: Apesar de décadas e anos a falarem de licença parental, apesar de décadas e anos a falarem do trabalho por turnos, apesar de anos a falar da amamentação, o que lhes custa mesmo muito é não ter sido nenhum deles, mas o Chega a alcançar a grande vitória dos trabalhadores em Portugal.
7: A vitória que vai traduzir-se, ao que tudo indica, na aprovação, na generalidade, do pacote laboral. O que Soares explica por isso que o não é não ao Chega, aplica-se apenas à governação.
9: Coisa bem diferente para que se perceba de uma vez por todas. É a obrigação que nós, enquanto deputados, temos de poder dialogar com todos os partidos que têm representação parlamentar. O não é não que Portugal conhece hoje é o não é não do Partido Socialista às portuguesas e aos portugueses.
7: Palavras para o PS, que vai votar contra e que vê as linhas vermelhas do Chega a desbotarem para linhas laranja. Eurico Brilhante Dias.
10: A extrema-direita hesita, mas no fim faz aquilo que nós esperamos dela. Escolhe a agenda dos seus financiadores, é ela que prevalece sempre.
7: Paulo Raimundo, do PCP, garante que a luta continua.
11: Quem pensa que o processo termina amanhã é uma luta que vai continuar e que não vai largar. Abriram a caixa de Pandora da luta contra os trabalhadores, vão ter que levar com os trabalhadores até à derrota final do pacote laboral.
7: E é para os trabalhadores que fala a Ministra do Trabalho, Maria do Rosário Palma Ramalho.
12: Fiquem tranquilos. Ao contrário do que vos quiseram convencer, não há nenhum corte dos direitos dos trabalhadores nesta reforma. Pelo contrário, eles são reforçados.
7: Portugal precisa de reformas, acrescenta a ministra, como fez Cavaco Silva ou até, sublinha, Pedro Passos Coelho.
12: O país habituou-se. Habituou-se à estagnação. Habituou-se a pensar pequeno.
7: De um lado à esquerda, do outro à direita, vai ser assim na votação do pacote laboral.
6: Enquanto corria o debate, algumas dezenas de trabalhadores manifestaram-se em frente à Assembleia da República. No final desta iniciativa da CGTP, Tiago Oliveira frisou que se o pacote laboral avançar, não exclui nenhuma forma de luta, incluindo uma terceira greve geral. O sindicalista vê, contudo, ainda uma esperança num eventual veto do Presidente da República.
13: No futuro, o documento, se continuasse a sobreviver, iria chegar ao Presidente da República e nessa fase, obviamente, também nos pronunciaríamos, como já nos pronunciámos, exigiríamos ao Presidente da República aquilo que foi o seu posicionamento na campanha eleitoral, exigiríamos ao Presidente da República não só na base daquilo que foi a campanha eleitoral, mas também na base daquilo que é o conteúdo do pacote laboral. Nós não podemos esquecer o conteúdo, porque tudo o que está de negativo neste documento é do pior que existe para o trabalhador. E, portanto, voltar a frisar, o documento só não cai amanhã se aqueles que têm assento na Assembleia da República permitirem que ele continue. Amanhã os trabalhadores poderão atingir algo pelo qual têm lutado ao longo de largos meses. Era bom que quem está lá dentro ouvisse a voz de quem trabalha.
6: Essa é a expectativa de Tiago Oliveira, também à espera de um veto do Presidente da República. Nesse sentido, também Rui Tavares, o líder do Partido Livre, ele tem amanhã uma audiência marcada com o Presidente da República e adianta que vai pedir a António José Seguro que exerça o direito do veto presidencial se o pacote da reforma laboral chegar a Belém. O GT não se juntou à manifestação desta tarde da CGTP em frente à Assembleia, preferiu assistir ao debate no Parlamento. Mário Mourão rejeita, no entanto, que esta posição enfraqueça a luta dos trabalhadores e prefere deixar queixas às condições que encontrou na Assembleia da República.
14: Há várias formas de luta. A UGT entendeu que este não era ainda o momento para uma manifestação ou para uma greve geral. Foi darmos um sinal, de assistirmos todos os representantes dos nossos sindicatos na galeria à discussão e ao debate, que a maior parte não percebeu o que é que se lá passou, mas começou mal, desde pelas condições, desde a entrada, desde, enfim, nos porem numa galeria que não tinha som, provavelmente para a gente não ouvir. Saio desiludido daqui porque, de facto, não nos deram condições para ouvir o debate. Uma coisa que não conseguimos fazer.
6: São queixas de Mário Mourão, líder da UGT, que esteve a tentar assistir ao debate desta tarde nas galerias do Parlamento. A Direção-Geral de Saúde admite ativar nas próximas horas um plano de contingência devido às altas temperaturas. Miguel Tel de Arriaga, que é responsável pela Direção de Serviços de Prevenção da Doença e Promoção da Saúde, diz que depois cada ULS vai determinar se avança ou não com os planos regionais. A Direção-Geral da Saúde lembra que perante situações cada vez mais frequentes de ondas de calor, pode haver riscos acrescidos de mortalidade.
15: Infelizmente é tão natural termos temperaturas muito elevadas, como é também esta ocorrência de problemas de saúde, que alguns deles podem levar até à morte quando falamos de ondas de calor. E é por isso que insistimos muitas vezes, porque sendo esta uma questão normal, muitas vezes não interpretamos como sendo um risco acrescido. E ouvimos muito até aqueles comentários, dizem, o verão, sempre tivemos verões quentes, sempre tivemos temperaturas elevadas. E é verdade. Mas sempre que temos temperaturas muito elevadas, algumas delas já a ser temperaturas que nós habitualmente designamos por temperaturas extremas, não é? Quando temos temperaturas máximas que muitas vezes superam os 40 graus e sobretudo, e também este é um ponto importante, temperaturas mínimas que não deixem abaixo dos 21, 22 graus, então aqui temos um impacto para a saúde que ainda é mais significativo. E é exatamente por isso que são emitidas um conjunto de recomendações para tentarmos de alguma forma minimizar estes impactos.
6: Miguel de Arriaga, na conversa com o jornalista Maria Augusta Casaca, lembra que há grupos mais frágeis da população que têm de ter maiores cuidados.
15: Falamos em concreto e sobretudo das pessoas mais velhas, porque são elas também onde o calor tende a impactar mais. Falamos das pessoas com doenças crónicas, sobretudo doenças de foro cardiovascular, mas também doenças respiratórias. E depois temos outros grupos vulneráveis, como as crianças, e aqui uma preocupação acrescida com as crianças até aos 6 meses de idade, que não devem estar expostas de nenhuma forma à tal exposição solar nestas horas de maior calor ou às temperaturas muito elevadas, as grávidas e também as pessoas que trabalham no exterior. E esta questão da hipertermia, por exemplo, portanto, tudo aquilo que leva a exacerbar doenças de base, é aquilo que muitas vezes acaba por ser quase o calor, atua quase como se fosse um gatilho e que leva depois a que a pessoa, infelizmente, possa descompensar a sua doença de base e isto levar à morte. Portanto, muitas vezes o calor, e se calhar na maioria dos casos, o calor atua como um gatilho e não como a causa de morte em si.
6: Este domingo começa uma nova vaga de calor com temperaturas máximas na generalidade de Portugal continental, na ordem dos 43 graus, de acordo com o Instituto Português do Mar e da Atmosfera. O Ministro da Educação responsabiliza a equipa que fez o exame de português do 12º ano e que inclui uma pergunta idêntica a uma que está num livro de preparação para os exames. Fernando Alexandre anuncia que pediu uma investigação e fez um esclarecimento em comunicado depois de ontem, numa primeira reação, ter dito que se tratava de uma coincidência, Guilhermina Sousa.
16: Nessa primeira reação, o Ministério de Fernando Alexandre afirmou que a pergunta em causa tinha sido feita antes de a editora Leia ter publicado o caderno de preparação em agosto de 2025. O caderno que continha a imagem e a pergunta que surgiu no exame de português na terça-feira. Agora, neste comunicado, o Ministério afirma que não é assim. A prova foi elaborada no início de 2026, ao contrário da informação inicial transmitida pelo EDUCA, o Instituto de Educação, Qualidade e Avaliação. Fernando Alexandre responsabiliza de forma direta o antigo IAV. Há uma falha objetiva da equipa responsável pela elaboração do exame, uma falha na verificação de questões já disponibilizadas pelas editoras. O EDUCA deveria ter evitado utilizar a imagem em causa, acrescenta o Ministério da Educação. Mas como isso não aconteceu, o ministro quer agora perceber o impacto desta situação na equidade entre os alunos que fizeram a prova, por isso pediu um parecer técnico sobre o tema ao EDUCA. Ainda assim, nesta nota, Fernando Alexandre não explica como é que pretende resolver essas desigualdades, caso se confirmem que elas existem, nem se a pergunta se mantém ou se vai ser anulada. O Ministério limita-se a anunciar uma auditoria aos procedimentos internos do EDUCA e a ameaçar com medidas corretivas quando o relatório for conhecido.
6: Tanto o Presidente da Associação dos Diretores de Escolas Públicas como a Missão Escola Pública que pedem que a pergunta seja anulada, ouvimos-los nas últimas horas na TSF, e agora o Bloco de Esquerda quer saber se houve recurso a ferramentas de inteligência artificial na elaboração dos enunciados e em que condições.
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1: E à quinta-feira, na TSF, tem a palavra o especialista em políticas públicas, Pedro Neto.
2: Portugal empatou ontem com o Congo na estreia do Mundial 1-1 em Houston. João Neves marcou aos 6 minutos e durante o resto do jogo vimos uma seleção sem linha, sem ligação entre a defesa, o meio-campo e o ataque, sem tática perceptível, ou então apenas movimentos demasiado perceptíveis ao adversário, com vários dos melhores jogadores do mundo apáticos, meio adormecidos, como se lhes tivesse caído mal o almoço. A imprensa internacional foi impiedosa. Alguém disse que jogámos com 10 e uma estátua. Hoje, aqui na TSF, ouvi que jogámos com 10, uma estátua e um Roberto no banco. Uma analogia irónica às marionetas. Cristiano Ronaldo é um dos melhores jogadores de todos os tempos. Ninguém de boa fé lhe nega isso. Construiu uma carreira que é um monumento ao trabalho, à disciplina e à ambição. Devemos-lhe momentos que nos puseram de pé no sofá e em lágrimas que não tivemos vergonha de chorar. Ele é um exemplo para todos naquilo que diz respeito a trabalho, a compromisso. Mas a seleção portuguesa, hoje, parece uma empresa familiar que não consegue crescer para além do seu fundador. Aquela empresa em que o dono fez tudo, deu tudo, ergueu-a do nada e a quem todos devem lealdade. Só que a empresa cresceu, ou melhor, quer crescer. Os quadros são bons, o mercado mudou e o fundador já não tem a energia que tinha. Não é desonra nenhuma, é a vida. O problema é quando a empresa não se reorganiza porque ninguém ousa dizer ao fundador que para crescermos o seu lugar já não pode ser o mesmo de antes, mas que pode ser outro, igualmente importante. Não posso reduzir o jogo de ontem a Ronaldo, nem sequer é o fundador. Há nomes gigantes antes dele, de Eusébio, a Figo e tantos mais. Ontem ninguém jogou especialmente bem e Ronaldo não é ponta de lança de raiz, sendo essa uma posição em que joga mais recentemente. Ele sempre foi mais forte a aparecer do lado, como extremo, a ler o jogo a partir do flanco, a encontrar o espaço no momento certo. Na posição central, fica preso, isolado muito à frente, sem arrastar adversários para longe da sua baliza, abrindo espaço para os companheiros avançarem com perigo. Alex Ferguson e Fernando Santos ensinaram-lhes que o talento individual só existe quando serve o coletivo. Ronaldo sabe isto. Só precisa de o aplicar nesta fase da carreira. E isso é difícil. Psicologicamente, é duro perceber que temos de mudar, de abrir espaço a outros, de perceber que somos importantes, mas nas posições. Ronaldo pode brilhar como voz de comando do balneário, como capitão. Pode entrar nas segundas partes, fresco, explosivo, contra adversários cansados. Seria devastador assim. Há tempos, Ronaldo participou num evento de sports washing de regime num jantar na Casa Branca. Ronaldo conheceu aí Trump e outros bilionários como Jeff Bezos e Elon Musk. Mas aqui deixo-lhe o apelo a Ronaldo para que ele não seja como ele, Trump. Egocêntrico, incapaz de servir algo maior do que si próprio, rodeado de espelhos que só o admiram e o elogiam e que não o deixam ver a realidade. O Ronaldo que admiramos é o que chora quando Portugal ganha e segura a equipa nos momentos difíceis e não o que foge para o balneário quando não marca golos, como aconteceu ontem. É o que, não estando a jogar, puxa pela equipa, como fez na final de Paris em 2016. O Ronaldo que admiramos é um menino que começou no Andorinha e escalou daí, sem se esquecer de lá. A empresa é boa, os quadros são bons, muito bons. Só falta a coragem de reorganizar E essa coragem também se deve ao fundador.
1: 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E hoje também o Diário do Mundial, depois das 6, e há a visão de jogo especial Mundial, depois das 7 da tarde.
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4: Num contexto económico exigente, em que a gestão de tesouraria continua a ser uma preocupação central para muitas empresas portuguesas, importa deixar um alerta. Existem diversos benefícios e incentivos fiscais disponíveis que continuam subaproveitados e, em muitos casos, simplesmente esquecidos. Falamos de mecanismos criados para apoiar o investimento, a inovação, a capitalização e o crescimento das empresas, mas que continuam longe de ser plenamente aproveitados pelo tecido empresarial português. Na prática, muitas empresas acabam por pagar mais imposto do que seria necessário, não por incumprimento, mas por falta de acompanhamento especializado e de uma gestão fiscal mais estratégica e atempada. No momento em que cada euro conta, olhar para a fiscalidade apenas como uma obrigação é um erro. A fiscalidade pode e deve ser também uma ferramenta de gestão e competitividade, ajudando as empresas a maximizar oportunidades que podem ter um impacto muito relevante na sua tesouraria e capacidade de investimento. Importa também mudar a forma como este tema é encarado. O acompanhamento especializado nesta área não deve ser visto como um custo adicional, mas sim como um investimento estratégico, muitas vezes com retorno direto e imediato para as empresas. O desafio está em garantir que empresários e gestores conhecem os instrumentos disponíveis e os analisam atempadamente, antes do fecho de contas. Porque muitas vezes, o benefício que poderia reforçar a liquidez da empresa já existia, apenas estava esquecido. Mais do que uma questão fiscal, trata-se de uma questão de sustentabilidade financeira das empresas e da própria economia portuguesa.
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0: Boa tarde, são 5:30.
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1: A Greenvolt Comunidades está a assinalar 4 anos reclamando mais de metade do mercado de autoconsumo em Portugal. Espera duplicar este ano a oferta, já com mais de 160 novos projetos em pipeline e pronta para arrancar em países europeus como Espanha e França. É o que confirma o CEO da empresa, José Queiroz de Almeida.
2: Neste momento, aliás, os dados foram agora publicados, estamos a falar de mais de 100 megawatts de capacidade instalada que estão a atuar em comunidade de energia ou em autoconsumo coletivo, e nós, Greenvolt Comunidades, estamos particularmente felizes e orgulhosos de termos mais de metade do que podemos chamar market share, que é importante não por esse dado em si, mas porque o nosso modelo funciona de partilha. E, portanto, quanto mais energia tivermos, mais podemos partilhar, mais benefícios podem chegar aos consumidores, às empresas e às famílias, quer aqueles que podem ter painéis solares, quer, e essa é a grande virtualidade do nosso modelo, mesmo aqueles que não podem ter painéis solares. Portanto, com base nos dados, pelo menos públicos, publicados, obviamente é um motivo de orgulho para a Greenvolt. Estes 54 megawatts correspondem a 143 projetos, portanto, com grandes dimensões diferentes. Mas no nosso pipeline já temos mais de 160 projetos, ou em megawatts, 60 megawatts, ou seja, já temos quase a duplicação daquilo que já fizemos nestes 4 anos. E acreditamos que, de facto, vai haver aqui uma aceleração exponencial, porque, felizmente, com o tempo também se melhorou todo o processo regulatório e administrativo de registro e funcionamento das comunidades, que já está, diria, com alguma estabilidade e que permite, de facto, acelerar o processo de criação e entrada em funcionamento destes projetos. Este modelo surgiu, obviamente, em Portugal, porque foi o primeiro país a desenvolver uma legislação específica sobre autoconsumo coletivo. Neste momento está a ser replicado pelos vários países da Europa. E a nível de Portugal é manter a liderança, portanto, essa é a nossa ambição, e crescer em termos de capacidade de instalação e partilha de energia, quer no continente e nas ilhas, onde já também estamos presentes. E, portanto, a nossa ambição é continuar a liderar e a permitir que as famílias e as empresas possam beneficiar de energia limpa e mais barata, quer aqueles que podem ter painéis solares ou não. Sendo que o Grupo Greenvolt já está em 11 países onde está com atividade naquilo que se chama a geração distribuída, faz parte da nossa missão exportar, se quisermos, este modelo à medida que os próprios países adotam a legislação que permite a partilha de energia. E, obviamente, ambicionamos poder liderar também nesses mercados. Portanto, estamos em fases embrionárias, porque a legislação também está a ser adaptada nos vários países. Estamos na linha da frente em Espanha e em França, que são países que têm uma legislação mais próxima da legislação portuguesa, mas em maior parte dos países europeus ainda está por transpor a diretiva comunitária que estabelece como direito dos consumidores a partilha de energia. A transposição termina em junho de 2026, portanto, aguardamos com expectativa que os países, de facto, façam a transposição dessa diretiva para os respectivos países, para que depois possa ser possível desenvolver um modelo de negócio do autoconsumo coletivo ou das comunidades de energia renovável.
1: A Greenvolt Comunidades junta às soluções de autoconsumo o armazenamento de energia em baterias para continuar a crescer em Portugal e, quem sabe, em breve, noutros países da Europa.
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3: Retomamos esta incursão por aquilo que está para lá do rock do costume, para passarmos ao fascinante universo dos blues e para nos centrarmos em alguém que está na lista dos melhores guitarristas da história da música, embora muitas vezes não sejam daqueles nomes de que nos lembramos de imediato. Nascido nos anos 30 do século passado, George Buddy Guy é um expoente dos blues de Chicago que influenciou gerações inteiras. Para se ter uma ideia do que Buddy Guy representou ao longo das décadas, o inventário de guitarristas que reclamam terem sido influenciados por ele inclui os nomes de Eric Clapton, Jimi Hendrix, Jimmy Page, Keith Richards, Stevie Ray Vaughan, Jeff Beck, Gary Clark Jr. e John Mayer. Ora, isto só por si define até que ponto ele foi determinante para o caminho dos blues. Mas convém também não esquecer que Guy, na década de 60, tocou com Muddy Waters como guitarrista de sessão na Chess Records. Como observou o crítico musical do New York Times, John Pareles, num artigo em 2005, Buddy Guy mistura anarquia, virtuosismo, blues profundo e performances exageradas, de tal forma que mantém todos os olhos sobre ele. E acrescenta, ele é um mestre de tensão e libertação. Mustang Sally é uma canção de Rhythm and Blues, gravada pela primeira vez por Mack Rice em 1965 e que ganhou maior popularidade quando Wilson Pickett a regravou no ano seguinte. Até 1991 e Buddy Guy fazer a versão dele, acompanhado, imaginem, por Jeff Beck.

0: E Manel, só falta saber qual a proposta que chutas amanhã para fechar a semana.
1: E vou continuar a chutar com uma canção de homenagem ao primeiro jogador com passe livre no Brasil.
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0: Fica uma sugestão, não se sabe onde ir com os mais pequenos. O cinema é sempre uma boa opção e desta vez os pais podem preparar-se para voltar a ser criança. O Toy Story 5 já está em cartaz. É a sugestão do TSF Pais e Filhos de hoje, Maria Ramos Santos.
1: Garfi, aceitas a Karen Beverly como tua legítima esposa?
2: Ir ao cinema pode ser uma alternativa para quem quer fugir à confusão das praias, ao calor que se faz sentir. E até porque esta semana também estreia um clássico para toda a família.
3: Woody!
4: Jessie! Alô?
3: É tão mal aí fora para os brinquedos, como dizem que é?
2: Reconhece as vozes? Woody, Jessie e Buzz Lightyear estão de regresso para o Toy Story 5, onde os brinquedos encontram, desta vez, a tecnologia.
5: Olá, Bonnie! Chegou uma encomenda para ti!
1: Oh, obrigada, obrigada!
6: Vamos brincar!
7: Ah, extinção! Outra vez!
2: O Lilipad, um tablet, é a nova personagem do filme. Mas será que chega para ser um amigo sim?
8: A Bonnie está a deixar-me por um aparelho.
2: No filme, o tablet rapidamente passa a ser o centro das atenções. E entre jogos e notificações, quem começa a perder espaço no quarto são claramente os brinquedos clássicos. Brinquedos ou tecnologia, quem é que afinal tem hoje em dia lugar na vida das crianças? A resposta está no Toy Story 5, um filme da Disney Pixar que atravessa gerações e já está nos cinemas portugueses.
9: Tu achas que eu não consigo?
10: Eu sou teu amigo.
11: Que belo poncho.
12: É bom vê-los a lutar novamente.
13: Podes crer.
0: Sugestão de Maria Ramos Santos no TSF Pais e Filhos. 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
1: Boa tarde, são 5:58.

0: No debate sobre a reforma laboral que decorreu esta tarde na Assembleia da República, Rosário Palma Ramalho, a ministra do Trabalho, pediu aos trabalhadores para não terem receio, primeiro porque os seus direitos não estão em causa e segundo porque o objetivo da proposta do governo é aumentar os salários.
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0: No debate sobre a reforma laboral que decorreu esta tarde na Assembleia da República, Rosário Palma Ramalho, a ministra do Trabalho, pediu aos trabalhadores para não terem receio. Primeiro, porque os seus direitos não estão em causa e segundo, porque o objetivo da proposta do governo é aumentar os salários. Do lado do Chega, André Ventura não revelou para já o sentido de voto do partido, enquanto Hugo Soares, o líder parlamentar do PSD, não tem dúvidas de que a revisão da lei vai ser aprovada. Francisco Nascimento.
2: André Ventura esconde o jogo. Não revela qual o sentido de voto do Chega na reforma laboral, mas nas entrelinhas fica a certeza.
3: Apesar de décadas e anos a falarem de licença parental, apesar de décadas e anos a falarem do trabalho por turnos, apesar de anos a falar da amamentação, o que lhes custa mesmo muito é não ter sido nenhum deles, mas o Chega a alcançar a grande vitória dos trabalhadores em Portugal.
2: A vitória que vai traduzir-se, ao que tudo indica, na aprovação, na generalidade, do pacote laboral. O que Soares explica, por isso, que o não é não ao Chega, aplica-se apenas à governação.
4: Coisa bem diferente para que se perceba de uma vez por todas. É a obrigação que nós, enquanto deputados, temos de poder dialogar com todos os partidos que têm representação parlamentar. O não é não que Portugal conhece hoje é o não é não do Partido Socialista às portuguesas e aos portugueses.
2: Palavras para o PS, que vai votar contra e que vê as linhas vermelhas do Chega a desbotarem para linhas laranja. Eurico Brilhante Dias.
5: A extrema-direita hesita, mas no fim faz aquilo que nós esperamos dela. Escolhe a agenda dos seus financiadores, é ela que prevalece sempre.
2: Paulo Raimundo, do PCP, garante que a luta continua.
6: Quem pensa que o processo termina amanhã é uma luta que vai continuar e que não vai largar. Abriram a caixa de Pandora da luta contra os trabalhadores, vão ter que levar com os trabalhadores até à derrota final do pacote laboral.
2: E é para os trabalhadores que fala a ministra do Trabalho, Maria do Rosário Palma Ramalho.
7: Fiquem tranquilos. Ao contrário do que vos quiseram convencer, não há nenhum corte dos direitos dos trabalhadores nesta reforma. Pelo contrário, eles são reforçados.
2: Portugal precisa de reformas, acrescenta a ministra, como fez Cavaco Silva ou até, sublinha, Pedro Passos Coelho.
7: O país habituou-se. Habituou-se à estagnação. Habituou-se a pensar pequeno.
2: De um lado à esquerda, do outro à direita, vai ser assim na votação do pacote laboral.
0: Na rua, junto à Assembleia da República, houve uma concentração da CGTP que está contra o pacote laboral. Tiago Oliveira, o líder da Intersindical, admite que se a reforma for aprovada, não exclui nenhuma forma de luta, incluindo uma nova greve geral, embora ainda tenha esperança num veto do Presidente da República, António José Seguro.
8: No futuro, o documento, se continuasse a sobreviver, iria chegar ao Presidente da República e nessa fase, obviamente, também nos pronunciaríamos, como já nos pronunciámos, exigiríamos ao Presidente da República aquilo que foi o seu posicionamento na campanha eleitoral, exigiríamos ao Presidente da República não só na base daquilo que foi a campanha eleitoral, mas também na base daquilo que é o conteúdo do pacote laboral. Nós não podemos esquecer o conteúdo, porque tudo o que está de negativo neste documento é do pior que existe para o trabalhador e, portanto, voltar a frisar. O documento só não cai amanhã se aqueles que têm assento na Assembleia da República permitirem que ele continue. Amanhã os trabalhadores poderão atingir algo pelo qual têm lutado ao longo de largos meses. Era bom que quem está lá dentro ouvisse a voz de quem trabalha.
0: Mário Mourão, o secretário-geral da UGT, não se juntou à manifestação da CGTP, preferiu antes assistir ao debate, mas à saída da Assembleia da República não escondeu o seu desagrado.
9: Há várias formas de luta. A UGT entendeu que este não era ainda o momento para uma manifestação ou para uma greve geral. Foi darmos um sinal de assistirmos todos os representantes dos nossos sindicatos na galeria à discussão e ao debate, que a maior parte não percebeu o que é que se lá passou, mas começou mal, desde pelas condições, desde a entrada, desde, enfim, nos porem numa galeria que não tinha som, provavelmente para a gente não ouvir. Saio desiludido daqui porque, de facto, não nos deram condições para ouvir o debate, uma coisa que não conseguimos fazer.
0: A desilusão de Mário Mourão, líder da UGT. O homem detido pela Polícia Judiciária por suspeitas de abuso sexual de uma menor de 10 anos numa ilha do Grupo Central ficou sujeito a apresentações periódicas no órgão policial da sua área de residência, proibido de se aproximar da vítima e obrigado a proceder a tratamento de índole psiquiátrica, disse a agência Lusa, fonte judicial. O homem de 64 anos foi detido através do Departamento de Investigação Criminal da PJ dos Açores no âmbito de uma investigação que começou em abril, na sequência de denúncia apresentada pela mãe da vítima. As diligências realizadas permitiram apurar que o suspeito praticou os atos sexuais de relevo no interior de um estabelecimento comercial, aproveitando-se de um momento em que se encontrava sozinho com a criança, acrescentando a PJ num comunicado enviado às redações. A Secretária Regional do Turismo, Mobilidade e Infraestruturas, Berta Cabral, adiantou ao início da tarde desta quinta-feira, em comunicado, que o pagamento do Subsídio Social de Mobilidade, agora designado Mecanismo de Continuidade Territorial, passa a ser pago pelo CTT em paralelo com a plataforma eletrónica já implementada. De acordo com a informação veiculada pelo Governo da República, o serviço do CTT vai ser prorrogado até junho de 2027, até que a plataforma disponibiliza as funcionalidades decorrentes da nova lei, aprovada em abril pela Assembleia da República e que entrou em vigor a 6 de junho. Neste sentido, Berta Cabral sublinha que a plataforma eletrónica pode continuar a ser utilizada nas situações em que não colide com as funcionalidades atuais, enquanto os CTT farão, a partir de 1 de julho próximo e por mais um ano, o pagamento dos reembolsos. O Parlamento açoriano aprovou um projeto de resolução que recomenda ao Governo da República a criação do Museu Nacional de Arqueologia Náutica e Subaquática, por a região ter uma legitimidade material, científica e simbólica ímpar. O projeto foi aprovado por unanimidade, sendo que a criação deste museu deverá ser considerada como projeto estruturante das comemorações dos 600 anos da descoberta dos Açores, a celebrar em 2027, segundo o texto da iniciativa consultado pela Lusa. A criação de um Museu Nacional de Arqueologia Náutica e Subaquática nos Açores surgiu na sequência de uma petição com mais de 3 mil assinaturas que foi discutida na Assembleia Regional em maio. A tradição do Dia da Lã regressou esta quinta-feira ao Corvo através do Ecomuseu, que recriou esta prática com o intuito de preservar um património que marcou a vida da comunidade até 1969, como adiantou à Lusa a diretora do Ecomuseu, Diolinda Estevão.
10: Neste dia nós vamos estar lá a explicar a quem nos visita e à comunidade como é que era o trabalho da lã, qual o ciclo todo do trabalho da lã. Todas as pessoas se lembram ainda deste dia que terminou em 1969. Foi o último dia da lã, está documentado como sendo o último dia da lã, e de lá para cá todo o trabalho associado à tosquia terminou. Deixou-se de fazer a tosquia, deixou de existir lá na ilha, os tiares também se silenciaram, deixou-se de ouvir o tiar e assim aos poucos foi-se perdendo este saber tão importante e que está tão ligado à história desta pequena comunidade.
0: Preservar a memória e revitalizar a produção de lã no Corvo são os objetivos do Ecomuseu, que começou a trilhar esse caminho em 2022 com a realização do workshops e outras iniciativas.
10: Nós queremos que este património material continue vivo e que seja praticado e partilhado. A comunidade também se reconhece nestas memórias e nos seus saberes, e é importante que eles sejam transmitidos, porque se não forem transmitidos, eles acabam por desaparecer. Neste momento existem, segundo os dados que eu tenho, já dois criadores de ovelhas no Corvo e já temos uma família que está a iniciar os processos de tecelagem e produção de produtos artesanais ligados à tecelagem, inclusive já estão registadas como artesãs da tecelagem no CADA, e isso é já um passo enorme que estamos a dar.
0: Diolinda Estevão, a diretora do Ecomuseu do Corvo, considera de resto que a tecelagem pode ser rentável e sustentável economicamente na ilha, que tem perto de 440 residentes.
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13: E aqui estamos em Houston para a estreia de Portugal no Mundial. Quem souber qual foi o resultado do jogo, por favor, não diga, não estrague. As equipas estão neste momento a entrar. Portugal está de agasalho. Portugal está de agasalho. Os congoleses já prontos para jogar. Até podíamos saltar os hinos e nós com uma malhinha sintética. Está visto que nos adaptámos demasiado ao clima, tanto que ficámos com frio neste estádio que tem capota e ar-condicionado. Roberto Martínez deve estar a pedir à FIFA para meter o recinto a 40 graus. Começou o jogo, acaba de apitar o árbitro, Abdul Arman, ao gol. Gol de Portugal. O árbitro tem um nome tão grande que, entretanto, marcámos. 6 minutos, gol de João Neves. Al Jassim é o apelido do árbitro que o João Neves nem me deixou concluir. É uma grande entrada de Portugal no jogo. Amanhã podem ir à praia e depois ao Zoo. Congo aproxima-se com perigo da baliza portuguesa, mas a pressão continua a ser da seleção nacional. Na tribuna, temos o presidente da Assembleia da República. Soube que havia convites, foi a voar branco. Pausa agora para hidratação. Felizmente, porque já havia ali jogadores que pareciam de cortiça. É uma excelente ideia, mas estas pausas são muito rápidas, dá para bebericar em qualquer coisa, mas não conseguem, por exemplo, espalhar um creme hidratante no corpo ou um sero no rosto. Muito menos dá para um salto à praia. Recomeçou a partida, já com o ritmo todo quebrado, por ser preciso regar os atletas. Mas Portugal permanece no controle da partida. Golo. Golo do Congo. Gol do Congo já nos descontos para o intervalo. Isto foi de terem ido à praia, claramente, porque o vice assalta e nós nas preguiçadeiras. Intervalo 1-1. Regresso do balneário e nós com alterações. Entrou Francisco Conceição, saiu Bernardo Silva, que levou um cartão amarelo ainda na primeira parte. Tudo por causa de uma entrada feia, sim, mas caramba, estamos no Texas. Se Bernardo Silva tivesse alvejado o pé do adversário, se calhar tinha passado. Golo, gol de Portugal e bonito, mas está fora de jogo, que é uma coisa que no Texas também não devia existir. Jogo muito mais equilibrado nesta segunda parte, em alguns momentos com vantagem para o adversário. Proponho que na próxima pausa para hidratação não deixemos o Congo hidratar-se. Se não for possível travá-los fisicamente, então a voar branco vai esconder-lhes as garrafas, porque não pode ser só passear. E aí está a pausa para a hidratação, que também serviu para mais duas substituições do nosso lado entre Rafael Leão e Nelson Semedo. A este ritmo é melhor mandarmos mais jogadores de cá. Muitos criticam a idade do Cristiano Ronaldo. A verdade é que ele disse à mãe que ia jogar com o Zaire. Mais uma substituição, entra Gonçalo Ramos. Mas como isto está, o melhor é entrarmos todos. 3 minutos para os 90, estamos perto de um de Zaire ou de um de Congo. Mas Portugal luta até ao fim e ainda é possível, ainda já não é possível. Empate com o Congo, cá para mim, não hidratámos bem.
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15: Uma boa notícia para a seleção portuguesa depois do empate diante da República Democrática do Congo. Rubén Dias está de volta aos treinos da equipa nacional. João Pinheiro estreia-se daqui a pouco no Campeonato do Mundo de Futebol. Escutamos o presidente do Conselho de Arbitragem neste diário. Esta hora, a Chequia está a vencer a África do Sul por 1-0.
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15: Rubén Dias está de volta aos treinos da seleção portuguesa. O central regressa assim às opções de Roberto Martínez no primeiro dia depois do empate frente à República Democrática do Congo e depois também do primeiro treino da seleção nacional. Já vamos escutar alguns pormenores sobre esse dia de trabalho da seleção portuguesa com enviado especial da TSF, este campeonato do mundo de futebol. Antes, vamos escutar o presidente do Conselho de Arbitragem da Federação Portuguesa de Futebol na noite em que Portugal volta a ter um árbitro em campeonatos do mundo. A partir das 8 da noite, o árbitro português João Pinheiro, com os assistentes Bruno Jesus e Luciano Maia, vão estar na arbitragem do jogo entre Suíça e Bósnia e Herzegovina, jogo da segunda jornada desta fase de grupos do Campeonato do Mundo de Futebol. O presidente do Conselho de Arbitragem da Federação Portuguesa de Futebol, Luciano Gonçalves, diz na TSF que esteve esta manhã nos Estados Unidos com João Pinheiro e o árbitro português está confiante para esta partida.
16: Acho que vai ser um bom jogo, já estive com eles esta manhã, eles estão muito concentrados, estão muito focados em fazer um grande jogo. É também um momento importante para eles, tendo em conta que é o primeiro jogo deles no Mundial e naturalmente querem que as coisas também corram bem. Portanto, estão focados, estão ansiosos, mas ansiosos que o jogo comece, apenas isso.
15: Luciano Gonçalves lembra que o primeiro e principal objetivo do árbitro português João Pinheiro é fazer este jogo e ser nomeado pelo menos para mais um encontro deste Campeonato do Mundo.
16: Tendo em conta que o João Pinheiro e a equipa são dos mais jovens em competição, naturalmente o objetivo principal e que o devemos assumir sem qualquer problema é o João Pinheiro e a sua equipa de arbitragem realizarem dois jogos. E nós temos essa expectativa que o João Pinheiro consiga fazer. Agora, para nós seria muito satisfatório, naturalmente, que ele pudesse fazer mais jogos, e fazendo mais jogos, naturalmente, seria passar à fase a eliminar, tendo em conta que ele começa hoje na segunda eliminatória.
15: Na segunda jornada desta fase de grupos do Campeonato do Mundo de Futebol, um jogo que pode ser importante nas contas de Suíça e Bósnia e Herzegovina nesta ronda do Campeonato Mundial de Futebol, um jogo da jornada número 2 e pode permitir a uma destas duas seleções dar um passo gigante até à segunda fase da competição, um jogo em Inglewood, no estádio na Califórnia, nos Estados Unidos da América. O regresso de um árbitro português depois da presença de Pedro Proença em 2014 foi o último árbitro a estar num campeonato do mundo com as cores portuguesas no Mundial na altura do Brasil de 2014. Ainda na agenda de hoje, Canadá-Catar às 11 da noite e a partir das 2 da manhã, já à madrugada dentro, México e Coreia do Sul medem forças neste Campeonato do Mundo de Futebol. Oportunidade para ouvirmos o enviado especial da TSF, este Campeonato do Mundo, António Botelho, ele que está neste momento no aeroporto, em Houston, à espera de voo de regresso para Miami, para Palm Beach, onde já está a seleção portuguesa, que hoje treinou pela primeira vez depois do empate diante da República Democrática do Congo.
17: É a grande notícia para Roberto Martínez do dia de hoje. Rubén Dias já treina totalmente reintegrado com o grupo e passa a ser opção para o jogo de terça-feira com o Uzbequistão em Houston. Ele foi reintegrado com o grupo, trabalhou já no relvado, portanto parece já estar sem limitações o central, um dos capitães da seleção nacional. De resto, o treino de hoje foi fechado à comunicação social. A equipa já treinou em Palm Beach Gardens, depois de ter feito a viagem ontem de Houston para Miami, e as informações que nos prestaram à comunicação social é que Roberto Martínez dividiu o grupo, os titulares realizaram trabalho de recuperação ativa e os restantes jogadores fizeram um trabalho de campo. Nota ainda para a presença de Pedro Proença no treino. O presidente da Federação Portuguesa de Futebol passou uma mensagem de confiança a toda a equipa. Agora a seleção vai descansar no resto do dia e volta a treinar amanhã de manhã, ou seja, alteraram novamente os planos, porque o que estava previsto era Portugal treinar da parte da tarde em Miami ao final do dia, mas vai treinar de manhã, início da tarde em Portugal. Portugal treina então às 3 da tarde, hora portuguesa, 10 da manhã em Miami, antes, às 2 da tarde, 9 da manhã em Miami, um jogador vai falar em conferência de imprensa para começar a projetar o jogo com o Uzbequistão e explicar também o que correu mal no jogo com o Congo.
15: Explicar também se Rubén Dias regressa para esse jogo diante do Uzbequistão com reforço para a seleção portuguesa para a segunda jornada da fase de grupos deste Campeonato do Mundo de Futebol. Junta-se este Diário do Mundial, o comentador de futebol da TSF, João Nuno Coelho. João, que semelhanças podem encontrar, na tua opinião, um Portugal entre o jogo de ontem, diante da República Democrática do Congo, e este adversário, a seleção do Uzbequistão?
18: Boa tarde, Tiago. Boa tarde a todos os nossos ouvintes. Eu parece-me que há algumas semelhanças, com certeza. Desde logo, o Uzbequistão, que é treinado pelo campeão do mundo, Fábio Cannavaro, defesa central italiano, o que faz com que não seja surpreendente que a equipa jogue habitualmente com uma linha de três centrais, diferente do Congo, porque normalmente a linha num 3-4-3 e não no 3-5-2, mas será provavelmente mais uma equipa que adotará um bloco baixo, uma atitude expectante, bastante especulativa com o jogo, no sentido de aproveitar eventuais erros de um Portugal mais ansioso depois do empate com a RD Congo, e portanto eu acredito que Portugal pode ter problemas semelhantes, embora me pareça que a equipa do Uzbequistão não tem alguns dos argumentos que o Congo apresentou contra Portugal. Não é uma equipa tão forte fisicamente, não me parece tão intensa nem tão forte nos duelos individuais, e portanto Portugal eventualmente por esse lado poderá ter mais facilidades, digo eu. Eu reparei, por exemplo, no jogo com a Colômbia, que o Uzbequistão não é tão disciplinado como a equipa do Congo. Por exemplo, sofre o 2-1 numa jogada de contra-ataque, ou pelo menos de ataque rápido. Ou seja, tem, apesar de tudo, mais tendência para se desequilibrar do que a equipa do Congo. Acho que Portugal pode aproveitar isso. Também sabemos que o grande craque do Uzbequistão é um defesa, é o Kuzanov, que joga no Manchester City, e a equipa tem bastantes dificuldades em fazer golos e em criar perigo em termos ofensivos. Eventualmente a bola parada poderá ser uma arma a utilizar, como é típico destas equipas que apresentam mais dificuldades em ter a bola como o principal objetivo. Ainda assim, o Uzbequistão parece uma equipa menos perigosa para Portugal do que o Congo. Há um jogador que me agradou neste jogo, frente aos sul-americanos da Colômbia, o Faizulev, que é uma das grandes promessas, joga no Başakşehir de Istambul. Fez o golo, mas pareceu-me também um jogador mais criativo, um jogador com mais capacidade no 1-1, e terá a seleção que estar atenta, tal como o Shomuradov, que é o capitão de equipa e o avançado centro, que segura a bola bastante bem, e Portugal terá que ter cuidado com esses dois jogadores. Mas acima de tudo, o grande desafio vai ser superar o bloco defensivo do Uzbequistão, e já agora também superar a ansiedade provocada pelo empate inesperado no primeiro jogo, porque as contas do grupo complicaram-se, e Portugal obviamente que não quer chegar ao último jogo dependente da partida com a Colômbia, uma seleção essa sim já de outro nível competitivo, e para isso é fundamental ganhar ao Uzbequistão.
15: comentário te merece as palavras há pouco que escutámos de Luciano Gonçalves sobre esta presença de João Pinheiro. É uma boa notícia para o futebol português, algo que permite também abrir caminho a que Portugal passa a ter mais vezes árbitros em fases finais de grandes competições.
18: Naturalmente, Portugal já não tinha um árbitro numa fase final ou num campeonato do mundo, melhor dizendo, desde 2014, são 12 anos, é muito tempo. E sinceramente parece-me que o João Pinheiro tem todas as condições para representar bem a arbitragem portuguesa. Estamos a falar de um árbitro que já apitou, por exemplo, uma final ou uma supertaça europeia, mais corretamente dizendo, o PSG Tottenham, há pouco tempo, tem experiência de futebol internacional já bastante significativa, tendo em conta que tem 38 anos, já 8 jogos da Liga dos Campeões, mais 2 da fase de qualificação, inclusive já uma meia final da Liga dos Campeões, também já há bastantes jogos de apuramento para campeonatos do mundo, uma meia dúzia, outros tantos no apuramento para o Campeonato da Europa, jogos na Liga das Nações também. E, portanto, é um árbitro que me parece ter as condições necessárias, nomeadamente porque impõe bastante respeito. É um árbitro que consegue aliar a sua capacidade técnica, digamos assim, de decisão, também com uma abordagem bastante, bastante impositiva enquanto árbitro. Tem a vantagem de lidar com dois países europeus nesta sua estreia, com a Suécia e com a Bósnia, muitos jogadores que provavelmente conhece bem da preparação que efetua para a Liga dos Campeões e para competições internacionais de seleções europeias, e isso também pode ser uma vantagem para o seu desempenho neste encontro.
15: João, já regressamos à conversa para falar um pouco também sobre a seleção portuguesa e sobre outras seleções e sobre esta primeira jornada do Campeonato do Mundo já concluída na fase de grupos. Esta hora a Chequia está ainda a vencer a seleção da África do Sul. O jogo chega agora aos 65 minutos. Uma nota para o guarda-redes Lucas Hornicek, guarda-redes do Sporting de Braga, que é mais uma vez suplente nesta equipa da Chequia, tal como tinha acontecido na primeira jornada do Campeonato do Mundo. Um jogo arbitrado por uma mulher, pela norte-americana Tori Penso, árbitra designada pela FIFA para este encontro entre a Chequia e a seleção da África do Sul. Viramos a página neste diário do Mundial, até porque no restante das notícias há que dar conta de uma saída do plantel do Sporting, Rita da Silva Vieira.
19: O Sporting só começa a pré-temporada na primeira semana de julho, mas nesta altura vai arrumando a casa nos preparativos para a nova época, e Faye é um dos nomes que não conta para Rui Borges. O senegalês vai ser emprestado ao Lorient, conta esta tarde o jornal A Bola, num negócio sem opção de compra. Faye, que chegou ao Sporting no mercado de inverno, fez apenas 9 jogos pelos Leões e agora vai seguir para o campeonato francês. Já o Benfica tem de começar a preparar a temporada bem mais cedo, como sabemos. Precisamente hoje, a uma semana, os jogadores vão apresentar-se às ordens de Marco Silva no dia 25 de junho e já se sabe os 2 jogos de preparação dos encarnados. Um contra o Flamengo no dia 11 de julho às 7:30 da tarde e outro no dia 17 de julho frente ao Villarreal às 7:45. Os 2 jogos estão marcados para o Estádio Algarve. Já o Futebol Clube do Porto continua a fechar o plantel para a próxima temporada. Hoje fala-se do jovem norueguês Erik Granas, tem apenas 16 anos, vai custar 2 milhões de euros aos Dragões, como também já demos conta aqui na TSF. Mas o primeiro reforço desta temporada foi João Afonso, um jovem guarda-redes que estava no Santa Clara, foi treinado por Petit, e à TSF o treinador português diz que tem a certeza que João Afonso vai chegar a titular dos Dragões.
20: O importante é ele continuar a evoluir, a crescer. É um guarda-redes com muita qualidade, que já está nas seleções jovens há algum tempo. Agora vai para um clube com outras ambições em termos de projeção, mas ele é humilde, sabe aquilo que quer, pela idade dele. É um guarda-redes com qualidade, que está a crescer muito, vai aprender também com o melhor guarda-redes neste momento português, um dos melhores da Europa. O João é um humilde que fez agora 19 anos, que há um ano estava no Júnior, juniores, depois passado uns tempos esteve no sub-13 e passado estava na equipa principal e hoje está no Futebol Clube Porto. Ele tem que dar passos firmes, se o Porto contratou aquilo também que tem em qualidade, e acho que o João pode ser um futuro guarda-redes do Porto.
19: A ambição de Petit para João Afonso. Ainda sobre o Santa Clara, o Petit confirma que há abordagens por Gabriel Silva, um jogador que já foi associado tanto ao Futebol Clube do Porto como ao Sporting.
20: Gabriel Silva, pois já não sei de nada, não é?
3: Mas gostava de mantê-lo?
20: O Gabriel é um jogador com qualidade, aqueles 2 anos que fez tem registros impressionantes, mas isso está entregue à administração, não me cabe a mim estar a dizer.
3: Mas sabe se há alguma proposta?
20: Sim.
19: O treinador de Santa Clara, ouvido pelo jornalista da TSF, Tiago Barquinha Gonçalves, Petit, que chegou a meio da temporada aos Açores e diz que para o próximo ano é preciso reforçar o plantel.
20: Nós temos de dar passos firmes, está a haver algumas mudanças, estamos ali com um leque de jogadores que já estavam ali em 3, 4 anos juntos, estão a sair alguns jogadores, vão entrar outros jogadores também. O importante é manter uma base, trazer sangue novo, jogadores com qualidade, jogadores que queiram evoluir, queiram crescer e valorizá-los, porque é essa a ideia do clube, é a ideia que estamos a trabalhar, e trazer juventude também para dar qualidade à equipa e sangue novo, como eu digo.
19: Em declarações à TSF, o Santa Clara terminou a temporada passada em 13º lugar. No feminino, a seleção nacional vai jogar contra a Irlanda do Norte no primeiro play-off de qualificação para o Mundial, que acontece em outubro. Este play-off, se vencer, Portugal encontra o vencedor do Croácia-Islândia. É só nesse jogo que Portugal pode assegurar a presença no Mundial Feminino do próximo ano, que vai acontecer no Brasil. E na Liga dos Campeões Feminina, o Torriense vai jogar com a Juventus na segunda pré-eliminatória de acesso à competição. Já o Sporting vai jogar com as ucranianas do Sea Setters. As duas equipas vão estar num mini-torneio com 2 meias-finais e depois uma final para conseguirem a presença na terceira pré-eliminatória de acesso à Liga dos Campeões. O Benfica, para já, é a única equipa apurada depois de ter vencido a Liga Feminina. Afonso Moreira já é jogador do Bayern Leverkusen. O avançado assinou o contrato até 2031 e deixa o Lyon por 32 milhões de euros. É um negócio que ainda dá para o Sporting. Boas notícias, os Leões que ganham 6 milhões de euros com esta transferência de Afonso Moreira. E Ruben Amorim tem já assegurado o primeiro reforço no AC Milan. Francesco Camarda, jovem de 18 anos, que tinha estado emprestado na temporada passada ao Lecce, volta ao clube de Milão. O Lecce tinha acionado a cláusula de compra do jovem jogador, mas depois o Milan nos últimos dias acaba por acionar a cláusula de recompra e por isso vai estar às ordens de Ruben Amorim.
21: Um avançado que só foi 2 dias jogador oficialmente do Lecce e acaba agora recomprado o passe do atleta pelo AC Milan de Ruben Amorim. De regresso ao tema da seleção nacional, o repórter da TSF Tiago Barquinha Gonçalves, que já aqui escutámos numa entrevista a Petit, registrou a opinião de vários antigos internacionais por Portugal sobre o empate da Seleção Nacional frente à República Democrática do Congo. Petit diz que o jogo de ontem deve servir de lição para esta equipa portuguesa.
20: Poderíamos ter feito melhor, então entramos bem no jogo, mas depois fomos muito passivos, muito previsíveis, muito lentos com bola, e depois o Congo acaba por chegar à igualdade a acabar a primeira parte, e uma segunda parte onde mudámos um bocadinho mais sobre o nosso lado direito com o Nelson e com o Francisco Conceição, que deram algo diferente, mas foi um jogo que serve de lição para o próximo jogo do dia 23 ter uma resposta diferente ao
21: E o jogo é com o Uzbequistão na segunda jornada desta fase de grupos do Campeonato do Mundo de Futebol. Aqui é a opinião do atual treinador do Santa Clara e antigo médio da seleção portuguesa de futebol. Já o antigo guarda-redes Eduardo confia nesta seleção portuguesa.
22: Aquele grupo, com a experiência que tem e pelas vivências que já teve, vai conseguir e vai continuar com a mesma confiança e com a mesma ambição. Acho que nada belisca aquilo que é os objetivos. É óbvio que os primeiros jogos são muito complicados, muitas das vezes. Eu estive lá, a ansiedade de querer entrar em campo, de querer mostrar, e depois também há o adversário, como é óbvio.
15: A opinião de Eduardo, ele que deixa Diogo Costa fora, desculpas, no gol sofrido pela seleção portuguesa e no gol sofrido pela equipa nacional no final do primeiro tempo desse jogo diante da República do Congo.
4: São sempre lances complicados, muitas vezes nós também não temos bem a percepção, muitas vezes estamos olhos na bola, olhos às vezes aquele timingzinho, muitas vezes falha-nos, às vezes contamos que está ali o nosso colega, não está, ou seja, há uma série de situações que muitas vezes nos leva a tomar decisões.
5: Acha que não tem culpas o Diogo Costa?
4: Não, acho que são situações coletivas que todos têm que melhorar. Estar aqui a dizer que foi diretamente, acho que não. É óbvio que há situações coletivas que se podem melhorar, marcações e tudo o resto, mas são situações que eles vão analisar e vão melhorar.
15: E espera, Eduardo, que a seleção portuguesa se inspire no feito de 2016 e na conquista do Campeonato da Europa desse ano para chegar um pouco mais longe neste Campeonato do Mundo das Américas. O repórter da TSF escutou também Diego Sousa, antigo internacional por Portugal, um ponta-de-lança que passou pelo Benfica, pelo Sporting de Braga, e que lamenta a ausência na

0: para frente e sendo Cristiano, sendo Gonçalo Guedes, sendo quem seja, acho que a gente está bem servido e vamos representar bem Portugal e eu acredito que possamos sim ser campeão.
1: Diego Sousa, antigo ponta de lança, o jogador que chegou a vestir a camisola da seleção portuguesa de futebol. Já o antigo guarda-redes internacional pelo Brasil, Elton, antigo guarda-redes também do Futebol Clube do Porto, confia nesta seleção portuguesa para o Mundial.
2: A seleção nacional, para mim, hoje é uma das melhores seleções que eu vi. Em termos de conjunto, não estou a falar em termos individuais, porque nós tínhamos outros atletas que passaram pela seleção e que sempre foram reconhecidos mundialmente. E hoje o leque, né, desse grupo é muito, muito bom.
1: Falta por isso cumprir-se Portugal ou cumprir-se essa possibilidade que, diz Elton, nesta seleção portuguesa tem neste Campeonato do Mundo de Futebol. Regresso ao comentário do João Coelho e, João, o que é que pode mudar nestes dias de trabalho da seleção portuguesa com Roberto Martínez? O que é necessário mudar para o jogo diante do Uzbequistão?
3: Essa é uma pergunta muito exigente. Antes disso, é preciso perceber o que é que correu mal para depois mudar. E esse diagnóstico parece-me absolutamente crucial. Eu admito que não fiquei muito surpreendido com as dificuldades que o Congo criou a Portugal. Já sabemos que Portugal, com Roberto Martínez, mas antes dele também, sempre teve muitas dificuldades, nos tempos recentes, em enfrentar equipas com o bloco muito baixo, ainda por cima com 5 defesas. Eu lembro o que aconteceu no Europeu de 2024. Portugal jogou o primeiro jogo contra a República Checa, não conseguiu entrar na defesa a 5 dos checos, sofreu primeiro, conseguiu reagir rapidamente também graças a um autogol, isto já nos 60 e tal minutos, tanto o gol checo como o nosso, e depois venceu com um gol do Francisco Conceição já nos descontos. A seguir jogamos com a Turquia, foi completamente diferente, porque a Turquia ainda hoje joga de maneira diferente da República Checa ou da própria Eslovénia, que defrontamos mais tarde nos oitavos de final, e contra a qual voltamos a ter imensas dificuldades, porque os eslovenos fizeram um jogo muito calculista, mais uma vez com 5 defesas, e mais uma vez Portugal a não conseguir entrar no bloco esloveno. Foi necessário vencer nos penaltis para passar aos quartos de final, onde seríamos eliminados pela França. Depois disto, mesmo na própria qualificação para o Mundial, foi sempre difícil defrontar equipas como a República da Irlanda, por exemplo. Perdemos, inclusive, a 2-0 com a República da Irlanda. Mais uma vez, uma equipa muito fechada e com características semelhantes a estes adversários. E agora, com a RD Congo, o que encontramos foi a mesma coisa. Sinceramente, aquilo que mais me surpreendeu e que mais confusão me fez foi ver a equipa conseguir o que era aparentemente mais difícil, marcar cedo, aos 5 minutos, e depois entrar numa espécie de adormecimento coletivo, quase inexplicável. Como é que se explica que Portugal chega ao final da primeira parte com 80% de posse de bola, quase 500 passos realizados? Eu lembro que a equipa que mais passos realizou até agora no Campeonato do Mundo foi a Espanha, 800 e pouco, e é a Espanha. Nós tivéssemos duplicado o número de passos da primeira parte, tínhamos chegado aos 1000 praticamente, para 2 remates efetuados na primeira parte. Isto não é normal. Estamos a falar de quase 250 passos por remate. E portanto, acaba por ser surpreendente que Portugal, tal como Gonçalo Ramos referiu e muito bem no fim, não tenha partido para procurar ampliar logo o marcador. Terá partido da vantagem moral, óbvia, de marcar cedo. E pelo contrário, o que vimos foi uma equipa portuguesa a querer descansar com bola a partir do minuto 6. E é isso que eu não entendi. Não foi isso que eu essencialmente não entendi. Depois, a partir do momento em que se sofre o golo, é natural que a equipa tenha entrado em alguma instabilidade. E o que vimos na segunda parte foi uma equipa que já teve menos posse de bola, fez menos passos, mesmo assim acabou com 75% de posse de bola e mais de 700 passos realizados, com apenas 7 remates efetuados, dos quais
4: um enquadrado.

0: Ou seja, Portugal acabou o jogo com um remate enquadrado que foi o do golo. O Congo fez mais remates que Portugal, 8, dividiu as oportunidades e se deu uma sensação de que Portugal na segunda parte perdeu o norte. Não demonstrou também saúde física, energia necessária para dar a volta ao texto e acabou por cair no erro de, talvez porque marcou através de cruzamento, acabou por cair no erro de insistir muito numa monocultura de jogo, digamos assim, apenas e só procurar a linha para fazer cruzamentos, não procurando a tal versatilidade, a tal variabilidade de jogo que sabemos ser fundamental quando queremos desbloquear este tipo de defesas tão porfiadas. Não houve bolas da profundidade, não houve a procura do espaço entre as duas linhas defensivas do Congo, e para isso, por exemplo, os jogadores como o Trincão e como o Félix podem ter sido importantes. Apenas se insistiu sempre na mesma solução e a equipa parece estar muito viciada nesta forma de jogar, eventualmente porque tem Ronaldo como ponta de lança, que prefere os cruzamentos do que propriamente bolas da profundidade.
1: Explica a presença do Pedro Neto ontem na equipa de início.
0: Exatamente, mas a presença do Pedro Neto eu compreendo porque Roberto Martínez já demonstrou que gosta de jogar com um ataque assimétrico, ou seja, de um lado um jogador mais extremo puro, do outro um jogador mais associativo, como ontem foi o Bernardo. Na segunda parte, o que aconteceu é que Portugal apostou em extremos puros. O Pedro Neto continuou, depois foi substituído pelo Rafa Leão. Do outro lado saiu o Bernardo, que estava a fazer um mau jogo e que eu cada vez vejo menos como extremo, como avançado por uma ala, e entrou o Francisco Conceição, que também é mais direto na abordagem ao jogo, aposta mais no 1-1, e portanto Portugal acabou o jogo com dois extremos puros a procurar cruzamentos para a área, e neste momento dois jogadores cuja grande especialidade nem são os cruzamentos, o Rafael Leão e o Conceição, que apesar de tudo, na minha opinião, juntamente com o João Neves da primeira parte, foi o melhor jogador da seleção, porque ainda assim conseguiu quebrar linhas, conseguiu no 1-1 criar algumas situações de golo, nomeadamente aqueles dois remates do Cristiano Ronaldo que saíram ao lado. Portanto, aquilo que me parece, e tendo em conta esta análise, que me parece importante mudar para o próximo jogo, é, por um lado, variar mais a forma de atacar, criar a dúvida aos adversários de como vamos abordar o ataque, não apenas com cruzamentos. Lá está a tal questão da profundidade, por um lado, e da capacidade de jogar entre linhas, por outro. E, portanto, o que eu espero é que a equipa portuguesa seja mais forte coletivamente. O grande problema da equipa portuguesa neste jogo foi coletivo, não foi individual, nem tão pouco a presença do Cristiano Ronaldo. Se a presença do Cristiano Ronaldo pode ter implicações negativas, é por determinar um pouco a forma como se joga, ou determinar demasiado, na minha opinião, a forma como se joga, e portanto tentar ter também jogadores que possam explorar mais as entrelinhas, jogadores como o João Félix ou como o Francisco Trincão, mas que ao mesmo tempo também deem verticalidade ao jogo e que possam surgir na área vindos de trás para criar dificuldades a defesas que utilizam muitos homens concentrados na sua área e à frente da área.
1: Acrescentar uma outra informação que tem a ver com a seleção do Brasil. Neymar está confirmado, vai falhar o segundo jogo da equipa brasileira no Campeonato do Mundo. Ele não seguiu viagem com a equipa para o encontro diante do Haiti. Neymar continua a recuperar de um problema físico. Ele já treina no relvado, mas ainda não entra nas opções para Carlo Ancelotti. E, João, o que é que mais te impressionou nesta primeira jornada do Campeonato do Mundo de Futebol? Que notas tiraste sobre estas 48 seleções que agora já vimos nos relvados da América do Norte?
0: Olha, desde logo, acho que é de registar o facto de se terem marcado muitos golos. Marcaram 74 golos em 24 jogos. Habitualmente, nos últimos mundiais, entre 98 e 2002, obviamente que a primeira jornada tinha apenas 16 jogos, porque eram só 32 equipas. Agora passou para 24 jogos e, portanto, é natural que aumente o número de golos para 74. Agora, isto também traduz uma média superior ao que é normal, 3.1 golos por jogo, o que já não se via ultrapassar a média de 3 golos por jogo desde 1958. Portanto, é de registar os golos marcados. Eu sei bem que a partir daqui, provavelmente, e é o natural, é normal acontecer, o número de golos vai decair. A primeira jornada normalmente é sempre uma das que tem mais golos, e principalmente depois na fase eliminatória isso é quase inevitável. De qualquer maneira, para quem vê muitos golos, é sempre um fator positivo. Pode não ser sinónimo de grandes jogos, mas quer queremos, quer não, anima o jogo e provoca a reação da equipa adversária, um golo, e portanto isso acaba por tornar o jogo mais interessante. Das notas que tirei, destaque para as dificuldades das equipas europeias, que também não serão propriamente surpreendentes, tendo em conta o maior desgaste que os jogadores estão sujeitos durante a época, sendo que na Europa, à exceção dos países mais a norte, as épocas terminam exatamente antes do Campeonato do Mundo, e portanto os jogadores estão desgastados, e é perceptível isso quando percebemos que tivemos 13 jogos envolvendo equipas europeias contra equipas de outros continentes, e apenas 5 dessas equipas venceram. E isto é significativo. Provavelmente depois do jogo de hoje, já que está perto do fim, poderá ser o 14º jogo entre equipas europeias e não europeias, e podemos continuar só continuar com essas apenas 5 vitórias, e na minha opinião demonstra bem o tipo de dificuldades que um campeonato do mundo encerra, principalmente quando é disputado fora do continente europeu, ainda mais nestas condições climáticas difíceis, com muito calor, com muita umidade. Mesmo o aspecto logístico é mais complicado, obviamente, do que num europeu, e à exceção de equipas como a Inglaterra, a Alemanha, a própria França, que esteve muito bem no primeiro jogo, a Dinamarca e a Áustria, o que eu vi foi equipas
1: a Suécia,
0: europeias. E a Suécia, exatamente. O que eu vi foram equipas europeias realmente a não conseguirem impor o seu futebol, nomeadamente a Espanha, que mesmo dominando não teve assim tantas ocasiões, a Bélgica, que até na minha opinião foi inferior ao Egito, a Suíça, que empatou com o Qatar, Portugal, obviamente, com o Congo, e portanto veremos como é que evolui o campeonato, embora a tendência, na minha opinião, seja para que as equipas europeias se vão adaptando e, conforme os jogos forem mais decisivos, acabarem por impor as suas armas.
1: Obrigado, João Nuno Coelho, os comentadores de futebol da TSF, neste Diário do Mundial.
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0: 7h58, menos uma hora, nos Açores.
1: Luís Montenegro diz que há várias personalidades portuguesas que podiam mediar pela União Europeia às conversas com a Rússia. O Tavares vai a Belém amanhã pedir ao Presidente da República o veto à reforma das leis laborais, se esta reforma lhe chegar às mãos. O Bloco de Esquerda está a perguntar ao Governo se foi usada a inteligência artificial na elaboração dos exames de português do 12º ano, tendo em conta a pergunta idêntica a uma pergunta de um livro de preparação para os exames. Ficaram em prisão preventiva as 7 pessoas detidas esta terça-feira por maus tratos a idosos, na sequência do encerramento de 9 residências que funcionavam como lares ilegais em Lousada, no distrito do Porto.
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0: Temperaturas há momentos, Porto 20 graus, Ponta Delgada 21 graus, Funchal 23, Lisboa 27 graus e Faro há instantes com 28. Edição das 8 horas, Ana Cristina Henriques.
1: Um dia depois de termos ficado a saber que António Costa, presidente do Conselho Europeu, iniciou contactos diplomáticos com Moscovo, Luís Montenegro afirma que foi ele, Montenegro, que primeiro falou da necessidade de ser aberto um canal de diálogo da União Europeia com a Rússia para a paz na Ucrânia. Luís Montenegro, esta tarde em Bruxelas, também sublinhou que, na altura, alguns estranharam, mas agora é consensual, João Francisco Guerreiro.
4: Afirma que é a altura da Europa abrir um canal de diálogo com Moscovo. Luís Montenegro considera que seria uma ideia positiva, mas até já nem é nova.
5: Terei sido até dos primeiros, para não dizer mesmo o primeiro, a sustentar a ideia de que era necessário, era positivo que se abrisse um canal de contacto entre a União Europeia e a Rússia, que pudesse de alguma maneira envolver a Rússia num processo negocial com o seu oponente direto, que é a Ucrânia, mas com a nossa participação, eventualmente mediação, para podermos levar a bom porto esse processo, porque não há entendimento de paz se não for com o envolvimento das partes em conflito.
4: O Primeiro-Ministro diz ter também uma ideia de onde poderia vir o nome de um interlocutor com a Rússia e mostra-se satisfeito por finalmente a ideia estar a vingar.
5: Quando eu disse isto, na altura, muita gente estranhou. Hoje creio que está mais ou menos alargado, para não dizer mesmo consensualizada, essa perspectiva, e eu fico francamente com a expectativa de que possa haver consequência nesta posição e que possamos ajudar a Ucrânia, porque o intuito é de ajudar a Ucrânia e a Europa a solucionarem uma frente de conflito que não ajuda ninguém.
4: A escolha de uma personalidade europeia para dialogar com Vladimir Putin pode não ser a mais evidente e Montenegro prefere não alimentar especulações.
5: Eu não vou entrar, enfim, num concurso para podermos agora escolher ou propor nomes para poderem protagonizar esse processo. O que posso dizer, também não tenho nenhum problema em afirmá-lo, é que há algumas personalidades, nomeadamente portuguesas, que fariam esse papel muito bem, é a minha convicção.
4: O Primeiro-Ministro a falar em Bruxelas, à margem da Cimeira Europeia, em que os 27 vão discutir o apoio à Ucrânia e um eventual papel europeu na resolução do conflito.
1: É uma cimeira de 2 dias na qual está a participar também Volodymyr Zelensky. Sobre a política nacional, o Primeiro-Ministro desvaloriza o facto de estar a conversar com André Ventura para aprovar a reforma da lei laboral. Na tarde em que o Parlamento debateu esta reforma, Luís Montenegro sublinha que não viu o debate, porque estava a viajar, e questionado sobre se entrou numa nova fase das discussões sobre a reforma laboral com a proximidade entre o PSD e o Partido Chega, Luís Montenegro diz que não há aqui nada nem de inédito nem de exclusivo.
5: As negociações do PSD com os restantes partidos da oposição têm estado sempre aberta e, portanto, não é exclusivo deste processo legislativo. Tem acontecido noutros processos legislativos, alguns que já foram aprovados e outros que não foram aprovados. Como de resto, também tem havido disponibilidade para o Chega negociar com o Partido Socialista. Também já tem acontecido. Eu, aliás, vou lembrar aqui uma coisa. Já aconteceu mais vezes o Chega e o PS votarem juntos do que votarem com os partidos que suportam o governo. Agora, nós tivemos outros processos legislativos onde chegámos a entendimento com o Chega e tivemos outros que chegámos a entendimento com o PS. É assim que vai continuar.
1: Luís Montenegro reafirmando a ideia de que plana à direita e à esquerda para negociar, voltando também a afirmar que tem disponibilidade absoluta para aprofundar a reforma da lei laboral com os partidos que estiverem prontos para viabilizar a proposta do governo. Durante o debate desta tarde, a ministra apelou aos trabalhadores para que não tenham medo, reforçou que a ideia é aumentar os salários e que não estão em causa os direitos dos trabalhadores. E André Ventura não revelou para já o sentido de voto do partido Chega, sabendo-se que o PS vota contra, mas Ventura falou de uma grande vitória para os trabalhadores. Hugo Soares garantiu mesmo que a proposta do governo vai ser de facto aprovada. Francisco Nascimento.
6: André Ventura esconde o jogo, não revela qual o sentido de voto do Chega na reforma laboral, mas nas entrelinhas fica a certeza.
7: Apesar de décadas e anos a falarem de licença parental, apesar de décadas e anos a falarem do trabalho por turnos, apesar de anos a falar da amamentação, o que lhes custa mesmo muito é não ter sido nenhum deles, mas o Chega a alcançar a grande vitória dos trabalhadores em Portugal.
6: A vitória que vai traduzir-se, ao que tudo indica, na aprovação, na generalidade, do pacote laboral. O que Soares explica por isso que o não é não ao Chega, aplica-se apenas à governação.
8: Coisa bem diferente para que se perceba de uma vez por todas. É a obrigação que nós, enquanto deputados, temos de poder dialogar com todos os partidos que têm representação parlamentar. O não é não que Portugal conhece hoje é o não é não do Partido Socialista às portuguesas e aos portugueses.
6: Palavras para o PS, que vai votar contra e que vê as linhas vermelhas do Chega a desbotarem para linhas laranja. Eurico Brilhante Dias.
9: A extrema-direita hesita, mas no fim faz aquilo que nós esperamos dela. Escolhe a agenda dos seus financiadores, é ela que prevalece. É ela que prevalece sempre.
6: Paulo Raimundo, do PCP, garante que a luta continua.
10: Quem pensa que o processo termina amanhã é uma luta que vai continuar e que não vai largar. Abriram a caixa de Pandora da luta contra os trabalhadores, vão ter que levar com os trabalhadores até à derrota final do pacote laboral.
6: E é para os trabalhadores que fala a ministra do Trabalho, Maria do Rosário Palma Ramalho.
11: Fiquem tranquilos. Ao contrário do que vos quiseram convencer, não há nenhum corte dos direitos dos trabalhadores nesta reforma. Pelo contrário, eles são reforçados.
6: Portugal precisa de reformas, acrescenta a ministra, como fez Cavaco Silva ou até, sublinha, Pedro Passos Coelho.
11: O país habituou-se. Habituou-se à estagnação. Habituou-se a pensar pequeno.
6: De um lado à esquerda, do outro à direita, vai ser assim na votação do pacote laboral.
1: Enquanto decorria em plenário este debate em frente à Assembleia da República, uma manifestação convocada pela CGTP, ouviram-se promessas de que a luta vai continuar, mesmo que exista acordo entre o Governo e o Partido Chega para fazer passar esta proposta. Rita Carvalho Pereira.
12: O sol forte e os mais de 30 graus que se faziam sentir não foram suficientes para afastar os trabalhadores.
13: Contra a exploração! A luta é solução!
12: Centenas concentraram-se em frente à Assembleia da República enquanto se debatia a reforma laboral. Cláudia, de 31 anos, veio de Castanheira do Ribatejo, em Vila Franca de Xira, é mãe e trabalhadora, contesta um pacote que diz não serve a jovens como ela.
14: O aumento da precariedade, não saberes se chegas com salário ao final do mês, não sabes se no mês seguinte tens trabalho. Isto é uma realidade que afeta a juventude e para mais jovens que querem ser pais. Já são pais, está uma instabilidade brutal para as famílias.
12: A apoiar o protesto, convocado pela CGTP, estiveram líderes partidários. José Manuel Pureza, coordenador do Bloco de Esquerda, criticou as negociações do pacote laboral entre o Governo e o Chega. Fala num conto do vigário.
15: O Chega já disse que este pacote laboral é muito mau, já disse que este pacote laboral é aceitável. Já propôs a descida da idade da reforma e agora não propõe nada sobre isso. Está a fazer propostas nesta reta final, são aquelas que mais agradam ao Governo. E, portanto, o Chega está claramente a fazer a rábula do conto do vigário para virá aprovar o código, as alterações ao Código de Trabalho.
12: Já Paulo Raimundo, secretário-geral do PCP, promete usar todos os instrumentos que tem para combater a reforma laboral se ela não for chumbada no Parlamento.
8: Se por acaso o pacote amanhã for aprovado na generalidade, entra-se numa fase de especialidade. E em cada fase de especialidade vai-se ter de discutir cada um dos pontos do pacote laboral. E perante cada um dos pontos é mais um dia de luta. Mais um dia de luta institucional, nós não vamos abdicar de nenhum instrumento que temos para essa batalha institucional, mas é também mais um dia de luta nas empresas e nos locais de trabalho e nas ruas. E portanto, se há quem pense que com as suas golpadas, com a sua demagogia, encerra o processo amanhã, não. Vai iniciar um novo processo de luta e um processo que vai continuar com grande força.
12: Uma luta que vai continuar no Parlamento e nas ruas, também isso garantem os trabalhadores.
14: Nós vamos estar aqui fora. Os trabalhadores vão mostrar o seu descontentamento hoje e amanhã e enquanto isto durar.
12: O destino do pacote laboral é votado na generalidade amanhã na Assembleia da República.
16: Não vamos desistir!
13: O pacote é para cair!
1: Mas se não cair, Tiago Oliveira, o líder de CGTP, admite a possibilidade de uma terceira greve geral contra estas alterações, mas o sindicalista ainda tem uma esperança num veto do Presidente da República.
17: No futuro, o documento, se continuasse a sobreviver, iria chegar ao Presidente da República e nessa fase, obviamente, também nos pronunciaríamos, como já nos pronunciámos, exigiríamos ao Presidente da República aquilo que foi o seu posicionamento na campanha eleitoral, exigiríamos ao Presidente da República não só na base daquilo que foi a campanha eleitoral, mas também na base daquilo que é o conteúdo do pacote laboral. Nós não podemos esquecer o conteúdo, porque tudo o que está de negativo neste documento é do pior que existe para o trabalhador. E, portanto, voltar a frisar, o documento só não cai amanhã se aqueles que têm assento na Assembleia da República permitirem que ele continue. Amanhã os trabalhadores poderão atingir algo pelo qual têm lutado ao longo de largos meses. Era bom que quem está lá dentro ouvisse a voz de quem trabalha.
1: Essa é a expectativa, Tiago Oliveira, o secretário-geral da CGTP. Quanto à UGT, Mário Mourão reafirma que a Central Sindical considera que esta não é a altura para uma nova greve e para uma manifestação, por isso o GT não esteve na iniciativa desta tarde em frente ao Parlamento. Mário Mourão assistiu ao debate nas galerias do Parlamento, mas no final queixou-se.
18: Que a maior parte não percebeu o que é que se lá passou, mas começou mal. Desde pelas condições, desde a entrada, desde, enfim, nos porem numa galeria que não tinha som, provavelmente para a gente não ouvir. Saio desiludido daqui porque, de facto, não nos deram condições para ouvir o debate, uma coisa que não conseguimos fazer.
1: Desapontado Mário Mourão, com a falta de condições que encontrou nas galerias da Assembleia da República, tal como Tiago Oliveira, também Rui Tavares, que falou com os sindicalistas já depois do final do protesto da CGTP, tem um pedido de veto que vai fazer ao Presidente da República amanhã numa audiência marcada com António José Seguro. É um pedido para o caso desta reforma da lei laboral acabar por chegar a Belém.
19: Vamos levar este tema ao Sr. Presidente da República, que também fez campanha contra ele, e esperemos que o Sr. Presidente da República seja coerente com a sua oposição ao pacote laboral e que exerça o seu poder de veto político, é o que lhe vamos dizer, é o que esperamos dele. Todas as medidas deste pacote que sejam inconstitucionais, nós contribuiremos para que sejam levadas a Tribunal Constitucional, e se mesmo assim, com todas essas lutas, algumas destas medidas chegarem a ser implementadas, que toda a gente saiba no seu posto de trabalho. De cada vez que a sua vida for prejudicada, saberão muito bem de quem é que foi a culpa. De uma direita e de uma extrema-direita, que podem fazer um discurso de trincheiras, andar aí a falar de esquerda e de extrema-esquerda, filmarem todos os TikToks que quiserem, porque jamais vão apagar esta nódoa do seu currículo.
1: Rui Tavares, o líder do Partido Livre, que amanhã estará com o Presidente da República para lhe pedir o veto a esta reforma do pacote laboral. O Bloco de Esquerda quer saber se foi usada ou não inteligência artificial na elaboração dos exames de português do 12º ano que foram feitos esta terça-feira. Em causa está a polémica pergunta, idêntica a uma pergunta de um livro de exercícios para a preparação dos exames. Fabiana Figueiredo, em declarações à TSF, coloca duas possibilidades para o que poderá ter acontecido.
20: Ou plágio, ou seja, uma cópia propositada, ou então pode-se ter recorrido a uma ferramenta de inteligência artificial que deu uma resposta com base na informação que tem na sua base de dados e produziu uma pergunta igual à que consta de um livro que é usado para alunos se prepararem para os exames nacionais. E é por isso que é tão importante que haja este esclarecimento. Se houve utilização da inteligência artificial para a realização deste exame nacional em específico, mas dos outros todos.
1: O deputado único do Bloco de Esquerda, Fábio Figueiredo, fica agora à espera da resposta do Ministério da Educação a esta dúvida do Bloco. Fernando Alexandre, em comunicado esta tarde, responsabilizou diretamente a equipa que elaborou este exame de português do 12º ano. O ministro pediu uma investigação aos procedimentos do Instituto que tem como tarefa fazer os exames e que causaram estas falhas. Promete depois consequências, mas não explica o que vai, entretanto, acontecer a esta pergunta. A Associação dos Diretores de Escolas Públicas e a Missão Escola Pública na TSF já defenderam que a pergunta deve ser pura e simplesmente anulada. O Movimento Vida Justa convocou uma manifestação para este sábado em Lisboa. Saem à rua em solidariedade com Adair Muniz e contra a decisão do Tribunal de Sintra, que aplicou 3 anos e 6 meses de cadeia, com pena suspensa, à polícia que matou Adair na Cova da Moura, na Amadora, em 2024. Flávio Almada, porta-voz do movimento, diz que a manifestação vai além deste caso Odeir.
2: Tem a ver com a decisão que nós consideramos injusta, sem fundamentos, sobre o agente Bruno Pinto que matou o nosso irmão Odeir. E nós consideramos que é uma decisão injusta porque onde já se viu legítima defesa disparar 2 tiros sobre uma pessoa desarmada. E além disso, não é um caso isolado. Nós temos vários casos de pessoas dos nossos bairros que foram mortas pela polícia em circunstâncias parecidas, em que foram essas pessoas que foram julgadas e foram condenadas em vez de pessoas que, em vez de quem os matou, né?
1: Questionado pelo jornalista Gonçalo Cabo sobre uma possível contra-manifestação, Flávio Almada diz que não há nada a temer.
2: Não vamos ser condicionados nem por nenhum fascista, não vamos ser intimidados, né? Nós vamos sair na rua mesmo, né? E a nossa luta é uma luta digna, é uma luta justa. Não exigimos nada mais do que o respeito à dignidade da pessoa humana, à justiça, e não é nada mais disso. Se não há receio aqui, porque não vamos ser aqui coagidos de que sempre que tenhamos que exigir uma justiça, que somos brutalizados, que somos explorados, que tenhamos que ter medo de quem quer que seja.
1: O Movimento Vida Justa diz que não pode aceitar uma sentença que considera injusta, nem que o polícia continue em funções, acrescentando que o facto de ter ficado provado em tribunal que a faca que Odair supostamente trazia com ele nunca existiu, parece ser apenas um detalhe que em nada pesou na decisão final. Para o Movimento Vida Justa, a sentença aplicada ao polícia transforma as vítimas de racismo e violência policial em culpados e recorda também este movimento que mais de 66 pessoas foram mortas nos últimos 25 anos, sobretudo nos bairros, a esmagadora maioria às mãos da polícia. A manifestação está convocada pelo Movimento Vida Justa para este sábado, 5 da tarde, no Largo de São Domingos, que fica perto do Rossio. A Direção-Geral da Saúde admite ativar nas próximas horas um plano de contingência por causa das elevadas temperaturas. Miguel Telo de Arriaga, que é responsável pela Direção de Serviços de Prevenção da Doença e Promoção da Saúde, diz que depois cada ULS vai determinar se avança ou não com planos regionais. A Direção-Geral da Saúde lembra que perante situações que são cada vez mais frequentes de ondas de calor, há riscos acrescidos de mortalidade. E Miguel de Arriaga, nesta conversa com a jornalista da TSF, Maria Augusta Casaca, destacou nos grupos que são mais frágeis e que têm de ter um maior cuidado.
3: Falamos em concreto e sobretudo das pessoas mais velhas, porque são elas também onde o calor tende a impactar mais. Falamos das pessoas com doenças crónicas, sobretudo doenças de foro cardiovascular, mas também doenças respiratórias. E depois temos outros grupos vulneráveis, como as crianças, e aqui uma preocupação acrescida com as crianças até aos 6 meses de idade, que não devem estar expostas de nenhuma forma à tal exposição solar nestas horas de maior calor ou às temperaturas muito elevadas, as grávidas e também as pessoas que trabalham no exterior. E esta questão da hipertermia, por exemplo, portanto, tudo aquilo que leva a exacerbar doenças de base, é aquilo que muitas vezes acaba por ter quase o calor, atua quase como se fosse um gatilho e que leva depois a que a pessoa, infelizmente, possa descompensar a sua doença de base e isto levar à morte. Portanto, muitas vezes o calor, e se calhar na maioria dos casos, o calor atua como um gatilho e não como a causa de morte em si.
1: E por isso os riscos acrescidos de mortalidade com o aumento do calor. Bernardo Gomes, o Presidente da Associação Nacional de Médicos de Saúde Pública, deixa conselhos que a população deve seguir nestas alturas.
21: Tentar evitar atos no exterior, exposição direta, só em último caso que se fosse necessário, ou então em condições salvaguardadas, com ar-condicionado e com o que é uma ferramenta que salva vidas nesta altura, que é essa ideia do ar-condicionado, e do reforço da ingestão de água para haver material suficiente em termos hídricos, digamos, para viabilizar uma transpiração sem perdas importantes, sendo que a própria ingestão alimentar, se for favorecida com frutas e alimentos que deem não só água, mas também nutrientes, são uma espécie de medidas preventivas que se pode ter. E, portanto, eu julgo que essas duas medidas são as medidas cruciais, ou seja, a evicção da exposição ao calor nas horas de maior intensidade e a questão do reforço da ingestão de água.
1: Este domingo começa uma nova vaga de calor com temperaturas máximas na generalidade de Portugal continental na ordem dos 43 graus, isto de acordo com as previsões do Instituto Português do Mar e da Atmosfera.
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0: Boa tarde, são 7:30.
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0: São 8h58, menos uma hora nos Açores.
1: Na próxima semana, os preços dos combustíveis vão descer. No gasóleo, a descida pode chegar aos 11 cêntimos, adiantou há instantes a TSF, a vice-presidente da ANAREC. Os utentes do SNS vão passar a poder fazer telereabilitação. A fisioterapia, com ajuda da inteligência artificial, fica disponível a partir de segunda-feira. E perante a previsão de temperaturas elevadas, o governo anuncia o reforço da vigilância aérea na zona centro, prioridade para os 26 concelhos que foram mais afetados pela tempestade. Cristine.
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0: Temperaturas a momentos, Porto 19 graus, Ponta Delgada 21, Funchal 23, Lisboa 25 graus e Faro a momentos com 26. Edição das 9 horas, Gabriela Batista.
1: Na próxima semana, os preços dos combustíveis vão descer. A ANAREC, a Associação dos Revendedores de Combustíveis, prevê uma descida de 6 cêntimos no preço do litro da gasolina, 11 cêntimos no preço do litro do gasóleo. Uma estimativa adiantada há pouco à TSF por Mafalda Trigo, a vice-presidente da ANAREC.
5: A previsão para a próxima semana é com uma baixa de 11 cêntimos no gasóleo e 6 cêntimos na gasolina. Portanto, já se vê o reflexo deste aparente acordo de paz, que esperemos que seja duradouro, e se assim for, portanto, em princípio, de uma forma gradual, os valores de combustível irão baixar radicalmente, ficando com preços equivalentes que estavam antes do início do conflito.
1: A descida pode, no entanto, não ser tão acentuada já se o governo não mexer nos descontos do ISP.
5: Cerca de 40% no caso do gasóleo e 60% no caso da gasolina é para este imposto do ISP. O governo, quando iniciou o conflito, resolveu baixar um pouco este imposto, no mesmo sentido em que aumentou a receita por causa do aumento do IVA. Mas o imposto neste momento está em cerca de 40 cêntimos no caso do gasóleo, fora o IVA, que são mais 23%. Portanto, se o governo voltar a colocar o imposto do ISP no seu máximo, que foi o que deixou de acontecer no início do conflito, a redução dos 11 cêntimos por litro no caso do gasóleo, por exemplo, poderá não ser 11 cêntimos, mas ser cerca de menos 3 cêntimos, passando, por exemplo, para 8,5 de redução. Mas como nós não sabemos o que realmente irá acontecer, só podemos fazer especulações.
1: São para já previsões da ANAREC, enquanto se espera pela portaria que habitualmente o governo publica no final da semana.
5: Nós, nas últimas semanas, temos assistido a que o governo publica a portaria de atualização do imposto do ISP na sexta-feira, muitas vezes até ao final da tarde ou à noite. Portanto, vamos ter mesmo que esperar para ver qual é o procedimento que o governo irá optar desta semana.
1: Mafalda Trigo, a vice-presidente da Associação Portuguesa de Revendedores de Combustíveis. Para já, a ANAREC prevê uma descida do preço do gasóleo e da gasolina na próxima semana, 6 cêntimos no caso da gasolina, 11 cêntimos no caso do litro do gasóleo. É já uma consequência do acordo de paz assinado ontem entre os Estados Unidos e o Irão. Hoje, os mercados, nos mercados petrolíferos, o preço do barril de petróleo Brent estava abaixo dos 78 dólares, cerca de 68 euros. A partir da próxima segunda-feira, boa parte dos utentes do Serviço Nacional de Saúde já vai poder pedir para fazer telereabilitação. É como quem diz, fisioterapia em casa, com a ajuda de inteligência artificial e sem custos nem tempo de espera, além de um ou dois dias, o tempo que demora a entregar o equipamento em casa. É o que anuncia a Ministra da Saúde, que hoje assinou um acordo com uma empresa portuguesa que vai prestar este serviço. Esta empresa vende soluções para a saúde à base de inteligência artificial. Dora Pires.
6: A TSF, o fundador da empresa, Virgílio Bente, garante que será muito fácil.
7: Falar com o seu médico de família, ou com o seu fisiatra, ou qualquer médico pode prescrever. O médico pode prescrever o sistema de fisioterapia com inteligência artificial. Depois nós vamos entrar em contacto com o paciente e tratamos o processo todo. É um processo muito simples, muito intuitivo, e depois as pessoas conseguem fazer a sua fisioterapia, a sua reabilitação.
6: Mas fornecem o equipamento?
7: Sim, fornecemos tudo o que é necessário para fazer a reabilitação. E também a equipa clínica que trabalha com o nosso sistema de inteligência artificial é sempre em parceria, os nossos fisioterapeutas em parceria com o nosso sistema de inteligência artificial, é uma espécie de uma equipa, a reabilitação dos pacientes.
6: Através de um tablet?
7: Pode ser de um tablet, pode ser também de um telemóvel, basicamente é um sistema de inteligência artificial que pode viver em vários dispositivos diferentes, é o que for mais fácil, mais conveniente para o paciente.
6: Virgílio Bento assegura que poucas patologias não poderão ser reabilitadas desta forma.
7: No mundo todo já tratamos mais de 1 milhão de pessoas e normalmente 80% dos casos que precisam de reabilitação física, quer seja por dor crónica, quer seja por alguma lesão, nós conseguimos tratar 80% dos casos.
6: E quanto poderá custar ao Estado? Tudo depende da adesão a este modelo.
7: Cada pessoa que utilizar a nossa solução em vez do sistema tradicional é um quinto de poupança, é 20% de poupança, aliás, 80% de poupança para o Sistema Nacional de Saúde. E, portanto, quanto maior a adoção, maior as poupanças.
6: A Ministra da Saúde destaca a novidade como quem fala de uma verdadeira revolução.
8: Das medidas mais disruptivas em termos de convenções que fizemos nas últimas décadas.
6: Ana Paula Martins promete que a partir de agora é só pedir. A fisioterapia chega à casa do utente sem demora nem custos.
8: As listas de espera são muito grandes. Aquilo que há pouco foi aqui referido, nós deixamos de ter, concretamente numa ULS específica, Cova da Beira, do interior, 2 anos de lista de espera para 10 dias, mas 2 anos não é o máximo que temos de lista de espera. Temos, infelizmente, zonas do país onde é mais de 2 anos. E, portanto, pensem nisto, os senhores jornalistas e quem nos está a ver lá em casa, para todo o país, porque agora aos poucos as outras unidades locais de saúde também vão aderindo, porque esta é uma convenção central.
6: E de acordo com a Ministra da Saúde, este é só o primeiro passo para mais uma grande reforma da saúde.
1: A Ministra da Saúde acredita que as listas de espera vão diminuir para quem precisa de fazer fisioterapia. O serviço vai ser prestado por uma empresa portuguesa, Sword Health, um chamado unicórnio, uma empresa que tem um valor estimado em 4 mil milhões de dólares e que vende soluções para a saúde à base de inteligência artificial. Nos próximos dias, as temperaturas vão subir e o risco de incêndio aumenta. Numa decisão conjunta do Ministério da Defesa e da Administração Interna, vai ser reforçada a vigilância aérea na zona centro do país, na área de atuação do Comando Integrado de Prevenção e Operações. A prioridade de vigilância vai incidir sobre 26 concelhos que mais foram afetados pela tempestade Christine, devido ao risco acrescido de incêndio por causa da carga combustível que ainda existe nos terrenos. Na base aérea aérea em Montreal e enquanto vigorar o período de alerta, vão estar posicionados meios aéreos de prontidão, uma aeronave de patrulhamento de longo alcance com capacidade para vigilância aérea e recolha de informação em vastas áreas do território, uma aeronave para missões de reconhecimento, também drones e um helicóptero Black Hawk com multifunções, desde reconhecimento aéreo, transporte, combate a incêndios e apoio a operações de proteção e socorro. A subida das temperaturas vai levar também a Direção-Geral da Saúde a ativar um plano de contingência. Miguel Telo de Arriaga, responsável pela Direção de Serviços de Prevenção da Doença e Promoção da Saúde da Direção-Geral da Saúde, explica que com as ondas de calor aumentam os riscos de mortalidade. Miguel de Arriaga lembra que há grupos mais frágeis da população que têm de ter mais cuidados.
9: Falamos em concreto e sobretudo das pessoas mais velhas, porque são elas também onde o calor tende a impactar mais. Falamos das pessoas com doenças crónicas, sobretudo doenças de foro cardiovascular, mas também doenças respiratórias. E depois temos outros grupos vulneráveis, como as crianças, e aqui uma preocupação acrescida com as crianças até aos 6 meses de idade, que não devem estar expostas de nenhuma forma à tal exposição solar nestas horas de maior calor ou às temperaturas muito elevadas, as grávidas e também as pessoas que trabalham no exterior. E esta questão da hipertermia, por exemplo, portanto, tudo aquilo que leva a exacerbar doenças de base, é aquilo que muitas vezes acaba por ser quase o calor, atua quase como se fosse um gatilho e que leva depois a que a pessoa, infelizmente, possa descompensar a sua doença de base e isto levar à morte. Portanto, muitas vezes o calor, e se calhar na maioria dos casos, o calor atua como um gatilho e não como a causa de morte em si.
1: Entre hoje e amanhã, a Direção-Geral da Saúde vai ativar o plano de contingência devido ao calor. O IPMA prevê que as temperaturas máximas na generalidade do país possam atingir nos próximos dias os 43 graus. Luís Montenegro insiste que só pode haver paz na Ucrânia se houver envolvimento das partes e lembra que há muito defende que a Europa deve abrir canais de diálogo com a Rússia. Luís Montenegro recorda que foi ele que primeiro falou na necessidade de ser aberto um canal de diálogo na União Europeia com Moscovo para a paz na Ucrânia. O primeiro-ministro esta tarde em Bruxelas também sublinhou que na altura alguns estranharam, mas agora é consensual, João Francisco Guerreiro.
10: Afirma que é a altura da Europa abrir um canal de diálogo com Moscovo. Luís Montenegro considera que seria uma ideia positiva, mas até já nem é nova.
11: Terei sido até um dos primeiros, para não dizer mesmo o primeiro, a sustentar a ideia de que era necessário, era positivo que se abrisse um canal de contacto entre a União Europeia e a Rússia, que pudesse de alguma maneira envolver a Rússia num processo negocial com o seu oponente direto, que é a Ucrânia, mas com a nossa participação, eventualmente mediação, para podermos levar a bom porto esse processo, porque não há entendimento de paz se não for com o envolvimento das partes em conflito.
10: O primeiro-ministro diz ter também uma ideia de onde poderia vir o nome de um interlocutor com a Rússia e mostra-se satisfeito por finalmente a ideia estar a vingar.
11: Quando eu disse isto, na altura, muita gente estranhou. Hoje creio que está mais ou menos alargado, para não dizer mesmo consensualizada, essa perspectiva, e eu fico francamente com a expectativa de que possa haver consequência nesta posição e que possamos ajudar a Ucrânia, porque o intuito é de ajudar a Ucrânia e a Europa a solucionarem uma frente de conflito que não ajuda ninguém.
10: A escolha de uma personalidade europeia para dialogar com Vladimir Putin pode não ser a mais evidente e Montenegro prefere não alimentar especulações.
11: Eu não vou entrar, enfim, num concurso para podermos agora escolher ou propor nomes para poderem protagonizar esse processo. O que posso dizer, também não tenho nenhum problema em afirmá-lo, é que há algumas personalidades, nomeadamente portuguesas, que fariam esse papel muito bem, é a minha convicção.
10: O primeiro-ministro a falar em Bruxelas, à margem da Cimeira Europeia, em que os 27 vão discutir o apoio à Ucrânia e um eventual papel europeu na resolução do conflito.
1: declarações do Primeiro-Ministro no início desta Cimeira Europeia, onde se vai falar sobre os apoios à Ucrânia. No Mundial de Futebol já recomeçou o jogo entre a Suíça e a Bósnia-Herzegovina ao intervalo e também nesta altura. O jogo está empatado a zero. É um jogo que está a decorrer no estádio de Los Angeles.
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0: Noite de quinta-feira na emissão TSF, passam 16 minutos das 9 horas. Vamos para as notas de autor, parceria TSF-SPA, Sociedade Portuguesa de Autores, e ao longo de toda esta semana com o realizador Sérgio Graciano.
22: Bom, hoje vou sugerir o Hamlet, no Parque de Palmela, em Cascais. Um espetáculo da companhia do Palco 13, encenado pelo Marco Medeiros. E eu gosto muito dos espetáculos de Marco Medeiros e do Palco 13, são sempre tocantes, próximos de nós, reais, pelo menos com uma mensagem qualquer especial e humanizada, e sempre muito bem encenados e muito, muito, muito bonitos. E é sobre uma equipa de cinema que prepara a adaptação do Hamlet numa rodagem onde a peça acontece na íntegra e serve de fio condutor para toda a ação. Entre ensaios, filmagens e bastidores, acumulam-se tensões entre o elenco, o realizador e a equipa técnica, enquanto as relações pessoais começam a contaminar o próprio processo criativo. Não percam.
0: Vamos ter síntese de notícias às 9h30 desta noite. Na emissão TSF ainda vamos ficar a conhecer mais uma das 48 seleções que se encontram este ano no Mundial de Futebol da América do Norte. E por falar no jogo que decorre neste momento, a Suíça e a Bósnia continuam empatadas a zero bolas, estão já na segunda parte. Vamos aos negócios em português. Edição de Ana Maria Ramos.
3: A Greenvolt Comunidades está a assinalar 4 anos reclamando mais de metade do mercado de autoconsumo em Portugal. Espera duplicar este ano a oferta, já com mais de 160 novos projetos em pipeline e pronta para arrancar em países europeus como Espanha e França. É o que confirma o CEO da empresa, José Queiroz de Almeida.
4: Neste momento, aliás, os dados foram agora publicados, estamos a falar de mais de 100 megawatts de capacidade instalada que estão a atuar em comunidade de energia ou em autoconsumo coletivo, e nós, Greenvolt Comunidades, estamos particularmente felizes e orgulhosos de termos mais de metade do que podemos chamar market share, que é importante não por esse dado em si, mas porque o nosso modelo funciona de partilha. E, portanto, quanto mais energia tivermos, mais podemos partilhar, mais benefícios podem chegar aos consumidores, às empresas e às famílias, quer aqueles que podem ter painéis solares, quer, e essa é a grande virtualidade do nosso modelo, mesmo aqueles que não podem ter painéis solares. Portanto, com base nos dados, pelo menos públicos, publicados, obviamente é um motivo de orgulho para a Greenvolt. Estes 54 megawatts correspondem a 143 projetos, portanto, com grandes dimensões diferentes. Mas no nosso pipeline já temos mais de 160 projetos, ou em megawatts, 60 megawatts, ou seja, já temos quase a duplicação daquilo que já fizemos nestes 4 anos. E acreditamos que, de facto, vai haver aqui uma aceleração exponencial, porque, felizmente, com o tempo também se melhorou todo o processo regulatório e administrativo de registro e funcionamento das comunidades, que já está, diria, com alguma estabilidade e permite, de facto, acelerar o processo de criação e entrada em funcionamento destes projetos. Este modelo surgiu, obviamente, em Portugal, porque foi o primeiro país a desenvolver uma legislação específica sobre autoconsumo coletivo. Neste momento está a ser replicado pelos vários países da Europa, e a nível de Portugal é manter a liderança, portanto, essa é a nossa ambição, e crescer em termos de capacidade de instalação e partilha de energia, quer no continente e nas ilhas, onde já também estamos presentes. E, portanto, a nossa ambição é continuar a liderar e a permitir que as famílias e as empresas possam beneficiar de energia limpa e mais barata, quer aqueles que podem ter painéis solares ou não. Sendo que o Grupo Greenvolt já está em 11 países onde está com atividade naquilo que se chama a geração distribuída, faz parte da nossa missão exportar, se quisermos, este modelo à medida que os próprios países adotam a legislação que permite a partilha de energia. E, obviamente, ambicionamos poder liderar também nesses mercados. Portanto, estamos em fases embrionárias, porque a legislação também está a ser adaptada nos vários países. Estamos na linha da frente em Espanha e em França, que são países que têm uma legislação mais próxima da legislação portuguesa, mas em maior parte dos países europeus ainda está por transpor a diretiva comunitária que estabelece como direito dos consumidores a partilha de energia. A transposição termina em julho de 2026, portanto, aguardamos com expectativa que os países, de facto, façam a transposição dessa diretiva para os respectivos países, para que depois possa ser possível desenvolver um modelo de negócio do autoconsumo coletivo ou das comunidades de energia renovável.
3: A Greenvolt Comunidades junta às soluções de autoconsumo o armazenamento de energia em baterias para continuar a crescer em Portugal e, quem sabe, em breve, noutros países da Europa.
0: Campeonato do Mundo de Futebol, apresentamos diariamente na emissão TSF as 48 seleções presentes no Mundial deste ano na América do Norte. Hoje vamos ficar a saber algo mais sobre a seleção da Áustria com Bruno Sousa Ribeiro e Paulo Jorge Guerreiro.
16: Quando pensamos na Áustria, se calhar pensamos em música clássica, em Viena, em Mozart. Mas houve um tempo em que o maior artista austríaco não estava num palco, estava num relvado. Nos anos 30, a seleção austríaca encantava a Europa com um futebol elegante, rápido e criativo. Chamavam-lhe a Wunderteam, a equipa maravilha. No centro de tudo estava Matthias Sindelar. Magro, técnico, imprevisível, jogava com uma leveza quase impossível para a época e, por isso, ganhou um nome que ficou para sempre na história. O Mozart do futebol. Mas esta história não acaba em glória. Em 1938, a Alemanha nazi anexa a Áustria. Muitos jogadores austríacos foram pressionados a representar a seleção alemã. Sindelar recusa tornar-se símbolo do regime. Meses depois, aparece morto em casa, em Viena. Tinha apenas 35 anos. Acidente, suicídio, assassinato político, até hoje ninguém sabe ao certo. Mas para muitos austríacos, Matthias Sindelar continua vivo onde era realmente impossível pará-lo, na memória do futebol.
0: É mais uma das seleções presentes no Mundial de Futebol deste ano na América do Norte, um trabalho de Bruno Sousa Ribeiro e Paulo Jorge Guerreiro.

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0: 9:30 menos uma hora nos Açores, uma breve síntese das notícias nesta meia hora. Paulo Fernandes Ribeiro.
1: Os preços dos combustíveis baixam na próxima semana, confirmou a TSF, a vice-presidente da ANAREC. A descida acontece depois do Irão ter confirmado a assinatura do acordo com os Estados Unidos para o fim do conflito no Médio Oriente. A previsão de descida é de 11 cêntimos na gasolina e 6 cêntimos no gasóleo. Contudo, esta redução, afirma Mafalda Trigo, está dependente do governo manter o alívio no ISP.
2: Se o governo voltar a colocar o imposto do ISP no seu máximo, foi o que deixou de acontecer no início do conflito, a redução dos 11 cêntimos por litro, no caso do gasóleo, por exemplo, poderá não ser 11 cêntimos, mas ser cerca de menos 3 cêntimos, passando, por exemplo, para 8,5 de redução.
1: Esta tendência de redução reflete a recente desvalorização do petróleo nos mercados internacionais. O impacto nos mercados foi imediato e pode atingir valores de fevereiro, à altura do início do conflito.
2: É um bocadinho imprevisível. Se houver alguma questão de quebra do acordo de paz, algum ataque que vá contrariar esta situação, poderá novamente voltar a aumentar o preço do combustível. Portanto, estamos muito agarrados ao mercado internacional, é um mercado muito volátil.
1: Mafalda Trigo, a vice-presidente da ANAREC, os condutores para já podem esperar um alívio no preço dos combustíveis já na próxima semana. Agora é oficial, Jéssica Silva vai reforçar a equipa feminina de futebol do Galatasaray. A confirmação foi feita por Emir Aral, o membro da direção do clube turco, que trabalhava há um mês para contratar o número 10 da seleção portuguesa. A subida das temperaturas vai levar a Direção-Geral de Saúde a ativar um plano de contingência. Miguel Arriaga, responsável pela Direção de Serviços de Prevenção de Doenças e a Promoção da Saúde na Direção-Geral de Saúde, explica os riscos destas ondas de calor.
3: Falamos em concreto e sobretudo das pessoas mais velhas, porque são elas também onde o calor tende a impactar mais. Falamos das pessoas com doenças crónicas, sobretudo doenças de foro cardiovascular, mas também doenças respiratórias. E depois temos outros grupos vulneráveis, como as crianças, e aqui uma preocupação acrescida com as crianças até aos 6 meses de idade, que não devem estar expostas de nenhuma forma à tal exposição solar nestas horas de maior calor ou às temperaturas muito elevadas.
1: Entre hoje e amanhã, a Direção-Geral de Saúde vai ativar o plano de contingência devido ao calor. O presidente norte-americano afirma que os Estados Unidos não vão pagar 300 mil milhões de dólares ao Irão no âmbito do acordo de paz assinado. Donald Trump escreve na rede social que são notícias falsas e de que os Estados Unidos vão ganhar com a queda no preço do petróleo. De acordo com a agência de notícias espanholas, a EF, o acordo prevê um plano de investimentos de 300 mil milhões de dólares para a reconstrução do Irão. Ponto de situação em relação ao Mundial de Futebol, joga do Grupo B a Suíça, Bósnia-Herzegovina, estão empatados a 0 bolas.
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0: à Bósnia por 1-0. Vamos para a palavra desta quinta-feira, é com o Pedro Neto.
1: Portugal empatou ontem com o Congo na estreia do Mundial 1-1 em Houston. João Neves marcou aos 6 minutos e durante o resto do jogo vimos uma seleção sem linha, sem ligação entre a defesa, o meio-campo e o ataque, sem tática perceptível, ou então apenas movimentos demasiado perceptíveis ao adversário, com vários dos melhores jogadores do mundo apáticos, meio adormecidos, como se lhes tivesse caído mal o almoço. A imprensa internacional foi impiedosa. Alguém disse que jogámos com 10 e uma estátua. Hoje, aqui na TSF, ouvi que jogámos com 10, uma estátua e um Roberto no banco. Uma analogia irónica às marionetas. Cristiano Ronaldo é um dos melhores jogadores de todos os tempos. Ninguém de boa fé lhe nega isso. Construiu uma carreira que é um monumento ao trabalho, à disciplina e à ambição. Devemos-lhe momentos que nos puseram de pé no sofá e em lágrimas que não tivemos vergonha de chorar. Ele é um exemplo para todos naquilo que diz respeito a trabalho, a compromisso. Mas a seleção portuguesa, hoje, parece uma empresa familiar que não consegue crescer para além do seu fundador. Aquela empresa em que o dono fez tudo, deu tudo, ergueu-a do nada e a quem todos devem lealdade. Só que a empresa cresceu, ou melhor, quer crescer. Os quadros são bons, o mercado mudou e o fundador já não tem a energia que tinha. Não é desonra nenhuma, é a vida. O problema é quando a empresa não se reorganiza porque ninguém ousa dizer ao fundador que para crescermos o seu lugar já não pode ser o mesmo de antes, mas que pode ser outro, igualmente importante. Não posso reduzir o jogo de ontem a Ronaldo, nem sequer é o fundador. Há nomes gigantes antes dele, de Eusébio, a Figo e tantos mais. Ontem ninguém jogou especialmente bem e Ronaldo não é ponta de lança de raiz, sendo essa uma posição em que joga mais recentemente. Ele sempre foi mais forte a aparecer do lado, como extremo, a ler o jogo a partir do flanco, a encontrar o espaço no momento certo. Na posição central, fica preso, isolado muito à frente, sem arrastar adversários para longe da sua baliza, abrindo espaço para os companheiros avançarem com perigo. Alex Ferguson e Fernando Santos ensinaram-lhes que o talento individual só existe quando serve o coletivo. Ronaldo sabe isto. Só precisa de o aplicar nesta fase da carreira. E isso é difícil. Psicologicamente, é duro perceber que temos de mudar, de abrir espaço a outros, de perceber que somos importantes, mas noutras posições. Ronaldo pode brilhar como voz de comando do balneário, como capitão. Pode entrar nas segundas partes, fresco, explosivo, contra adversários cansados. Seria devastador assim. Há tempos, Ronaldo participou num evento de sports washing de regime, num jantar na Casa Branca. Ronaldo conheceu aí Trump e outros bilionários como Jeff Bezos e Elon Musk. Mas aqui deixo-lhe o apelo a Ronaldo para que ele não seja como ele, Trump. Egocêntrico, incapaz de servir algo maior do que si próprio, rodeado de espelhos que só o admiram e o elogiam e que não o deixam ver a realidade. O Ronaldo que admiramos é o que chora quando Portugal ganha e segura a equipa nos momentos difíceis e não o que foge para o balneário quando não marca golos, como aconteceu ontem. É o que, não estando a jogar, puxa pela equipa, como fez na final de Paris em 2016. O Ronaldo que admiramos é um menino que começou no Andorinha e escalou daí, sem se esquecer de lá. A empresa é boa, os quadros são bons, muito bons. Só falta a coragem de reorganizar e essa coragem também se deve ao fundador.
0: À quinta-feira na emissão TSF tem a palavra Pedro Neto. Faltam 20 minutos para as 10 horas, noite de quinta-feira, na emissão TSF. Vamos ficar com algumas canções de Paul McCartney. Faz hoje 84 anos. O fundador dos Beatles nasceu em Liverpool no dia 18 de junho de 1942.

Vamos ouvi-lo já neste ano de 2026, num primeiro dueto de sempre com o Ringo Starr, o primeiro dueto entre os dois Beatles e o tema Home to Us, single editado no dia 8 de maio deste ano, no 20º álbum solo de Paul McCartney, editado dia 29 de maio deste ano, o álbum The Boys of the John Lennon.

Em dia de aniversário, canções de Paul McCartney na noite TSF. Este é o dueto de Paul McCartney com Michael Jackson em 1983. E ao longo dos próximos minutos, Paul McCartney com os Wings em 1973. E depois, numa dupla passagem com os Beatles em 1967.

Faltam 9 minutos para as notícias às 10 horas. A música de Paul McCartney no dia em que faz 84 anos. E uma informação de trânsito TSF. A circulação no IC19 está cortada nas duas faixas da direita devido a um acidente. É um acidente que envolve pelo menos uma viatura ligeira e uma mota. O corte da estrada começa junto às bombas de gasolina da reta do Cacém. E a esta hora só se circula na faixa mais à esquerda. Em relação ao jogo de futebol do Mundial da América do Norte, que decorre neste momento, a Suíça ganha à Bósnia por 3-1. Neste momento a Bósnia marcou o golo, o jogo já está para lá dos 90 minutos.

Faltam 5 minutos para as notícias às 10 horas. Uma dupla passagem de Paul McCartney com os Beatles no mesmo ano de 1967, The Fool on the Hill, do álbum Magical Mystery Tour. E antes das 10 horas, o álbum Sgt. Pepper's Lonely Hearts Club Band, voz de Paul McCartney com os Beatles. Em relação à informação de trânsito TSF sobre o IC19, a circulação no IC19 está cortada nas duas faixas da direita devido a um acidente. É no sentido Lisboa-Sintra.

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0: Os preços dos combustíveis vão descer na próxima semana. A descida do preço do gasóleo pode chegar aos 11 cêntimos, uma previsão da ANAREC, um reflexo do acordo assinado pelos Estados Unidos e pelo Irão. Os utentes do SNS vão passar a poder fazer telereabilitação, ou seja, fisioterapia com ajuda da inteligência artificial. A Ministra da Saúde diz que se trata de uma medida disruptiva que vai ficar disponível já a partir da próxima semana. O Primeiro-Ministro não indica nomes, mas diz que em Portugal há uma ou duas personalidades que podiam desempenhar o papel de interlocutor na União Europeia para as negociações de paz na Ucrânia com a Rússia.
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2: Há momentos, Porto 18 graus, Ponta Delgada 21, Lisboa e Funchal 22 graus, Faro momentos com 25. Edição das 10 horas, Gabriela Batista.
0: A Associação Nacional de Revendedores de Combustíveis prevê que a próxima semana comece com uma descida do preço dos combustíveis e assim, sem saber o que vai fazer o Governo com os descontos do ISP, Mafalda Trigo, a vice-presidente da ANAREC, admite que no caso do gasóleo a descida do preço pode ser mais expressiva.
3: A previsão para a próxima semana é com uma baixa de 11 cêntimos no gasóleo e 6 cêntimos na gasolina. Portanto, já se vê o reflexo deste aparente acordo de paz, que esperemos que seja duradouro, e se assim for, portanto, em princípio, de uma forma gradual, os valores de combustível irão baixar radicalmente, ficando com preços equivalentes que estavam antes do início do conflito.
0: Agora resta esperar pela portaria que o Governo publica habitualmente à sexta-feira.
3: Nós, nas últimas semanas, temos assistido a que o Governo publica a portaria de atualização do imposto do ISP na sexta-feira, muitas vezes até ao final da tarde ou à noite. Portanto, vamos ter mesmo que esperar para ver qual é o procedimento que o Governo irá optar desta semana.
0: Nos mercados internacionais, o preço do petróleo tem estado a descer. Hoje, o barril de petróleo Brent estava a custar 78 dólares. A descida dos preços vai depender se o memorando de entendimento, assinado ontem à noite entre o presidente dos Estados Unidos e também pelo presidente iraniano, se este memorando de entendimento vai ou não ser cumprido.
3: É um bocadinho imprevisível. Se houver alguma questão de quebra do acordo de paz, algum ataque que vá contrariar esta situação, poderá novamente voltar a aumentar o preço do combustível. Portanto, estamos muito agarrados ao mercado internacional, é um mercado muito volátil e se as coisas continuarem a acalmar, será previsível que baixe. Se de um momento para o outro acontecer alguma situação que possa inverter esta tendência, também o preço poderá rapidamente voltar a aumentar.
0: Mafalda Trigo, vice-presidente da ANAREC, para já um alívio no preço dos combustíveis a partir da próxima semana. A partir de segunda-feira, os utentes do SNS já vão poder pedir para fazer telereabilitação, é como quem diz fisioterapia, em casa, com a ajuda de inteligência artificial e sem custos nem tempo de espera, além de um ou dois dias, o tempo que demora a entregar o equipamento necessário em casa. É o que anunciou esta tarde a Ministra da Saúde, com a assinatura de um acordo com a empresa portuguesa que vai prestar este serviço. Uma empresa que vende soluções para a saúde à base de inteligência artificial, Dora Pires.
4: A TSF, o fundador da empresa, Virgílio Bente, garante que será muito fácil.
5: Falar com o seu médico de família, ou com o seu fisiatra, ou qualquer médico pode prescrever. O médico pode prescrever o sistema de fisioterapia com inteligência artificial. Depois nós vamos entrar em contacto com o paciente e tratamos o processo todo. É um processo muito simples, muito intuitivo, e depois as pessoas conseguem fazer a sua fisioterapia, a sua reabilitação.
4: Mas fornecem o equipamento?
5: Sim, fornecemos tudo o que é necessário para fazer a reabilitação e também a equipa clínica que trabalha com o nosso sistema de inteligência artificial. É sempre em parceria os nossos fisioterapeutas, em parceria com o nosso sistema de inteligência artificial. É uma espécie de uma equipa, a reabilitação dos pacientes.
4: Através de um tablet?
5: Pode ser de um tablet, pode ser também de um telemóvel. Basicamente é um sistema de inteligência artificial que pode viver em vários dispositivos diferentes. É o que for mais fácil, mais conveniente para o paciente.
4: Virgílio Bento assegura que poucas patologias não poderão ser reabilitadas desta forma.
5: No mundo todo já tratamos mais de 1 milhão de pessoas e normalmente 80% dos casos que precisam de reabilitação física, quer seja por dor crónica, quer seja por alguma lesão, nós conseguimos tratar 80% dos casos.
4: E quanto poderá custar ao Estado? Tudo depende da adesão a este modelo.
5: Cada pessoa que utilizar a nossa solução em vez do sistema tradicional é um quinto de poupança, é 20% de poupança, aliás, 80% de poupança para o Sistema Nacional de Saúde. E, portanto, quanto maior a adoção, maior as poupanças.
4: A Ministra da Saúde destaca a novidade como quem fala de uma verdadeira revolução.
6: Das medidas mais disruptivas em termos de convenções que fizemos nas últimas décadas.
4: Ana Paula Martins promete que a partir de agora é só pedir. A fisioterapia chega à casa do utente sem demora nem custos.
6: As listas de espera são muito grandes. Aquilo que há pouco foi aqui referido, nós deixamos de ter, concretamente numa ULS específica, Cova da Beira, do interior, 2 anos de lista de espera para 10 dias, mas 2 anos não é o máximo que temos de lista de espera. Temos, infelizmente, zonas do país onde é mais de 2 anos e, portanto, pensem nisto, os senhores jornalistas e quem nos está a ouvir lá em casa, para todo o país, porque agora aos poucos as outras unidades locais de saúde também vão aderindo, porque esta é uma convenção central.
4: E de acordo com a Ministra da Saúde, este é só o primeiro passo para mais uma grande reforma da saúde.
0: Para já esta solução avança em 9 unidades locais de saúde. A ministra Ana Paula Martins acredita que as listas de espera para quem precisa de fazer fisioterapia vão diminuir. Em Bruxelas, o primeiro-ministro lembrou esta tarde que tem defendido a necessidade de ser aberto um canal de diálogo da União Europeia com Moscovo para a paz na Ucrânia. Ontem, o gabinete de António Costa revelou que foram iniciados breves contactos diplomáticos para abrir vias de comunicação com a Rússia. Luís Montenegro vê esta decisão como muito positiva. João Francisco Carreiro.
7: Afirma que é a altura da Europa abrir um canal de diálogo com Moscovo. Luís Montenegro considera que seria uma ideia positiva, mas até já nem é nova.
8: Terei sido até dos primeiros, para não dizer mesmo o primeiro, a sustentar a ideia de que era necessário, era positivo que se abrisse um canal de contacto entre a União Europeia e a Rússia, que pudesse de alguma maneira envolver a Rússia num processo negocial com o seu oponente direto, que é a Ucrânia, mas com a nossa participação, eventualmente mediação, para podermos levar a bom porto esse processo, porque não há entendimento de paz se não for com o envolvimento das partes em conflito.
7: O primeiro-ministro diz ter também uma ideia de onde poderia vir o nome de um interlocutor com a Rússia e mostra-se satisfeito por finalmente a ideia estar a vingar.
8: Quando eu disse isto, na altura, muita gente estranhou. Hoje creio que está mais ou menos alargado, para não dizer mesmo consensualizada, essa perspectiva, e eu fico francamente com a expectativa de que possa haver consequência nesta posição e que possamos ajudar a Ucrânia, porque o intuito é de ajudar a Ucrânia e a Europa a solucionarem uma frente de conflito que não ajuda ninguém.
7: A escolha de uma personalidade europeia para dialogar com Vladimir Putin pode não ser a mais evidente e Montenegro prefere não alimentar especulações.
8: Eu não vou entrar, enfim, num concurso para podermos agora escolher ou propor nomes para poderem protagonizar esse processo. O que posso dizer, também não tenho nenhum problema em afirmá-lo, é que há algumas personalidades, nomeadamente portuguesas, que fariam esse papel muito bem, é a minha convicção.
7: O primeiro-ministro a falar em Bruxelas, à margem da Cimeira Europeia, em que os 27 vão discutir o apoio à Ucrânia e um eventual papel europeu na resolução do conflito.
0: Sublinha o primeiro-ministro que não há paz na Ucrânia se não houver envolvimento das partes. Diz também que em Portugal há uma ou duas personalidades que podiam desempenhar o papel de mediador. A onda de calor que está a afetar a França já causou uma vítima, um homem de 30 anos, que, segundo as autoridades, sofreu uma paragem cardiorrespiratória durante a manhã numa pista de atletismo a cerca de 16 km de Paris. A onda de calor já levou à suspensão de comboios e, enquanto as temperaturas permanecerem muito elevadas, as aulas vão passar a terminar ao início da tarde devido ao calor que se faz sentir dentro das salas de aula. No oeste do país, na região de Poitiers, várias escolas adiaram as provas e exames para daqui a uma semana. O Serviço Meteorológico Météo France alerta que o pico de calor pode ser atingido este domingo. Portugal também vai ser afetado pela subida das temperaturas, o risco de incêndio vai aumentar. Numa decisão conjunta do Ministério da Defesa e da Administração Interna, vai ser reforçada a vigilância aérea na zona centro do país, na área de atuação do Comando Integrado de Prevenção e Operações. A prioridade da vigilância vai incidir sobre 26 concelhos que foram mais afetados pela tempestade Christine devido ao risco de incêndio por causa da carga combustível que ainda existe nos terrenos. A subida das temperaturas vai levar também a Direção-Geral da Saúde a ativar um plano de contingência. Miguel Telo de Arriaga, responsável pela Direção de Serviços de Prevenção da Doença e Promoção da Saúde da DGS, explicou esta tarde à TSF que com as ondas de calor aumentam os riscos de mortalidade. Miguel de Arriaga lembra que há grupos mais frágeis da população que têm de ter mais cuidados.
9: Falamos em concreto e sobretudo das pessoas mais velhas, porque são elas também onde o calor tende a impactar mais. Falamos das pessoas com doenças crónicas, sobretudo doenças de foro cardiovascular, mas também doenças respiratórias. E depois temos outros grupos vulneráveis, como as crianças, e aqui uma preocupação acrescida com as crianças até aos 6 meses de idade, que não devem estar expostas de nenhuma forma à tal exposição solar nestas horas de maior calor ou às temperaturas muito elevadas, as grávidas e também as pessoas que trabalham no exterior.
0: Grupos que devem proteger-se das temperaturas elevadas que vão ser registadas nos próximos dias em Portugal. Segundo o Instituto Português do Mar e da Atmosfera, os termómetros podem subir até aos 43 graus. O movimento Vida Justa convocou uma manifestação para este sábado em Lisboa. Saem à rua em solidariedade com Odair Muniz e contra a decisão do Tribunal de Sintra, que aplicou 3 anos e 6 meses de cadeia com pena suspensa ao polícia que matou Odair Muniz na Cova da Moura, na Amadora, em 2024. Flávio Almada, o porta-voz do movimento, diz que a manifestação vai para lá do caso de Odair.
9: Falamos em concreto e sobretudo das pessoas mais velhas, porque são elas também onde...
0: Não era este o registro que contávamos escutar. Vamos agora sim ouvir Flávio Almeida do Movimento Vida Justa a propósito da manifestação que está marcada para este sábado em Lisboa.
10: Tem a ver com a decisão que nós consideramos injusta, sem fundamentos, sobre o agente Bruno Pinto que matou o nosso irmão Odair. E nós consideramos que é uma decisão injusta porque onde já se viu legítima defesa a disparar 2 tiros sobre uma pessoa desarmada. E além disso, não é um caso isolado. Nós temos vários casos de pessoas dos nossos bairros que foram mortas pela polícia em circunstâncias parecidas em que foram essas pessoas que foram julgadas e foram condenadas em vez de pessoas em vez de quem os matou, né?
0: questionado esta tarde pelo jornalista da TSF, Gonçalo Cabo, sobre uma possível contra-manifestação, Flávio Almada diz que não tem medo.
10: Não vamos ser condicionados nem por nenhum fascista, não vamos ser intimidados, né? Nós vamos sair na rua mesmo. Né? E a nossa luta é uma luta digna, é uma luta justa. Não exigimos nada mais do que o respeito à dignidade da pessoa humana, à justiça, e não é nada mais disso. Se não há receio aqui, porque não vamos ser aqui coagidos de que sempre que tenhamos que exigir uma justiça, que somos brutalizados, que somos explorados, que tenhamos que ter medo de quem quer que seja.
0: A manifestação convocada pelo Movimento Vida Justa está marcada para este sábado, às 5 da tarde, no Largo de São Domingos, perto do Rossio. No Mundial de Futebol, a Suíça venceu esta noite a Bósnia-Herzegovina por 4-1 na segunda jornada do Mundial, um jogo do Grupo B. Com este triunfo, a Suíça isolou-se provisoriamente no comando do grupo, com 4 pontos, muito próximo de assegurar a passagem aos 16avos de final, enquanto a Bósnia soma apenas um ponto, está obrigada a vencer na última jornada o Qatar, a seleção asiática que encerra a segunda ronda diante do Canadá. Esta noite há ainda um jogo agendado deste grupo, o Canadá defronta o Qatar, um jogo que tem início às 11 da noite.
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2: Passam 16 minutos das 10 da noite e até à síntese das 10h30, novamente em antena, Mónica Quintela, os não alinhados desta quinta-feira.
14: E, ao que tudo indica, o pacote laboral vai mesmo ser aprovado. Amanhã o Governo deve contar com o voto a favor, ou pelo menos com a abstenção do Chega, e assim sendo, a reforma polémica da lei laboral lá fará caminho. E esse é o assunto de partida deste Não Alinhados. Boa tarde, Mónica Quintela.
15: Boa tarde, Artur Carvalho, e boa tarde também a quem nos ouve.
14: Ao longo dos últimos meses, quem nos escuta sabe que este foi tema que volta e meia marcou as nossas conversas agora e depois do debate desta tarde no Parlamento. Que juízo faz sobre o mais que previsível desfecho este que a lei vai mesmo passar, aprovada na generalidade e depois seguir para a especialidade?
15: Bom, foi um caminho que foi uma saga autêntica, não é? Foi uma saga, porque já teve chumbo garantido e agora estou absolutamente convencida que amanhã vai ser aprovada na generalidade, como o Arturo referiu, ou com a abstenção do Chega, ou até mesmo com o voto favorável. Repare que o líder parlamentar do PSD, o deputado Hugo Soares, já veio dizer, tem uma frase emblemática que é: por muito que vos custe, esta proposta amanhã vai ser aprovada. Portanto, esta é uma frase de força de alguém que já tem a certeza que irá ser aprovada. Claro que André Ventura deixa sempre o seu spam para a última hora, até porque na sequência das reuniões que teve com Luís Monteiro, com o Primeiro-Ministro, André Ventura veio dizer que continuam em conversações dia e noite até à votação do diploma, não é? Na sexta-feira, que será que será amanhã a aprovação, até para tirar dividendos daquilo que possa, que poderá ainda vir a reivindicar, ou que possa anunciar, sobretudo que possa anunciar como reivindicações. Por acaso é engraçado, não sei se o Arthur reparou, que há pouco tempo entrou uma notícia a dizer, de uma comunicação do ministro da Presidência, o António Leitão Amaro, a dizer que o governo admitia aumentar o período da residência exigida a imigrantes para ter acesso à PSU, à prestação social pública. Será, pergunto eu, que isto também está em cima da mesa nas negociações com o pacote laboral? Sabemos que são bandeiras caras ao Chega. A PSU também é
14: a prestação social
15: um pacote legislativo, exatamente, portanto é um pacote legislativo que está em cima da mesa e que terá que ser aprovado até 31 de agosto, não é? Até sou pena de se perderem 620 milhões que vêm de fundos que vêm da União Europeia, mas à semelhança de outras matérias que não estão em causa nesta discussão do diploma do pacote laboral, como designadamente a condição que o Chega introduz de baixar a idade da reforma e a questão do aumento dos dias de férias, do aumento dos direitos de parentalidade extensivos agora aos avós, que de resto o Luís Montenegro já disse que até via com bons olhos, quer o aumento dos dias de férias para quem trabalha, portanto a reposição dos 25 dias que havia antes do sistema da Troika, quer como a extensão também dos direitos de licença parental, sendo que relativamente à idade, à questão de descer a idade da reforma, já veio dizer o Primeiro-Ministro que estava absolutamente, portanto, fora de questão, que seria aqui uma linha vermelha.
14: Mas
15: portanto,
14: há um ponto aqui que ainda não está em absoluto esclarecido, julgo eu, e posso estar errado, que é o da possibilidade, porque foi nesses termos que André Ventura há dias apresentou a posição do Chega, de um compromisso escrito, uma espécie de vamos indo e vamos vendo, se for possível, o Primeiro-Ministro se comprometeria a reduzir a idade da reforma. Se isso fizer caminho, e ainda que nesses termos tem de ser em absoluto garantido e escrito na pedra, que leitura faz, do ponto de vista político, a Mónica Quintela sobre a figura, a situação em que fica Luís Montenegro?
15: Eu acho que essa é daquelas bandeiras vermelhas, red flag, linha vermelha, chame-lhe o que quiser, que não pode, que o Primeiro-Ministro não pode mesmo ultrapassar, não pode pisar.
14: Mesmo nesses termos?
15: Mesmo nesses termos. O André Ventura já veio dizer que havia um princípio de entendimento, que a eventual viabilização, penso que foi isto, da PPL, da proposta de lei do Governo, estaria dependente de um princípio de entendimento global. Olha, um princípio de entendimento global é uma cláusula, é uma norma, quer dizer, é uma cláusula programática, cabe aqui tudo. Não é? Desde logo, por exemplo, se disser que tem disponibilidade para viabilizar os 25 dias de férias, isto pode ser um princípio de entendimento global. Agora, deixar escrito que Luís Montenegro estará, enquanto Primeiro-Ministro, estará disponível para rever a situação da sustentabilidade da segurança social, porque é isso que está aqui em causa, ou seja, não só poderá comprometer, comprometerá com certeza, a situação de gerações futuras, como seria uma irresponsabilidade política grande. Das duas, uma, ou ele dizia, ficava nestes papéis, ou ele não era sério e tinha enganado André Ventura a dizer que ia coacionar, colocar isto em cima da mesa só para que ele assinasse o pacote laboral, portanto o que não fica bem em termos políticos a Luís Montenegro, ou então ele, Luís Montenegro, equacionaria mesmo baixar a idade da reforma para aprovar um pacote que é uma bandeira do governo, apenas para uma questão de uma política momentânea, hipotecando o futuro do país, portanto, e olha, venho ao diabo e escolha, fica sempre mal na fotografia, de maneira que eu penso que esta situação nunca poderá ficar em cima da mesa e o Primeiro-Ministro não pode ir por aí, porque estou convicta que não irá.
14: À parte dessa questão específica da possibilidade, ainda que nos termos que estamos a falar, de um compromisso do governo relativamente a um recuo da idade da reforma, acha, Mónica Quintela, que no geral, e ainda que o governo tenha sempre manifestado grande empenho nesta reforma, o preço a pagar por um acordo com o Chega para que ela passe se justifica?
15: Bom, a Ministra do Trabalho veio dizer que esta reforma, que foi indicada pela, em relatórios internacionais, em 2024, portanto pela OCDE, pela União Europeia, pelo Fundo Monetário Internacional, dizendo que a produtividade do país está a ser muito prejudicada pela excessiva rigidez da nossa regulamentação laboral. Portanto, nesta medida seria importante, porquê? Será importante porquê? Porque tem a ver com o desenvolvimento, com a maior produtividade, a possibilidade de haver melhores salários e evidente que isso poderia reter maior talento em Portugal e melhores salários, melhores condições de vida, portanto isso será bom para todos, será bom para todos os portugueses. O PS, o Partido Socialista, já veio dizer, e soubemos que o Dr. Eduardo Ferro Rodrigues já assinou a bandeira até de um eventual que seria, até, poderia até ser o PS a mostrar um cartão vermelho ao Governo até com, exatamente, com o Orçamento de Estado, com o chumbo do Orçamento de Estado, não é? Sendo que se o Governo, se o PS reprovar e chumar o Orçamento de Estado, o Governo poderá sempre negociar com o Chega. Portanto, não me parece bem também que o PS encoste o Governo apenas a negociar com o Chega, que deixem a alternativa. Portanto, aquilo que tem acontecido, e de resto o Primeiro-Ministro tem dito isso, tem negociado umas matérias que são mais do âmbito de esquerda com o PS e com outros partidos, com outras forças políticas, e outras com, tanto não sei à esquerda como vai negociar à direita. Portanto, é evidente que sendo um governo minoritário e precisando de outra força política, ou pela abstenção ou pelo voto pela positiva, o Governo está condenado a ter que negociar e ter que aprovar as suas medidas legislativas com as forças políticas que estão no Governo. Isto não significa que se chame alguma destas forças políticas para governar, são coisas diferentes.
14: Sim.
15: Agora, o Governo tem apresentado isto como uma bandeira muito importante. Se é assim uma bandeira tão importante, poderá transigir em determinadas nórias, estará aqui a ser coerente, não pode de maneira nenhuma, ou seja, não pode ceder em toda a linha para aprovar isso, mostrando aqui uma posição de força. Portanto, vamos ver se agora até em termos de, se amanhã for aprovado, na generalidade, como tudo leva a crer, se depois em sede de especialidade, quais são as propostas de alteração, até porque o PS, não tem, já Luís Carneiro já disse isso, que não dará, portanto, não vai viabilizar na generalidade, mas na especialidade que irá fazer propostas de alteração, até para poder melhorar a lei. E nada nos dirá, quer dizer, isto aqui, a geometria parlamentar está tão estranha, o Arthur imagina que até pode ser aprovada na generalidade, serem feitas propostas de alteração na especialidade, as negociações serem completamente claudicarem, sussurrarem, e no final vir a ser chumbada a proposta em votação final global. Quer dizer, isto era quase uma ironia total, mas isto pode acontecer. Assim como amanhã pode baixar sem votação. Até pode baixar sem votação. Portanto, o Governo pedir baixar sem votação, sendo que Luís Montenegro já disse que para conversar e para admitir transigir em determinadas matérias, põe como condição que o pacote deva baixar à especialidade.
14: Mais um assunto para este Não Alinhados, temos menos tempo para ele, também já dele temos falado, esse assunto nestas nossas conversas, tem a ver com as novas regras, agora em definitivo aprovadas e em vigor, para os chamados médicos tarefeiros. Mónica Quintela, já aqui, como eu disse, tinha referido nessas conversas sobre este assunto que era preciso pôr ordem na casa. Acha que o que foi aprovado vai no bom sentido?
15: Bom, acho que vai no bom sentido. Apesar de, concordo com o que disse o bastonário da Ordem dos Médicos, que disse que este decreto-lei não responde, não resolve o problema principal do SNS, que é a carência de médicos, não é? Portanto, isto aqui é um bom princípio, é um bom início de conversações, mas não vai resolver. Mas penso que tem questões positivas, portanto, tem aspectos positivos, designadamente, porque com este decreto-lei apenas permite contratar médicos não especialistas, portanto, de forma excepcional, ou seja, excepcionalmente, para a urgência, trabalhando sob supervisão de um especialista. O que é que isto significa? Que o médico tarefeiro, que não é especialista, só pode ser contratado em situação excepcional para acudir às urgências e sempre sob a supervisão do médico especialista. Isto é muito importante. Eu trabalho muito na área, como advogada, na área da negligência e do erro médico. E das coisas que mais me têm aparecido são são pessoas que acorrem ao serviço de urgência, portanto, nos últimos tempos que acorrem ao serviço de urgência e que, sendo até atendidos muitas vezes por médicos tarefeiros e que não sendo essa a sua especialidade, têm tido problemas, muitas vezes alguns deles fatais. Enfim, não poderei pronunciar sobre essa questão até pelo sigilo profissional, mas muitos deles até fatais. Portanto, eu concordo que esta matéria tem que ser regulada, há uma desregulação total. Repare, há mais de 4.600 tarefeiros no país. Agora, a questão é esta: as incompatibilidades que o Governo inseriu neste decreto-lei compreendem-se perfeitamente. Porquê? Porque objetivamente, e isto é importante quando eu digo que se compreendem, mas tenho aqui uma crítica, porque se por um lado os médicos se desvinculam do Serviço Nacional de Saúde porque é-lhes muito mais vantajoso trabalhar à tarefa, porque ganham muitíssimo mais, e até ganham mais os médicos que, acabando o mestrado integrado em medicina, se candidatam à tarefa e não têm que passar pelo internato. Portanto, isto mostra que está tudo mal, ou seja, o que o Serviço Nacional de Saúde tem que fazer é que integrar estes médicos, dar boas condições aos médicos que trabalham nos hospitais, que trabalham no Serviço Nacional de Saúde e que são especialistas e que estão a fazer a sua carreira para ser especialistas dentro da sua área, pagando-lhes muito, muito melhor, do que depois ter que ser obrigados a contratar à tarefa. Só no ano passado, penso que foram 250 os números que foram avançados, que foi só no final de 2025, o SNS gastou cerca de 250 milhões de euros com a contratação de tarefeiros. Portanto, isto é inadmissível. Inadmissível nesta medida. Porquê que os médicos tarefeiros, porquê que estes médicos não são integrados no SNS e porquê que não se lhes paga um salário condigno? Porque aquilo que os médicos ganham, sem terem que recorrer a estas alcavalas das tarefas e dos xixiques e dessas coisas todas, que são necessárias para manter o SNS em curso, portanto, e em vigor, mas podia ser feito um Serviço Nacional de Saúde com muito mais qualidade e com médicos muito mais adequados a cada uma das especialidades e a ganhar condignamente, prestando um serviço muito melhor numa área que é absolutamente prioritária. Eu considero em medicina, ninguém que esteja doente pode deixar de ser tratada porque não tem condições económicas ou porque está em listas de espera. Portanto, isso para mim é absolutamente fundamental e era muito importante que o Ministério da Saúde, o Serviço Nacional de Saúde, fosse encarado de uma forma muito, muito, muito, muito profissional e que toda esta matéria fosse regulada de forma a que fossem dadas condições aos médicos para trabalhar e não estivesse a fazer este tipo de remendos que para conseguir colmatar urgências, para conseguir colmatar verões sem grávidas, sem obstetras, para acudir às grávidas. Portanto, há uma série de matérias que efetivamente têm que ser tratadas. Isto é estrutural, isto não é deste Ministério, isto é estrutural e o Serviço Nacional de Saúde tem que ser tratado de uma forma muito profissional e este diploma pode ser um princípio. Aqui concordo com a bastonária da Ordem dos Médicos.
14: Resumindo, foi avisada, conveniente a poda, feita a árvore, mas é preciso também cuidar da floresta, o que é tarefa muito mais complicada, mas necessária. Obrigado, Mónica Quintela. Cá estaremos de hoje a 8 dias. Gosto em ouvi-la. Até lá.
15: Obrigada. Até lá. Boa tarde.
2: Passa um minuto das 10:30, menos uma hora nos Açores, e Paulo Fernandes Ribeiro, vamos à síntese de notícias nesta meia hora.
16: Os líderes da União Europeia aprovaram hoje pela primeira vez em mais de um ano conclusões sobre a Ucrânia por unanimidade. Nas conclusões dizem estar preparados para intensificar o empenho em esforços diplomáticos para acabar com a guerra. O presidente do Conselho Europeu escreveu numa publicação nas redes sociais de que hoje os 27 estão todos juntos, unidos e empenhados em apoiar a Ucrânia. Um porta-voz de António Costa indicou que as conclusões foram aprovadas por unanimidade, tendo os líderes igualmente decidido renovar as sanções sectoriais à Rússia por mais 12 meses. O preço dos combustíveis baixa na próxima semana, confirmou a TSF, a vice-presidente da ANAREC. A descida acontece depois do Irão ter confirmado a assinatura do acordo com os Estados Unidos para pôr termo ao conflito no Médio Oriente. A previsão de descida é de 11 cêntimos cêntimos na gasolina e 6 cêntimos no gasóleo. Contudo, esta redução, afirma Mafalda Trigo, está dependente do Governo manter o alívio no ISP.
3: Se o Governo voltar a colocar o imposto do ISP no seu máximo, foi o que deixou de acontecer no início do conflito, a redução dos 11 cêntimos por litro, no caso do gasóleo, por exemplo, poderá não ser 11 cêntimos, mas ser cerca de menos 3 cêntimos, passando, por exemplo, para 8,5 de redução.
16: Esta tendência de baixa reflete a recente desvalorização do petróleo nos mercados internacionais. O impacto nos mercados foi imediato e pode atingir valores de fevereiro, à altura do início do conflito.
3: É um bocadinho imprevisível. Se houver alguma questão de quebra do acordo de paz, algum ataque que vá contrariar esta situação, poderá novamente voltar a aumentar o preço do combustível. Portanto, estamos muito agarrados ao mercado internacional, é um mercado muito volátil.
16: Os condutores podem esperar um alívio, um preço dos combustíveis já na próxima semana. Agora é oficial, Jéssica Silva vai reforçar a equipa feminina de futebol do Galatasaray. A confirmação foi feita por Emi Aral, membro da direção do clube turco, que trabalhava há um mês para contratar o número 10 da seleção portuguesa. A subida das temperaturas vai levar a Direção-Geral de Saúde a ativar um plano de contingência. Miguel Riaga, responsável pela Direção de Serviços de Prevenção da DGS, explica os riscos destas ondas de calor.
9: Falamos em concreto e sobretudo das pessoas mais velhas, porque são elas também onde o calor tende a impactar mais. Falamos das pessoas com doenças crónicas, sobretudo doenças de foro cardiovascular, mas também doenças respiratórias. E depois temos outros grupos vulneráveis, como as crianças, aí aqui uma preocupação acrescida com as crianças até aos 6 meses de idade, que não devem estar expostas de nenhuma forma à tal exposição solar nestas horas de maior calor ou às temperaturas muito elevadas.
16: Entre hoje e amanhã, a Direção-Geral de Saúde vai ativar o plano de contingência devido ao calor. No Mundial de Futebol, a Suíça venceu a Bosnia-Herzegovina por 4-1 na segunda jornada do Mundial no Grupo B. Também neste grupo há outro jogo agendado para esta noite. É o Canadá frente ao Qatar. Começa em menos de meia hora.
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3: Faltam 22 minutos para as notícias às 11 horas e a opinião à quinta-feira na emissão TSF é com Vítor Santos, diretor da TSF.
4: Casas e mais casas, argumentava Paulo Núncio na bancada parlamentar do CDS, pela construção estar pujante e por obra e desgraça dos imigrantes que vão embora, um país cuja economia faz corar de vergonha qualquer parceiro da União Europeia, uma lei laboral congeminada em negociações entre o governo e a direita mais à direita, com direito a intervalo para o futebol, a bem do patrão, a mal do trabalhador, pelo menos na perspectiva das centrais sindicais, bem diferente daquelas que defende a Ministra do Trabalho, e veremos se algum dia, André Ventura. Este é o retrato de Portugal a partir da Assembleia da República. Em crescimento evidente quando têm a palavra os partidos que suportam a maioria, a definhar quando a oposição séria é chamada ao debate, a saque, esventrado e à beira do precipício, sempre que entra em cena a retórica circense do Chega. Para lá das lentes partidárias existe, no entanto, um só Portugal. O país cada vez mais envelhecido, onde se morre nos lares, onde o salário mínimo não dá para pagar casa e comida, onde nem todos têm médico de família, apesar de sucessivas campanhas eleitorais nos atirarem médicos para os olhos. É também o país do pleno emprego, com a geração jovem mais bem formada em séculos, o país do SNS, claro está. A verdade estará algures no meio neste caldo, com uma virtude longe dos extremos e dos extremistas. Ao cabo de 50 anos a viver e a politizar em democracia, é triste perceber que o desígnio nacional continua a ser a minoridade política que conduz à incapacidade de construir consensos, como exige o Presidente da República, em matérias estruturantes como a saúde, o trabalho e a justiça. Compete aos partidos, e pedir a todos será sempre utópico, assumir a responsabilidade, estando ou não no governo. Aos partidos do centro, bem entendido. Enquanto há centro, porque pelo andar da carruagem da negociação da reforma laboral, um dia destes, adeus virtude.

0: Faltam 20 para as 11 e agora na emissão TSF vamos ficar com a memória do elefante com Manuel Costa Monteiro e Mário Fernando. Ainda antes das 11 vamos abrir uma janela para o mundo.
1: Retomamos esta incursão por aquilo que está para lá do rock do costume, para passarmos ao fascinante universo dos blues e para nos centrarmos em alguém que está na lista dos melhores guitarristas da história da música, embora muitas vezes não seja um daqueles

nomes de que nos lembramos de imediato. Nascido nos anos 30 do século passado, George Buddy Guy é um expoente dos blues de Chicago que influenciou gerações inteiras. Para ser uma ideia do que Buddy Guy representou ao longo das décadas, o inventário de guitarristas que reclamam terem sido influenciados por ele inclui os nomes de Eric Clapton, Jimi Hendrix, Jimmy Page, Keith Richards, Stevie Ray Vaughan, Jeff Beck, Gary Clark Jr. e John Mayer. Ora, isto só por si define até que ponto ele foi determinante para o caminho dos blues. Mas convém também não esquecer que Guy, na década de 60, tocou com Muddy Waters como guitarrista de sessão na Chess Records. Como observou o crítico musical do New York Times, John Pareles, num artigo em 2005, Buddy Guy mistura anarquia, virtuosismo, blues profundo e performance exageradas, de tal forma que mantém todos os olhos sobre ele. E acrescenta, ele é um mestre de tensão e libertação. Mustang Sally é uma canção de Rhythm and Blues, gravada pela primeira vez por Mack Rice em 1965 e que ganhou maior popularidade quando Wilson Pickett a regravou no ano seguinte. Até 1991 e Buddy Guy fazer a versão dele, acompanhado, imaginem, por Jeff Beck.

0: E Manel, só falta saber qual a proposta que chutas amanhã para fechar a semana.
1: E vou continuar a chutar com uma canção de homenagem ao primeiro jogador com passe livre no Brasil.

Jimi Hendrix num tema de Bob Dylan, gravado em 1967. Esta versão está no terceiro e último álbum de estúdio de Jimi Hendrix, Electric Landlady, editado no ano seguinte, em 68. Faltam 10 minutos para as notícias às 11 horas. Antes de abrirmos uma janela para o mundo rumo às 11, em dia de aniversário, canções de Paul McCartney. O Beatle, antigo Beatle, fundador dos Beatles, faz hoje 84 anos, nasceu em Liverpool no dia 18 de junho de 1942 e nesta noite vamos ouvir até perto das 11 duas canções escritas por Paul McCartney aqui nas vozes de Ricky Lee Jones e Ray Charles.

0: janela para o mundo com o paisagista sonoro Luís Antero, hoje com sons de Três Fontes em Leiria.
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0: Pela primeira vez em mais de um ano, os 27 mostram estar unidos e empenhados no apoio à Ucrânia. A Hungria juntou-se esta noite apoiando os esforços diplomáticos para pôr fim à guerra. O bastonário da Ordem dos Fisioterapeutas admite que a telerreabilitação pode ser uma mais-valia para alguns casos, mas, diz António Lopes, a inteligência artificial não vai substituir os fisioterapeutas. O acordo entre os Estados Unidos e o Irão já tem reflexos no preço dos combustíveis. A ANAREC espera uma descida nos preços, quer da gasolina, quer no gasóleo, na próxima semana.
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0: temperaturas há momentos, Porto 17 graus, Ponta Delgada 19, Lisboa 20 graus, Funchal 21 e Faro em instantes com 24. Edição das 11 horas, Gabriela Batista.
1: A Ministra da Saúde espera que a nova forma de fazer fisioterapia com recurso à inteligência artificial possa ajudar a combater as listas de espera. O novo sistema foi apresentado esta tarde no Hospital de Santa Maria. A tecnologia foi desenvolvida por uma empresa portuguesa e a partir de segunda-feira, 9 unidades locais de saúde no país já podem prescrever telereabilitação, ou seja, fisioterapia em casa com a ajuda de inteligência artificial. Dora Pires.
2: A TSF, o fundador da empresa, Virgílio Bente, garante que será muito fácil.
3: Falar com o seu médico de família, ou com o seu fisiatra, ou qualquer médico pode prescrever. O médico pode prescrever o sistema de fisioterapia com inteligência artificial. Depois nós vamos entrar em contacto com o paciente e tratamos o processo todo. É um processo muito simples, muito intuitivo, e depois as pessoas conseguem fazer a sua fisioterapia, a sua reabilitação.
2: Mas fornecem o equipamento?
3: Sim, fornecemos tudo o que é necessário para fazer a reabilitação. E também a equipa clínica que trabalha com o nosso sistema de inteligência artificial é sempre em parceria, os nossos fisioterapeutas em parceria com o nosso sistema de inteligência artificial, é uma espécie de uma equipa, a reabilitação dos pacientes.
2: Através de um tablet?
3: Pode ser de um tablet, pode ser também de um telemóvel, basicamente é um sistema de inteligência artificial que pode viver em vários dispositivos diferentes, é o que for mais fácil, mais conveniente para o paciente.
2: Virgílio Bento assegura que poucas patologias não poderão ser reabilitadas desta forma.
3: No mundo todo já tratámos mais de 1 milhão de pessoas e normalmente 80% dos casos que precisam de reabilitação física, quer seja por dor crónica, quer seja por alguma lesão, nós conseguimos tratar 80% dos casos.
2: E quanto poderá custar ao Estado? Tudo depende da adesão a este modelo.
3: Cada pessoa que utilizar a nossa solução em vez do sistema tradicional é um quinto de poupança, é 20% de poupança, aliás, 80% de poupança para o Sistema Nacional de Saúde. E, portanto, quanto maior a adoção, maior as poupanças.
2: A Ministra da Saúde destaca a novidade como quem fala de uma verdadeira revolução.
4: Das medidas mais disruptivas em termos de convenções que fizemos nas últimas décadas.
2: Ana Paula Martins promete que a partir de agora é só pedir. A fisioterapia chega à casa do utente sem demora nem custos.
4: As listas de espera são muito grandes. Aquilo que há pouco foi aqui referido, nós deixamos de ter, concretamente numa ULS específica, Cova da Beira, do interior, 2 anos de lista de espera para 10 dias, mas 2 anos não é o máximo que temos de lista de espera. Temos, infelizmente, zonas do país onde é mais de 2 anos e, portanto, pensem nisto, os senhores jornalistas e quem nos está a ver lá em casa, para todo o país, porque agora aos poucos as outras unidades locais de saúde também vão aderindo, porque esta é uma convenção central.
2: E de acordo com a Ministra da Saúde, este é só o primeiro passo para mais uma grande reforma da saúde.
1: O objetivo é que o tempo de espera para fazer fisioterapia diminua. Para António Lopes, o bastonário da Ordem dos Fisioterapeutas, este modelo de fazer tratamentos pode ser uma mais-valia.
5: O número de viagens que as pessoas fazem para vir aos tratamentos, etc., isso vai diminuir. Muitas intervenções que estão hoje perfeitamente esclarecidas que devem ter uma dimensão ativa e, portanto, este modelo é um modelo que é centrado no exercício, na atividade. Ela é acompanhada, é monitorizada, portanto, nesse aspecto, todos nós temos que concordar que é uma mais-valia.
1: António Lopes também não acredita que a telereabilitação com recurso à inteligência artificial vá retirar trabalho aos fisioterapeutas, já que são profissionais cada vez mais necessários numa sociedade mais envelhecida.
5: Quer por via do envelhecimento da população, as questões da funcionalidade são centrais e, portanto, a intervenção dos fisioterapeutas está a ser cada vez maior e, nomeadamente, aquilo que nós sabemos é que essa intervenção deve estar mais centrada nos cuidados de saúde primários e na promoção e na prevenção da doença e da incapacidade. Mas nós não estamos preocupados com o facto de haver soluções que retirem trabalho aos fisioterapeutas. Nós achamos é que, efetivamente, há necessidade de haver fisioterapeutas nos cuidados subprimários, no apoio do domiciliário, onde este tipo de intervenção não é relevante.
1: O bastonário da Ordem dos Fisioterapeutas considera também que a telereabilitação tem limitações, já que não é acessível a todos os utentes.
5: Todos os modelos de telereabilitação têm esse inconveniente, que é as pessoas de maior idade ou que têm maior dificuldade de acesso às tecnologias têm que ter ou cuidadores ou pessoas que tenham a capacidade de ajustar os dispositivos e as gravações, etc., porque grava automaticamente os movimentos e faz, digamos, o registro da performance da pessoa. Mas não são acessíveis a todos, portanto, e sobretudo também não dá para situações agudas ou que exijam avaliações imediatas.
1: Para já, a telereabilitação vai estar disponível em 9 ULSs. Uma primeira experiência foi feita no ano passado na Unidade Local de Saúde da Cova da Beira. Segundo o Presidente do Conselho de Administração, com este modelo foi possível reduzir o número de utentes em lista de espera para fazer fisioterapia. No primeiro dia da Cimeira Europeia, que contou com a presença do presidente ucraniano, os 27 aprovaram por unanimidade um documento dando conta que estão preparados para intensificar os esforços diplomáticos para acabar com a guerra. António Costa, numa publicação nas redes sociais, escreveu que os 27 líderes estão todos juntos, unidos e em apoiar a Ucrânia. Os 27 decidiram também renovar as sanções setoriais à Rússia por mais 12 meses. Pedem também a Moscovo para demonstrar uma vontade genuína de paz e aceitar um cessar-fogo total, incondicional e imediato. Ontem, o gabinete de António Costa revelou que foram iniciados breves contactos diplomáticos para abrir vias de comunicação com a Rússia. Luís Montenegro vê esta decisão como muito positiva, João Francisco Guerreiro.
6: Afirma que é a altura da Europa abrir um canal de diálogo com Moscovo. Luís Montenegro considera que seria uma ideia positiva, mas até já nem é nova.
7: Terei sido até dos primeiros, para não dizer mesmo o primeiro, a sustentar a ideia de que era necessário, era positivo que se abrisse um canal de contacto entre a União Europeia e a Rússia, que pudesse de alguma maneira envolver a Rússia num processo negocial com o seu oponente direto, que é a Ucrânia, mas com a nossa participação, eventualmente mediação, para podermos levar a bom porto esse processo, porque não há entendimento de paz se não for com o envolvimento das partes em conflito.
6: O Primeiro-Ministro diz ter também uma ideia de onde poderia vir o nome de um interlocutor com a Rússia e mostra-se satisfeito por finalmente a ideia estar a vingar.
7: Quando eu disse isto, na altura, muita gente estranhou. Hoje creio que está mais ou menos alargado, para não dizer mesmo consensualizada, essa perspectiva, e eu fico francamente com a expectativa de que possa haver consequência nesta posição e que possamos ajudar a Ucrânia, porque o intuito é de ajudar a Ucrânia e a Europa a solucionarem uma frente de conflito que não ajuda ninguém.
6: A escolha de uma personalidade europeia para dialogar com Vladimir Putin pode não ser a mais evidente e Montenegro prefere não alimentar especulações.
7: Eu não vou entrar, enfim, num concurso para podermos agora escolher ou propor nomes para poderem protagonizar esse processo. O que posso dizer, também não tenho nenhum problema em afirmá-lo, é que há algumas personalidades, nomeadamente portuguesas, que fariam esse papel muito bem, é a minha convicção.
6: O Primeiro-Ministro a falar em Bruxelas, à margem da Cimeira Europeia, em que os 27 vão discutir o apoio à Ucrânia e um eventual papel europeu na resolução do conflito.
1: Diz o primeiro-ministro que não há paz na Ucrânia se não houver envolvimento das partes em conflito numa negociação de paz. Diz também que em Portugal há uma ou duas personalidades que podiam desempenhar o papel de mediador. A Associação Nacional de Revendedores de Combustíveis prevê que a próxima semana comece com uma descida do preço do gasóleo e da gasolina, e ainda sem saber o que vai fazer o governo com os descontos do ISP. Mafalda Trigo, vice-presidente da ANAREC, admite que, no caso do gasóleo, a descida de preço possa ser mais expressiva.
8: A previsão para a próxima semana é com uma baixa de 11 cêntimos no gasóleo e 6 cêntimos na gasolina. Portanto, já se vê o reflexo deste aparente acordo de paz, que esperemos que seja duradouro, e se assim for, portanto, em princípio, de uma forma gradual, os valores de combustível irão baixar radicalmente, ficando com preços equivalentes que estavam antes do início do conflito.
1: Nos mercados internacionais, o preço do petróleo tem estado a descer. Hoje, o barril de petróleo Brent estava a custar 78 dólares. A descida dos preços vai depender se o memorando de entendimento é ou não cumprido.
8: É um bocadinho imprevisível. Se houver alguma questão de quebra do acordo de paz, algum ataque que vá contrariar esta situação, poderá novamente voltar a aumentar o preço de combustível. Portanto, estamos muito agarrados ao mercado internacional, é um mercado muito volátil, e se as coisas continuarem a acalmar, será previsível que baixe. Se de um momento para o outro acontecer alguma situação que possa inverter esta tendência, também o preço poderá rapidamente voltar a aumentar.
1: Para já, um alívio no preço dos combustíveis a partir da próxima semana. O memorando de entendimento entre os Estados Unidos e o Irão foi assinado ontem, à distância, pelos presidentes dos dois países. Donald Trump assinou o documento no Palácio de Versalhes, estava a jantar com o presidente francês. Um dia depois, em entrevista à televisão France 2, Emmanuel Macron mostrou algum ceticismo, reconhecendo que um dos pontos frágeis do acordo continua a ser a ofensiva israelita no Líbano.
9: Não creio que podemos dizer que esta guerra está totalmente terminada. Este acordo é positivo e por isso tem o nosso apoio. Em primeiro lugar, permite um cessar-fogo, que também abrange o Líbano. Em segundo, a reabertura do Estreito de Hormuz. Depois dizem que durante 60 dias a paz será mantida e o Líbano vai ter paz, o que para nós é um objetivo muito importante. Depois vamos estruturar a negociação, será no final destes 60 dias. Que teremos de ver o que fizemos em relação ao nuclear e ao armamento. E se temos, no fundo, um Irão menos perigoso do que antes.
1: A expectativa do presidente francês quanto a este acordo de entendimento, que, pois, para já, há um cessar-fogo entre os Estados Unidos e o Irão, enquanto as negociações vão prosseguir nos próximos dois meses. Mundial de futebol, a Suíça deu hoje um passo importante com vista ao apuramento para os 16avos de final do Mundial, ao vencer a Bósnia-Herzegovina por 4-1, um jogo que decorreu em Los Angeles. Com esta vitória, a Suíça isolou-se provisoriamente no comando do Grupo B, com 4 pontos. Está muito próximo de assegurar a passagem aos 16avos de final. A Bósnia soma apenas um ponto e está obrigada a vencer na última jornada o Qatar. Nesta altura, o Qatar defronta o Canadá. Estão jogados 12 minutos de jogo e é um jogo em que ainda não há golos.
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0: Passam 17 minutos das 11 horas, dentro de instantes o Ponto da Mente.
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0: Olá e bem-vindos a mais um episódio do Ponto da Mente. Eu sou o Marco António Ribeiro, venha daí connosco para mais uma viagem, sempre a pensar na saúde mental e no bem-estar. Há quem evite espelhos, há quem passe demasiado tempo diante deles, há quem publica uma fotografia e fica à espera de reações. E há quem, apesar dos elogios que recebe, continua sem gostar daquilo que vê. A forma como olhamos para o nosso corpo raramente depende apenas do corpo. É uma construção feita de experiências, relações, comparações, mas também comentários, expectativas e emoções. Por isso, quando falamos de imagem corporal, falamos também de autoestima, identidade, pertença e, claro, saúde mental. Vivemos numa época em que a imagem ocupa um espaço sem precedentes. As redes sociais amplificam padrões, multiplicam referências e expõem-nos permanentemente ao olhar dos outros. Mas até que ponto a opinião alheia influencia a forma como nos vemos? E quando é que uma preocupação legítima com a aparência passa a condicionar o bem-estar? Para esta conversa estão comigo os psicólogos clínicos e da saúde, Bruno Filipe Silva e Ana Isabel Teixeira, e hoje com o convidado especial, João Pedro Gomes, especialista em medicina interna e pós-graduado em medicina estética. Bem-vindos.
1: Olá.
2: Olá. Olá, boa noite.
0: É um gosto contar convosco para o Ponto da Mente, hoje dedicado à imagem corporal. Ana, hoje começo por ti. Porquê é que é importante olharmos para este tema?
1: É importantíssimo porque o corpo não deixa de ser aqui o nosso passaporte, não é? Aqui o nosso BI, a nossa porta de entrada para o mundo, para as relações e, portanto, o corpo é também aqui onde habitamos e eu costumo dizer que sobre ele caminhamos, sobre ele também vamos aqui vivendo as nossas relações, vamos também prosseguindo aqui os nossos objetivos, os nossos desejos e, portanto, o corpo também é casa. E falar deste tema não é falar aqui sobre futilidade, é falar sobre algo que nos sustenta e, portanto, a imagem corporal também é aqui uma dimensão importantíssima do nosso bem-estar e, portanto, promotor ou não, consoante a qualidade da relação que temos com o nosso corpo, de saúde mental.
0: E Bruno, porque é que duas pessoas com características físicas semelhantes podem ter percepções tão diferentes quanto à sua imagem?
2: Há muitas razões pelas quais isso pode acontecer, não é? Mas falamos aqui essencialmente num olhar diferente para o mesmo corpo. De que forma é que nós temos uma visão cuidadosa, generosa, otimista, positiva sobre nós próprios? Como é que as nossas experiências com outras pessoas, como é que o nosso desenvolvimento pode afetar a forma como olhamos para nós, não é? Como é que, às vezes, uma má experiência que nós podemos ter pode levar a que a nossa visão comece a ficar distorcida? Como é que, pelo contrário, boas experiências que nós possamos ter possam ter também impacto positivo naquilo que é a forma como nós olhamos para o nosso próprio corpo? Portanto, não há aqui uma regra específica sobre o que é um corpo mais bonito ou mais feio. Existirão, obviamente, regras sociais que ditam padrões mais ou menos específicos de beleza, mas mesmo esses padrões ao longo dos anos foram sendo modificados e, portanto, não existe uma regra universal, imutável, para aquilo que é a beleza e um corpo bonito. E, portanto, muitas vezes aquilo que muda são as nossas próprias lentes.
0: E, João, até que ponto as expectativas trazidas por alguns pacientes resultam de desejos próprios ou da pressão social e estética que os rodeia? Bem-vindo.
3: Olá, boa noite e obrigado pelo convite. É uma pergunta muito interessante e acho que as expectativas são modeladas por vários fatores que nós podemos encontrar em vários pontos da nossa vida. Além da pós-graduação em medicina estética, eu fiz já em tempos idos pós-graduação em nutrição clínica e que já aí na parte da psicologia da alimentação enquadrava-se também algumas referências que nós tínhamos em fases precoces da nossa vida que levariam a modelar aquilo que nós entenderíamos como sendo um corpo mais adequado e ao qual nós ambicionávamos quando éramos mais velhos. E que, inclusivamente, na altura, quando estudei, a explicação era, inclusivamente, com os bonecos que eram expostos às crianças quando eram mais pequenos. E, só falando deste impacto, às vezes nós... Eu costumo muito discutir em casa com os meus sobrinhos e com as pessoas mais novas e com os meus irmãos que têm filhos. Há algumas expressões que nós utilizamos, como olha este boneco tão bonito ou esta boneca tão bonita. E isto entra de uma forma muito passiva dentro do léxico e de comparação que nós possamos ter e que leva-nos a ter aquela ideia que estudamos na escola de falar a verdade a mentir. Não é que exista aqui alguma mentira, mas aquela verdade do belo entra de uma forma muito passiva dentro da nossa consciência, levando-nos a procurar incessantemente com aquilo que é dado como uma perfeição. Perfeição essa que muitas vezes nos leva a ser escravos das mesmas ideias.
2: Exato.
3: Obviamente que a medicina estética tem aqui um papel muito importante, que as expectativas das pessoas têm que ser moduladas. Muitas vezes nós nunca vamos conseguir alcançá-las, mas é com todo um gosto que ajudamos também a tentar tratar de alguma forma alguns pontos chaves e fulcrais que levam determinadamente uma pessoa a mudar a sua perspectiva em termos dela no mundo e no seu mundo como microcosmos e no seu mundo externo na parte social. E a verdade é que isso tem sido uma descoberta muito interessante.
0: E Ana, em que momento a preocupação com a aparência deixa de ser uma questão normal, se assim podemos também apelidá-la, do dia-a-dia, e passa a ocupar um espaço excessivo na vida das pessoas? Porque isto acontece.
1: Acontece e nós vemos a pessoa a tornar-se refém. Lá está, aqui como o João trouxe esta ideia, refém do próprio corpo, refém da própria imagem. E talvez para mim um indicador mais flagrante seja quando a pessoa começa a atribuir todo o seu valor em termos de caráter à imagem, ao corpo, e quando também começamos a ver aqui alguns comportamentos que vão alterar, por exemplo, os próprios padrões alimentares. Começamos a ver em alguns casos aqui dietas que passam a ser muito restritivas, ou começamos a ver aqui episódios até de compulsão alimentar. Quando a pessoa que se castra de fazer uso de algum tipo de vestuário, eu vejo isto em consulta, as pessoas quase não se verem merecedoras de usar determinado tipo de vestuário, porque lá está, desenvolveram concepções do que é certo ou errado, o que é adequado para mim, consoante o meu tipo de corpo. Quando as pessoas também sentem uma vergonha e uma inibição profunda, até em convívios sociais, situações que remetem para jantares, almoços de amigos, a pessoa não se sente bem, a pessoa está em permanente vigilância de si própria, da forma como se move, da forma como está vestida, e isto também vê-se muito até da forma como se alimenta. Portanto, tudo isto podem ser aqui indicadores de que a preocupação com a imagem, com o corpo, já passou aqui de uma barreira saudável. Porque é importante, eu costumo dizer aos meus pacientes que é bom que a gente tenha uma certa dose de vaidade, não é? De estima por nós próprios, não é? Que o reflexo daquilo que vemos num espelho, numa imagem, nos possa trazer uma sensação de alguma tranquilidade. E quando aquilo que é refletido no espelho passa a ser uma mensagem de punição, de castração, de eu tenho que mudar qualquer coisa no meu corpo, mas esta mudança nunca vai ser suficiente.
2: Pois é.
1: E depois também procuro às vezes explorar, mas ok, o que é que acha que vai acontecer no dia em que atingir o peso, a forma, a imagem ideal?
2: Certo.
1: E às vezes é aí que a fantasia está a aprisionar a pessoa, porque não é uma mudança em prol de algo concreto, em prol muitas vezes de indicadores de saúde, mas é uma mudança para preencher um vazio qualquer, que eu acho que vem de um lugar que ainda é punitivo. Os padrões de beleza, como há bocadinho o Bruno estava a dizer, estão a mudar? Estão. Mas eu acho que de uma forma muito subliminar continua-se a passar mensagens da imagem e do corpo digno a ter.
2: Certo.
0: Bruno.
2: Sim, eu estava a ouvir, Tânia, estava a pensar. Há uma outra coisa que eu digo muitas vezes em consulta às pessoas, que é: eu não me defino apenas por aquilo que me falta, não é? Eu defino-me também por aquilo que tenho. Muitas vezes utilizamos isto para conceitos psicológicos ou emocionais, não necessariamente para a parte física, mas acredito que se aplica muito no que estavas a dizer, não é? Nós olhamos sempre para aquilo que nós achamos que não temos, de uma forma geral, não é? Só estou bem onde não estou, já dizia o Variações. E portanto esta procura exaustiva, não é, por esse
1: certo
2: lugar que nunca vamos conseguir na realidade alcançar, de um bem-estar definitivo, de uma ok, esta é a imagem que eu realmente quero ter. Se esta procura é sustentada por esse vazio que tu falas, eventualmente este vazio não se preenche facilmente com
1: uma imagem, não é?
2: Exatamente.
0: E já continuamos contigo, Bruno, porque é que a opinião dos outros continua assim a ter um impacto tão significativo na forma como avaliamos a nossa aparência?
2: Pois lá está, isto varia muito de pessoa para pessoa, não é? Mas esta ideia de que a leitura dos outros é mais válida ou mais pesada do que a minha própria ideia. Porque é que a forma como os outros olham para mim tem que pesar mais do que a forma como eu olho para mim? Muitas vezes isto também é trabalhado e devolvido em consulta, não é? Porque é que temos dois pesos e duas medidas diferentes? Porque é que é tão ameaçador a forma como as outras as pessoas olham para nós. Porque depois há aqui um viés, não é só um viés em termos de qual é a opinião que pesa mais, mas também um viés relativamente à qualidade desta opinião. Ou seja, se é uma opinião negativa, ela tende a ser mais pesada e a fixar mais no meu funcionamento que uma opinião positiva.
0: E aqui como reforço, João Pedro, na tua prática clínica, sentes que as pessoas procuram mudanças físicas apenas por razões estéticas ou trazem frequentemente, e são partilhadas contigo, estas questões emocionais que já aqui abordamos e que estão associadas e intrínsecas à sua vida?
3: Sem sombra de dúvida que uma coisa está aliada à outra. E muitas vezes a parte emocional até é superior do que a parte estética. Nós, em medicina estética, conseguimos algumas modificações de imagem que não são extremamente drásticas, porque nós utilizamos técnicas minimamente invasivas ou não invasivas que permitem modificações relativamente ténues que não são tipicamente constantes ou inalteráveis. E a verdade é que essas pequenas modificações que se identificam, claro que se estivermos a falar de estéticas mais, posso dizer, mais exageradas, mais proeminentes, que encontramos em algumas partes do mundo e também praticados cá em Portugal, nós conseguimos, obviamente, uma modificação muito grande, mas às vezes modificações muito pequeninas é o suficiente para que haja um clique em relação à vida das pessoas e haja uma desconstrução maior daquilo que era o problema que a pessoa trazia. Eu, das primeiras consultas que fiz e que me vai ficar sempre na memória, foi isso mesmo. Uma senhora que tinha muitos problemas no seu trabalho, que veio com uma ideia de fazer um procedimento. Eu gosto sempre de trazer para a medicina estética tudo aquilo que aprendi no meu curso de medicina, na medicina interna, etc. Observação muito do doente, ouvir muito bem a pessoa e tentar perceber aquilo que ela me está a dizer atrás de tudo aquilo que vem querer fazer. E essa paciente, não tendo uma disponibilidade monetária infinita, eu propus-lhe um tratamento diferente do que ela estava a pensar. E essa pessoa saiu de lá, tive o feedback que foi muito mais confiante para o trabalho, que conseguiu trabalhar problemas de bullying que identificava no trabalho, em relação a ela, mudando logo ali uma forma muito importante da vida dela. Portanto, se existem questões emocionais associadas à visão estética que nós temos de nós próprios e que pode ser parcialmente tratado num consultório de medicina estética, sim. E acho que dentro das coisas todas, e obviamente do trabalho desenvolvido nesta área, é das coisas mais interessantes e mais aconchegadoras que nós, dentro da área da medicina estética, partilhamos.
0: E vamos agora mergulhar num tópico que eu sei que vão adorar, que tem que ver com o peso. É verdade, esse peso pesado dos temas também relacionados com aquilo que é a saúde mental. E Ana, sabemos que comentários aparentemente inofensivos sobre peso, corpo e aparência podem deixar marcas duradouras. O que explica este impacto?
1: Explica o facto do corpo ser a casa que habitamos, e muitas vezes estes comentários sobre o peso, sobre a forma, já vêm ali de uma etapa desenvolvimental muito precoce, ali na infância, mas muitas vezes romantizado, não é? Que fofinho ou fofinha, é rechonchudo, e então vai-se ali aligerando a coisa. Mas estas são mensagens que implicitamente ou mais explicitamente ficam aqui moldadas, ficam aqui gravadas. E, portanto, pode ser difícil, na construção também de um sentido de identidade, ficarmos um bocadinho separados desta ideia aqui dos quilogramas, não é? Porque também chega-se ali à altura da adolescência, onde começamos a olhar mais para o lado, para os pares, e as comparações são inevitáveis. E, portanto, como gerir, se calhar, mensagens anteriores que carregamos da nossa família de origem, com as mensagens que também nos mídia, socialmente, vamos receber, e como é que isto vai aqui conjugar na ideia do que é isto do peso ideal. Claro que isto do peso em si, dos quilogramas, é fundamental, e eu acho que isto é um trabalho que continua a ser difícil, pelo menos eu sinto isso nas minhas consultas, convidar a pessoa a desconstruir muito o número, porque 80 quilos para uma pessoa podem não ser os mesmos 80 quilos para outra.
2: Claro.
1: É preciso olhar para outros indicadores, para outros índices, mas eu sinto que há muita resistência em olhar para aquele número, um número supostamente elevado, e as pessoas se calhar conseguirem perceber que aquilo não reflete só o peso em si, aquilo reflete também outros indicadores de saúde, que é, não é por acaso que existe aqui massa gorda, massa magra, e que se calhar podemos ter o mesmo valor, o mesmo indicador na balança, e isso significar coisas diferentes. Agora, eu sinto que há uma dificuldade em as pessoas verem para além do número, o que me remete para toda uma bagagem, não só sociofamiliar, como também atualmente acho que as pessoas continuam a ser empurradas, ainda que de uma forma um bocadinho, se calhar, mais subtil, mais amenizada. Tudo bem que vemos campanhas hoje em dia que falam dos múltiplos corpos, não é?
2: Sim.
1: Das múltiplas formas, mas até que ponto também por detrás continua a vender-se aqui uma narrativa de que se calhar o ideal ideal continua a ser aquilo. Eu pelo menos sinto que há uma dificuldade em ver para além deste número.
0: Ver para além do número, Bruno. Estamos já nesse cenário idílico?
2: A verdade é que hoje em dia, cada vez mais, e como a Ana disse muito bem, fala-se felizmente bem sobre os tipos de corpo e democratizou-se aqui um bocadinho aquilo que é esta imagem ideal. E sabendo que a medicina certamente nos diz qual é o peso que nós devemos ter, consoante aquilo que é o nosso tamanho e a faixa etária e tudo mais. Portanto, existe aqui obviamente uma leitura médica, não estamos a falar dessa leitura médica, estamos a falar aqui do ponto de vista puramente estético da coisa. E eu cresci nos anos 90, não é? E portanto, sou homem, não me identifico como mulher, mas a verdade é que muitas raparigas jovens da mesma altura, não é, cresceram a achar que deveriam ser extremamente magras, e esta magreza era muito alimentada por aquilo que era as imagens.
0: A cultura pop, não é?
2: Exato, a cultura pop, não é? Os modelos da altura. E falava-se muito e bem sobre as perturbações do comportamento alimentar, e nós estamos aqui a olhar um bocadinho para a questão do peso para cima, não é? Mas é importante também considerarmos aquilo que é o peso para baixo e para todos os efeitos, como é que este ideal de corpo conseguia ser tão aflitivo, principalmente para determinadas pessoas, não é? Como é que eu tenho que estar constantemente a corresponder a um tipo de corpo que às vezes não é linear, não passa por deixar de comer, não é? A pessoa pode ter uma alimentação plenamente adequada e mesmo assim ser difícil manter um determinado peso. E novamente, eu não sou médico, não almejo a ser, e portanto posso estar a dizer as neiras, mas acredito que não é tão linear como comer bem e fazer exercício. Claro que isto é importante e claro que passa muito por aí, mas para muitas pessoas poderão existir questões médicas. Certamente o João saberá explicar melhor do que eu, não é? Que explicam esta dificuldade em perder, ganhar peso, em manter um determinado peso. E muitas das vezes, sem nos apercebermos, e também falamos aqui sobre isto, podemos ser extremamente agressivos ao fazer comentários indesejados às outras pessoas sobre o corpo delas. Porque, caramba, eu acredito que as pessoas têm espelhos em casa e conseguem ver se estão acima do peso ou se estão abaixo do peso, mais ou menos conseguem perceber isto. Portanto, até que ponto é que dizer a alguém, fazer comentários sobre o tipo de corpo que essa pessoa tenha, vai ajudar de alguma forma a fazer mudanças no seu corpo? Até que ponto é que isto realmente não é ruidoso?
0: Nomeadamente aqueles comentários, olha, estás mais magro.
2: Exatamente,
0: ou estás,
2: isso mesmo.
0: Estás mais elegante. Às vezes pode ser um bocadinho complicado, não é?
2: Sim, bastante difícil de gerir, porque basicamente muitas vezes estamos a tirar à cara das pessoas algo que elas já sabem e que não vão fazer absolutamente nada com essa informação.
1: Sem dúvida. E continua a ser, acho eu, uma tradição entre aspas, muito comum
2: na nossa
1: cultura. E eu costumo às vezes perguntar se as pessoas não têm uma ideia melhor.
2: Sim.
1: E se calhar perguntar, olha, está tudo bem contigo?
3: E coisas, determinadas afirmações que são começadas desde cedo, que eu não posso de todo retirar, que tenham por base um fundo que não seja negativo. Porque uma criança, quando é gorduchinha, até é uma coisa favorável.
1: Pois.
3: E se a criança for um pau de virar tripas, coitadinho, ninguém lhe dá comida que não come.
2: Pois, exatamente.
3: E isto também tem aqui estas circunstâncias de quando se é criança. Naquilo que

0: estão na base de causar doenças. Doenças essas que se expressam de forma diferente. Se nós pensarmos num excesso de gordura e esse excesso de gordura com a acumulação de gordura, tipicamente uma gordura branca, com acumulação no tecido hepático, no fígado, dentro da barriga, etc., que está associado a espécies reativas de oxigênio, está associado a aumento do risco de neoplasia, está associado a aumento de doença cardiovascular, isto é um ponto que eu não quero que uma pessoa chegue.
1: Claro.
0: Por outro lado, nós sabemos, e aí vemos este ponto extremo da magreza extrema, como é o caso em alguns países em que existe muito rarefação alimentar, sabemos que a rarefação alimentar também está na base, muitas vezes, de disfunção do sistema imunitário por falta de produção de imunocomplexos, que levam depois essa pessoa a estar mais aquém daquilo que são as agressões externas. Portanto, a questão do peso e a parte numérica é uma forma simples de olharmos para o peso e para a composição corpórea de uma pessoa. Obviamente, quando nós estamos a falar da parte estética, isto vai muito para além dos números e vai muito para além daquilo que, inclusivamente, é o índice de massa corporal. O índice de massa corporal é uma medida que foi desenvolvida com o objetivo de utilização em termos de estudos populacionais e, portanto, não quer dizer nada. Uma pessoa pode ter um índice de massa corporal de 25 e ter uma composição corporal com uma massa magra muito elevada, porque, na verdade, a massa magra é mais pesada em termos de volume do que a massa gorda. E, por outro lado, uma pessoa até pode ter um índice de massa corporal adequado e ter um excesso de massa gorda e muito pouca massa magra, tendo, por exemplo, aquilo que nós podemos chamar, e se pensarmos, mas aí irmos para uma sarcopenia importante. Portanto, eu acho que temos que ainda destruir barreiras, destruir determinados castelos construídos ao longo do tempo acerca daquilo que é a composição corporal, o que é que realmente interessa e o importante para aquilo que é a saúde da pessoa. Em termos estéticos, há algumas coisas que são difíceis de trabalhar e que, obviamente, que independentemente dos números que nós encontramos na balança, vão lá estar sempre e que nos podem prejudicar naquilo que é, aquilo que eu acho, a nossa identificação com a imagem corporal que vemos ao nosso espelho. Portanto, aquela pessoa que identifica que tem uma anca muito larga, aquela pessoa que identifica que tem uma presença mamária muito baixa, isto estou falando na parte das mulheres, mas não esquecendo na parte do homem. Porque se por alguma razão, na parte da saúde da mulher, a identidade, a estética da mulher, naquilo que é o peso, a mulher sempre foi muito exposta a exemplos de extrema magreza, sobretudo pelas passarelas de moda, que é muito discutido ultimamente. E atenção, eu também sou contra os modelos big size, porque também não acho que isso devam ser modelos para as pessoas. Não deve existir um modelo que viabilize uma condição clínica que possa pôr em risco a pessoa, seja a curto, seja a longo prazo. Eu acho que isso não deve acontecer. Por outro lado, temos a estética masculina, que não devemos minorar, porque, relativamente a isso, sobretudo em alguns grupos da sociedade, está cada vez mais associada à utilização de substâncias que põem em risco a saúde da pessoa. E que, inclusivamente, podem levar à perturbação do espectro da parte mental de uma forma muito difícil depois de se tratar. E, portanto, a estética corporal masculina, que eu gosto de imaginar que é a mesma evolução que o boneco do Ken, etc., foi ao longo do tempo, também é uma escravidão muito importante, que é viabilizada por expressividade em redes sociais que também encontramos, mas que não pode ser minorada. Porque nós sabemos que a utilização extremista, a utilização indevida de hormonas de crescimento, de testosterona no homem, está associado a uma pressão social para que o homem tenha uma demonstração mais masculina, mais musculosa,
1: pois.
0: E que está associado também a problemas na saúde, nomeadamente a também desenvolvimento de cancro, a uma circunstância que depois não é tão abordada como a azoospermia, ou seja, a infertilidade ao longo do tempo devido à excessiva estimulação testicular que se tem da utilização dessas substâncias. Portanto, acho que as pessoas de sexo feminino têm mais facilidade em falar dos problemas de identidade corpórea. Mas no homem existe muito, com a utilização de substâncias não menos agressivas e não menos perigosas do que aquilo que possa acontecer também.
2: Podemos dizer aqui que funciona muito mais nos bastidores do que na realidade, naquilo que são, às vezes, os acompanhamentos médicos próprios para o efeito.
0: Sem dúvida, e acho que isso também se transborda para, inclusivamente, o reconhecimento de

0: alguns problemas de estética corporal ou de modificação ligeira de estética corporal, em que os homens têm muito mais dificuldade em falar sobre eles e é quebrar barreiras para que isso aconteça do que as mulheres.
1: Ana, e porquê é que tantas pessoas sabem racionalmente que as imagens nas redes sociais são filtradas ou editadas, mas continuam a sentir-se inferiores perante elas?
2: Acredito que isso seja o reflexo de uma necessidade humana, básica, universal, que é de sermos aceitos, sermos validados, não é? De sentir esta pertença. E, portanto, ainda que teoricamente a gente saiba que aquilo que encontra nas redes sociais desta vida seja também, de alguma forma, construído, filtrado, selecionado, eu acho que hoje em dia o palco social traz-nos também aqui muito um efeito de quem é que está mais à frente na vida, quem é que está na moda cima, quem é que está na moda baixo, e portanto acho que isto não é só um exercício de eu encontrar uma imagem, uma forma, uma aparência diferente, acho que também há outra carga associada, que é o comparar aqui bagagens de vida. E eu vou escutando cada vez mais isto em consulta, eu já não ouço só uma partilha como, ah, mas aquela pessoa é tão bonita, ou aquela pessoa tem tanto estilo, eu já ouço aquela pessoa tem uma vida incrível, tem uma vida maravilhosa. Portanto, eu acho que isto já se expandiu e, portanto, remete muito, a meu ver, para a necessidade de pertencer, não é? De também sermos validados. E por isso acredito que fica difícil separar aqui esta teoria da prática. E também não podemos esquecer que as redes sociais hoje em dia são uma fonte rápida de dopamina, não é? Aquilo faz ali um scroll, o nosso cérebro palpita aqui um conjunto de neurotransmissores e, portanto, agora é fácil procurar recompensa ou obter aqui uma recompensa imediata. E as plataformas sociais têm tanto de bom como também podem ter aqui um efeito aditivo, ou seja, eu vou procurar esta validação num lugar onde pode ser fácil aqui o like.
1: Aproximaram-nos, mas também nos afastaram. Em que medida, Bruno? Principalmente naquilo que é uma noção real da imagem?
3: Pois, é muito facilmente irmos através das redes sociais, não é? Eu posso publicar uma fotografia em que fiquei num ângulo mais favorável, posso editar essa mesma fotografia a meu belo prazer e as outras pessoas vão consumir aquilo que veem, não é? Elas vão achar que efetivamente eu correspondo exatamente a este padrão e as barreiras da realidade ficam diluídas nesta interação. E claro que depois isto é viciante, não é? As pessoas atraem-se perante esta imagem. Há likes, há partilhas, há interação social neste contexto. Então eu vou procurar manter esta expectativa, esta imagem que eu criei para junto a estas pessoas. E quando eu estava aqui a ouvir, Tânia, e a pensar, nós não temos espaço no cotidiano para a mediocridade. Ou pertences ou estás fora. Não há aqui meios termos. E temos falado, nos últimos episódios, temos falado bastante sobre isto, não é? Sobre esta polarização do sucesso e do insucesso. De forma a que, muitas vezes, nós sentimos, de forma inconsciente, que temos que corresponder a estes padrões e não pensamos. Tu perguntavas à Ana se percebemos a diferença, mas o que é que fazemos relativamente a ela? Há muitas coisas em consulta que às vezes a pessoa diz, pois eu percebo que tenho que o fazer, mas vai uma distância muito grande de compreender alguma coisa e de agir de forma diferente perante isso, não é? Para tudo, para muitas coisas. Compreender e sentir são coisas diferentes, compreender e fazer são coisas também diferentes. Tem que haver espaço para tudo, claro, não é?
1: João, tu além de médico és também atleta, acho que não estou a cometer uma inconfidência, sentes que estas tendências digitais e os padrões estéticos do momento influenciam a expectativa de quem procura os procedimentos estéticos, mas também, e aqui já que falamos de redes sociais, de quem faz por estar presente nas redes sociais e quer ter o seu público?
0: Claro, eu partilho da opinião que a utilização excessiva, negativa das redes sociais leva-nos à procura incessante de um objetivo, muitas vezes não tangível, daquilo que nós podemos lá chegar. Eu falo muitas vezes num livro do João Tordo, que é da trilogia dos Lugares Sem Nome, por acaso é aquele livro que menos gostei da trilogia, mas tem uma parte muito interessante que tem a ver com a procura incessante da perfeição, que é aquilo que vem muitas vezes daquilo que nós enquadramos como sendo perto do paraíso, aquilo que é idílico, perfeito, e que é algo que entra nas nossas vidas ainda aqui não quero ser negativo no que quero dizer, mas que entra nas nossas vidas perante aquilo que vejo dos textos religiosos, daquilo que é a perfeição de Deus, e o homem está num degrau abaixo. As redes sociais, quer no ponto de vista desportivo, quer no ponto de vista da identificação corpórea, quer nos traços corporais, podem-nos levar a esta procura incessante, muitas vezes escrava, daquilo que vamos atingindo. Nós, como médicos estéticos, temos a obrigação de dar à paciente, ao paciente que está à nossa frente, uma melhoria do seu componente, que, e aí eu aprendi com alguns mestres, que nunca vai ser o perfeito. E devemos dizer isso logo à partida. Nunca vamos conseguir chegar ao ponto que nos está a dizer. E é sempre preferível chegar aos 90% do que tentar aspirar os 100%. Porque muitas vezes, quando tentamos os 100%, ultrapassamos para o 101% e a harmonização que um corpo com uma cara possa ter vai levar a ser disruptiva negativamente e a causar problemas que vêm a seguir da falta de identidade. Eu, em tempos, fiz uma cirurgia ortognata, uma cirurgia da parte maxilar, por questões de dinâmica orofacial, que poderia ter implicação naquilo que era a minha estética facial. Das primeiras coisas que eu perguntei, antes de avançar para a cirurgia, era como é que iria ficar a minha face. Porque a face, ou modificando a face, eu posso ter alguns problemas de identidade do eu. E isto é uma coisa que eu não posso minorar de todo. E é muito fácil, como a Ana estava a dizer, a quantidade de likes. A quantidade de likes identifica aquilo como uma coisa muito positiva, inclusivamente as cores utilizadas são sempre o vermelho, que é uma coisa que é um feedback positivo para o cérebro. Eu também aprendi isto no meu primeiro ano de doutoramento, da utilização das cores para aquilo que nos ajuda a interpretar. Eu vejo como aquilo muito vermelho, com muitos números ali à frente, quer dizer que tem um grupo de aceitação muito maior e ninguém gosta de fazer parte de minorias. Ninguém gosta de ser uns soldados romanos, 3 ou 4 soldados romanos para uns espartanos que são muito mais. E quer dizer, a partir do momento em que nós somos largados para a sociedade, ou tentamos rasgar das ligações que nós temos com nossos pais, que é a adolescência, em que procuramos identificarmos como nome pessoal e não o filho de alguém, e continuamos isso pela vida adulta à frente, estas plataformas que, como tudo na vida, tem as duas faces, assim como nós, há sempre uma parte lunar e uma parte mais, mais bright.
1: Já dizia o Rui Veloso.
0: Sim, exatamente. Podem ser positivas e negativas, podem-nos levar à escravidão, podem-nos levar à procura incessante de querermos mais, podem levar a tentarmos procurar aquilo que os outros têm, mas não aquilo que nós precisamos para sermos realizados e melhores, não é?
1: Não podemos esquecer, neste desfecho de episódio, e sim, já estamos a chegar ao final da nossa conversa, que, e assim numa muito rápida ronda por cada um de vocês, Ana, a imagem efetivamente tem um peso muito importante nos dias que correm, seja na perspectiva pessoal, na perspectiva profissional, na forma como nos relacionamos com os outros. Como é que a consulta de Psicologia Clínica e da Saúde pode aqui ser um aliado, uma aliada naquilo que é o trabalho desta componente da nossa vida?
2: Primeiro, reconhecermos que sim, a questão da imagem é importante, não é uma futilidade, é uma dimensão também promotora aqui do nosso bem-estar, da relação com nós próprios e com os outros. Depois, eu pelo menos procuro sempre explorar aqui expectativas, crenças, de onde é que a pessoa herdou, o que é isto de uma imagem bonita, de um corpo bonito, e isto obriga-nos sempre a recuar ali um bocadinho lá atrás, os modelos, as mensagens que foram aqui sendo transmitidas, e procurar também dar espaço para explorar que mudança é esta, não é? Que mudança é esta que a pessoa deseja. E nesta exploração é importante perceber a mudança é para chegar aonde? E é em prol de quê? De que critérios? De que dimensões? É realista? Não? Porque sim, há uma parte que nunca vai dar para mudar. E eu aí convido a que se procure a aprender, a aceitar e a conviver com aquelas partes menos lunares do nosso corpo.
1: E Bruno, tu que estás, assim como a Ana, ligado àquilo que é a terapia conjugal, a conjugalidade, como é que a imagem corporal pode aqui também influir positiva e negativamente na relação a dois, a três, enfim?
3: Bem, como a Ana tem dito hoje aqui várias vezes, o nosso corpo é o nosso passaporte, não é? Eu gostei muito desta metáfora que ela trouxe e, portanto, obviamente que isto terá impacto na forma como nos vamos relacionar com outras pessoas e também na conjugalidade. Mas ao ouvir a Ana, ao ouvir também aqui o João, eu fui pensando numa outra coisa, que é o corpo humano é imperfeito na sua perfeição, não é? Portanto, há coisas no nosso corpo que funcionam, que são belíssimas por si só, mas na realidade todo o nosso corpo tem características próprias que podem ser vistas aos olhos dos outros como imperfeitas, não é? Quem é que define na realidade esta imperfeição? E, portanto, é muito importante também, na conjugalidade, estarmos com pessoas que nos fazem sentir bem na nossa própria pele. Em tudo, não é? Não só na parte física, mas também na parte daquilo que são os nossos valores, daquilo que são as nossas crenças. Portanto, vamos, acima de tudo, construir relações saudáveis com outras pessoas. Isso é que é o mais importante.
1: E, João, num terreno fértil para a medicina estética, sabemos que o número de profissionais está a crescer em Portugal. Como é que se pode trazer alguma consciência para este setor da medicina, que está num verdadeiro boom?
0: Eu acho que isso vem muito da formação pessoal de quem está entre a parede e a agulha, ou seja, o médico que possa fazer alguma coisa. Acho que vem muito da formação pessoal, vem muito do local onde se pratica. E eu aí estou muito agradecido onde trabalho, porque não sinto uma pressão para que tenha que cumprir determinadas metas. E, obviamente, aliar àquilo que é o meu diagnóstico clínico perante aquele problema que a paciente me traz, a ciência que está subjacente e que vai resolver da melhor forma, minorando todo o problema ou tentando gerir as expectativas aqui. E, portanto, acho que vai muito da pessoa que o pratica mesmo.
1: E assim chegamos à nossa rubrica final, o espaço onde o Bruno Filipe Silva e a Ana Isabel Teixeira, também a Violeta Maria Oliveira, trazem um tema de atualidade que os fez refletir durante os últimos dias para tentarmos compreendê-la à luz da psicologia. Ana, esta semana Freud explica ou nem Freud explica?
2: Esta semana Freud explica a existência aqui de uma diminuição do cabaz alimentar, que em abril parece que foi aqui a descida mais significativa desde o início do ano.
1: Finalmente.
2: Finalmente. Acredito que isto traz aqui um certo alívio, não é? Na pressão da carteira aqui de muitos portugueses, mas continuo a achar que é insuficiente e não podemos esquecer que garantir condições dignas, básicas, às pessoas, às famílias, é também dos maiores promotores de saúde mental. Portanto, que possa descer um bocadinho mais daqui para a frente.
1: E Bruno, esta semana Freud está virado para que lado?
3: Ora bem, esta semana Freud não sabe muito bem para que lado é que se há de virar.
1: Está como nós.
3: Está como nós. Então, eu para esta semana vou buscar aqui uma notícia que nos é avançada pelo Expresso, que nos diz que o Reino Unido proíbe as redes sociais a menores de 16 anos e queriam recolher digital a partir das 8h30 da noite. Ora, por um lado, eu acho que é fundamental e importante criarmos medidas ativas para combater aquilo que é a dependência das redes sociais, aquilo que possam ser dinâmicas de violência promovidas pelas redes sociais, comportamentos inapropriados para crianças e jovens através das redes sociais. Não acredito, contudo, que de certa forma estas medidas de proibição e de controlo sejam a resposta. Agora, se eu tenho uma resposta melhor para fornecer, eventualmente não, e portanto daí eu dizer também, não sei se explica, se não explica, acredita que não é por aí. Acredito muito mais naquilo que é a literacia digital, acredito muito mais na importância daquilo que é uma boa relação entre os pais e os filhos, aquilo que deve ser o trabalharmos a consciência dos nossos comportamentos mais do que proibir, mas de uma forma geral isto é aquilo em que eu acredito, não só na questão das redes sociais. Portanto, não sei muito bem como posicionar-me perante isto.
2: Está tudo bem, é não sabermos tudo,
3: está,
2: não é?
3: Tudo bem, sabemos tudo, é verdade.
1: Muito bem, Bruno, Ana, muito obrigado pela vossa participação. Obrigado também ao médico João Pedro Gomes, que hoje obrigado. Se juntou a nós, e até à próxima.
2: Até à próxima.
1: João Pedro, obrigado.
3: Tchau.
1: A relação com o corpo é muitas vezes a relação mais longa que teremos ao longo da nossa vida e talvez por isso mesmo seja também uma das mais exigentes. Entre o espelho, as expectativas e o olhar dos outros, existe um espaço que merece ser protegido: a capacidade de cada pessoa se conhecer para lá da aparência. Porque cuidar da imagem pode ser importante, mas cuidar da forma como nos vemos continua a ser fundamental. Este foi o Ponto da Mente, dedicado à imagem corporal. Cuidados técnicos e sonoplastia de Joaquim Dias. Eu sou o Marco António Ribeiro e já sabe, temos encontro marcado no próximo episódio do Ponto da Mente. Até lá, pode ouvir-nos em podcast e, claro, tsf.pt.
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0: São 11h58 menos uma hora nos Açores.
1: Pela primeira vez em mais de um ano, os 27 mostram estar unidos e empenhados no apoio à Ucrânia. A Hungria juntou-se esta noite, apoiando os esforços diplomáticos para pôr fim à guerra. O bastonário da Ordem dos Fisioterapeutas admite que a telereabilitação pode ser uma mais-valia para alguns casos, mas diz António Lopes, a inteligência artificial não vai substituir os fisioterapeutas. Esta sexta-feira, a proposta de alteração à lei laboral é votada no Parlamento.
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0: Temperaturas há momentos, Porto 16 graus, Lisboa 19, também em Ponta Delgada, Funchal 21 graus, Faro há momentos com 24. Edição da meia-noite, Gabriela Batista.
1: Em plena Times Square viveram-se momentos de pânico esta tarde. De repente ouviram-se tiros e os que se encontravam no local começaram a correr em todas as direções, sendo que há imagens de duas pessoas vestidas de preto a entrar num cruzamento e a abrir fogo com o que parecem ser pistolas. Sabe-se agora que um dos autores dos disparos é um adolescente que já foi detido pelas autoridades. Este tiroteio aconteceu a poucos metros de um carro da polícia estacionado. O incidente ocorreu por volta das 4 da tarde, hora de Nova Iorque, 9 da noite em Lisboa, depois de um desfile dos New York Knicks, os campeões da NBA, que estiveram nas ruas da Baixa de Manhattan. As autoridades adiantaram que 10 mil polícias tinham sido mobilizados para garantir a segurança do evento, que homenageava a primeira equipa campeã dos Knicks em 53 anos. Mesmo assim, houve disparos e alguns momentos de pânico em plena cidade de Nova Iorque, em Times Square. A Ministra da Saúde espera que a nova forma de fazer fisioterapia com recurso à inteligência artificial possa ajudar a combater as listas de espera. O novo sistema foi apresentado esta tarde no Hospital de Santa Maria. A tecnologia foi desenvolvida por uma empresa portuguesa e, a partir de segunda-feira, 9 unidades locais de saúde do país já podem prescrever telereabilitação, ou seja, fisioterapia em casa com a ajuda da inteligência artificial. A TSF, o fundador da empresa, Virgílio Bento, garante que será fácil usar esta tecnologia.
2: Falar com o seu médico de família ou com o seu fisiatra, ou qualquer médico pode prescrever. O médico pode prescrever o sistema de fisioterapia com inteligência artificial. Depois nós vamos entrar em contacto com o paciente e tratamos o processo todo. É um processo muito simples, muito intuitivo, e depois as pessoas conseguem fazer a sua fisioterapia, a sua reabilitação.
3: Mas fornecem o equipamento?
2: Sim, fornecemos tudo que é necessário para fazer a reabilitação. E também a equipa clínica que trabalha com o nosso sistema de inteligência artificial é sempre em parceria, os nossos fisioterapeutas em parceria com o nosso sistema de inteligência artificial, é uma espécie de uma equipa, a reabilitação dos pacientes.
3: Através de um tablet?
2: Pode ser de um tablet, pode ser também de um telemóvel. Basicamente é um sistema de inteligência artificial que pode viver em vários dispositivos diferentes, é o que for mais fácil, mais conveniente para o paciente.
1: Virgílio Bento, entrevistado pela jornalista da TSF, Dora Pires, assegura que poucas patologias não vão poder ser tratadas desta forma.
2: No mundo todo já tratamos mais de 1 milhão de pessoas e normalmente 80% dos casos que precisam de reabilitação física, quer seja por dor crónica, quer seja por alguma lesão, nós conseguimos tratar 80% dos casos.
1: O objetivo é que o tempo de espera para fazer fisioterapia diminua. Para António Lopes, bastonário da Ordem dos Fisioterapeutas, este modelo de fazer tratamentos pode ser uma mais-valia.
4: O número de viagens que as pessoas fazem para vir aos tratamentos, etc., isso vai diminuir. Muitas intervenções que estão hoje perfeitamente esclarecidas, que devem ter uma dimensão ativa, e portanto este modelo é um modelo que é centrado no exercício, na atividade. Ela é acompanhada, é monitorizada, portanto, nesse aspecto, todos nós temos que concordar que é uma mais-valia.
1: António Lopes também não acredita que a telereabilitação com recurso à inteligência artificial vai retirar trabalho aos fisioterapeutas. Diz que são profissionais cada vez mais necessários numa sociedade mais envelhecida.
4: Quer por via do envelhecimento da população, as questões da funcionalidade são centrais e, portanto, a intervenção dos fisioterapeutas está a ser cada vez maior e, nomeadamente, aquilo que nós sabemos é que essa intervenção deve estar mais centrada nos cuidados de saúde primários e na promoção e na prevenção da doença e da incapacidade. Mas nós não estamos preocupados com o facto de haver soluções que retirem trabalho aos fisioterapeutas. Nós achamos é que, efetivamente, há necessidade de haver fisioterapeutas nos cuidados subprimários, no apoio do domiciliário, onde este tipo de intervenção não é relevante.
1: António Lopes considera, no entanto, que a telereabilitação tem limitações, não será acessível a todos os utentes.
4: Todos os modelos de telereabilitação têm esse inconveniente, que é as pessoas de maior idade ou que têm maior dificuldade de acesso às tecnologias têm que ter ou cuidadores ou pessoas que tenham a capacidade de ajustar os dispositivos e as gravações, etc., porque grava automaticamente os movimentos e faz, digamos, o registro da performance da pessoa. Mas não são acessíveis a todos, portanto, e sobretudo também não dá para situações agudas ou que exijam avaliações imediatas.
1: O bastonário da Ordem dos Fisioterapeutas, entrevistado esta noite por Nadine Soares. Para já, a reabilitação vai estar disponível em 9 ULS. Uma primeira experiência foi feita no ano passado na ULS da Cova da Beira e, segundo o Presidente do Conselho de Administração, com este modelo foi possível reduzir o número de utentes em lista de espera para fazer fisioterapia. No primeiro dia da Cimeira Europeia, que contou com a presença do presidente ucraniano, os 27 aprovaram por unanimidade um documento, dando conta que estão preparados para intensificar os esforços diplomáticos para acabar com a guerra. António Costa, numa publicação nas redes sociais, escreveu que os 27 líderes estão todos juntos, unidos e empenhados em apoiar a Ucrânia. Os 27 decidiram também renovar as sanções setoriais à Rússia por mais 12 meses, pedem ainda a Moscovo para demonstrar uma vontade genuína de paz e aceitar um cessar-fogo total, incondicional e imediato. Esta sexta-feira no Parlamento vai ser votada a proposta do Governo de alteração ao Código Laboral, horas depois do debate que aconteceu durante a tarde desta quinta-feira na Assembleia da República. Recordamos nesta edição, com a reportagem de Francisco Nascimento, momentos desse debate.
5: André Ventura esconde o jogo. Não revela qual o sentido de voto do Chega na reforma laboral, mas nas entrelinhas fica a certeza.
6: Apesar de décadas e anos a falarem de licença parental, apesar de décadas e anos a falarem do trabalho por turnos, apesar de anos a falar da amamentação, o que lhes custa mesmo muito é não ter sido nenhum deles, mas o Chega a alcançar a grande vitória dos trabalhadores em Portugal.
5: A vitória que vai traduzir-se, ao que tudo indica, na aprovação, na generalidade, do pacote laboral. O que Soares explica, por isso, que o não é não ao Chega, aplica-se apenas à governação.
7: Coisa bem diferente para que se perceba de uma vez por todas. É a obrigação que nós, enquanto deputados, temos de poder dialogar com todos os partidos que têm representação parlamentar. O não é não que Portugal conhece hoje é o não é não do Partido Socialista às portuguesas e aos portugueses.
5: Palavras para o PS, que vai votar contra e que vê as linhas vermelhas do Chega a desbotarem para linhas laranja. Eurico Brilhante Dias.
8: A extrema-direita hesita, mas no fim faz aquilo que nós esperamos dela. Escolhe a agenda dos seus financiadores, é ela que prevalece. É ela que prevalece sempre.
5: Paulo Raimundo, do PCP, garante que a luta continua.
9: Quem pensa que o processo termina amanhã é uma luta que vai continuar e que não vai largar. Abriram a caixa de Pandora da luta contra os trabalhadores, vão ter que levar com os trabalhadores até à derrota final do pacote laboral.
5: E é para os trabalhadores que fala a Ministra do Trabalho, Maria do Rosário Palma Ramalho.
10: Fiquem tranquilos, ao contrário do que vos quiseram convencer, não há nenhum corte dos direitos dos trabalhadores nesta reforma. Pelo contrário, eles são reforçados.
5: Portugal precisa de reformas, acrescenta a ministra, como fez Cavaco Silva ou até, sublinha, Pedro Passos Coelho.
10: O país habituou-se. Habituou-se à estagnação. Habituou-se a pensar pequeno.
5: De um lado a esquerda, do outro a direita, vai ser assim na votação do pacote laboral.
1: Andréa Ventura não foi claro durante o debate sobre o sentido de voto do Chega na votação desta sexta-feira. Margarida Davim, comentadora de política da TSF, considera que a forma como o Chega a votar vai ter consequências no futuro para Andréa Ventura.
11: Vamos ver o que é que isto custa, não para Luís Montenegro, mas a Andréa Ventura. A Andréa Ventura está aventalada entre os financiadores e os eleitores e, aparentemente, optou por agradar aos financiadores tentando demonstrar aos eleitores que lhes dá alguma coisa. A questão é, Andréa Ventura está a arriscar, porque se os trabalhadores continuarem de forma esmagadoramente maioritária, como indicam os últimos estudos de opinião, a considerar que este pacote laboral lhes é muito desfavorável e que não querem este pacote laboral, então André Ventura poderá ter agradado a uma elite que financia, mas corre o risco de sofrer o desgaste que o governo sofre, porque André Ventura está cada vez mais debaixo do chapéu de chuva da AD.
1: E já antecipando que o Chega vai viabilizar a proposta de alteração à lei laboral do governo, esta quinta-feira à tarde, o líder do Partido Livre revelou que tem uma audiência marcada com o Presidente da República. Vai pedir esta sexta-feira a António José Seguro que exerça o veto presidencial se o pacote laboral chegar a Belém.
12: Vamos levar este tema ao Sr. Presidente da República, que também fez campanha contra ele, e esperemos que o Sr. Presidente da República seja coerente com a sua oposição ao pacote laboral e que exerça o seu poder de veto político, é o que lhe vamos dizer, é o que esperamos dele. Todas as medidas deste pacote que sejam inconstitucionais, nós contribuiremos para que sejam levadas a Tribunal Constitucional, e se mesmo assim, com todas essas lutas, algumas destas medidas chegarem a ser implementadas, que toda a gente saiba no seu posto de trabalho. De cada vez que a sua vida for prejudicada, saberão muito bem de quem é que foi a culpa. De uma direita e de uma extrema-direita que podem fazer um discurso de trincheiras, andar aí a falar de esquerda e de extrema-esquerda, filmarem todos os TikToks que quiserem, porque jamais vão apagar esta nódoa do seu currículo.
1: Declarações de Rui Tavares esta tarde, quando se juntou à manifestação da CGTP, que decorreu junto à Assembleia da República, garantindo o líder do Livre que a luta contra as alterações ao pacote laboral não vai acabar esta sexta-feira. Esta é noite de jogos com muitos golos no Mundial de Futebol. A Suíça venceu a Bósnia-Herzegovina por 4-1 e, no mesmo grupo, o Canadá está a jogar com o Qatar. Joga-se já a segunda parte e o Canadá está a vencer o Qatar por 3-0.
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0: Passam 15 minutos da meia-noite e até às notícias da uma vamos ficar com mais escolhas musicais do convidado da TSF desta semana, o fadista Hélder Moutinho, numa produção de Nelson Santos, com trabalho técnico de Abel Paiva.
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1: Falando um bocadinho dos portugueses, das canções portuguesas que no fundo mais me fascinaram e mais me fascinam sobre canções por texto, não é? Agora numa área que não é a minha, não é? Portanto, uma área fora daquilo que eu domino, não é? Que é o fado. Primeiro que tudo, A Grândola Vila Morena, do José Afonso, não é? Que eu acho que é uma canção que, acima de tudo, fala do povo que trabalha, fala, no fundo, é uma homenagem a essas pessoas que precisam também, no fundo, precisavam cada vez mais nessa fase de serem homenageadas, de serem lembradas. E, portanto, José Afonso, Grândola Vila Morena.

aquela canção que fez com que, que acabou por ser apadrinhada com uma canção que fez o lançamento da luta contra o antigo regime e, portanto, e primeiro que tudo a revolução, não é? Portanto, o 25 de Abril, para mim, de um dos grandes intérpretes da música portuguesa de sempre, portanto, que eu sou fã e tenho o prazer de ser amigo, pelo menos, que se chama Senhor, que assim posso dizer, o Senhor Paulo de Carvalho, não é verdade? Com uma canção do José Nisa e do José Calvário, que se chama E Depois do Adeus.

Esta é mais uma das canções que tocou muito nas rádios no pós 25 de Abril. Eu acho que sim, mais no pós 25 de Abril. E que, no fundo, retrata não só aquilo que se passava antes, mas aquilo que se poderia vir a passar depois. Era quase como que um alerta, não é? Portanto, estejam atentos, porque a gente pensa que às vezes, digamos que o papão, quando chega, vem a fazer muitas festinhas, a dizer que toma conta de nós, mas depois vai mesmo tomar conta de nós. Então, esta canção chama-se, do António Gedeão e de Manuel Freire, cantada por Manuel Freire, Pedra Filosofal.

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2: Quando se fala sobre a grande voz portuguesa, neste caso sobre o fado, o primeiro nome que me vem à cabeça é Amália Rodrigues, como é óbvio, não é? E não só a mim, a maior parte das pessoas. Mas há um fado, entre todos os fados que ela cantou, todas as canções que ela fez, há uma coisa que me fascina, que é um poema lindíssimo, que se chama Espelho Quebrado.

0: O Hário dos Santos foi definitivamente para mim um dos grandes poetas da segunda metade do século passado, que fez canções geniais, escreveu poesia como genial, e portanto eu acho que não nos podemos esquecer dele. E eu gostava de realmente falar aqui de uma canção que é uma das canções mais bonitas da história da música portuguesa, cantada pelo Cais do Carmo, que se chama Um Homem na Cidade.
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Esta canção, no fundo, que é hoje posso dizer que é um fado, mas os fados, havia os fados tradicionais, depois começaram a aparecer os fados que se chamava de fado-canção. Isto foi criado pelo Cássio Ramos há muitos anos, e que fala um bocadinho sobre... É uma canção de amor, mas ao mesmo tempo também tem alguma metáfora um bocadinho sobre... Porque fala de... Chama-se Veio a Saudade, e no fundo fala da saudade... de uma questão de amor, mas ao mesmo tempo de uma questão do tempo. Portanto, há uma saudade, a saudade pode ter muitos significados, não é? Neste caso. E uma das coisas que eu acho imensa graça é que há uma série de canções que foram gravadas por grandes fadistas no passado e que de vez em quando nós vamos ao baú buscar. Neste caso, esta, que é do Cássio Ramos, portanto, que se chama Veio a Saudade, cantada pelo Pedro Moutinho.

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1: Contaram-me esta história, portanto, sobre o Geraldo Vandré, para não dizer que não falei das flores, que isto, no fundo, foi uma canção que foi concorrer ao Festival da Canção no Brasil. Não sei se chamava Festival da Canção, mas era um género de Festival da Canção. Não foi esta canção que ganhou, foi outra canção, mas... não sei pela mensagem que ali estava, não é? Porque era uma mensagem também de protesto, também de intervenção sobre liberdade, contra aquilo que estava a passar naquela altura. Foi uma ovação tremenda, portanto, as pessoas ficaram completamente loucas num estádio, que não sei qual era o estádio também, né? Portanto, mas sei que foi de tal forma que se fez ali uma pequena revolução, ou o início do princípio de uma revolução, com esta canção. Claro que isto trouxe problemas gravíssimos ao Geraldo Vandré, que foi espancado, quase até à morte, e que acabou por ter que abandonar o país, fugir, para não ser para morrer. E viveu muitos anos fora do Brasil. E é uma canção que, no fundo, que marca a história da luta pela liberdade e pelos direitos humanos todos, que se chama Para Não Dizer Que Não Falei das Flores.

O Chico Buarque, apesar de, além de tudo isto, era aquele que mais tinha vontade de provocar, portanto, era aquele que dizia as coisas mesmo, por um lado, um bocadinho indiretas, havia metáforas, era sempre tudo com metáforas, mas eram metáforas um bocadinho abertas, no fundo, fáceis de entender, portanto, fáceis de entender no bom sentido, não é? Portanto, eram canções muito bonitas, canções com um nível acima da média, como é óbvio, fantásticas, mas acima de tudo era fácil lá chegar, e esta canção que se chama Apesar de Você, de Chico Buarque, acho que é muito interessante e retrata muito tudo aquilo que faz parte. Eu acho que é uma canção intemporal, não é? Cada vez que acontecem coisas que a gente sente que nós sentimos que podem, que há alguém que está a querer dominar o mundo da pior maneira possível, há sempre esta canção que diz Apesar de Você, e portanto eu acho que esta é, não podia deixar de cantar, não podia deixar de falar sobre esta canção.

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0: É meia-noite e 58 menos uma hora nos Açores.
1: Duas goleadas esta noite no Mundial de Futebol. No Grupo B, o Canadá está a vencer o Qatar por 6-0. A Suíça venceu a Bósnia-Herzegovina por 4-1. A proposta do Governo de revisão da lei laboral vai a votos esta sexta-feira. Só o Chega não clarificou o sentido de voto. O acordo entre os Estados Unidos e o Irão já tem reflexos no preço dos combustíveis. A ANAREC espera uma descida nos preços, quer da gasolina, quer no gasóleo.
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0: E as temperaturas há momentos: Porto 16 graus, Ponta Delgada 18, Lisboa 19 graus, Funchal 21, Faro há instantes com 23 graus. Edição da 1 hora, Gabriela Batista.
1: Ainda faltam 2 minutos para o final do jogo, mas o resultado é já um recorde neste Mundial de Futebol. 6-0, a goleada do Canadá ao Qatar, um jogo que fica marcado esta noite pela lesão de um jogador canadiano, uma lesão grave na perna esquerda que vai afastar Ismael Koné do Mundial de Futebol. Nesta altura, o jogo ainda continua. O Canadá vence o Qatar por 6-0. Num outro jogo do Grupo B, também realizado esta noite, a Suíça venceu a Bósnia-Herzegovina por 4-1. No âmbito de uma investigação ao grupo de extrema-direita Movimento Armilar Lusitano, o Ministério Público acusou 9 arguídos por crimes de terrorismo e ainda por infrações terroristas relacionadas com fabrico e detenção de armas, munições e explosivos. Os arguídos são também acusados de estarem a planear ações contra alvos políticos, partidos, jornalistas e académicos. Paulo Fernandes Ribeiro.
3: Os arguídos respondem por fundação, chefia e adesão a grupo terrorista. Estão também acusados do fabrico e detenção de armas, recrutamento e financiamento do terrorismo. Segundo a investigação, os 9 elementos pretendiam alterar o regime democrático e impor um modelo autoritário através da violência. O grupo recolheu informação sobre titulares de cargos políticos, partidos, jornalistas, académicos e ativistas de causas sociais. Os arguídos catalogaram estas pessoas como alvos a abater. O Ministério Público afirma que os arguídos tentaram reunir meios materiais, financeiros e logísticos para atacar estes alvos e o Estado. Os planos não avançaram por falta de meios ou por um momento não ser o adequado. Há cerca de um ano, no âmbito da operação, a investigação identificou o fabrico de armas e explosivos em impressoras 3D. O armamento incluía granadas de morteiro, de drone e incendiárias. Todo o material foi apreendido pela Polícia Judiciária. A acusação descreve o movimento como uma estrutura organizada de extrema-direita, neonazi e supremacista branca. Entre os 9 arguídos está um chefe da Polícia de Segurança Pública. O agente estava em comissão de serviço na Polícia Municipal de Lisboa.